0: e de publicidade institucional. Para o deputado, a medida aumenta a receita pública sem criar mais impostos.
1: Segurança Pública.
2: Avança na Câmara a proposta que torna imprescritíveis crimes sexuais contra menores de 12 anos.
0: Conheça detalhes da matéria na reportagem de Paula Bittar.
3: A Comissão de Constituição e Justiça da Câmara aprovou a proposta de emenda à Constituição que torna crimes sexuais cometidos contra menores de 12 anos de idade imprescritíveis. Hoje, por exemplo, o crime de estupro de vulnerável prescreve em 20 anos e a contagem para a prescrição começa a partir dos 18 anos da vítima, a não ser que a ação penal já tenha sido iniciada em data anterior. A relatora na comissão, deputada Júlia Zanatta, do PL de Santa Catarina, avaliou que a proposta fortalece a dignidade e a integridade sexual das crianças. Ela também citou um caso recente para defender a importância da medida.
4: Uma notícia muito triste vinda do Ceará: uma bebê de 10 meses morreu porque foi estuprada por dois homens, um de 22 anos. E me surpreende estupro contra vulneráveis não ser ainda imprescritível.
3: A proposta que torna crimes sexuais cometidos contra menores de 12 anos de idade imprescritíveis ainda precisa ser analisada por uma comissão especial e depois segue para apreciação do plenário, onde precisará ser votada em dois turnos. Outra proposta aprovada pela CCJ foi projeto que determina a monitoração eletrônica dos condenados em primeira instância pelo crime de estupro de vulnerável. De acordo com o Código Penal, o crime de estupro de vulnerável consiste em ter conjunção carnal ou praticar outro ato libidinoso com menor de 14 anos e tem pena de reclusão de 10 a 18 anos. Esse projeto já pode seguir para análise do Senado, a menos que haja recurso para votação antes pelo plenário da Câmara. Da Rádio Câmara, de Brasília, Paula Bittar.
1: Meio Ambiente.
2: Projeto de Felipe Beccari, do Podemos de São Paulo, aumenta a pena para crimes de maus tratos contra animais cometidos com o objetivo de divulgação em plataformas digitais. A proposta busca combater desafios e competições que incentivam esse tipo de violência na internet.
5: A gente vem com esse projeto para poder dar uma contra-resposta, dar uma resposta imediata, né, dizendo que essa crueldade, que com o fim de diversão, com o fim de competição nas plataformas digitais, ela tem que ser freada urgentemente, né? Então, isso foge daquele habitual dos maus-tratos na rua, nas denúncias que a gente atende. Então, esse projeto vem ampliar, dobrar a pena praticamente para quem comete o maus-tratos com esse fim. Não porque queria cometer o maus-tratos ou porque não gosta do animal, mas simplesmente por uma gincana.
0: A pena atual para maus-tratos a animais pode chegar a 5 anos de prisão. Com a aprovação do projeto, quem cometer o crime com o objetivo de divulgar em plataformas digitais pode ter a pena praticamente dobrada. Felipe Beccari alerta que a prática tem crescido de forma silenciosa, especialmente durante a madrugada.
2: Termina agora o Jornal Câmara dos Deputados, produzido pela Rádio Câmara, com trabalhos técnicos de Wellington Teles e apresentação de Val Monteiro e Márcio Aquilissardi. Uma boa noite para você.
0: Você fica agora com as notícias do Tribunal de Contas da União. Boa noite.
1: Minuto do TCU.
6: O Tribunal de Contas da União avaliou como universidades e institutos federais organizam a área de tecnologia da informação. A auditoria analisou se o modelo adotado garante o funcionamento dos sistemas que apoiam atividades como ensino, pesquisa e gestão. O trabalho identificou problemas como falta de integração entre as instituições, compras feitas de forma isolada e carência de profissionais especializados. A fiscalização também identificou dificuldades para acompanhar os gastos com tecnologia. Para o TCU, as falhas podem aumentar os custos e reduzir a eficiência dos serviços. O tribunal recomendou medidas para ampliar e melhorar o planejamento da área de tecnologia da informação nas instituições. Saiba mais em tcu.gov.br.
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13: A prefeitura alcançou uma marca histórica na infraestrutura urbana. 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
17: Boa noite, 9 horas, 9 minutos. Cheguei. Tamo junto aqui até 1 da manhã. Eu sou Marcelo Dias, feliz da vida, grato sempre. Uma semana maravilhosa pra você.
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17: Vamos ganhar presente com a marca da Band agora.
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17: Super 6 das 9 tá no ar. São 6 músicas bem legais da programação da Band FM. Você escolhe uma das 6 pra eu tocar de novo. Combinado? 11 9 9 9 9 1 9 1 9 7. Esse é o WhatsApp da Band FM. 11 9 9 9 9 1 9 7. De presente, ela que tá fazendo um sucessão, hein, gente? 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Então participa votando quantas vezes quiser no WhatsApp da Band FM. Música 1, Panda, eu te seguro. Irmão da Lua, Amigo das Estrelas, número 2, Zezé de Camargo. Essa música é linda, né? 3, Arrependidaço, Ferrugem, Jorge Mateus, Molhando o Volante. A música 4, 5, Bala, Alojada, Gustavo Lima, Zé Felipe, Sua Boca Mente. É a música de número 6. 1, 2, 3, 4, 5, 6.
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17: Fala com a noite da Band, fala.

0: Band FM, a música 3 da Super 6 das 9, Arrependidaço Ferrugem. Música número 2, Zezé de Camargo, Irmão da Lua, Amigo das Estrelas. E a música 1 é o Panda, Eu Te Seguro. Já escolheu a sua ainda não? Então manda. 11 99991-9197 é o WhatsApp da Band FM. Estamos esperando o seu voto ou os seus votos. 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Toquei 1, 2, 3, agora 4, 5 e 6 a 4. Jorge Matheus molhando o volante aqui na noite da Band
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0: Rádio FM, a música 6 da Super 6 das 9, Sua Boca Mente, Zé Felipe, participação da Ana Castela.
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0: 9:29, Babi.
2: Marcelo Dias, boa noite. Tô de volta aqui na Band FM com outras informações e pra falar de futebol, porque uma rádio chilena divulgou o salário que o Vozinha vai receber para jogar no Colo-Colo.
0: Diga.
2: De acordo com a emissora, o goleiro de Cabo Verde receberá cerca de 254 mil reais por mês. Agora, apesar de ser um valor alto, Vozinha ficará bem longe do Vidal, por exemplo, que é o principal jogador do time e que recebe atualmente 616 mil reais por mês. E amanhã tem sorteio da Mega Sena e tá acumulado. São estimados 78 milhões de reais para quem acertar as 6 dezenas. As apostas podem ser feitas até as 8 horas da noite da terça-feira e o resultado sai às 9.
0: Okay.
2: Beijo, Dias. Boa noite.
0: Beijo, Babi. Boa noite. Até amanhã. Obrigado.
3: Já, já tem mais músicas que você gosta aqui na Band FM com Maiara e Maraíza.

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0: da Band FM lindona, modernona. Você vai gostar, viu? Minha amiga Larissa. Larissa Pessoa Silva Pates. Pates? Pates? Um beijo pra você, Larissa. Você ganhou o prêmio da Super 6 das 9. Boa semana, dá um beijão na família, tá, menina?
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0: Música vencedora está no ar.

0: Coração Bandido, Marília, Eterna Mendonça, com Maiara e Maraíza. Vamos voltar no tempo gostoso agora. Vamos. Você vai cantar. Vai cantar com a Noite da Band. Essa música é lá do final dos anos 90, gente. Fala de um amor não declarado. A letra mostra a história de um amigo de infância que sofre em silêncio ao receber o convite de casamento da mulher que ama, descobrindo no verso do papel que ela também o ama.
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0: O grande amor da minha vida. Jean Giovanni.

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1: Boa noite, meu amigo Walter Anjo.
2: Boa noite, Marcelo.
1: Segunda e quarta, um pouco antes do Band Love, tem Eu Te Encontrei aqui na noite da Band FM. Então você que está procurando alguém, um familiar, um grande amigo, aquela pessoa que você trabalhou, aquela pessoa que você estudou, aquela professora, quem você quer reencontrar? Ligue, não, ligue não. Ligue o seu celular, entre no Instagram, né? E procure gente procurando gente. Repetindo?
2: Gente procurando gente.
1: Esse é o Insta do Walter, é o Walter Pessinisky, o Walter Anjo. Assim que você começar a seguir o Insta, você clica em mensagens e coloca ali as informações da pessoa que tá desaparecida. E hoje, Walter?
2: Hoje o meu boa noite é para a Natália. Boa noite, Natália.
3: Boa noite.
2: Tudo em paz?
3: É, tem que dizer que tá bom, né?
1: Tem que tá bom,
3: tá
1: bom.
3: Fica melhor.
2: Com certeza. Natália, conta pra gente, quem você procura?
3: Eu procuro o meu pai, que se chama Manuel Geraldo dos Reis.
1: Há quanto tempo você procura o Manuel?
3: 24 anos, tem 24 anos que ele desapareceu, sumiu.
1: Do nada?
3: Não, Ele trabalhava, aí ele trabalhava no Pará.
1: Certo.
3: Ele trabalhava no Pará, mas só que ele, a família dele morava, né, na época morava em Buritirana.
1: Certo.
3: Buritirana, Maranhão, e ele trabalhava em Belém.
1: Ah, só entendi.
3: Só que sempre ele vinha pra ficar com a família. Sempre ele vinha, passava 15 dias com a família e depois retornava pra Belém, né, pro serviço dele. E aí, quando foi em 2002... Ele veio, visitou a família, como sempre, né? Ele era um bom pai. Ele não deixava faltar nada pra gente.
1: Entendi.
3: Ele era um bom marido.
1: E foi a última vez, então? Foi a última vez que ele teve com vocês? Foi em 2002?
3: Foi em 2002.
1: Vamos fazer o seguinte. Vamos ouvir, então, uma musiquinha aqui na noite da Band FM. Tocou a musiquinha, Natália, aqui na Band FM a gente lida com a verdade. Às vezes a verdade machuca, mas ficar na dúvida também é um sofrimento danado, né, Walter? Fala com ela.
2: Exatamente. E Natália, a gente pesquisou e chegou à conclusão que seu pai, infelizmente, em junho de 2006, ele faleceu. Por isso que ele não teve mais contato com vocês.
1: Poxa vida, a gente fica tocado.
2: E o último endereço dele foi em Buritirana, no Maranhão.
1: O Walter vai passar fora do ar pra você? Ela...
3: Ele faleceu em 2006.
1: Isso. Sim. O Walter vai passar fora do ar pra você todas as informações que ele tiver, né?
2: Exatamente.
1: O último endereço, tudo certinho, para que você faça a sua pesquisa também. Que Deus conforte o coração de vocês. A gente queria dar uma boa notícia para você hoje, minha amiga, não foi possível, mas sinta-se abraçada. Meu amigo Walter, obrigado por mais uma noite.
2: Obrigado você, Marcelo.
1: Vem aí o Band Love.
0: Não saia daí, já já tem muito mais músicas aqui na Band FM. 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
1: Um minuto para as 10 horas, o primeiro Band Love da semana vai começar. Sim, vamos viajar gostoso até uma da manhã com as melhores músicas de todos os tempos. Eu sou Marcelo Dias, estou aqui com você. Feliz, grato, sempre. 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
1: Começou então o nosso Band Love. Já começo dizendo que a gente tem o prêmio do Band Love, que é a escova modeladora da Britânia, para britanear sua vida. Escova modeladora da Britânia na noite de hoje. Pode participar no WhatsApp, tudo ok com o WhatsApp da Band, que é o 11 99991-9197. Já tem aí nos contatos favoritos, hã? 9, é, coloco 11, né? 11 99991-9197. Manda a tua mensagem de áudio a partir de agora, aquele eu te amo, bem gostoso. Manda aquele beijo gostoso pra pessoa que te faz bem, pra pessoa que faz você feliz. Ela merece uma homenagem. Então você vai fazer essa homenagem pra ela ouvir e o Brasil todo também, através aqui do nosso Band Love. 11 99991-9197. Aperta o microfoninho, manda teu áudio. Tá legal? Se você preferir, pode escrever que eu conto no ar aqui o teu recado também. 10h30 tem História de Amor do Band Love, aquela lição de vida pra todos nós. E ó, uma viagem deliciosa no tempo através da boa música. É Band Love com Henrique e Juliano. A maior saudade. Whitney Houston, a eterna Whitney Houston. I look to you. Linda, linda, linda demais essa música. After all my strength is gone. Country Club, Love is Love, é clássico. Love is everything. É namorado. Música linda com Eduardo Costa. Trilha sonora da sua vida. Até uma da manhã.

0: Band FM Raça Negra. Estou mal. Aqui no nosso Band Love, uma recordação deliciosa. Ainda hoje, No More I Love You. Annie Lennox. É clássico atrás de clássico para você até uma da manhã. 10 horas 15 minutos, tivemos Henrique e Juliano, A Maior Saudade. Neil, Sexy Love. E Simply Red, If You Don't Know Me By Now. Mande a sua mensagem de áudio. Tem gente comemorando aqui, olha só, que delícia.
1: Oi, Marcelo, boa noite.
0: Boa noite.
1: Eu sou a Rosivânia.
0: Oi,
1: e estou
0: Rose.
1: Muito feliz hoje, porque estou completando 35 anos de casados.
0: Menina!
1: Com meu marido, Gersino.
0: Parabéns.
1: Bodas de coral. E quero dizer para ele que o nosso amor é muito forte. E somos felizes porque temos um ao outro. Construímos uma linda família e ainda temos muito para vir. Que Deus continue abençoando o nosso amor. Feliz bodas de coral, meu amor. Eu te amo de montão.
0: Parabéns.
1: Obrigada, Band Love.
0: Parabéns pro casal. Casal lindo. Ela mandou até fotinho aqui. E ela ganhou um buquezão de flores. Gente, Gersino foi bem, Gersino. Um beijo pra vocês, viu? Obrigado. Ah, essa é a Silvana.
2: É pro meu marido, Adriano. Eu quero dizer a ele que eu sou muito grata pela vida dele, grata por ele estar ao meu lado, por ele escolher estar ao meu lado, por tudo que ele fez por me ajudar a realizar os meus sonhos, por ser esse companheiro maravilhoso que ele é, essa pessoa que me incentiva, que me faz ir acreditar mais em mim do que às vezes eu mesma. Então é para ele que eu quero dedicar essa homenagem, dizer que ele é um homem maravilhoso, que ele é tudo e um pouco mais do que eu esperava na minha vida e que Deus deu para mim.
0: É isso aí.
2: E eu quero dizer para ele que eu amo muito ele e que ele me faz muito feliz.
0: Tá certo, recadão da Silvana, pro Love, pro maridão. Oi, Band Love, Marcelo. Tudo bem? Me chamo Fátima, aqui de Floripa. Curto muito a programação linda do Band Love. Beijos, bom trabalho. Beijos pra você também, minha amiga Fátima, ouvindo a Band FM Floripa. O Jonatas mandou aqui a foto aqui do rádio do carro, né? Tá ouvindo o nosso Band Love. Um abraço pra você também, meu amigo. Obrigado, viu? Boa noite, eu sou a Mirtes de Peruíbe, através do Band Love, esse programa maravilhoso. Quero dar os parabéns pra minha querida irmã Gisele, que hoje completa mais um ano de vida. Parabéns, minha irmã querida, que neste dia e todos os dias da sua vida sejam repletos de muita saúde, paz e realizações, porque você merece. Tudo de bom, felicidades, tá aí, Gisele, parabéns, feliz aniversário. Beijo pra você também, viu, Mirtes? Obrigado pelo carinho. 10 e 18, já já, história de amor do Band Love. Vamos falar de amor próprio nessa semana? Semana passada a gente tava falando de sonhos. Para realizações, você tem que ter amor próprio. Em primeiro lugar, acreditar em você. Isso, acredite mais em você. Quando o coração encontra paz, a mente ganha força e o caminho fica mais leve, gente. Quem escolhe se valorizar todos os dias, descobre que a vida sempre encontra um jeito bonito de retribuir.

0: FM Mentiras. Paula Fernandes aqui no nosso Band Love. Hora de história. 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

0: momentos em que a medicina diz que não existe mais esperança. Mas Deus, às vezes, começa a escrever exatamente onde os homens colocam um ponto final. A minha história começa em 2007, quando eu e o Douglas estávamos na faculdade. A gente fazia o mesmo curso, mas até o segundo ano mal conversava. Só que eu sempre acreditei que Deus tem um plano certo para tudo. E quando é para acontecer, Ele prepara cada detalhe. Quando a gente finalmente se aproximou, foi como se já se conhecesse há muito tempo. Em menos de um mês, nós começamos a namorar. 4 meses depois, já fomos morar juntos. E um mês mais tarde, a gente casou no cartório. Pode até parecer loucura, mas para nós não existia dúvida nenhuma. A gente tinha encontrado um no outro a certeza de que queria construir uma vida juntos. É importante dizer que Deus sempre esteve presente na minha vida. Desde criança, eu frequentava a igreja e depois que eu me casei, isso continuou fazendo parte da minha rotina. O Douglas, por outro lado, não era muito ligado à fé. Mas ele também nunca criticou as minhas escolhas. Muito pelo contrário, ele fazia questão de me levar aos cultos e toda semana ele me deixava na porta da igreja e ficava lá fora esperando o culto terminar dentro do carro. Muita gente dizia que eu precisava insistir para ele entrar, mas eu nunca fiz isso. Eu nunca quis que ele estivesse ali por obrigação. Se um dia ele fosse conhecer Deus de verdade, eu queria que fosse porque o próprio Deus tivesse tocado o coração dele. Foram 3 anos vivendo exatamente daquela forma e toda vez que eu orava, esse era um dos meus pedidos. Senhor, faça esse dia chegar. E chegou. Chegou. Um dia, sem que ninguém pedisse, sem que ninguém insistisse, ele simplesmente decidiu entrar. Foi a primeira vez que o Douglas sentou dentro daquela igreja, ouviu a palavra de perto e viveu aquele momento por vontade própria. Não foi uma cobrança minha, não foi uma pressão de ninguém. Foi uma escolha dele.
1: Cabe mais um?
0: Douglas, o que você está fazendo aqui?
1: Eu vim fazer companhia para você. Hoje eu decidi entrar e ouvir esse culto com você.
0: É sério? Você não imagina o quanto isso me deixa feliz. Eu tenho certeza que você vai gostar.
1: Será? Eu tô aqui. Vamos descobrir isso juntos.
0: Depois daquele dia, tudo começou a mudar. O Douglas passou a frequentar a igreja comigo, não mais como alguém que ficava esperando do lado de fora, mas fomos batizados juntos. Alguns anos depois, chegou o momento de entregar nas mãos dele um dos maiores sonhos que nós tínhamos: ter um filho. Eu já sabia que tinha ovário policístico e os médicos diziam que as minhas chances de engravidar eram de apenas 20%. Mas a gente escolheu não olhar só para os números. Nós fizemos nossos votos, oramos muito e colocamos esse pedido nas mãos de Deus. Foram 9 meses de espera, de ansiedade e 20%. Mas a gente escolheu não olhar só para os números. Nós fizemos nossos votos, oramos muito e colocamos esse pedido nas mãos de Deus.

0: prioridade. E a ideia de ter outro filho nunca deixou de existir completamente. Mas, depois de toda a dificuldade que a gente enfrentou para conseguir engravidar do Lucas, ter outro filho não era uma coisa que estava realmente nos nossos planos. Nós estávamos felizes, a nossa família de três já era completa para nós. Mas nem tudo está nas nossas mãos, não é? Em 2023, a minha menstruação atrasou 15 dias. No começo, eu tentei não criar expectativas, só que dentro de mim começou aquele misto de ansiedade, de medo, de esperança. Mil pensamentos passavam pela minha cabeça até que eu decidi fazer um teste. E quando eu vi aquele resultado positivo, eu fiquei sem reação. Deus tinha preparado uma surpresa para nossa família. Ele tinha escrito mais um capítulo da nossa história. Quando eu contei a notícia, a alegria tomou conta da nossa casa e a gente já começou a imaginar como seria aquela nova fase. Pensava no bebê chegando, na nossa rotina mudando, tantos planos. Mas, durante uma viagem em família, tudo mudou. Eu tive um sangramento e eu fui correndo para o pronto-socorro. Eu estava apavorada. E depois dos exames, os médicos me deram a pior notícia do mundo. Eu estava sofrendo um aborto. Mas, além da dor daquela notícia, a forma como eu fui atendida ali me deixou ainda mais desesperada. Eu estava tão fragilizada, com tanto medo, e sem saber o que fazer. Foi tanta angústia que eu acabei decidindo ir embora do hospital e, infelizmente, pouco tempo depois, ainda no quarto do hotel, eu perdi o bebê definitivamente. Foi um dos momentos mais difíceis da minha vida. Uma dor que não era só física, era uma dor na alma. A gente tinha acabado de imaginar uma nova fase na nossa família, tinha criado planos e, de repente, tudo foi interrompido. Naquele momento, tudo o que conseguimos fazer foi tentar entender os planos de Deus e encontrar forças para poder continuar.
1: Amor, eu sei que nada do que eu te falar agora vai conseguir tirar essa dor.
0: Eu só queria entender por que isso aconteceu com a gente.
1: Eu também queria ter essa resposta. Mas talvez algumas coisas a gente só entenda com o tempo.
0: Parece que Deus tinha dado esse presente pra gente e depois ele tirou.
1: Eu sei, meu amor, mas olha, você não vai passar por isso sozinha. Quando chegar a hora certa, se esse for o plano de Deus, a gente vai tentar de novo. E eu vou estar do seu lado, viu? Em cada passo, em cada medo e em cada recomeço. Eu vou estar aqui.
0: No ano seguinte, eu engravidei outra vez, mas dessa vez a alegria veio acompanhada de um sentimento que eu não conseguia controlar desde o primeiro dia. O medo. Cada dorzinha, cada exame, cada espera por uma notícia vinha acompanhada da ansiedade. Depois de perder um bebê, era impossível não pensar na possibilidade de viver aquele pesadelo de novo. Mas dessa vez tudo parecia caminhar bem. A cada consulta, a cada ultrassom e a cada semana que passava, a nossa esperança aumentava. Aos poucos eu fui me acalmando e acreditando que tudo ia acabar bem. Até que chegou o dia 16 de agosto de 2024. Eu estava grávida de 4 meses quando eu comecei a sentir dores muito fortes. Na mesma hora, aquele medo que eu achava que tinha deixado para trás voltou com tudo. E como eu já tinha passado por um aborto, eu reconheci aquela sensação horrível. As dores eram muito parecidas. O desespero tomou conta de mim e eu e o Douglas fomos na hora para o hospital. E foi a partir daquele momento que a minha vida mudou completamente. Porque depois disso, eu não lembro de mais nada.
1: Quando a gente chegou no hospital, a Dayana estava com muita dor. Ela dizia que eram umas pontadas insuportáveis e de repente começou a vomitar sem parar. Eu estava muito assustado, muito.

0: Os médicos fizeram uma ultrassonografia. E depois de algum tempo, como ela parecia estar mais estável, eles decidiram dar alta. Então nós voltamos para casa tentando acreditar que aquilo tinha sido só um susto. Mas o que a gente não imaginava é que, na verdade, o pior ainda estava por vir. No dia seguinte, 17 de agosto, a Dai voltou a passar muito mal. Eu lembro de olhar para as pernas dela e ver que estavam completamente brancas. Parecia que o sangue não estava mais circulando. Naquela hora eu entrei em choque. Eu a levei de volta para o hospital e, chegando lá, os médicos logo perceberam que era muito grave. Levaram ela direto para a sala de cirurgia. E foi naquele momento que eu percebi que a vida da minha esposa estava em risco. Eu então fiquei sentado ali, sem ter nenhuma resposta, por muito tempo. A única coisa que eu conseguia fazer era rezar. Rezar pedindo para que Deus cuidasse da Dayana e do nosso bebê. Mas a movimentação por ali só aumentava. Médicos, enfermeiros, passando correndo de um lado para o outro e nada, sabe? Nada de me dar alguma explicação, alguma resposta. E eu não conseguia entender o que estava acontecendo. Quando eu perguntei para um dos médicos sobre a Dai, ele olhou para mim e perguntou se eu acreditava em Deus. Na hora eu fiquei até sem reação. Eu acredito, eu disse, mas por quê? Por que o senhor está me falando isso? Foi então que ele disse que a minha esposa estava muito mal. Muito mesmo. Estava perto de perder a vida. Na hora eu caí de joelhos no chão. Ali eu comecei a chorar e a pedir para Deus com todas as forças do mundo. Era só o que eu podia fazer. Entregar a vida dela e a do nosso bebê nas mãos de Deus. Eu fiquei ali rezando por muito tempo, de joelhos, naquele chão gelado do hospital. E eu não sei nem te dizer quanto tempo eu fiquei ali, até a equipe médica voltar para falar comigo. E quando o doutor começou a explicar o que tinha acontecido, eu comecei a entender tudo. Durante a cirurgia, descobriram que a trompa da Dayana tinha se rompido, causando uma hemorragia interna gravíssima. Ela tinha perdido praticamente todo o sangue do corpo. Eu ia ouvindo aquelas palavras, e aí a minha cabeça parecia que não conseguia acompanhar. Eu só conseguia pensar numa coisa. Eu estava perdendo a mulher que eu amava. O médico continuou explicando tudo o que tinha acontecido. Disse que foram necessárias 10 bolsas de sangue para tentar estabilizar a Dayana. Mas aí, ele também contou que logo na primeira transfusão, mesmo sendo um sangue compatível, o organismo dela não respondeu. E o coração da Dayana parou. Por um instante eu achei que eu estava vivendo um pesadelo. Um daqueles momentos em que você espera acordar a qualquer instante e perceber que nada daquilo estava acontecendo. Mas era real. Eu estava ali, sozinho naquele hospital, sem saber se a mulher que eu amava voltaria para mim. Eu só conseguia chorar, sabe? Chorar e pedir para Deus, por favor, Deus, não tira minha esposa de mim, ela é tudo que eu tenho nessa vida. Olha as horas que eu passei ali, sem saber direito o que estava acontecendo. Foram as mesmas horas em que os médicos lutavam pela vida da Dayana. Mas depois de tantas tentativas, a equipe médica decidiu colocar a Dayana na ECMO, uma máquina que passa a fazer o trabalho do coração, dos pulmões, enquanto o corpo tenta se recuperar. As notícias que vieram depois foram muito difíceis. O doutor disse que a chance dela sobreviver era de 5%. E que caso ela conseguisse vencer aquela batalha, existia só 10% de possibilidade dela não ficar com sequelas. Olha, tudo naquele momento era contra. Não tinha nada, nenhuma notícia a favor. Os números diziam que era quase impossível. mas eu tinha uma coisa que todas as previsões não iam conseguir medir, a minha fé. Quando eu entrei naquele quarto, eu quase não reconheci a minha mulher. A Diana estava cercada por máquinas. Eram cerca de 15 aparelhos mantendo a vida dela. Eu passei por todos aqueles fios para chegar perto e segurar a mão da minha mulher. E ela estava ali. Ela não podia me responder. Mas eu precisava que ela soubesse que eu estava ali. Eu precisava acreditar que ela ainda ia conseguir sentir a minha presença. No segundo dia, os médicos nos deram uma notícia que partiu o nosso coração. O nosso bebê não tinha resistido. Meu Deus do céu. Como suportar tudo aquilo, sabe? Por que a gente estava passando por toda aquela dor? Mas aí, foi também naquele dia que aconteceu uma coisa que ninguém conseguiu entender. A Diana deu um sinal de vida. Os médicos que estavam acompanhando tudo de perto não conseguiram explicar como ela ainda continuava lutando, porque a única coisa que mantinha a minha mulher viva naquele momento era aquela máquina. E para todos nós, aquele pequeno sinal foi uma grande esperança. Uma esperança em meio ao impossível. Além de toda aquela angústia de ver a Diana lutando pela vida, eu ainda precisava lidar com a dor de perder o nosso bebê. De um lado, a mulher que eu amava entre a vida e a morte. Do outro, eu precisava aceitar a perda de um filho que a gente já amava mesmo antes de conhecer. Foram dias ali. E eu praticamente não saí daquele hospital. Eu ficava ali esperando qualquer notícia, qualquer sinal. E quando meu corpo não aguentava mais, quando o cansaço vencia, eu só conseguia dormir com a ajuda de remédios. No meio de tudo isso, chegou o dia do meu aniversário. E eu não queria presente. Imagina, eu não queria nenhum parabéns, eu não queria festa, eu não queria comemoração. O único presente que eu queria era ver a minha esposa abrir os olhos de novo. E aquilo era tudo para mim. Aquele era o meu único e maior presente. Aquilo era o que eu pedia a Deus todos os dias, todas as horas, todos os minutos. E você não vai acreditar. Você não vai acreditar no que eu vou dizer agora. Deus resolveu ouvir a minha oração. Contra todas as previsões, contra tudo o que aqueles médicos me disseram, depois de 15 dias em coma, a minha mulher finalmente acordou.
1: Douglas, o que que a gente tá fazendo aqui?
0: Meu amor, calma. Fica tranquila, calma, tá tudo bem.
1: Eu acordei sem me lembrar de nada. E quando eu tentei me levantar, eu percebi que eu não conseguia mexer nada do pescoço pra baixo. Eu só conseguia falar com muita dificuldade. Foram dias de muitos exames, descobertas difíceis. O Douglas ficou o tempo todo ao meu lado, segurando a minha mão, principalmente no momento em que precisou me contar que nós tínhamos perdido o nosso bebê. Além disso, meus rins tinham parado de funcionar e eu precisei fazer hemodiálise contínuo. Primeiro por uma máquina que funcionava 24 horas por dia e depois em sessões de 4 horas. Era um momento tão difícil. Os médicos não sabiam se os meus rins voltariam a funcionar ou se eu dependeria de hemodiálise pelo resto da vida. Eu passei por cirurgias, por exames, coletas de sangue todos os dias. Meu caso chamou a atenção de muitos especialistas e mais de 30 médicos acompanharam a minha recuperação, inclusive profissionais que não faziam parte da equipe inicial, mas queriam entender o que é que estava acontecendo comigo. Depois de mais de um mês internada e após a avaliação de vários especialistas, finalmente eu recebi alta. Mas a minha luta ainda estava bem longe de acabar. Eu precisei reaprender coisas que antes pareciam simples. Comer, pentear os cabelos, escovar os dentes e, principalmente, voltar a andar. Mas, mais uma vez, a minha recuperação surpreendeu todo mundo. E em 15 dias, eu já estava de pé. E depois de só 3 sessões de hemodiálise, meus rins voltaram a funcionar completamente. Eu acredito que os médicos foram instrumentos de Deus nessa caminhada. Eu acredito. E foram eles mesmos que disseram que não encontravam uma explicação para tudo o que estava acontecendo comigo. Hoje eu carrego marcas e hematomas pelo corpo. Mas, para mim, cada uma dessas marcas representa um testemunho vivo de tudo que Deus fez na minha vida. Eu preciso agradecer a todas as pessoas que estiveram do meu lado. Seria impossível citar todos os nomes, porque foram muitas. Foi uma verdadeira união do corpo de Cristo com pessoas orando por mim em todos os momentos. Mas existe uma pessoa que eu preciso honrar de forma especial. O meu esposo. Desde o instante em que entramos naquele hospital, o Douglas permaneceu do meu lado. Enquanto eu estava, como os médicos diziam, totalmente colapsada, ele viveu cada minuto daquela batalha comigo. Ele só conseguia dormir quando era medicado. Quando acordei do coma, a primeira coisa que vi foi o Douglas segurando a minha mão. E ele permaneceu assim até o dia que saímos do hospital. Na verdade, ele continua segurando a minha mão até hoje. Eu sou profundamente grata aos meus pais que viveram dias muito difíceis. Enfrentaram medos que só eles sabem explicar, mas foram tão fortes dentro daquilo que conseguiam. E meu filho também foi extremamente forte em meio a todo aquele turbilhão de acontecimentos. Eu sou grata à minha igreja, a todas as pessoas que oraram por mim, aquelas que me visitaram enquanto eu estava em coma e a todos que de alguma forma demonstraram amor e cuidado comigo e com a minha família. Hoje eu entendo que a fé, o amor e a gratidão estão entre os maiores presentes que Deus pode nos dar. Por isso, eu deixo aqui a minha gratidão a todas as pessoas que oraram por mim, que acreditaram na minha recuperação e que estiveram comigo de alguma forma. Eu sou um milagre vivo de Deus. Sou a resposta de muitas orações. Eu tinha só 5% de chance de sobreviver. E se conseguisse vencer aquela batalha, haveria apenas 10% de chance de não ficar com sequelas. Mas onde a medicina enxergou números, Deus escreveu uma história. Uma história de fé.

0: FM, um novo dia, Get Worship. Louvor, fechando a história de amor do Band Love, que também foi de arrepiar, né, gente? Contada pelo Murilo e pela Tatá, a trajetória da Daiane e do Douglas é um retrato de fé, é um retrato de amor, é um retrato de perseverança, diante de provações inimagináveis. Depois de enfrentarem a perda de dois bebês e da Daiane lutar pela própria vida com chances mínimas de sobrevivência, eles não perderam a esperança. A história emocionou demais ao mostrar que nos momentos mais difíceis, o amor incondicional do Douglas, a força da família e a fé deram a Daiane motivos para continuar lutando, transformando um cenário de dor num poderoso testemunho de superação. Meu Deus, quanta emoção nessa noite. Vamos ouvir a voz dela? Vamos?
1: Bom dia, Tatá. Obrigada por contar a minha história. Obrigado, Murilo. Obrigado, Band FM. Sou fã número um de carteirinha de vocês do Que Ama Não Esquece. E hoje estou extremamente feliz por contarem a minha história. Quero deixar aqui registrado a gratidão pelo meu esposo por não ter soltado a minha mão em nenhum momento. A todos aqueles que nos ajudaram nesse percurso que foi árduo, mas foi difícil, mas com Deus tudo se torna leve. Muito obrigado. Deixar registrado também que a fé funciona. E principalmente ao meu filho Lucas, que é a minha bênção demais na minha vida, para os meus pais, a todos que estavam comigo. Agradeço imensamente. Fé funciona.
0: Funciona. Funcione muito, viu? Beijo pra você, um beijo pra sua família. Essa família linda tá lá no Facebook e no Instagram da Band FM. Tem um resuminho da história ali. Posso ouvir sua voz? Posso. Aperta o microfone do WhatsApp. O WhatsApp da Band FM é o 11 99991 9197.
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0: música no nosso Band Love. Já vamos com as mensagens? Sim, muitos comentários da história de amor do Band Love. Que história, hein? Que história de amor, de cumplicidade, de companheirismo, de fé, de perseverança, de vitória.
1: Boa noite, Marcelo.
0: Boa noite.
1: Quem ama não esquece, sou fã de vocês aí. Todos os dias eu ouço. Quando eu não consigo de manhã, ouço à noite. Mas que história linda, hein? Parabéns. Como essa moça disse, a fé. Nunca desista de ter fé. Deus sabe o que faz e ele deu esse livramento para essa família aí. Parabéns, que Deus abençoe a todos aí.
0: Meu nome
1: é Carlos, sou de São Bernardo.
0: Obrigado, Carlos. Um abraço pra você, viu,
2: boa
0: meu amigo?
2: Boa noite, boa noite, Band FM. Nossa, que história linda, hein, Marcelo? Que história linda, hein?
0: Maravilha.
2: Deus abençoe essa família, a Gracinha e, meu, só gratidão, gratidão e vitórias na vida dessa família aí, porque vocês são testemunha viva de que a fé existe, que a fé é impossível. Assim, Deus, a gente só tem que crer e acreditar, né? Então, parabéns e muita luz pra essa família aí. Desculpa minha voz tá meio rouca por causa do mau tempo. Um abraço, tudo de bom e felicidade ao casal.
0: Valeu, um abraço pra você, meu amigo.
3: A gente só dá valor ao poço quando a água seca, né? Essa moça aí, ela quase perdeu tudo em minutos. Por uma coisa ali que ninguém previu, porque a gente esquece, reclamando da rotina, reclamando de problemas bobos, que a linha entre você estar aqui e você desaparecer é muito fina. Então, a nossa vida, a gente tem que focar no agora. Porque o amanhã é um cheque sem fundo. Então vamos focar no amor, vamos focar na presença, porque isso aí é o combustível real que mantém o corpo lutando, às vezes quando a própria medicina já jogou a toalha.
0: Boa.
3: Abraço, meu amigo.
0: Obrigado, John. Um abraço.
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0: Christopher Cross. É Band Love.

Rádio FM Belo, meu amor é belo, aqui no nosso Band Love, 11 horas 31 minutos. 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

0: Band FM, Band Love, saudade sua, Gustavo Lima. Isso é clássico dos clássicos, hein? Billy Idol. Eyes Without a Face, eu vou tocar daqui a pouquinho pra você aqui no Band Love. Você vai ouvir, você vai ficar comigo até uma da manhã curtindo Band Love, certo? Tivemos a história da Dayana e do Douglas, e a Estela comentou, né, Estela?
1: Olá, galerinha da Band Love, aqui é a Estela de Santana de Parnaíba.
0: Diga.
1: E eu me emocionei como a fé desse casal foi forte, como o amor deles uniu e deu forças para eles não desistirem.
0: Sim.
1: E é sobre isso, né? O amor e a fé aliados à esperança. Então é só gratidão. Parabéns e uma ótima jornada para esse casal incrível e maravilhoso. Beijo, Marcelinho.
0: Beijo pra você. Luciano.
2: Fala, Dias. Boa noite. Luciano aqui de Natal.
0: Boa noite.
2: Nossa, que testemunho de fé foi dado nessa história, né? A gente nunca deve dizer Deus resolveu atender as orações. Deus atendeu na hora certa. O momento era esse. Então, que esse casal continue aí vivendo na graça de Deus e sempre agradecendo por tudo. Os filhos não vieram, mas a fé vem em primeiro lugar aí, e que continue mantendo esses dois aí sempre unidos. Deus os abençoe. Forte abraço.
0: Amém. Um abraço, amigo. De volta.

0: Band FM, Band Love, com as melhores músicas de todos os tempos pra você. Lighthouse Family High. Bom demais, né? Country Club, Love is Love, e a Marisa Monte cantou depois. Até uma da manhã tem viagem gostosa por aqui. 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

A gente continua viajando gostoso no tempo através da boa música, anos 80, 90, 2000. Ah, tem música atual também. Este é o nosso Band Love, espalhando amor, espalhando amizade, emoção. Aqui é o Marcelo Dias, feliz e grato. 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

0: FM, Grupo Malícia, primeiro beijo, uma época boa demais. É pagode, aquele pagode antigo, gostoso. E você ouve aqui no nosso Band Love. Tivemos a Toni Braxton cantando Breathe Again, também Sam Smith, Too Good at Goodbyes e o Fábio Júnior, Alma Gêmea. Só música linda para sua madrugada ficar bem melhor. Deixa eu dar um abraço aqui no Marcos de Mauá, mandou vários elogios aqui. Para a programação do Band Love, para o programa Band Love, obrigado, meu amigo Marcos de Mauá. Grande abraço, ele falou: olha, você está fazendo uma das melhores noites da minha vida, escutando essas músicas que me trazem lembranças inesquecíveis da minha juventude. Grande abraço para você, meu amigo Marcos. A ideia é essa, é o que eu sempre digo aqui: a música tem o poder, não tem? Vamos com mais comentários da história de amor do Band Love. O Ney deixou o áudio dele, né, Ney?
1: Ô, Marcelo Dias, boa noite.
0: Boa noite.
1: Que história, cara. Você tá doido? Aqui é o Ney Carreteiro de São Paulo aqui. Rapaz, que mulher guerreira, que marido guerreiro, viu? Ficou do lado dela ali sem sair um segundo, né?
0: É, rapaz.
1: Enquanto tem muito marido aí batendo, espancando mulher, né?
0: Deus me livre.
1: Douglas, meus parabéns, Douglas. Daiane, a sua fé te salvou. Essa é a verdade. E Deus, Marcelo, é bom toda hora.
0: Sim.
1: Beleza, Marcelo?
0: Beleza.
1: Melhor rádio do Brasil, Band FM.
0: Obrigado, Ney. Grande
1: abraço. Tudo de bom, Marcelo. Fico com Deus.
0: Tudo de bom pra você também, viu?
2: Sobre a história de hoje aí, não
0: vendo
2: abençoada.
0: Lixo.
2: Família abençoada por Deus. É muito bom, né? A Bíblia diz que a fé é o firme fundamento das coisas que nós não vemos, mas nós esperamos. Deus, ele é fiel para cumprir todas as promessas nessa vida, e nesse casal não foi diferente. Manda um abraço para eles aí do Velho Lixo, coletor aqui de São Paulo, motorista coletor aqui do Montanha. Um abraço para vocês, uma boa noite, e vamos que vamos, meu Velho Lixo, sai cachorro!
0: Valeu, Velho Lixo, um abraço, bom trabalho aí. O Macedo tá com a gente também,
3: boa,
0: né, Macedo?
3: Noite, tudo bom? É o Macedo. Que felicidade de ter o prazer de poder escutar esse testemunho. Que Deus abençoe grandemente a vida deles.
0: Amém.
3: Mais uma vez, Deus vem provando todo o teu poder, toda a sua bondade que tem para todos nós, né? Basta a gente pedir com todo o coração e com certeza iremos receber. E ele não quer nada em troca. Deus abençoe.
0: Amém.
3: Muito lindo da história, esse testemunho maravilhoso.
0: Obrigado, Macedo. Grande abraço para você. O nosso amigo Múcio deixou o áudio dele também aqui no Band Love.
4: Boa noite, boa noite. Meu nome é Múcio, sou do Guarujá.
0: Fala, amigão.
4: Tá difícil até de falar alguma coisa. Essa história. Eu só chorei. Porque em 2020 também eu fiz uma cirurgia. Era doença ruim, que eu não gosto nem de falar o nome dela. Jesus me curou.
0: É isso aí.
4: Jesus me honrou. Apesar de nós sermos fortes com Deus, mas Deus é fiel conosco. Não tem muito o que comentar, não. Deus abençoe essa família.
0: Deus abençoe você também, amigão. Obrigado, viu? Pelo teu depoimento, pelo teu comentário aqui no Band Love.
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0: Eduardo Costa. Enamorado. É boa demais essa música.

0: FM Chicago, If You Leave Me Now, fechando o nosso Band Love, meia-noite e 59. Tem mais Band Love a partir das 10 horas da noite, mas olha, logo no fim da manhã tem o programa Quem Ama Não Esquece com mais uma história. História inédita, história nova. Obrigado a todo mundo que acompanhou a história de hoje, que participou, que comentou, que se emocionou com a história contada pelo Murilo e pela Tatá. Vamos dar presente, escova modeladora da Britânia para Britaniar sua vida, para Juliana Cristina de Souza. Juliana Cristina de Souza, parabéns, ganhou a escova modeladora. Ele já está aqui pronto para mais um Band Coruja.
1: Vamos lá, prontíssimos, prontíssimos, prontíssimos.
0: Dormiu, descansou.
1: Dormiu, descansou, já agora, era, agora
0: já está pronto.
1: Não, tem que estar pronto, né, para esses caras aí, viu? Porque senão a gente está lascado.
0: Abraço, Léo.
1: Um abraço, Marcelão.
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4: Fala, gente, tudo certo? Para aí, uma e dois, gente. Uma e dois. Chegamos para mais uma madrugada mais gostosa do Brasil. E você tá bem, gente? Tá tudo certo com vocês aí? Chegamos! Muito prazer, eu sou o Léo Júnior, tô aqui, ó. A sua rádio do seu jeito.

0: vocês estão bem? Vocês estão belezinha? Então só pode aumentar o... Isso, dá um ganho, dá um ganho.
1: Vai começar!
0: Começou o nosso programa! Começou nossa bagunça! Vamos até às 5 da manhã, vamos bagunçar aí, você vai juntinho, juntinho.

0: bom dia, minha gente, chegamos pra mais uma edição aqui do nosso Bande Coruja, nesta, hoje já terça, já mudou, já.
1: Bande da limonada.
0: Terça-feira, dia 28 de julho, que não acaba logo esse mês. O que tá acontecendo com o julho, hein? Vai até o dia 30 e... Até o dia 45 de julho, é isso que eu tô sabendo? Ah, não é possível, cara. Pô, esse mês parece que tá durando o ano inteiro. Só pode, cara. Não é possível, né? Vamos lá, vai. 1h04. Bom dia pra todo mundo. Tá no ar aqui mais uma edição do nosso Bande Coruja pra todo o Brasil. E uma coisa de bom, gente. Uma coisa de bom. Estamos de volta com o nosso WhatsApp. Ele voltou. O nosso WhatsApp voltou, gente. Ai, rapaz do céu, nosso WhatsApp voltou. Eu não acredito. Voltou. 11999919197 pra você participar aqui do nosso WhatsApp da Band FM, do nosso Band Coroja. Agora sim, hein? Vocês podem ficar tranquilos que o nosso Zap voltou, hein? Voltou com tudo. Vai lá pro nosso WhatsApp, quero conversar com você. Bom, vamos até as 5 da manhã. 4 da manhã tem o nosso Campeonato Brasileiro de Piadas Ruins também. Tem o kit Band FM Nando Moreno no concurso das piadas. Você ganhar aqui na programação do nosso Band Coruja.
1: Minha limonada, é mesmo?
0: É mesmo, é nada, é mesmo.
1: Passa pelo radinho, vamos pro shopping que não dá nada. Não,
0: isso é maravilhoso, o cara segue olha, o cantor, né, o cantor do nosso programa aqui é só coisa boa. A gente só toca coisa boa, gente, é isso. Band Coruja só toca coisa boa. Então, ó, tamo chegando pra fazer companhia até as 5. Você que tá aí, vai ficar acordado até as 5 da manhã, bom trabalho, tá no plantão aí, meu amigo, bom trabalho. Alô, meus amigos de plantão, os plantonistas de plantão, eu ia falar os plantonistas de plantão, obviamente, né? Obviamente que os caras estão de plantão, né? Meu Deus do céu, pra você caminhoneiro, você motorista na madrugada, você que tá aí coçando sem fazer nada nessa hora também, um abraço pra você que hoje completa aniversário, parabéns. Pra você que não tá fazendo aniversário também, que se lasque você. E vambora, vamos lá. Depois meu amigo Marcelo Dias, depois o Band Love, agora a bagunça tá feita, agora já era, meu. Agora a bagunça tá feita aí. No pau, vai.
2: Um abraço aí também pros parceiros aí, ó.
0: Peraí, deixa eu colocar o áudio dele direito aqui, peraí, ele já atualizou meu zap, aguenta aí, tem hora que ele dá uma atualizada aqui. Peraí, onde eu parei aqui? Já mudou tudo aqui, já o ambiente, peraí. Rapaz, oi.
2: Boa noite, Léo. O negão de Dolcinópolis aqui. Acompanhar você aí até as 5 da manhã. Vou um pouquinho mais, eu vou lá até 7 da madrugada.
0: Problema é seu agora.
2: Tchau, obrigado.
0: Problema é seu, vai até 7, eu vou até 5, vou dormir depois, velho. Olha lá.
2: Um abraço aí também pros parceiros aí, ó. Fazer da madrugada aí das usinas.
0: É, os fazer.
2: Espada bagaça aí.
0: É, um abraço pra vocês aí, meus amigos. Obrigado, pessoal das usinas do Brasil. Tá todo mundo curtindo a Band FM. Um abraço pra galera toda aí, viu? Cara, para os caras colocar gemidão essas horas, velho. Puta, eu nem comecei o programa direito. Já começou a baixaria nesse programa, já, véio. Calma aí, já começou a baixaria. Calma aí, velho. 1h08.
3: Bom dia, Léo Dias.
0: Bom
3: Tudo
0: dia.
3: Bem, meu amigo?
0: Bom dia, beleza?
3: Eu sou o Sérgio, trabalho aqui na loja Minuto.
0: Ô, Sérgio.
3: Rapaz, vou te falar uma coisa.
0: Fale.
3: Tem dia que a gente fica sem paciência, né?
0: Ah, eu também.
3: Acabei de chegar aqui na loja.
0: Eu que o diga aqui, viu?
3: Loja. Eu sou noturno, o pessoal pergunta o que eu fico fazendo à noite aqui dentro do mercado.
0: O que você fica fazendo à noite? Meu?
3: Eu peguei, não sei se eu fui grosso, mas eu falei que eu fico coçando o saco.
0: Ah, tá.
3: Pô, meu, tenha paciência.
0: É verdade. Puto, o cara fala, meu, na boa, mano, você trabalha no mercado, certo? Bom, se você trabalha no mercado, você obviamente tá fazendo alguma coisa no mercado. Né? Tem vários várias coisas pra fazer dentro do mercado. Repositores, pessoal que trabalha na padaria, pessoal da limpeza, enfim, né? Aí o cara pergunta: o que você tá fazendo no mercado agora à noite? cara, parabéns pela resposta que você deu pra ele, mano. Parabéns. Não, não, isso mesmo. Tem que dar uma resposta dessa,
3: velho. No turno, o pessoal pergunta o que eu fico fazendo.
0: O que, que você fica fazendo? Aí, você fala pra ele, não, fico fazendo compras pra sua mãe. Fala assim, cara, fala assim pra ele. Não, já aproveita, dá uma resposta. Nossa, se eu fosse você, claro, como eu sou um cara da paz, eu não faltaria com respeito. Eu falava, eu, fazer a compra pra sua mãe. Pronto, acabou. Mas ele respondeu desse jeito assim, ó.
3: Noite, aqui dentro do mercado. Pô, meu, eu peguei, não sei se eu fui grosso, mas eu falei que eu fico coçando o saco.
0: É, tá certo, cara.
3: Pô, meu, tenha paciência,
0: perfeito,
3: viu?
0: Perfeito o que você falou, cara. Perfeito o que você falou. Foi inteligente. Não, fico coçando o saco dentro do mercado. Óbvio. Pode fazer o quê no mercado? Não, mesma coisa se o cara ficar falando pra mim. O que, que você faz aí na rádio? Fico sentado aqui. Fico sentado olhando pro teto. Fico sentado olhando pro teto também. Vamos lá, né? Vamos lá, vamos nessa. É cada uma que o povo fala, não, gente? É cada uma, viu? Vamos aí, 10. Deixa eu falar aqui com a Lucimara. Lucimara Pinheiro de Piracaia. Um abraço, Lucimara. Bom dia pra você também. Tá ligada na Band. Beleza, beleza. Oi.
4: Léo, rapaz. Bom dia.
0: Bom dia.
4: Manda esse cara aí caçar uma véia lá na rua 5, rapaz. Ai, cantar ruim assim lá pra caixa prego.
0: Como assim, cara? Como que viu? Que a gente toca música de qualidade, não sei se você percebeu isso, cara. A gente toca música de depois, ó, depois do Band Love, que toca música de qualidade, música boa, a gente também toca música boa de qualidade. É isso aí, velho.
5: Vamos divulgar.
0: É isso, cara, é isso, meu, é isso.
6: A jumenta tá amarrada onde?
7: Na Baixa da Égua. Essa jumenta tá amarrada na profunda do inferno. Diabo de jumenta, ele é um diabo de jumenta. E essa mulher desse menino aí, a mãe tomando conta desse menino não, é?
8: Agora todo dia o diabo desse me perguntando, o diabo tá amarrado de jumenta. Eu sei onde bexiga tá amarrado de jumenta. Vai caçar nos infernos, bexiga ruim. Vai caçar o que fazer, menino, tá amarrado nas pontas do teu pai.
0: Que isso? Que isso? O cara só perguntou onde tá amarrado o jumento. Só isso que ele perguntou, não é nada, velho. É umas respostas que eu vou te falar, viu? Hoje o povo tá tudo... O que tá acontecendo com esses ouvintes hoje, hein?
5: Tá bebendo?
0: Que coisa, gente. Uma hora, 11 minutos. Vai, fala comigo, bom dia. Bom dia.
9: Ô Léo, eu moro no
0: Sedex. Moro no Sedex.
9: Aqui pra pegar um bom dia tudo. Fala, um colega meu disse que queria andar a cavalo. Só que ele queria que você colocasse aquela musiquinha lá. Ah. Senta no cavalo só pra
0: levantar o rabo. Sei.
9: Senta no cavalo só pra empinar o rabo. Tá vendo que você toca essa música, velho?
0: Tá
9: todo contente.
0: Ah, é?
5: É
0: nada, bom, já que você pediu, tá aí, cara. Já que você pediu, mano, aí, ó, aí. Já que você pediu, tá aí, ó. Aí, rapaz.
5: E aí, cowboy viado?
0: E aí?
5: Longe de casa faz mais de uma semana. Aqui você é macho, né? Mas a gente sabe da sua fã.
0: A gente sabe, a gente conhece.
10: Bom dia, Léo, Leandro Cavalão por cá. Qual é esse cara aí, se ele quiser montar aquele maio de costa pra baixo, eu aceito aí. Eu canto cabelo de cavalinho, pocotó.
0: Se eu for montar em cima de você, beleza. A gente monta em cima de você, ó.
5: Todo empinado.
0: Olha lá.
5: Aê, cowboy viado.

0: tá chegando mais um cowboy viado aqui, ó. Esse aqui é, velho. Esse aqui já pode. Você pode falar que é sem dó nem piedade, cara. Esse aqui eu vou te falar, hein? Empresário do agro. Esse é cowboy viado. Esse aqui é, não. Esse aqui é mesmo. Esse aqui. Você pode falar sem dó nem piedade que é esse aqui, ó. Esse aqui é.
1: Bom dia, Léo. É o empresário do agro.
0: Empresário do agro.
1: É aquele velho do saco murcho lá. Opa, velho do lixo. Um abraço pra ele aí. Um abraço pras baranguete do Banjo Coruja.
0: Mas que baranguete? Para
1: um
0: de falar mal da mulherada.
1: Curtidor de Manjolo e pra todos nós aí.
0: Pelo amor de Deus.
1: Um bom
0: cara.
1: Dia aí, beleza? Um abraço cara. Pra você também, Léo. Um abraço daquele que você gosta, por trás.
0: Vai se bem lascar. Gostoso. Vai se lascar.
1: Não adianta você negar, não, que eu já puxei sua capivara, beleza?
0: Sai daqui, ó. Vai dormir.
1: Um abraço por
0: vai.
1: Trás, especial pra você, Léo. Beleza?
0: Vai.
1: Aquele abraço do empresário do agro. Tamo aí ouvindo o programa até às 5.
0: Ah, vai, cara. Sai daqui, ó. Vamos lá, gente. Uma em 14. Vai, o nosso Band Coruja já tá no ar. Até às 5.
2: Fala aí, Léo. Bom dia. Carioca aqui na voz.
0: Carioca.
2: Queria deixar uma mensagem pra todos os motoristas de aplicativo, caminhoneiros que estão saindo aí de casa.
0: Começou.
2: É agora que minha festa começa.
0: Começou.
2: Eu vou pegar a esposa de todo mundo aí.
0: Ah lá.
2: E o pior, que a culpa é deles, né? Escolheu errado, bem feito.
0: Ah lá. Começou a baixaria nesse programa. Pelo amor de Deus, vocês não tem jeito também, né? Pelo amor de Deus. Grandes sucessos do Band Coruja pra gente começar bem a nossa madrugada aí, ó.
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0: olha que sucesso, gente. Pelo amor de Deus, que

0: letra, isso é uma letra, isso aqui é...
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2: Ô, Léo, bom dia, Jorge. Bom dia. Anúncio.
0: Fala, Jorge.
2: Tá na hora de pôr esse cara do agro pra mamar já ou não? Se boi aí, esse...
0: Boizão.
2: Esse pé de rato, mó aí, boizão, esse cavalo, né, velho, cavalo é. Sarnento aí.
0: É verdade, só um mó boizão, velho. Deus do livro, vai, vai.
3: Ô, Léo Júnior.
0: Vai do lixo.
3: É o velho do lixo, sai cachorro. Mais uma madrugada aí na coleta, passando pra marcar audiência. Um abraço pra esses recangelados, maluco da madrugada. Vamos que vamos, meu parceiro, um beijo especial pra Tati, minha irmã, minha amiga, parceira, e também um especial pra Calica. Beijo, Calica. Tamo junto, parceiro.
0: Tamo junto. Tamo junto. Esse é parceiraço, parceiraço aí da madrugada do Velho do Lixo. Vamos lá.
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0: Ó, gente, são 1h15. O Robson tá aqui. Fala, Robson.
4: Boa noite, Léo. O corno do agro apareceu, é?
0: Já apareceu. Esse seu corno... Mostrando o seu rabinho, aí. Seu rabinho.
4: Fica lá subindo o morro pra pegar as éguas lá. E as vaquinhas. Coitado das vaquinhas.
0: Olha lá.
5: Esse cara aí do mercado aí, na verdade, ficou brabinho, mas ele... Maior trouxão, velho. Realmente, quem falou pra ele que não faz porra nenhuma aí?
0: Olha lá. Pera aí, cara.
5: Não é mesmo.
0: Não é assim. Os caras trabalham.
5: Batendo punheta, um dos dois. Para com isso.
0: Os caras trabalham, pô.
5: O mercado não faz nada mesmo, não.
0: Você que não faz bosta nenhuma aí, ó.
5: Caçando, jogando joguinho no celular e não faz porra nenhuma.
0: Ah, que isso, que isso.
5: Trabalha.
0: Ah, sai daqui,
5: mano. Fala a verdade, mano. Você não faz porra nenhuma.
0: Sai daqui, ó. Vai. Vai encher o saco de outro, vai. Você que tá aí não fazendo nada, velho. Na verdade, o cara do agro, ele finge que ele trabalha, né? Ele tá fingindo que o negócio dele é sabor trabalho. É só o sabor, só o gostinho do trabalho, só o sabor. Ah, encheu o saco de outro, vai. Oi, bom dia, bom dia.
6: Bom dia, Leozinho. Paulinho de Turama. Pergunta aí pro empresário do agro se ele também trabalha com ovos. Se qualquer coisa, eu tenho aqui meus ovos pra ele negociar.
0: Ele gosta, viu? Ele gosta, vai.
4: Ô, Léo, esse velho do agro aí, quando ele levanta de manhã lá pra ir ver, os boi lá, o peão dele lá, vai lá pra casa dele lá pra pegar a mulher dele.
0: É, é verdade, verdade. É o capataz dele. O capataz dele é o... Vai direto pro quarto dele lá.
2: Esse cara do agro aí, ele planta alface regado com água podre do rio. Parece que ele tá sentado no manjolo do negão do zap, sabe, gente, que ele fala, esse vagabundo
0: aí. Qual vagabundo que tem esse aí, cara? Você não vai falar que trabalha nada, cara. Dificilmente ele trabalhar, velho, olha lá.
7: Bom dia, Léo.
0: E aí?
7: Denilson aqui de Sorocaba,
0: Denilson.
7: Com quem que você pegou essa blusa aí, cor sim, cor não?
0: Ah, cara,
7: foi com o Sarapatel?
0: Eu não acredito que você já tá me vendo.
7: Doido, essa blusa é ridícula, hein?
0: Ô, cara, pelo amor de Deus, velho. Agora os caras ficam observando o que eu tô vestindo agora, só porque os caras estão me assistindo pela câmera. Hoje tá funcionando a câmera aqui do Band Play, né? Agora, se você quiser ir lá ver minha cara feia, vai lá na câmera agora. bandfm.com.br. Olha lá, um vagabundo já tá me vendo aqui e agora quer saber qual roupa que eu uso agora. Vou vir pelado aqui agora, se eu precisar ver. Pronto, vou vir pelado então aqui, ó. De cueca aqui, céu. O outro tá falando que tô parecendo o Fred Krueger. Vai, seu Fred Krueger é o seu. Fala aí, Salatiel. Fala, Salatiel.
8: É, queria informar que eu já estou no caminho da sua casa, agora que você já chegou na rádio, estou indo pra sua casa.
0: Cala sua boca, velho. Cala sua boca.
8: Mandar um abraço aí pra todos controladores de acesso e porteiros de Sorocaba. Tamo na lida aí. Quem quiser trabalhar, tiver querendo mudar de empresa, vem procurar, que eu tenho umas vagas aí pra indicar.
0: Ah, safado. Deus o livre, cara.
8: Ô, seu locutor pilantra, escuta meu áudio, cara.
0: Ah, pilantra é você, ó. Pilantra é você, ó. Ah, Léo, podia fazer uma live no Instagram. Deus o livre, cara. Fazer uma live no Instagram, eu acabo com a audiência, velho. Eu acabo com a audiência, cara. O lobo mau.
9: Pergunta pra esse cara do agro aí se ele não quer comprar uma plantação de inhola.
0: Olha, viu? Ele finge que ele trabalha. Ele finge só. Não trabalha nada, cara. Ele só, na verdade, enche o saco, né? Essa é a verdade.
4: Ô, Léo, mas o cara tem que ser muito corno e viado mesmo, né, mano? Pra ficar reparando a roupa do radialista.
0: Exatamente, cara.
4: Quando esse corno fica só o que fazer, meu.
0: É.
4: Manda esse corno ver se a mulher dele tá bem na cama lá, caralho.
0: É.
4: Ou se tem alguém lá na cama dele lá.
0: Você vê a calça que eu tô usando? A calça aqui, ó. Aqui, ó. Aqui, ó. Ó, aqui, ó. Ó, ó, aqui, ó. Aqui a calça que eu tô usando também aqui, ó. Pronto, aqui, ó. Pronto. Ó, o tênis também. Tênis, ó. Ó, tênis, ó. Aqui, ó. Pra cima aqui, ó. Aí, ó. Pra você, ó. Ah, puxa vida, velho. Pelo amor de Deus. Tem que mostrar tudo. Agora até a cueca, velho. Agora. Tem que mostrar até a cueca agora aqui, velho. Ah, fala com a Calica, bom dia, Calica, bom dia.
10: Bom dia, Leozinho, Calica chegou.
0: E aí?
10: Passando pra mandar um beijo pro velho dos...
0: Peraí, ô Calica. Calica, peraí, Calica. Eu não ouvi velho do saco, não, né? É velho do lixo, cara. Coitado. Peraí, ela acho que ela errou o nome aí, ó. Quase, hein? Não, e ela pagou bem na hora. Ela, viu? Ela pagou bem... Bem na hora.
10: Ô, Leozinho, cortou meu áudio.
0: Olha
10: aqui,
0: isso, Calica. Um cortou meu áudio. A desculpa foi cortou meu áudio. Ai, meu áudio cortou. O véio do saco. Ó, desculpa. Ó, tá
10: drumê. Lixo pra Tati também, pra você, pra todos os ouvintes.
0: Mas tá valendo, né? É com o maior carinho, né, não, Calica? É com carinho, tá certo. É isso aí, pô, tá valendo.
10: Não, mas é verdade, Léo. É que disparou o alarme aqui.
0: Entendi, não, perfeitamente. Entendi perfeitamente. Tranquilo, tranquilo, tranquilo. Tá valendo, tá valendo. 1:22, vai.
11: Bom dia, Léo Júnior.
0: Bom dia, Tati. Perigosa. Tati Perigosa.
11: Léozinho, sem strip, hein?
0: Não tô fazendo strip, não. Calma, gente, calma.
11: Primeiro você pede o Pix,
0: não.
11: Depois você tira a roupa,
0: não,
11: tá bom?
0: Não, peraí. Não,
11: e
0: gente,
11: a blusa é igualzinha do Fred Krueger mesmo,
0: do Fred Krueger. Tem jeito, viu? O povo presta atenção em tudo aqui.
11: É um pouquinho mais bonitinho, né?
0: É.
11: Brincadeira, você é lindo, fofo.
0: O povo presta atenção em tudo.
11: Pra todos.
0: Olha, o povo presta... Gente do céu. Olha, o povo presta atenção em tudo, que é a roupa que o locutor tá usando. Meu Deus, como é que pode? Vira um Big Brother essa rádio, então. Virou um Big Brother aqui, cara. Ai, gente do céu, viu? Não, imagina se eu colocar o dedão no nariz agora. Colocar o dedão no nariz, colocar o dedo na goela, assim, ó. Entendeu? Os caras vão perceber tudo agora aqui.
12: Véio do saco.
0: Véio do saco. Ela chamou o véio do lixo de véio do saco. Eu ouvi isso aí, hein? Vocês ouviram também, né? Vocês ouviram. Mas ela chamou assim, com carinho, com carinho. Entendeu como é que é? Ó, vem aqui, meu véio do saco. Vem aqui, meu véio. Cara, com carinho. Já tem uma certa intimidade. Ó, já tem uma certa intimidade, entendeu? É isso. Tá valendo. Boa noite, Léo. Meu nome é André Luiz, da cidade de Santos. Sou motorista de aplicativo, sou muito fã. Sou seu fã. Manda um abraço pra mim. Meu amigo. Obrigado, André. Obrigado, hein, cara. Tomara que você aguente ouvir esse programa até às 5 da manhã, viu? É, mano, tomara, cara. Tomara,
11: Léo,
0: viu?
11: Um dia o Diego foi pegar uma banana pra comer. Ah. Aí, em vez dele falar no microfone, ele tava falando na banana.
0: Meu
11: cara,
0: Deus.
11: E ficou gravado na câmera, meu. Foi muito resinho isso aí.
0: Não, o Diego também, o Diegão, ele vai lá e come uma banana em frente à câmera, né? E tem que fazer uma coisa dessa, né? Pra onde ele foi? Ao invés do microfone, pra banana. É bem isso, é bem isso. Ai, gente do céu, 1:24, vamos lá, manda na sua mensagem pra gente, 11 999919197. O nosso WhatsApp tá de volta.
13: Ô, Léo, pior se ela chamasse o velho do lixo de velho de saco rendido, né? O roncoio.
0: Vamos lá, fala comigo, bom dia, vamos lá.
14: Fala, Léo. Fala pra esse povo aí parar de inveja com esse cara aí do agro. É tudo invejoso, fudido, não conquistou nada na vida.
0: É.
14: Aí fica com inveja aí, zoando o cara.
0: Imagina, cara.
14: Fala, Léo.
0: Mas o cara aí é mó mentiroso, velho. O cara é mó mentiroso, velho, do agro aí, velho. É mentiroso. mentirou, mas mentir assim até uma. Nossa, vai gostar de mentir assim lá longe. Aqui, ó, vamos, ó quem chegou, ó quem chegou, ó quem chegou, ó quem chegou.
12: Com exclusiva, bomba,
0: exclusiva. Bomba. Ela bomba, bomba, bomba, bomba na madrugada de terça-feira.
12: Churumi, churumais. Oh, bombas, bombas.
0: Bombas chegando, bombas.
12: Bombas, Léo Júnior. Bombas, Léo Júnior.
0: Vai,
12: bombas,
0: fala,
12: Léo
0: Júnior. Fala logo que é bomba.
12: Mais uma treta do Neymar. Mais uma polêmica do Neymar.
0: Ah, eu fiquei sabendo dessa aí, cara.
12: Mais uma polêmica do menino Ney, do Neymar. O Neymar tá sendo polêmico no Santos. É bombástico.
0: Mas você acha que, na minha opinião, não sei, não vou falar na minha opinião, mas a gente, nossa opinião não pode prevalecer, né? A opinião de vocês, o que vocês acham que... Você acha que o Neymar já tá meio de saco cheio do futebol? Depois da Copa, depois do vexame da Copa? Porque, olha, gente, deu o que deu naquela Copa. Aí o cara não me aparece pro treinamento lá do Santos. O cara vai lá, tá meio zoadão. O Neymar tá meio de sacão cheio. Eu acho, velho. Aí o Santos também já não tá mais assim com o Neymar também. Já não tá aquela coisa, hein? Ih, rapaz do céu, o que será, né? Tá uma treta ali, tá uma treta entre eles, hein? Tá uma treta entre eles, hein? Ô Léo, o menino Ney tá de saco cheio, realmente. O esquema dele é jogar pôquer agora, é verdade. Depois que ele foi jogar pôquer, os caras começaram a falar. Mas é demais, cara. Ô, Neymar, velho, qualquer lugar que ele for, véio, se ele for lá no cabaré, os caras vão ver ele lá, velho. Qualquer lugar que ele for, véio, não, o cara me sai da Copa, não. Acabou de sair da Copa e foi jogar pôquer. Não. Tipo assim, como se nada, né? Como se nada tivesse acontecido. Olha, eu vou jogar um pouco aqui lá. Valendo uns 50 mil reais ali. Ah, vou ali jogar valendo uma graninha ali, uns 50 pau ali. Ai, gente do céu, viu? Ai, ai, ai, vou falar pra você, viu? Vamos lá, hein? Vamos lá. Bom dia, Léo. Bom dia, cambada. Faz tempo, hein? Faz tempo que a Adriele não aparece por aqui. Ô, Adriele, tudo bem? Faz tempo que você não aparece por aqui, né, Adriele? Adriele, um abraço pra você aí. Cristiano!
15: Bom dia, Léo. Já chegou o Gardenal já, hein? Manda esse cabeça de guidão desse não. E dormir, isso sim.
0: Não, cara, o Alê, ele é um cara que tá atualizado na mídia, cara. Ele tem contatos fortíssimos na alta aí. Então, nós precisamos do Alê pra ele passar as informações aí pra gente, entendeu? É, rapaz, falando pra você, as informações aí pra gente, cara. Os bastidores, né? Bombas e bombas e tal.
16: Ô, Léo, fala pra esse... Esse boca de ovo aí. Léo. Como que é? Fenomenal, lau. Que Neymar já deu a explicação. Tá? Ele tá atrasado. Já tem a explicação do Neymar desde ontem.
0: Ah.
16: Que foi a cobrança aí que ele tava falando. Que falaram dele, né?
0: É, tá sendo
16: falaram cobrado. Que entre eles se cobram mesmo. Eles cobram muito. Não é que ele tá cobrando, que ele é dono do time e nem que quer ser técnico. Não é nada disso.
0: É, porque ele tá meio de sacão mesmo, de murcho, né? Sacão cheio, né? Tá meio de sacão cheio mesmo do negócio.
17: Boa noite, Léo.
0: Boa noite.
17: Aqui é Lucimar, aqui, Espiracaia. Plantonista. Até amanhã, 7 horas da manhã. Valeu, Band.
0: Valeu, Lucimara, plantonista na madrugada, curtindo a Band FM. Um abraço pra você aí.
18: Ficou sabendo que o Denilson assumiu a sexualidade dele, cara?
0: O Denilson?
18: Assumiu que ele é homossexual. Ah. Ele passou na... Eu fui na padaria Real de manhã lá tomar um cafezinho. Passou lá, me cumprimentou e tal. Oi, aí, Salatiel, tal.
0: Ah,
18: pô, cara, assumi de vez. Enfim, ele assumiu, cara. Ele é viado puro. Falou que já comprou uns 4 vibradores aí de 30 centímetros cada um que ele quer se colecionar, vibrador.
0: Aí chamou você pra colecionar junto com ele, então. Ah, entendi. Daí teve trocou contatinho os dois e tal. Onde você vai estar mais tarde? Ah, vou convidar você pra uma festa. Ah, e você tá convidado, viu, Sala? Aí ele chama você de sala, né? Não, sala, você tá convidado, sala. Você tá, nossa senhora, tal, tá bom. Ele fala, quando ele fala assim, é que ele já trocou contato com o cara e já foi convidado, entendeu? É isso. É, a questão de sair do armário é coisa de segundos, entendeu? 30 minutos, vai!
19: Bom dia, Léo! Aqui é o Anderson, turista de Sorocaba, inteiro.
0: Sorocaba, Sorocaba, mano!
19: Pronto, não? Começou esse copizudo desse fenomenal, esse loucurão dele aí.
0: Não, cara, o fenomenal eu já falei, velho, é patrimônio nosso aqui, meu. É patrimônio, cara, é patrimônio.
20: Boa noite,
0: mano.
20: Léo. Ó. Neymar tem que entender que ele já é um jogador aposentado. É só ele dar entrada no INSS na Acabou. Sua aposentadoria.
0: É, mas na sua grande aposentadoria, você tá falando, né? Na sua grande aposentadoria.
20: Chega,
0: né?
20: Desse mimimi.
0: É. Putz, cara, sem Deus, olha, na boa, assim, falando sério, se fosse ele, meu, o cara é de novo ainda, meu. Vai treinar, vai jogar mais. Tem mais lenha pra queimar ainda, velho. Oh, que isso, velho. Se fosse o Ronaldinho Gaúcho no lugar dele, mano, o cara tava arrebentando de jogar, velho. O cara tinha feito uns 10 mil gols lá, brincando assim lá no Santos. Se fosse o Ronaldinho Gaúcho, tá? Não tô falando do Neymar, que o Ronaldinho Gaúcho é do Santos. Se fosse no lugar do Neymar, porque o Ronaldinho Gaúcho, ele comia bola, velho. O cara, meu, loucaço, velho. O cara era bom pra caramba. Vê se o Ronaldinho dá umas dessas. Não, o Ronaldinho, véio, depois de tudo, o cara continua tá jogando lá, mas lá num time lá embaixo, vai tá jogando, cara. E o Neymar, não foi jogar bola, vai se lascar, vai ver se eu tô na esquerda, cara. Vamos falar com o povo aqui no zap, vai. Fala comigo! Oi!
21: Pergunta aí se tem alguma mulher que quer treinar com Gifu comigo. Eu nunca mais vai apanhar de homem nenhum.
0: Nossa! Não. Vai! Nosso amigo aqui, ó. Fala, Léo Júnior, aqui é o Fábio, vigilante de cemitério. Não é, agora é ex-vigilante de cemitério, né? Ah lá, agora ele é vigilante de supermercado. Ó! Você tá em Sorocaba, mano? Tá em Sorocaba também, cara? Puta, meu, tá todo mundo. Pô, mãe, tá todo mundo indo pra Sorocaba agora também, hein? Caramba, velho. Um abraço aí. Boa noite, Neymar. Agora vai se dedicar somente a farmar aura. Olha, é bem isso. Acho que ele vai apostar nessa aí. Neymar agora vai apostar em farmar aura. Quem sabe ele consegue farmar muita aura aí, ó. Nossa, Six Seven. Ai, Six Seven, o caramba. Quatro, vai. Pelo amor de Deus. Vamos lá, né? Bom dia, Léo. Estamos aqui sintonizados na Band FM, na casa da minha tia. Manda um abraço aqui pra ele. Pra ela, né? Pra eles, na verdade. A Elma. Você acha que eu sou trouxa, né? Você acha que eu sou otário, né? Falando isso aí, né? Mas eu vou falar só pra você falar assim: eu mandei essa pro Léo e ele falou no ar. Ah, tudo bem, eu vou falar só pra massagear seu ego, tá? Só pra massagear seu ego. Manda um abraço pra Elma Maria e o meu tio, seu Dé. Ah, que bonitinho, cara. Oh, meu Deus do céu. Você vê como que é os caras, velho? É desse jeito os caras aqui. Tá bom, mandei pra você, cara. Tá aí, ó, vai.
22: Aí, Léo, na verdade, hein, mano. Mandei pra você a foto aí, direto de Dubai. Pra você aí.
0: Eu quero ver foto de macho, cara. Eu quero ver foto de macho agora.
22: Do meu lado, entendeu? Três mulheres lindas.
0: Ah, tá.
22: Agora você tá aí falando que é mentira e me desmentindo. Além do mais, tem sempre um ouvinte aí, tá ligado?
0: Tá.
22: Consciente aí que sabe que o empresário do agro aí tem muito dinheiro.
0: Ah, sim. Entendeu?
22: Empresário do bem. Esse meu parceiro aí com certeza vai ganhar uma novilha, beleza? Forte abraço aí, meu querido. Tamo junto, hein? Cara consciente aí. Tudo esses caras que ficou me xingando, é tudo invejoso mesmo. Parabéns pra você, hein? Tamo junto aí, meu querido.
0: Ah, o outro já. Vem encher o saco de outro. Vai encher o saco de outro, vai. Bota na seu ótimo pra gente, 11 999919197. Hoje o nosso WhatsApp tá funcionando normalmente, gente. Hoje tá de boa o nosso zap. Emerson.
23: Fala, Léo.
1: mais do que 78.
3: Neymar tá de saquinho cheio de dinheiro, esse vagabundo.
1: Que isso?
3: Esse vagabundo, esse Neymar. Cretino. E o tal do Salastigrete aí, ó. Salastigrete aí, ele tá dando o roscofó aí, queimando uma rosca veiaque.
0: Tá, faz tempo.
3: Se... cabeça de piranha.
0: É a coisa que ele gosta, né? O Salatiel, uma coisa que ele gosta é isso, meu.
5: Ô, Léo, esse Salatiel é aquele que nem precisa apertar pra ele soltar o anel, né? Ele solta fácil, né?
0: Facinho, facinho.
5: Viado, cara.
0: Desenrola, desenrola fácil, né? Deixa eu falar com você, bom dia.
23: Então, Léo, presta bem atenção. Enquanto Cristiano Ronaldo, Messi, os caras se preparam para jogar, estão pensando em jogar até a próxima Copa, entendeu?
0: Exatamente.
23: Neymar, você lembra que com 30 anos ele já tava querendo aposentar?
0: É, nossa, cara, ai, meu Deus.
23: E vou falar pra você a real.
0: 30 anos de idade, cara.
23: O Thiago Leifert, então, se Neymar colocar uma porção de merda pra ele, ele come, entendeu?
0: É.
23: Não, Neymar sem futuro.
0: Ó, e outra coisa, agora falando de locução. Ó, o Galvão Bueno, cara. O Galvão Bueno, meu. Eu podia lá com seus 40 anos de idade, nas primeiras copas dele, ai, minha segunda copa, não vou narrar mais, eu vou me aposentar, agora tô na minha segunda copa, mas não, o cara foi até o final, velho, narrou a última copa, o cara fez tantas e tantas copas, né, narrou, né? Ah, pelo amor de Deus, viu, gente, que é isso?
24: Tá vendo só, Léo? Ele assumiu porque tá andando com o Salatiel aí, tá vendo? O cara se revelou.
0: Claro, é. Depois que você começa a andar com o Salatiel, você começa a se revelar aos poucos, né? Isso é verdade, Calica. Ô, Léo Júnior Bondi, tô ligado na Band, no Band Coruja até às 5 da manhã. José Carlos, beleza? Josézinho, um abraço pra você aí. Boa madrugada pra nós. Fala comigo, vai.
25: Bom dia, Léo. Denilton, tá bom da Serra.
0: Fala, Denilton.
25: Se eu tivesse o dinheiro que o Neymar tem, mandava todo mundo se lascar pro lado de lá. O cara não sabe o que faz de tanto dinheiro, fica agora os caras enchendo o saco, mano. Tá louco. Se eu sou ele, já tinha saído fora. Viver em paz e acabou. Tchau, obrigado.
0: Mas poderia jogar um pouquinho mais, né, velho? Tá novo ainda, né? Dá pra jogar mais um pouquinho ainda, né?
5: Não, é nosso e boi no lambe, tio.
0: Ai, velho, olha lá. Bom dia, Léo. Parabéns pelo seu trabalho fazendo a alegria dos doidos da madrugada. Thiago de Pinheiros. Valeu, Thiago. Um abraço. Tamo aqui, cara. Tamo aqui. Tem mais essa semana, mais a outra. Acho que um pedacinho da outra aí pra ficar aqui na madrugada, viu? Se eu não me engano. Acho que é isso. Oi, 37, oi.
26: Boa noite, galera do Bando de Coruja, aqui é o Dercy Sedex 10, Campo Grande MS.
0: Oh,
26: sobre
0: MS.
26: Neymar tem mais dinheiro que o Santos.
0: É.
26: Então ele tá nem aí pro Santos.
0: Nem aí.
26: Beleza? Né? Bora que bora, cai sim.
0: Neymar quer tá se lascando pro Santos, né?
26: Dercy Sedex 10, Campo Grande MS.
0: Oh,
26: sobre
0: MS.
26: Neymar tem mais dinheiro que o Santos.
0: É.
26: Então ele tá nem aí pro Santos.
0: Nem aí.
26: Beleza? Né? Bora que bora, cai sim.
0: Tá, sei lá.

0: 38, até as 5 da manhã, gente.
1: Bom dia, Léo Júnior. Quero mandar um beijo pro Chibiu.
0: Aí, se lascar, vai.
2: Bom, Léo, bom dia. Aqui é o Vem Cachorro, sai do lixo.
0: É só figura, aqui é só figuraça.
3: É que ali que ia falar o velho do saco murcho.
0: Nossa senhora, velho do saco murcho. Bom dia, Léo João, Raimundo de Carapicuíba. Eu quero ganhar o robô aspirador. Tá bom, boa sorte aí pra você, cara. Tamo junto, tamo junto.
4: Bom dia, Léo Júnior. Bom dia, Léo Júnior. O melhor locutor da madrugada.
0: Eita, nós, hein?
4: Júnior, final de semana, morri de saudade de você, viu? Você não tem noção, porque eu tava louco pra chegar logo segunda-feira. Ah. Ouvir sua vozinha gostosa.
0: Sai daqui, vambora, cara.
4: Até as 5 da manhã.
0: Sai pra lá. Quer sair do armário igual o Salatiel também? Hã? Ah? Você quer? Tá louco pra sair do armário também? Tá assim também? Léo Áquila, parabéns pelo trabalho. Abraço do seu namorado aqui de Ourinho. Vai se lascar você também, vai ver se eu tô na esquina. Ó. Namorado o quê? Ó? Vai namorado, vai namorar o capeta, vai! Ó. Ah, fala aqui, Manuel, beleza, Manuel?
5: Bom dia, Léo Júnior. Como que você tá hoje, meu amigo?
0: Tamo aí.
5: É o Manuel de Sorocaba.
0: Aí, Manuel.
5: Ó, na minha opinião, todo mundo tá cuidando da vida do Neymar. Cada um tem a sua vida, cada um tem que cuidar da sua vida. Olha, o Neymar, esse pessoal que tá criticando ele, é tudo petista.
0: Ah, e ele não. Sabe pera, que pera tem. Aí. Ah, não, peraí, vai. Não vamos falar de política agora. Não é, nós estamos falando de futebol, cara. Nós estamos falando de sair do armário, de não sei o quê. Nós não vamos falar de política agora, né? Não é assim também, né? Não é bem assim, vai.
6: Olha, esse cara quer ganhar robô aspirador. Se ele quiser ver cara, pessoa que aspira, só ele lá na Cracolândia, ele vê um monte de aspirador. Ele pode até levar um pra casa.
7: Vai, bom dia, Léo.
0: Bom dia.
7: Como tá? Não tô bem. Poderia estar com você.
0: Ih, comigo, é?
7: E aí, meu parceiro? Luciano, motorista de aplicativo.
0: Esse é o Luciano, motorista de aplicativo. Tá com a gente aqui na Band FM. Vendo lixo, fala.
8: Ô, Léo. A Calica pode me chamar de velho saco, velho do lixo, velho maluco, velho doido.
0: Você deixa, né, cara?
8: Você
0: deixa.
8: Que você quiser,
0: é isso, é ela
8: aqui. Aí, ó. Cachorro. Beijo, minha linda.
0: Aí, o velho do lixo deixa, o Calica. O velho do lixo deixa. Você, ele deixa, né? Pode chamar de qualquer coisa, né? Aí, viu? Vai que vai. Vamos lá, fala comigo.
9: Bom dia, Léo, de novo, hein? Ô, mas de rocha mesmo.
0: Que foi, cara?
9: Enquanto nós estamos conversando aí de futebol, de boa aí, tranquilo.
0: É, cara.
9: Tem uns mané aí que quer falar de política, pelo amor de Deus.
0: Não dá,
9: né,
0: cara? Não dá, não entra.
9: Preocupando com a vida do Neymar. E quando ele tá lá sofrendo, ah, Neymar rugou, ah, essa merda do Neymar. Você também não preocupa, mané?
0: É, então, cara. É cada coisa, né, que a gente... Ó, quem chegou aqui, o Fábio Jussim, fala, Fabião, e aí, mano?
10: Bom dia, Léo Dias.
0: Fábio Jussim.
10: Tudo bom, Léo Dias?
0: Vai, Fabião, fala
10: bom
0: aí.
10: Bom dia aí pro bando de psicopatas de plantão.
0: Psicopatas.
10: Deixa eu te falar.
0: Fala aí, Fabião, você fala, você manda. Você manda no programa, Fabião, você manda, fala aí, fala aí.
10: Com o Neymar na TV Gazeta, quando eu trabalhava lá, cara, ele foi participar do programa Mesa Redonda.
0: Isso há mil anos atrás,
10: ele
0: né?
10: Ele tava vindo com aquele segurança dele, um negão, parece um guarda-roupa, cara.
0: Ah.
10: Ele tava passando pelo corredor ali pra ir pro estúdio, eu encontrei com ele assim no corredor, ele pegou na minha mão, cumprimentei ele numa boa, cara.
0: É mesmo, cara?
10: Não tenho nada contra o Neymar, cara. Ah. Pra mim ele sempre foi uma pessoa humilde. É que, cara, a grana que ele tem, cara, o moleque vai curtir a vida, viver a vida dele, já deu, né? Ele não... Pra ele, cara, não sei porque as pessoas gostam de ficar criticando o Neymar, cara. Deixa o cara viver a vida dele. Ele já fez o que tinha que fazer pro futebol, né, Léo? É minha opinião, né, cara?
0: Ó, eu acho também que ele poderia fazer um pouquinho mais, né? Também ele não tá velho, vai. Ele não tá assim, nossa, que tem que se aposentar, vai. Ele tá novo ainda. Tem mais uma lenha pra queimar ainda. Ah, para. Uma geração bem... Ô, geraçãozinha, não. Ó, velho. O Ronaldo, vou dar um exemplo.

0: do Ronaldo Fenômeno. Meu, até o último momento o cara tava acima do peso e jogou acima. Mas o cara jogou, velho. Não tem problema que o cara ficou lá, mas o cara pé, bola no pé, é gol, velho. O Neymar fica caindo, velho. Cai. A Copa inteira, não vamos colocar o Neymar agora, não. Não é o momento disso. O cara ficou sentado a Copa inteira. Aí quando entrou no final, entrou pra não fazer nada, velho. Mas não vou falar de Copa, não é um problema. A questão é Copa. Já acabou a Copa, já foi, já era e vamos lá, vamos. A vida que segue, né? A vida que segue.
1: Sua vida, hein, Léo? Ah. Rapaz do céu, o cara veio falar que o Neymar fez muito pelo Brasil.
0: Faz.
1: Queria que ele me falasse quantas Copas o Neymar completou jogando.
0: Pois é.
1: Essa eu acho que foi a primeira que ele completou jogando, mas no banco, né?
0: No banco, claro.
1: Opa. Que alegria que o Neymar deu pra nós, nenhuma, né? Esses caras são melaçados.
0: Vou falar pro Ancelotti. Ancelotti, me contrata não. Como é que ele fala? Me leva aí pro próximo jogo do Brasil e vou ficar no banco ali, ó. Mas fico ali. Eu não vou jogar, mas eu tô sentado ali. Me escala lá. Tô sentado lá. Vou ficar sentado lá. Pelo menos tô ali, entendeu? Oi.
2: Bom dia. Eu só passei pra falar bom dia. Eduardo de Peruíbe. Tá tudo bem por aqui? Fala, nada Eduardo. De chuva, nada de frio.
0: Tá bom,
2: abraço,
0: né?
2: Pra todo mundo e um excelente dia.
0: Tá bom até, viu, cara? Então vai dar praia. Você tá em Peruíbe. Vai dar praia então. Vai dar praia. Pode ficar tranquilo que vai dar praia. Pô, falar em praia, meu. Eu tô com uma vontade pra praia que eu tô, viu? Poxa vida, velho. Não, eu tô doido pra ir pra praia, velho. Putz. Não, eu tô louco pra tirar umas férias já, ir pra praia. Quer dizer, eu nem cheguei na empresa direito, já tô querendo tirar férias. Olha que coisa, gente. Pô, eu nem cheguei direito na empresa, acabei de chegar e já tô querendo tirar férias, velho. Vamos lá, fala aí, ó, fenomenal. Não.
3: Se o Neymar quer tirar férias, ele tinha que se aposentar e não jogar em Santos, lá em Miami, ou nos Estados Unidos, ou na Arábia, ou comprar um time. O Neymar tinha que comprar um time pra ele, que lá ele mandava. No Santos, não dá mais pra ele jogar no Santos. Essa é a questão.
0: Ele tá muito nervosinho, Neymar, né? Muito. Gesticulando. Tá muito nervosinho. Tá igual esses caras aqui, ó. O Região, o taxista, entendeu? Vamos lá, vai.
4: Ah, pelo amor de Deus, esses caras que criticam o Neymar devem ser petista.
0: Para de falar isso, vai.
5: Fala, Léo.
0: E aí?
5: Bom dia aí. Queria ressaltar através dessa mensagem que todos os ouvintes aí são gays, tá? Todos aqueles caras que estão escutando são gays.
0: Ah, vai.
5: E eu tô aqui, Ribeirão, sentido Campinas. Queria avisar aí esse tal de Região aí que se eu esbarrar ele aqui na trajetória, eu vou dar 3 tapão na cara dele.
0: Ah, mas o Região não vai. Ah, mas o Região não vai aí, cara. Rio de Janeiro? Ah, não. Só se o Região for doidaço mesmo. Só se ele chegar, tem. Olha, aí eu vou falar que ele é homem mesmo, assim. O cara é macho mesmo. Chegar lá no Rio de Janeiro, lá. Fala assim, ó, tô aqui na. Deixa eu ver, onde que é um lugar aí, não é Rio de Janeiro? Tô aqui no lugar tal no Rio. Tô aqui na Rocinha. Se alguém, algum homem vem aqui, vai levar 3 tapas na cara. Deixa eu ver se ele tem coragem, mano. Eu quero ver se o Região tem coragem, velho. Não, ele não vai pro Rio de Janeiro, velho. Não vai. O negócio dele aqui é na Augusta. O negócio dele aqui é na Augusta. Ele, a área dele aqui, a área.
6: Ô, Léo, não vai faltar time pra ele comprar o Neymar. O que tem de time falido no Brasil, nossa, ele nem precisa sair do Brasil.
0: 1:47, fala comigo, vai.
7: Ô, Léo Júnior.
0: Oi.
7: Você quer ir pra praia, cara? Vai pro Guarujá, lá perto do Pedrão, lá, cara.
0: É verdade,
7: vai
0: Pedrão.
7: Pro Guarujá, pra
0: Pedrão
7: praia
0: tá
7: do Guarujá,
0: lá, né? O Diegão tá pra aquele lado.
7: Escondeu o celular e.
0: É.
7: Aliança, correntinha de ouro, viu? Porque Guarujá tá terrível,
0: hein? Pô, cara, Guarujá, cara. Eu já passei o Réveillon no Guarujá ali, meu. Foi uma época legal, viu? Hoje em dia, não sei não. Hoje em dia rouba até as cuecas suas, né, lá. No... Imagina os caras, o Pedrão que vive pra lá, né? O Diego Lopes, o Diegão que tá lá também na praia, deve tá enjoado da praia, aguenta mais ver praia na frente dele também, né? E eu louco pra ir pra praia, velho. Vai entender, né? Vai entender, né? E eu doido pra ir pra praia já.
5: Fala, Léo. Bom dia aí. Queria ressaltar através dessa mensagem que todos os ouvintes aí são gays, tá? Todos aqueles caras que estão escutando são...
0: Mas, viu, mas quando fala assim, é que você também é, cara. Você também gosta do negócio, vai. Você também gosta da fruta, vai.
8: Deixa o Ney, deixa o Ney. Deixa o Ney. Fala mal do menino Ney não, hein.
0: Tá protegendo o Ney.
9: Bom dia, Léo, bom dia. Sou o Leandro, taxista. Tô aqui na Augusta. Manda essa corrida pra mim e buscar ela pra mim ir lá pra Rocinha.
0: Já quer ir pra lá, já. Tá doido, vai pra lá, já. Já quer ir lá. Já quer ir, já, né?
10: Ô, Léo, não dá moral pra esse caipira, não. Porque quando o outro tá aí, só dá áudio dele aí. Não dá moral pra ele, não. Ele não deixa ninguém falar. Toda hora só dá áudio dele. Dá moral pra ele, não. Deixa ele ficar falando aí, não. Esse caipira aí. Manda ele dormir.
0: Não, peraí, cara. Outro não, velho. Pô, o Diegão é o dono desse programa, velho. É o dono e ele tá de volta ainda na outra. Acho que não sei se é a semana ou outra, hein, meu. Ó, já tô avisando pra vocês, hein. Ô, Diegão, meu parceiro estará de volta aí, tá? 1h49, oi, bom dia.
10: Ô, Léo, não dá moral pra esse caipira, não, porque...
0: Já foi esse áudio, ah, meu Deus do céu, vem aqui, muda aí.
11: Aí, Léo.
0: Ó.
11: Neymar ganhou mais que o Zico. O Zico nunca ganhou nada no Brasil. Neymar ganhou Copa América, Copa das Confederações, trouxe o ouro. E é o artilheiro do Brasil. Isso de quem tá falando que o Neymar não é bom, não. É, os caras não tem o que fazer. Ele, infelizmente, caiu na geração errada aí, ó.
0: É, rapaz. 10 minutos pras duas já. 10 pras duas. Eu quero falar com você no zap. 11 99991-9197 pra você participar do nosso Band Coruja, vai.
12: Ô, Léo, que história é essa aí de todo ouvinte é gay, cara? Pelo amor de Deus. Eu acho que quem é que tá falando é que mais.
0: É que mais,
12: tem vontade, hein?
0: Pois
12: acho que quem mais fala é que mais critica, é que mais tem vontade. Ou talvez é. Só falta sair do armário, hein?
0: Mas é, cara. Ele, como ele fala assim, é o que ele mais é, né? Ele gosta de ser assim, né? Ele ama, ama. Vai!
13: Ô, Léo, pra sua tristeza, pra sua alegria e pra tristeza de alguns ouvintes aí, viu? Segundo, eu fiquei sabendo que o Diegão vai pra outra participação aí da Band, viu?
0: Não.
13: Não vai voltar mais pro Band Coruja, não.
0: Não.
13: E você
0: não.
13: Tá com o Ibope lá em cima, pode? Com o pessoal?
0: Não, ele pode
13: então,
0: voltar.
13: Com certeza, o seu chefe não vai tirar você mais aí, não. Vai deixar o Diegão fora daí
0: não
13: e você vai ficar aí no Band Coruja.
0: Não.
13: Tá bom, meu querido?
0: Não.
13: Um abraço, tudo de bom.
0: Não invente moda, não invente isso pro chefe, deixa quietinho do jeito que tá, deixa o Diegão voltar, tá? Não invente moda, não inventa moda, tá bom do jeito que tá, tá ótimo assim.
14: Ele falou tudo, os que mais critica são os que mais gosta. E é aqueles, Léo Júnior, que ainda veste a calcinha da travesti no hotel, e a travesti maquia ele, passa batom em tudo, e fala que é mulher. Ele quer caçar o salto ainda da bicha, viu? No hotel. O amigo aí falou tudo, toda a verdade.
0: Quer dizer, o cara leva a bicha pro hotel, a amiga, mas lá manda se maquiar. Não, me maqueia. Coloca salto alto, a calcinha e tudo. Mas é uma viada. Olha, eu vou te falar uma coisa. Tamo ferrado com esse povo, gente. O Fabião não. O Fabião Jucinho. O Fabião é macho show, né? É macho, cara. O Fabião é macho. Vai lá, vai lá. Pelo que até onde eu sei, né? Não sei também. Ó, fala, Fabião.
15: Ô, Léo. Não sou, não. Você está equivocado.
0: O quê?
15: Esse ouvinte está equivocado. Eu não sou, não. Ele é homofóbico.
0: É uma baitola, isso sim que é, cara. Ele é uma baitola, né? Oh, fala comigo, bom dia, Alessandro.
16: Ô, Léo, bom dia. Esse cabrinho aí, Léo, que tá falando aí que todos os ouvintes é gay aí, ó. Cacete é quatro aí, entendeu? Pergunta pra onde é que ele tá indo direito aí, pra você ver onde é que ele tá indo, Léo. Ah, o caminho dele, Campinas, a capital, aí ó, onde ele tá indo. Depois os outros é que é gay, né? Quem é ele, esse boiola aí, esse bichona?
0: 7 minutos agora para as 2 da manhã, 7 para as 2. Quero falar com você no nosso WhatsApp. Vai lá pro WhatsApp da Band FM para você participar. Nosso WhatsApp tá de volta, não esquece não. 11 999919197. Participa comigo, sim, que eu tô aqui.
17: Léo, para mim esses caras que estão acompanhando futebol aí, tudo peito da gala, viu? O negócio é ver o vôlei feminino, cara. Só bumbum bonito.
0: Ah lá, vôlei feminino. É isso aí. Os caras não vão prestar atenção em jogada nenhuma. Vai prestar atenção em outra coisa. Bumbum. Vamos, bumbum. Você prestou atenção naquela jogada do vôlei? Não. Tá bom o jogo. Vai lá.
18: Aqui é o Glauber de Campinas. Eu quero deixar bem claro que ninguém é gay aqui em Campinas, viu, gente?
0: Não, nem de jeito maneira. Concordo com você, de jeito nenhum, viu?
19: Não, aquela jogada do vôlei feminino, rapaz, aí falou certo, hein? Nossa, não sabe se olha a traseira, a dianteira, você tá...
0: Só na dianteira. Só jogando na dianteira. Jogando pela dianteira, vai.
20: Bom dia, Léo. Aqui quem fala é o André Verdureiro. Meu, esses caras não falam de mulher. Só fala de traveco, pelo amor de Deus. Vamos quebrar.
0: Você sabe que os caras da madrugada gostam dos travecos. É isso aí, cara. Eles gostam, cara. Não tem o que fazer. O povo da madrugada, a maioria que trabalha de madrugada, gosta dessas coisas. Não todos, né? Mas alguns gostam, né?
21: Ai, eu sou o Glauber, aqui de Campinas. Não. Gay sou eu.
0: Vai.
22: Fala, Léo.
0: Oi.
22: Ó, fala pros carioca aí, ó. Que tá vindo de Ribeirão Preto pra Campinas aí. Se aprendiz de flanelinha. Ah. Tô aqui na altura de Limeira, na Anhanguera, esperando ele aqui perto da pedreira.
0: Tá.
22: Põe ele no cacete. Apesar que ele vai gostar do cacete, mano.
0: Ah, claro, obviamente, é.
22: É, vou dar um cacete nele,
0: Ele vai falar, adogo.
22: Que ele tanto fala, esse aprendiz de travesti. Ai, carioca frouxo.
0: Não, ele vai falar assim, ah, vou te dar um cacete, adogo. Fala comigo aí.
23: Bom dia, Léo. Aqui é o Bruninho Caçambeiro de Orelhas. Essa galera aí, pelo amor de Deus, hein? Só fala de gay, traveco. Ninguém fala de mulher, né?
0: Não, ninguém fala, cara.
23: Fala mulherada, rapaz. Você tá doido? Bora que bora. Acelerando o carro aqui.
0: Só acelerando o carro. Um abraço, mano. Tamo junto. 1:56. Meu Deus do céu. Vai, fala aí.
24: Fala, Léo. Bom dia. Toca música pra essa Rede Globo.
0: Música daqui a pouco eu toco, velho. Daqui a pouquinho, vai. Oi.
25: Ah, tá explicado então porque Calica não consegue farmar áurea com ninguém.
0: É, porque ninguém gosta aqui.
25: Tá explicado,
0: aqui.
25: Né, Léo?
0: Não, as caras.
25: Cadê cara... os homens desse tá, programa?
0: Tá devagar aqui, viu? Não tem homem nesse programa. Tá devagar, ô Calica, tá devagar esse negócio aqui. O que tá acontecendo com esses homens aqui de hoje, né? Meu Deus do céu.
26: Ô, Léo, o cara é caçambeiro. Rapaz, eu tinha vergonha de falar que sou caçambeiro, cara. Vai tomar um banho, gambá.
0: Mano, os caras de dorme sujo. Chamou os caçambeiros de dorme sujo. Ah, gente, vocês não têm vergonha na cara, não?
27: Vai, pula, para de colocar onde o besta aí. Puxa logo o começo, vai cair.
0: Ai, vai.
28: Leleu, bom dia, um abraço.
0: Outro.
28: Gilmazinho por cá. Manda um abraço aí pra galera aí, ó, que tá puxando o FLV aí, ó, pro capital do Bang Bang. Pose.
0: Ai, para de encher o saco, meu, vai.
29: Ô, Léo, fala pra esse carioca aí que eu vou enfiar a mangueira no tobo aqui pra esvaziar o ar.
0: Fica, para com isso.
29: Tem que arrumar a sintonia dele, né? Tá chiando, mano. Vai se lascar, carioca baitola.
0: Os caras não deixam barato. Ai. Vai o carioca mandar falar que os caras tudo baitola aqui, ó. Ah, os caras se viram contra ele, né, meu? Ferrou. Pegou na dianteira aí dessa vez. Pegou na dianteira dele dessa vez também. O Homem Vinheta!
1: Oi!
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0: Vamos lá. 2 horas em ponto. Beleza, belezinha, belezinha, belezinha. Vamos lá, virando mais uma hora com você aqui na Band FM pra todo o Brasil. Esse é o nosso Band Coruja, o programa mais louquinho da madrugada, né? Seu amigo Léo Júnior, eu tô aqui, ó! 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

0: do Brasil, fala comigo!
1: Você pode parar com esses intervalos longos.
0: Deixa eu.
1: Já passou os 3 meses de experiência, deixa, né? Você já tá contratado fixo.
0: Deixa eu.
1: Aí agora tá pegando as manhas do Diego, né?
0: Deixa
1: Diego
0: eu.
1: Que fica aí com 30 minutos de intervalo.
0: Deixa eu. Os caras, já viu como os caras já tem os diretores do programa aqui já? Já tem vários diretores do programa, hein? Pra vocês verem. Fala comigo, bom dia. Vocês são terríveis, hein?
2: Se tu não quer ficar na madrugada e o Diegão não vai voltar, bota o Fábio Jussi aí pra comandar esse programa. Onde eu vou ser locutor da Band.
0: Deixa o Fábio quieto, pô. Deixa o Fábio quieto, pô, vai.
3: Bom dia, Léo. Fala pro Região Taxista que eu vou estourar a bunda dele.
0: Ai, gente do céu, vai se lascar vocês, vai. Ai. Fenomenal, não.
4: Ô, Fábio Jussim, você é fenomenal, um dia ele vai trabalhar numa rádio, Fábio Jussim, é fenomenal, não.
0: Aí, o Fábio Jussim, aí tá vendo, né, Fabião, aí ó, o fenomenal gosta de você, cara, fenomenal, pô.
5: Ô, Léo.
0: Oi.
5: Carioca aqui, fala pra esse pessoal aí que tá me zoando, eles se sentiram afetados que eu só falei verdade, né, quando de corno manso afeminado. Pô, vou fazer o quê? Agora, quanto a esse cara aí que tá me esperando aí em Limeira, fala que eu tô chegando. Tô chegando, eu vou dar logo um 3 tapão na cara dele.
0: Ó, já chegou hoje com 2 pés no peito, hein? 3 tapão na cara dele. Ah, é, gente? 11999919197 no nosso Band Coruja, nosso Caps da Madrugada é esse aqui, vai.
6: Fala, Léo, beleza, Léo? Bom dia, Léo. Cleitinho, Léo, na rodagem, Léo.
0: Cleitinho!
6: Solta a voz, Léo. Viadagem da audiência, Léo. A viadagem da audiência, Léo. Um viado chama outro e não para. Corrente não, para. Não cessa, Léo.
0: É uma corrente
6: Léo.
0: Grande aqui, aqui é.
6: Abraço. Chama aqui, o bebê.
0: Aqui é uma corrente grande mesmo, cara. Aqui é a corrente não para. 12h23 agora, vai.
7: Bom dia, fenomenal, uau.
0: Léo, bom, Matheus Mendes mandou. Léo, bom dia, Bande Coruja. Mais uma escala concluída nas colheitas. Na floresta, módulo sul. Alagoinhas, um abraço especial aqui para o operador de Poca Sombra, que fez o filho, como é que é? Fez o filho fora de casa e conseguiu convencer um amigo dele a assumir. Caramba, o cara fez um filho fora de casa e fez um amigo assumir o filho ainda. Cadê? Meu Deus do céu, que isso? Que bagunça foi essa, hein? Colocou o amigo, assuma meu filho, que eu não quero saber. Fala aí, vai.
8: Ô, Léo, Fábio Justin, não tem tempo não, tá rodando na madrugada, na noite aí, na Indianópolis. Você viu que essa semana ele viu a boneca entrando no carro do cara lá no Jockey, ali na Linha de Paula Machado.
0: Olha.
8: Deve estar rodando na Indianópolis, na Barra Funda,
0: olha,
8: na Zona Leste. Então, Fábio Justin não tem mais tempo. Fábio Justin é canalha, você sabe, né?
0: Que ele é canalha, a gente sabe que ele é canalha mesmo, é canalhão. Canalhão.
9: Léo, bom dia. Robson de Cesabel.
0: Fala, Robson.
9: Rapaz, esse intervalo aí tava longo mesmo, hein?
0: Calma, gente, calma.
9: Rapaz, com essas músicas eu tava quase dormindo no volante, cara.
0: Eu não vou fugir, não. Calma, velho. Só tocou umas musiquinhas aí, ó, pra alegrar vocês. Calma, só tocou umas musiquinhas. Pera aí.
10: Ô, Léo, cadê o Região Taxista?
0: Não, cara? Fala de Região agora, pelo amor de Deus. O Região já aparece aí, João.
10: Será que ele tá lá no Jockey Club de novo, cara? Será que ele tá lá no Jockey Club de novo?
0: Ah, os caras no Jockey Club, ó.
10: Ô, Léo, cadê o Região Taxista?
0: O Região vai aparecer logo. Calma. Calma que o Região vai aparecer. Bom dia, Léo. Cheguei a Nalva. Oi, Nalva. Tudo bem, Nalva? Como é que tá a sua madruga? Tudo beleza com você? Tudo certo? Olha lá, ela mandou 60 dias de férias pro Diego, nunca vi isso. Ele tá pelo INSS, não? Ele tá de férias. Sabe o que é, Nalva? Eu até comentei no começo. Homenzinho que demora pra passar esse mês de agosto, hein? Agosto não, de julho, né? Homens de julho demorado pra passar. Viu? Vai acabar o ano e não vai acabar o mês de julho. 2027 e julho não acabou ainda. Daqui a pouco nós estamos no outro ano, estamos no final do mês de julho. Pela, não, verdade, ô meizinho demorado pra acabar esse aqui, não, gente. Ô louco, viu? A nova de Itapevi, tá ligada na Band FM, mas o Diegão volta aí, viu? É... Ele volta aí já, no... tem mais uma semana aí, uma outra, acho que não é nem assim, se é essa outra ele já... Acredito que ele já deve estar de volta aí, tá bom? Aí vocês vão ficar longe de mim, é! Aí vocês vão dar graças a Deus, aí vocês podem falar um monte lá, ah, eu não aguento lá, não aguentava mais aquele Léo, eu não aguentava mais aquele Léo, e vão falar, tô até vendo já, tô até vendo, não aguentava mais aquele cara enchendo o saco na madrugada, todo dia, que é isso? Oi, bom dia.
11: Ô, Léo, fala pra esse carioca aí, da meia hora de bunda, esse vagabundo, roda presa, queima a rosca da bexiga, vai dar três tapão, caramba, rapaz, seu fruto. O máximo que você vai dar é o
0: Roscopó, seu Boi de Sela. Boi de Sela. Gente, 11999119197. Bora chegar junto aqui no nosso WhatsApp da Band FM pra você participar da nossa madruguinha, vai.
12: Você tá ligado? Carioca é tudo viado, moro? Esse carioca é o Baitola. Eu já peguei ele, ah. Comigo toma dele, esse viadinho aí.
0: Ah, que isso. Olha lá, agora já começaram a falar mal dos carioca. Mas também o cara procurou, né? O carioca lá procurou, vai. E aí, procurou, né?
13: Eu mesmo vou ser um que não vejo a hora de você sair logo. Você não coloca nossos áudios aí pra você escutar?
0: Ué, o seu áudio já tá no ar aqui, cara. Não adianta você reclamar, mano.
13: Bom dia.
0: Ó, oh, mano.
13: Rogério Coxinha MS.
0: Ah, esse Rogério Coxinha MS eu já sei quem é. Eu coloco esse cara no ar direto aqui. Aí eu só um dia que eu demoro pra colocar ou não coloco no ar, ele já reclama. Ó, oh, você não coloca meu áudio. Puta, meu, o que mais eu coloco o áudio desse cara no ar aqui? Dá pra contar na semana passada toda que eu coloquei no ar. Aí eles falam que eu não coloco no ar depois. Vai, vê se pode uma coisa. Vê se eu posso com isso.
13: Esse ano eu fui pra praia em Peruíbe, em janeiro. Você tá doido? Pensa numa praia gostosa, top lá, hein?
0: Ó, oh, verdade, gente. Eu nunca fui na praia de Peruíbe, mas é, o povo fala que é muito bom também. Muito bom. Peruíbe, é legal. Nossa, no Peruíbe você vê cidade de Sorocaba inteira lá. No Peruíbe. Um lugarzinho que o povo de Sorocabano vai. Peruíbe. Tem outro lá também, tem outra praia também que eu esqueci o nome. Ô, oh, mas você vê a população inteira lá praticamente. Léo Júnior, o Murilo já falou que você vai ficar fazendo bando com um bobo. Não inventa moda, cara. Não invente moda, velho. Não invente moda. Ah, aqui ficar o quê, rapaz? Esses são esses caras são todos clientes do Alexandre Frota. Salatiel, vai, só na sua figura, não, vai. Não.
14: Falar das praias do litoral sul, vou até parar. Agora falar que Peruíbe é legal, cara.
0: Ah, cara, diz aí, mano.
14: A última vez que eu fui lá, eu vi um torozão, um boiando lá, meu. E teve uma vez que tinha um casalzinho fudendo dentro da...
0: Cara, meu, toda praia é legal. Meu, você vai nas melhores praias, sempre tem alguma coisa, vai. Vai lá no Rio de Janeiro, vai lá na Copacabana. Cara, você acha que também não tem alguma coisinha lá também? Todo lugar, toda praia tem alguma coisa. Se você procurar, você acha alguma coisinha de errado ali, alguma. Não é. Meu, sempre vai ter alguma coisa, não adianta, velho. Ah, todo mundo usa ali, né, mano? Tem jeito. Vai ver umas coisas boiando ali, né? Normal, vai lá. Vai.
15: Bom dia, Léo. Tudo tranquilo?
0: Tranquilex, e você?
15: Tamo na rodagem aí. Jeremias do Pinhar.
0: Aê, rapaz.
15: Sentido a capital da fumaça.
0: Boa.
15: Levando moranguinho do amor pra vocês aí.
0: Valeu, cara, um abraço, tamo junto. Ó, a Nalva falou assim, ó, Peruíbe é linda, praia de Jureia, ó, praia de Juroé, tem vários, tem várias ali, cara. O boy só pode escolher pra ir, pô. Não é? Tem várias praias aí, pô.
16: Esse cara tá louco, é? Falou que veio pra praia de Peruíbe, as praias são legais, então ele não sabe o que é praia, não.
0: Duas e meia, fala aí.
17: Ô, Léo, na época da Copa, o parceiro meu chegou lá no Ceasa, no Rio de Janeiro, pra descarregar. Jogo do Brasil, 2 horas da tarde. Ele chegou lá, agendado pra descarregar 6 horas. Os caras, 6 horas da manhã. Os caras já avisou ele que, por causa do jogo da Copa, só no outro dia que ia descarregar os carioca.
0: Nossa.
17: Ei, carioca bom de trabalho.
0: Que coisa, hein? Ô, louco! Vamos lá, Fabião, fala, Fabião.
10: Ô, Léo, dá uma mamadeira pra esse chorão aí que tá reclamando do áudio dele, pô.
0: Ah.
10: Dá uma chupeta e uma mamadeira pra ele. Que,
0: claro, claro.
10: Que o bebezão tá chorando aí porque o áudio dele não foi pro ar.
0: Meu áudio não foi pro ar.
10: Ai, ai, ai.
0: Ele fica chorando. Não, e o que é o áudio que é um dos que, Não é que eu mais coloco. Eu coloco sempre o áudio dele, né? Aí os caras, quando você não coloca um dia ou você demora pra visualizar, os caras já começam a chorar. Ah, eu sou obrigado a colocar a música do Chaves aqui. Entendeu? Senta aqui do meu lado, entendeu? Senta aqui do meu ladinho, senta no meu colinho, aí que vai, assim vai. Ó, aqui, vamos ver o empresário do agro, enchedor de saco aqui, vai.
18: Aí, Região, seu, sua bichona louca, vou te dar 10 tapas na cara nessa fuça deslavada sua aí, tá ligado? E vou te mandar um caminhão de vergalho. Pesquisa aí o que é vergalho, seu corno.
0: Os caras já querem partir pra briga. Tá vendo só, gente? Vocês atendem depois, vocês falam que eu que sou isqueirinho. Eu que sou isqueirinho da madrugada, né? Vocês estão vendo, né? Os caras já querem partir pra briga e eu não quero. Eu sou aqui, eu tô na minha. Eu tô bem quieto. Depois sou eu que arrumo briga aqui, tá? Vocês estão vendo, né?
19: Fala, Léo, bom dia.
0: Bom dia.
19: Tudo certo? Esse Gilson aí, acho que tem uma batata na boca quando ele fala, hein, mano? E é o seguinte, aqui quem fala é o Eduardão.
0: Eduardão.
19: O que torou o Região.
0: Eduardão que torou o Região, nossa senhora. Esse deve conhecer muito bem o Região, hein?
20: Tá lá. Fala, Léo. Ou, fala pra esse cara aí de Limeira que eu tô chegando, hein? Fala pra ele pra me esperar aí, que o ex-soldado ucraniano tá chegando. Da voz, Bliet. Suka, Slava Ucrânia.
0: Que isso, velho? Que o cara falou aí, velho? Vai, gente. 12h33. Ô, povo louco desse da madrugada. Ô, povo louco aqui, vai.
21: Ô, Léo, outra coisa sobre o Fábio Jussim assumir aí o programa. Se tu não quiser mais e o Diego não voltar. Aquele velho que perturbava o Fábio Jussim, que eu não lembro mais o nome daquela ratoeira, não tá mais na madrugada, se aposentou aquele pangaré daquele velho. Amigão do Pedro. Aí o Fábio Jussim pode assumir o programa tranquilo.
0: Ah lá. Ó, a outra aqui já chorando aqui, ó. Peraí, deixa eu colocar a musiquinha pra ele. Tá chorando. Peraí. Calma, meu filho. Senta aqui. Senta aqui. Oh, meu Deus. Não chora, cara. Ó, a Ariane já mandou. Solta aí, Léo. Lindomar aqui de Joinville, Santa Catarina, caminhoneiro. E você não colocou, não coloca nunca meu áudio. Vou parar de escutar você. Aí no final ele colocou, desisto. Desisto. Pra que chorar desse jeito, cara? Ah, me diz, mas pra que chorar desse jeito, cara? Precisa, mano. Não precisa chorar, cara. Para de chorar, meu. Poxa vida, velho. Acabou a história. Pronto aí. Fala comigo. Vai.
22: Olha, Junior, cadê o carioca da dor de bunda?
0: Aí.
22: Avisa ele que amanhã eu tô chegando lá. Pelo Rio.
0: Tá vendo? Ele só
22: quero meter.
0: Aí, esses caras aí, ó, eles pedem que nunca coloque o áudio dele. Aí, quando coloca o áudio, o que que eles falam? Tá vendo? Tá vendo como é que é o negócio? Olha lá.
22: Ó, Léo, tu só também só escolhe os baitola, né?
0: Tá.
22: Misericórdia. Tudo metido a machão.
0: Mas tô escolhendo você, os terceirinhos baitola também aqui, ó. Mais um baitola, que é você que eu escolhi aqui, ó. Pronto. Meu Deus. Cada uma que a gente tem que ouvir aqui, viu? Fala comigo aí, Wellington, fala aí. Eu
23: gostava do Fábio Jussim, o Léo.
0: Ah.
23: É o Santana. Ele já tá trabalhando de dia agora, não perturba mais a madrugada.
0: Ah.
23: Agora ele só fica ouvindo o Pedro, porque ele gosta do Pedro. Todo mundo que vai pra ele fica xingando.
0: tem uma galerinha, né, gente? Cada um tem uma galerinha boa aí, né? Eu, graças a Deus, eu posso falar que eu conquistei uma galerinha boa aqui na madrugada, hein? Aí, gente, obrigado, obrigado! Mas obrigado mesmo, viu? Obrigado. Eu tô falando sério agora. Obrigado. Eu conquistei uma galera boa aqui na madrugada, nessas férias do Diegão aqui. Então eu vou levar pro coração. Vou levar pra aqui, ó, pra sempre, viu? Mas, ó, calma, que eu não é questão que eu nunca mais vou voltar no Bando de Coruja, gente. Pelo amor de Deus. Vou estar sempre aqui no Bando de Coruja em alguns horários, né? Nas folgas do Diegão. Ele forgando, eu vou. A questão que ele vai tirando uma folga. Eu estando na escala, vou estar aqui com vocês no Bando de Coruja. Não é questão que eu nunca mais vou aparecer aqui também. Não é assim. Mas então tá, vamos estar juntos sempre, viu? 12h36, Fabião é parceiraço meu.
10: Ô, Léo, fala com esse Eduardão aí que eu vou mostrar a batata pra ele. Vou mostrar a batata que ele quer. O tamanho da batata.
0: Ele gosta. Pode ser grande, pequena, viu, Fabião? Ele curte, cara. Ele curte
1: meu
0: pra caramba.
1: Olha aí, ô, boca aberta da madrugada.
0: Ai, vai. Fala, outro, Léo, aqui. Bom dia. Outro vagabundo falando, enchendo o saco aqui, ó.
1: Mandou um alô aí pra galera que tá no Puxa do Palito Doce, hein? Mato Grosso do Sul é o palco, meu jovem. Cuida, até às 8 da manhã, tamo junto, hein? Bora.
0: Olha só, gente, peraí.
1: Aí, ô, boca aberta.
0: Vai se lascar, olha só, gente. Depois de tanto tempo, a gente achando que o cara tivesse morrido, será que morreu? Sei lá, foi pro outro país, né? Não. Ele apareceu, o maior cara de pau do mundo. O cara some um mês, velho. Um mês some, aí depois o cara volta do nada, como se nada tivesse acontecido. Vocês já sabem de quem que eu tô falando já, né? Não. Eu vou dar um real pra quem falar que eu ia acertar, que eu tô com um real, velho. Um real. Pra quem acertar de quem que eu tô falando. Vocês já sabem. Vocês já sabem de quem que eu tô falando já, né? Ele. Que some vários dias, some. A gente achou, nossa, será que os alienígenas vieram levar ele embora pra fazer um estudo, né? Ou a NASA pegou ele pra fazer um estudo lá na... Não sei. Mas do nada ele apareceu. Muniloco apareceu.
2: Mimimi.
0: Olha lá.
2: Ai, eu conquistei uma galerinha boa. Eu vou levar o coração. Cala a boca, Léo!
0: Cala a boca, você, ó! Ele voltou pra me encher o saco, velho! Não, o cara ainda volta pra me encher o saco, velho! Eu não acredito numa coisa dessa! Eu vejo o cara fala, nossa, Léo, faz tempo que eu não falo com você, velho! O cara já volta assim!
2: Boca, Léo!
0: Cala a boca, você, ó! Ele voltou pra me encher o saco, velho! Não, o cara ainda volta pra me encher o saco, velho! Eu não acredito numa coisa dessa! Eu vejo o cara fala,

0: Nossa! Nossa, soltou até as frangas aqui agora, Zaratiel.
1: Cara, esse programa só tem enviado. Quer saber? Eu vou lá pra Nativa FM, vou escutar até seu Clementinho. Falou pra vocês.
0: Ah, vai lá pra Nativa. Vai ouvir a Nativa então, cara. Vai lá ouvir a Nativa lá, cara. Vai lá, mano. Ah, fica aí com você. Pelo menos ouve a Nativa lá, velho. É do grupo aqui, velho. Pelo menos é do grupo aqui, velho. Vai lá. Fala, fala aí, Murilo.
2: Desculpa aí, cara. O coronel mudou meu plantão, cara. Me mandou lá pra Pernambuco, velho.
0: Esse é pro Gindudo. É, quer dizer, a coronel, né? A coronel, né? Na... Pegou de jeito lá. Ela falou, ah, você não vai participar. Você não vai sair na madrugada, Muriloco. E pronto, acabou, Muriloco. É isso aí, gente. É isso, ó. É isso, ó.
3: Realmente, né? Conquistou uma galerinha boa. Boa, totalmente não é, porque a cabeça não é muito boa.
0: Né? É, não, é. Essa galera da madrugada, boa não é, né? É meio doidinho na cabeça, né? Meio doidinho. Mas é gente boa dormindo, eles são tudo gente boa.
4: Ô, Muriloco, seu sem vergonha. Tem um churrasco pra nós ir lá na casa do Léo, seu safado.
0: É verdade.
4: Desapareceu, né?
0: Pois é.
4: Sai do velho lixo, sai cachorro. Vamos, parceiro, vamos ficar doidão.
0: Ô, velho Durinho, você me lembrou, hein, cara? Vamos fazer aquele churrasco lá em casa lá. É eu, você, o Muriloco e o tiozão, hein? E mais uns aí de Sorocaba. É mais o pessoal que mora em Sorocaba. Depois eu vou inventar um churrascão pra convidar uma galera do Bando de Coruja. Imagina se fosse a galera. Eu tô lascado. E eu não quero nem saber, meu. Cada um que traga as suas coisas. Não vou gastar com nada, só de raiva. Então é vocês que se lasquem e traga aí bebida pra gente, traga cervejinha, traga aí a picanha e tá tudo certo. E tá beleza, entendeu? Tá tudo certo, tá tudo belezinha, vai.
5: Fala, Léo. Eu tô querendo saber se não vai ter um arranca-rabo aí de taxista com Uber,
0: não? Ah, cara, vocês querem arranca-rabo, né?
5: Como é que tá? Briga, né? Tá, virou bandeira branca, tá tudo pacífico, tem algum acordo de paz aí que eu não tô sabendo?
0: Não, tem um acordo de paz.
5: Falou que vai xingar algum taxista aí, cara?
0: Não, peraí, cara. Não, porra, não.
5: Taxi Black agora? Os Uber estão torando no meio deles, hein?
0: Não, mas peraí, cara. Eu tô prezando pela paz no programa, os caras querem brigar de novo, igual ontem, mano. Vocês só querem saber de briga, velho. Não é possível. Eu tô querendo a paz, né? Estou em negociação aqui, né? Com a bandeira branca. Mas pelo jeito eu não sei, não. Tá difícil, viu?
6: Ô, Léo. Eu acho que agora, pelo horário, já pode acender, né?
7: Mais uns aí de Sorocaba.
6: Aquele cigarrinho do capeta, né? Pra aguentar o pessoal dessa rádio, né?
0: Já. É, pra aguentar, cara. Tem que fazer alguma coisa aí, viu, meu filho? Tem que fazer alguma coisinha, tá?
3: Ele continua marcando churrasco só pra homens, só pros machos.
0: Não, peraí,
3: Tati. Depois não quer que os ouvintes chamem de bando de viado, né?
0: Não, peraí, Tati.
3: O locutor já começa com a viadagem.
0: Não, peraí, Tati. É o primeiro, né, pra gente fazer um teste. E daí depois, nós vamos convidar a Tati Perigosa. Nós vamos convidar várias pessoas aqui do grupo, tá? Pode ficar tranquilo, tá? Só pra gente ver como é que fica lá, como é que é, tá? Aí depois a gente convida a galera toda aí, vamos ver se vai todo mundo, se cabe todo mundo, né? Mas a Tati tá no meio aqui. A Tati tá no meio também. Né, Tati? Já vem, ou você vem junto com o velho do lixo aí. Aí, ó. Tem uma galera pra vir já. Pronto. Já tem uma galera pra vir já. Aí, ó. Aí. Aí, o Muriloco já vai buscar a galera lá, então, entendeu? Já era, vai lá.
2: Churrasco só dos homens! É nós que tá! Saulinha, Leléu, Saulinha depois do fute!
0: Não, para! Que Saulinha? Não vem com essa viadagem, não. Não, viadagem não, velho. Eu falei é churrasco, meu. Saula é lá no. É lá no Lalau. Saula é no Lalau, não é aqui, velho.
2: Ô, louco! Aí sim, até que enfim o Leléu fez uma! Churrasquinho no Leléu, hein? Vou levar. Opa! Quase que eu solto. Vou levar. Linguiça, se lascar, Léo.
0: Leva a linguiça pra você. Leva a linguiça pra você comer, tá? A linguicinha. Aquela grandona que você gosta lá.
8: Ixi, Léo. Ixi, fiquei sabendo aí, ó. Diegão acertou com a rádio Piroca 100.9 Rio de Janeiro. E você vai ficar aí. Do Bando de Coruja.
0: Que é, cara? Que rádio que ele acertou? Qual rádio que ele acertou mesmo?
8: Ixi, Léo. Ixi, fiquei sabendo aí, ó. Diegão acertou com a rádio Piroca.
0: Cara, para com isso, cara.

0: Não é, cara. Ele vai voltar de férias, velho. Ele vai voltar pro horário dele. Seu horário é dele, cara. Não, seu horário não é meu, velho. Então, já falei mil vezes, cara. Porra, eu sou um folguista aqui da rádio, cara. Ó, oh, bom dia, Léo. Já pode começar o Xinga Bem, que eu não vai xingar ninguém. Eu quero paz hoje nesse programa. Quero paz, hein?
1: Churrasco vai ser churrasco dos gays.
0: É gay você?
1: Ah, a revoada dos gays na casa
0: do Léo
1: Boiolão aí.
0: Ah, se lascar, de vai.
1: Churrasco só com macho, né?
0: Cala a boca, meu. Cala a boca, velho.
1: Eu sei que vai rolar nesse churrasco aí, Léo. Toma vergonha na sua cara, mano. Toma jeito de macho.
0: Ah, dá licença, velho. Para, velho. Ah, licença, não precisa. Se lascar você pra lá, vai. Vai, oi.
2: Oi, olá. Bom dia, Léo. Bom dia a todos do Bando de Coruja. José Aparecido. Aí, Léo, falando em apresentação, todos os comunicadores que fazem Bande Coruja são bons, muito bons, são sensacionais. Apresentam sem problema, muito bom. Ah. Mas você é a cara do Bande Coruja. Ah, Bande Coruja é o que mais representa.
0: Sou
2: então,
0: mais sem certeza, graça aqui do Bande Coruja,
2: seu,
0: cara.
2: Madrugada é sua, Léo.
0: Que nada.
2: Com certeza o Diegão vai ficar em outra programação. Não, você vai representar e apresentar o Bande Coruja. Valeu, Léo. Aquele abraço. Tchau, tchau.
0: O Diegão tem a cara do Bande Coruja. Ele já tava fazendo. Eu cheguei aqui de Bobo Alegre. Eu que só tô fazendo as folgas, as férias aqui. Aí depois, quando ele volta... Nossa, Diego, graças a Deus, estávamos sentindo sua falta. Nossa, aquele lá não estava esperando a hora de ela acabar logo. É sempre assim, eu já conheço, viu? Eu já conheço os ouvintes, já de outros carnavais, e eu sei como é que funciona essa bagaça, eu sei como é que funciona. Não, tem uns que vai sentir falta, né? Alguns por aí, né? Ó, pelo jeito, tá todos assumindo aqui. Ó, quem que falou foi a... Foi a Adriele. A Adriele mandou aqui um texto, ó. Pelo jeito, todos estão assumindo, né? Léo, quero ganhar tatuagem. Léo, quero participar pra ganhar esse presente do meu pai. Na promoção da rádio, né? Boa noite. Tá mandando boa noite pro velho do lixo. Sai cachorro. Ah, tá certo. Ó. Um abraço pra você. Olha ele aqui. Olha, hoje tá só tem figura hoje, hein? As figuras carimbadas tá tudo aparecendo hoje no programa. Olha lá.
3: Bora aí, né, Gatinho? Bora por aí. Tô pegando a mandioca aí. Vamos fazer enquete aí melhor, meu irmão. Bora aí.
0: Ó, tá vendo? Depois sou eu que fico provocando. Ele já vai falando de mandioca já. Eu não tenho nada a ver com isso, vocês ouviram aí, né?
3: Bora aí, hoje. Para que esse negócio de briga aí, vamos fazer enquete aí, meu irmão. Bora fazer enquete aí, bora aí. Melhor, né? Você não pegar muita mandioca também aí.
0: Olha lá. Vocês ouviram, né? Vocês ouviram, né?
4: Ô, Léo, tá aparecendo aí pelos assuntos aí, pelos viventes do grupo aí, que nesse churrasco aí só vai todo mundo levar linguiça.
0: Não. Se trouxer só a linguiça, não entra, velho. Tem que trazer uma picanha, um negócio mais assim, entendeu? Não tem nada. Boa, linguiça não. Pode ser um pouquinho lá, mano.
5: Olha, eu vou participar desse churrasco aí, hein, mano. Se a Tati Perigosa for, ela eu vou pôr de lado. Eu vou pôr a Tati Perigosa de lado. Vou pôr de ladinho.
0: Ah, vai se lascar, você tá... Vai pra lá, vai. Sobe daqui, vai. Vamos lá, bom dia, oi.
6: Rapaz, mas esse Davi aí só fala de pegar na mandioca, rapaz. Pelo amor de Deus, vai fazer a sopa lá, ô Davi.
0: Para!
7: Vou mandar aqui um e-mail pro diretor da Band.
0: Não vai mandar,
7: pra
0: não.
7: Pra deixar você em definitivo aí, tá?
0: Deixa ele quietinho, não manda nada, não mande nada. Não manda.
8: Acho que aí você vai levar linguiça, né? Tenho certeza que você vai levar linguiça.
0: Não, a linguiça é cada um. Eu tenho certeza que alguém vai levar linguiça. Alguém vai. Eu não vou levar, mas alguém vai acabar levando linguiça lá. Isso eu tenho certeza.
9: Fala, Léo, que é o Mário do Japão, ô Léo.
0: Meu xará.
9: Murilão vai levar linguiça e ovo. Porque tem churrasco de ovo também, né? Já viu já? Enfia o espeto no ovo. Não, ele vai levar a linguiça e o ovo. Os ovos. Vai, Murilão.
0: Ah, o Murilão que Zé Ruela. É o cara que vai levar. Ele é o cara que vai levar a linguiça, o Muriloco, né?
10: Vai ser rodízio de linguiça e o bumbum do Léo é a bandeja.
0: Dá licença, vai se lascar, vai,
11: ô. Ô, Léo. Ah. Me fala uma coisa, cara. Cadê o Marco de Pirituba, hein, cara? Nunca mais ouvi ele na rádio. O que acontece? Ele tá preso, é? Ah, tem sua alimentícia?
0: Morreu? Tá preso? Sei lá, velho.
11: Nunca mais ouvi ele na rádio aí?
0: Sumiu, né, cara? Sumiu, né? Se sumiu ou foi abduzido, alguma coisa?
12: Ô, Léo, eu vou levar a morcilha nesse churrasco, pode ser?
0: Vou levar a... Tem um negócio que eu esqueci o nome, cara. Como é que é o nome daquilo mesmo? Parece uma linguiça, mas eu não vou nem falar aqui isso aqui. Deixa quieto. Deixa pra lá. Não tá mais aqui. Quem falou? Melhor não. 11 pras 3, vai.
13: Ô, não, você podia ficar até o final do ano, né, cara? Não vai não, cara. Pelo amor de Deus, cara. Por favor, cara.
0: É, só... Agora ele fala isso, ó. Esse aqui, já vou marcar. Esse aqui. Esse aqui. Ele fala assim. Ó o jeito que ele tá falando, né? Ó.
13: Não vai não, cara. Pelo amor de Deus, cara. Por favor, cara.
0: Aí esse aqui vai ser o primeiro quando o Diegão voltar e falar. Tá vendo? Diegão... Eu estava contando os dias pra você voltar, graças a Deus. Não, é isso, gente. A gente vai marcando esses caras aí que falam isso assim agora. Uma falsidade que eu vou te contar uma coisa, viu? Léo, vai ter macarrão? Não vai ter macarrão. Para de inventar moda, vocês.
14: Mandar áudio nessa rádio hoje, cara. O locutor não escuta nosso áudio.
0: Tá o outro só já. Que... Aí, reclamandinho. Tá reclamandinho já, tá o outro. O Salatiel já tá reclamando já. Lá.
14: Escutando áudio sobre linguiça. Isso vai queimar uma linguiça de todo jeito.
0: Calma, vai ter pra você também, calma.
14: Olha, depois que acabar sua cobertura de férias aí, você vai pra onde? Vai ficar só na de folguista uma vez na semana?
0: É, praticamente.
14: Pô, aí, o dinheiro acaba uma hora, né? Se você precisar, eu tenho uma vaga aqui no condomínio aqui pra você, cara. Tem aqui uma vaga. Paga de tirador de leite de baixo.
0: Ah, dá licença, paga, cara. Ah, vai, sai daqui, velho. Vai ver se eu tô na esquina, vai. Ah, vai, oi.
15: Bom dia, Léo. Bora. Murilo tava sumido porque tava de olho na mulher dele, vigiando.
0: É, pra
15: agora que ele não tá mais, agora... é horário da gente ir lá, hein.
0: Ó, gente, agora que ele não tá em casa, partiu pra casa do Murilo. Vai lá, gente, vai lá. Vai. Ó, pode ir um comboio de taxista e de aplicativo lá, viu? Dá pra fazer um rodízio. Vai lá, aparece lá. Isso se ele não deixou um cachorro lá, viu? Porque no, desses, é, o Murilo, ele pode ter deixado um pitbull lá, um Rottweiler lá no portão. Toma cuidado. Toma cuidado, tá? Não, mentira, não vai não. Coitado do Muriloco, pô. Não faz isso com o cara, pô. Ó, é, gente, ele é retardado, mas é nosso amigo. O Muriloco, ele é assim, ele é meio doidinho, mas é nosso amigo. O Muriloco, cara, é uma perdida, mas é nosso amigo. O Muriloco, ele é um coitado, mas é nosso amigo, cara. Eu falei bem do Muriloco, eu falei bem.
15: Esse Salatiel tá querendo te pegar, hein, Léo? Ele tá querendo te pegar, hein?
0: Não, não vem,
15: daqui
0: não,
15: a
0: não.
15: Pouco ele vai pedir pra você mandar o telefone pra ele.
0: Não vai pegar ninguém, cara. Tô fora, viu? Eu fico longe de macho, viu? Ó. Eu tenho alergia de macho, velho.
16: Ô, Léo, esse cara aí falou que tá chegando aí no Rio pra me encontrar. Fala pra ele que eu vou encher a bunda, não é de bala, não, é de outra coisa. Avisa aí também, pessoal aí que tá na rádio aí, pessoal de São Paulo. Tudo gay, mané. Tudo gay, pega mulher de todo mundo.
0: Olha, velho. Os cariocas se aproveitam da situação, né? Os cariocas se aproveitam da situação, né? Vocês estão ouvindo, né? Quer falar mal dos paulistas aqui? Quer não? Os cariocas é terrível, cara. Terrível, meu. Olha lá.
17: Doia, rapaz. Vai ter a surubinha do Léo.
0: Não, não vai. Que surubinha. É churrasco, cara. Amizade, parceiragem, entendeu? É parceiragem ali, cara. Ali é parceiragem, é amigaço, entendeu? Amigo, amigos, cara. É, nem sabe o que você tá falando. Cara.
18: Fala, Léo. Engole cobra.
0: Sai daí, ó. Vai.
18: Nós vamos mandar e-mail na rádio aí, cara. Você não pode ir embora. Você tem que ficar aí agora, cara. Não vai, Léo. Pelo amor de Deus, Léo. Não vai.
0: Ah, o outro
18: não
0: chorando vai. Já. Mais um chorão da madrugada aí. Fabião! Pronto, Fabião. Fabião dos caras também que já tá junto. Tá dentro do churras, aí, Fabião. Fabião tá dentro do churras também.
19: Aí. Ô, Léo. Ah. Me inclui nesse churrasco aí, cara, de Sorocaba. Eu conheço Sorocaba.
0: Tá dentro.
19: Vou passar na casa da Mary de Sorocaba, vou levar ela junto. Vou chamar a Mari de Sorocaba, nós vamos nesse churrasco aí,
0: ó,
19: de graça.
0: Aí, ó, chama a Mari de Sorocaba aí, ó. Tá aí o Fabião, é dentro. Aí, Fabião, é dentro, cara. Vai.
20: Carioca aí gosta de sentar no sacolé. Gosta de sentar e chupar sacolé.
21: Você não vai encher a bunda de bala mesmo, não. Você vai encher a bunda de linguiça.
0: Quem? Que é isso? Oh. Fala aí, Vai, Tati, vai.
1: É broderagem, não, broderagem.
0: Não, não, para aqui. Ô, Tati, para, Tati, com isso, tá? Não é broderagem, não, pô. Ei, que isso, pô? Broderagem. Que... Gente, eu só falei que ia fazer um churrasco com uns amigos, pô. Com uns amigos, cara. E a Tati tá junto ainda, pô. Calma, velho. A Tati tá junto também. A parceira nossa, pô.
2: Ô, Léo, você vai responder a minha pergunta ainda.
0: Ah.
2: Você gosta de homem ou gosta de mulher? Porque pelo que eu tô vendo aí, rapaz, acho que você não gosta da fruta, não, hein? Que negócio é outro, hein?
0: Ah, sai daqui. Ah. Olha, vai ver se eu tô na esquina. Vai. Ó, cala sua boca, velho. Vai dormir, vai dormir. Aqui, ó, a Adriele mandou. Na verdade, isso é tudo verdade. Tudo gosta de deslizar na mandioca. Não dá de... Adriele, aqui tem uns que gostam mesmo, né? Dá pra contar nos dedos esses caras aqui que gostam de deslizar. Aqui dá pra contar nos dedos esses caras aqui.
22: Ô, Léo, não esquece de convidar o Diguinho. Ele é chegado numa broderagem.
0: É, o Diguinho...
22: qualificado.
0: O Diguinho gosta também, então, né? O Diguinho gosta também, vai lá.
23: Surubinha com os amigos e a Tati?
0: Não, é para com isso, gente. É só um churrasco, pelo amor de Deus. É só um churrasco, eu falei, pô.

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3: Band FM, 2 minutos para as 3. Tá tudo belezinha por aí? Tá belezinha?

0: FM, Leandro e Leonardo. É uma recordação, né? Não aprendi a dizer adeus. 3:04, 3:04 aqui na nossa madrugada. Vamos juntos, eu e você aqui pra te fazer companhia, pra alegrar você, pra trocar as melhores músicas, pra alegrar também aqui, ó. Bora, bora, bora, bora, bora, bora, gente. Bora fazer bagunça. Quem voltou? Amora. É Amora Tandara o nome dela. Vocês, meninos, por favor, se comportem-se. Comportem-se. Comportem-se. Comportem-se. Fala, Amora. Bom dia.
1: Bom dia, Léo. Bom dia, amigos e amigas. Falar de praia. É. As melhores estão aqui na Bahia.
0: Exatamente.
1: Hein? Dá uma olhadinha aí. Barra Mares, Axé Moá, Toa Toa. Depois me contem. Beijos.
0: É verdade. A gente tá falando das praias aqui do estado de São Paulo, mas nas praias da Bahia. Eu vou te falar pra você, bom demais, hein, gente? Aí, ó. Aí, ó, tá vendo? Não, realmente, é outra pegada, outra pegada, outra pegada. Nas praias aí também, né? 3:06. 11999919197 é o nosso WhatsApp da Band FM pra você participar junto com a gente. Fala comigo!
2: Bom dia, Léo, bom dia, rapaziada. Mais uma vez eu por cá, vocês por lá, por ter a liberdade, eu libertado para as pistas, picado e posicionado pro tal do Beraba. O palco do momento é SP330, conhecida como a tal da Via Anhanguera. Positiva, Léo, um excelente dia pra nós aí. Pai do Senhor abençoe todos que estão na rodagem aí, meus colegas Maroni. Positiva,
0: beleza, valeu. Só vamos. Aquele abraço, um abraço pra você, tudo de bom. Deixa eu ver quem mandou aqui, ó. Bom dia, Band Coruja, essa galera animada, só bagunça, se que serve, hein? Outro, se que serve, se que serve o quê, velho? Olha lá, ninguém fala de peleleca, mas cara, aí que tem que... A gente fala de tudo aqui, cara. Então você deve estar chegando agora, só pode, velho. Só pode estar chegando agora, só pode.
3: A Mora tá no pau e amanhece chupada.
0: Para com isso, para de falar da menina. Eu já falei pra vocês se comportarem. Ei, que é isso?
4: Léo Júnior, qual é essa piada do pônei? Você não sabe? Então, meu pônei, eu.
0: Alguém ri, por favor. Ria aí, ria, ria, ria. Ri, me ajude a rir. Ai, mas que sem graça total, viu, mano? Totalmente sem graça. Não, isso aqui.
5: Amora, com certeza, Amora. Você tem toda a razão, Amora. Você está totalmente certa. As praias da Bahia são únicas, deslumbrantes.
0: A outro puxa saco aqui, ó.
5: Dizia, Casa Amora, muito bom mesmo. Agora passa...
0: Olha lá, olha lá. Mas é vagabundo nesse sala de aula. Mas é vagabundo demais, cara. Como é que pode, vai?
6: Bom dia, Leozinho. Vinícius Padeiro por cá. Ótimo dia, bom trabalho, abraço a todos aí.
0: Vinícius Padeiro.
6: Bora.
0: Um abraço pra padeirada de plantão aí na madruga. Tá curtindo a Band FM, um abraço. Começou Band Waze, ninguém quer saber onde e nem pra onde vai. Ah, vai se lascar, você também. Já tá ali, vai. Vai ver se eu tô ali, ó. Ali na esquina ali, ó.
7: Bom dia, Léo. Ô, Léo, a moça falou que as praias da Bahia é bom. E as baianas? Tudo de bom também, não?
0: Zé, os caras. 3:08 já, 3:08. Fala comigo aí.
8: Paio, ô, Léo. Linguiça que você tá pensando aí é paio. Parece linguiça, mas ela é feita com...
0: Não é paio, cara.
8: Miúdos e sangue, entendeu? É o paio.
0: É, mas tem outro nome também que fala. Tem outro nome aí que fala também.
9: O lobo mau. Eu tenho um amigo que quer ser o lobo mau. O lobo mau.
0: Tem um grupo lá do bando do Coruja lá, os amigos do... tem um grupo que, se o pessoal quiser entrar também lá, é tati.perigosa_. Entra lá, Tati com Y, tati.perigosa_. Entra lá que tem um grupo da galera lá do Bando de Coruja, viu? Entra lá pro pessoal resenhar lá. Lá só resenha, lá só resenha. Só resenha lá.
9: O lobo mau. O lobo mau.
10: Tem nada a ver com linguiça paio. Olha só, linguiça paio.
0: Não é linguiça paio.
10: A linguiça que ele tá querendo falar aí, rapaz, é chouriço.
0: Chouriço. É esse é o nome, é esse. Chouriço, é esse aí o nome. Você falou, é isso mesmo, é isso mesmo. Os caras aqui gostam de chouriço, né? O Murilo que é um deles que vai levar chouriço. É é grande o negócio e tal, é chouriço, é chouriço.
4: Ô, Léo Júnior, é pra pôr na piadas ruins lá, não, né, na gorda aí, ó. Você errou feio aí, hein?
0: Não, mas eu não errei feio. Quem errou foi você. Que eu já falei, gente, pro pessoal mandar piada perto das 4 da manhã, né? E vocês são os orelhudos, né? Mandam agora, não é pra mandar agora. É lá pras, deixa eu ver, 10 pras 4 da manhã, 5 pras 4, pode mandar as piadas, não agora, né? Mas tudo bem, manda ela de novo aqui pra eu poder marcar, beleza? Manda novamente aí, manda novamente a piada, tá certo? Certo!
1: Essa linguiça é um show, isso. É um show, isso.
0: Show, isso é. Por aí.

0: manda a sua mensagem pra gente, 11999919197, pra participar aqui da nossa madrugada. Estamos juntos! Pato Rouco mandou aqui, assunto é linguiça, adoro. Aí o Pato Rouco aí, mais um saindo do armário, ó. Aí ó, mais um que sai do armário do Bande Coruja. Vai.
1: Ô Léo, cadê a Michele? Sumiu? Será que tá na programação? Segunda-feira? O negócio tá pegando fogo.
0: Segunda-feira, cara? Hoje é terça, mano. Tá louco, velho?
2: Eu amo comer um amor, hein? Nossa, essas amoras são afrodisíacas.
0: Você gosta de chouriço, cara?
2: Amora, um beijo, hein? Qualquer dia eu vou aí na Bahia comer essa amora sua aí. Opa, comer amora.
0: Viu? O seu negócio é chouriço, cara. Chouriço. Aquele chourição é grandão ainda. Você gosta de chouriço. Isso sim que você gosta.
3: É chouriço.
0: Chouriço.
3: De sangue miúdo de porco.
0: Chouriço, é.
3: Chouriço.
0: Isso.
3: Ai,
0: dá, é. É. Coisa que ele gosta. Coisa que ele gosta. Coisa que ele gosta.
4: Bom dia! Bom dia, aqui é o Mário. Mário de São Miguel Paulista, motorista de APP.
0: Mais um Mário.
4: Ô, Léo, fala pro Região aí, mano. Por favor, arrumou o chuveiro da casa dele lá. O chuveiro da casa dele tá gelado, irmão. Região, dá uma atenção lá no chuveiro, irmão. Tive que tomar um banho gelado hoje. A próxima vez eu quero um quente.
0: O cara, ainda existe o chuveiro quente, tá na casa do cara e ainda existe chuveirinho quente ainda. Pode arrumar. Fala, bom dia, eu acabei de chegar e o cara dizer que você está pensando em linguiça, vou ali e já volto. Peraí, peraí, Naldo, fica aí, cara. Oh, fala nisso, ó, quem chegou aqui.

0: Puta, ele tava aqui agora, velho. Aqui, apareceu. Região taxista. Ah, o mais falado. O mais falado mal aqui.
1: Fala pra esse otário desse Mário aí, só se ele tomou banho com a minha cachorra, com a Golden, lá no quintal, esse vagabundo aí. Motor de aplicativo tem que tomar banho frio. Essa raça aí, raça maldita. Região taxista.
0: Ah, que isso, Região? Que coração peludo que você é, cara? Você é um tremendo coração peludo, isso sim, ó. Vai.
2: Valeu, fala pra esse Mário aí que o Ricardão tá escondido atrás do armário.
0: Vai, gente. 3:13. 3:13, vai.
3: Ô, suas imundices, é chamado de chouriço.
0: É isso, então, é o que nós estamos comentando aqui, minha amiga. Chouriço, é o que o povo gosta aqui.
4: Ô, Léo, bom dia, Léo, tudo bem? Aqui é o Ronaldo de Caeiras, carreteiro.
0: Fala, Ronaldo.
4: Na madruga total. Ah. Deixa eu falar pra você.
0: Não fale. Léo, não fale, não.
4: Se caso você for mandado embora, aí da banda de coruja,
0: mandado embora.
4: Tem um trampinho pra você numa fábrica aí.
0: Tá.
4: Você quer trabalhar na fábrica e fazer um biquinho na fábrica?
0: Não, obrigado.
4: É, agradeço. Fábrica de chupeta. Quanto mais é na produção. Quanto mais chupeta você fazer, mais você ganha. Você quer pegar, eu te mando o endereço.
0: Não, deixa pra você.
4: Jura, aí você não fica desempregado, não. Fechou? Um abraço, Ronaldo de Caeiras.
0: Ô, Ronaldo, faz o seguinte, cara. Pode pegar pra você esse trampo aí, cara. Fica à vontade. Fica delicice. Delicice com isso, você. Você, vai. Deixa pra você mesmo. Pode deixar pra você. Você gosta desses negócios aí. Quando ele fala assim, que ele já passou por isso, já sabe como é que é e tal, entendeu? Já sabe o caminho das pedras e tudo mais, né? 3:14. Vamos falar com a Mara Tassini. Fala, Mara Tassini!
5: Oi, Leozinho. Bom dia.
0: Bom dia.
5: Você tá falando de linguiça.
0: Aí, ó. Falou de linguiça.
5: Ai, adoro, né? Coisa que eu entendo, né? Deixa eu te falar uma coisa.
0: Fala aí.
5: Sabe o que eu tava fazendo? Note. Note Teresa.
0: O que é que tava fazendo?
5: Ai, tava aqui ouvindo sem me envolver, tá? Só pra te dizer que eu tô aqui.
0: Tá bom, obrigado pela audiência aí.
5: Tá. Até você ficar com raiva.
0: Olha
5: lá. Vem aqui, ó. Dá uns tapas na minha cara.
0: Isso aí. Para, Mara!
5: Oh, é que
0: é isso? Ai, gente do céu. A Mara tá assim, não tem jeito não, viu? Ah, não tem jeito mesmo. Ali é. Não, tem jeito não. Ó, 3:15 agora, fala comigo, vai.
6: Ô, Léo, aqui nos interior, aqui pro lado do Irati, Palmeiras, tá. Prudentópolis, Guamiranga, tem uma mistura que é chamada de Cracóvia.
0: Que é o quê?
6: Ela é as partes miúdas do porco, as melhores que tem, ela processada e espremida.
0: Ah, tá.
6: Chama Cracóvia. Rapaz, não tem chouriça, não tem linguiça, não tem morcela que bata, rapaz. Você tem que conhecer, Léo. Aquele abraço.
0: Não. Eu deixo pra você, cara. Eu deixo pra quem gosta. Eu não gosto, não. Deixa pra quem gosta, pra quem curte mesmo, né? Vocês vêm que gostam mesmo.
5: Não deixa nem brincar com a sua cachorra, não, Região. Pode não, que é isso, tá louco? Não pode nada.
7: Se você for mandar embora,
5: Tati, encrenquista.
0: Encrenquista, aí ó. 3:16. O programa tá pegando fogo hoje, vai.
8: Ô, Léo, bom dia, Zenilton. Deixa eu ver pro carro.
0: Fala, Zenilton.
8: Fala pra esse Região aí, que fala que tá certo aí. O chuveiro tava meio zoado, hein? Não dá certo tomar banho frio, não. Deixa a cerveja melhorzinha.
0: Ah, mas parece que estão reclamando até da geladeira, que não tá gelando muito por causa da cerveja que tá lá no freezer, né? Aí, Região, você tem que dar uma arrumada pros caras lá, pô. Quando você sair, você tem que deixar certinho, entendeu? As coisas. Deixa lá certinho as coisas lá, pô. Não é melhor? Não é melhor, né?
9: Léo, bom dia. Eu tava escutando os piadas, tô chamando de viado, não sei o quê. Não dê bola, piá. Tu é a média das 5 pessoas que mais convivem, então. Se tem 1, 2, 3 baitola no meio, então. Tchau pra tu. Moleque, bom dia.
0: Ai. Bundinha pra você, bom dia.
10: Ô, Léo, esse dia eu tava pensando em Vanessa ouvir o Uber. Já pensou o passageiro sair da balada muito louco? Aí chamou o Uber pelo Ivan Neves. Aí quando vai ver o cara toda derretida a trota, ele vai falar, nossa, colocaram droga na minha bebida. Tô passando mal.
0: Tá na cara, é mesmo, é nada. 3h17. Vamos lá até as 5 da manhã falando com você?
11: Contra a última.
0: Manda na sua mensagem: 11 99991-9197. Bebendo. Fala, minha DD no grupo, gente. O grupo da Tati lá, o grupo do Bande Coruja é arroba, é Tati com Y. É. Como é que é mesmo, Tati, agora? Puxa, esqueci agora. Peraí. É, como é que é? Tati.perigosa_, tá? Entra no grupo lá também. A galera entrando no grupo. Tati.perigosa_, beleza? Tá certo? Tá certo?
12: Ô, Léo, todo esse povo aí que tá falando aí que é chouriça, e essa mulher também que tá falando de chouriça aí, eles entendem muito de choupeta.
11: É nada.
0: Ah, mas isso aí, os caras já curtem mesmo, gostam, né?
13: Ei, Léo, esse churrasco aí só vai dar linguiça e mandioca, cê tá do... Tô fora, moço.
0: Não, peraí, cara, vai ter picanha lá, pô, vai ter picanha. Os caras vão trazer picanha, velho. Linguiça aí é coisa do Muriloco, entendeu? Churiço, deixa pro cara, deixa pro cara, entendeu? Ele gosta, né? Vamos lá, solta mais o nosso WhatsApp da Band 11 99991-9197. Participe com nós aqui. Léo,
14: na verdade, esse chouriço que se encheu a boca pra falar também tem o nome de Morcela.
0: Ah, tem vários nomes, sei lá. Na verdade, isso aí, meu, tem vários nomes, né? Depende do estado, é um nome diferente, né? É isso aí, pô. É o seguinte, ó, são 3h19 aqui na nossa madrugada. Olha só, tem uma notícia aqui, eu sempre gosto de ver umas notícias. Dá uma olhada, gente, dá uma ouvida nessa notícia aqui, ó. Ah, peraí, deixa eu colocar um áudio, deixa eu ver. Antes de ir essa notícia, manda um salve pros verdureiros de Ibiúna aí, ó. Pessoal de Ibiúna, curtindo a Band aí, ó.
15: Fala com nós, Léo Júnior, bom dia, um braço.
0: Um abraço
15: pra nós aqui de Ibiúna, os verdureiros, possível, do Tenacate. Bora que bora acelerar, atrasado hoje, hein?
0: Tá
15: todo ricão por cá aí.
0: Vai atrasar. Não vai atrasar os verdureiros de Ibiúna aí. Um abraço pra vocês. Aliás, aproveitar e mandar pro próximo amigo Fernando de Biúna. Fernandinho, o Fernandinho, um abraço, meu parceiro. Sempre com a gente no Band Coruja. É o seguinte, gente, é o seguinte. Olha essa notícia aqui. Olha, não, ouça essa notícia, né? Olha, não, ninguém tá vendo, né? Olha, homem ganha maquiagem de luxo. Dá de presente pra colega e a esposa fica brava. Como assim? Como assim, Léo? O cara ganhou uma maquiagem de luxo, certo? O homem ganhou. Ao invés do vagabundo dar de presente pra mulher dele, ele foi dar maquiagem pra quem? Pra amiga. Aí, você já sabe, né? O homem conseguiu ganhar um prêmio, gente. Conseguiu ganhar um prêmio, né? Perdê-lo em seguida. Ele conseguiu ganhar um prêmio e perdê-lo em seguida e arrumar uma confusão com a esposa. Tudo de uma vez só. A história foi contada pela esposa em uma rede social. O homem participou de um almoço de festa da sua empresa e no final alguns funcionários foram presenteados com vários sorteios e brindes. Só que o orelhudinho, o tal funcionário, ganhou uma maleta de maquiagem de uma marca famosa, uma maletinha toda chiquitosa, um negócio bem legal, sabe? Aí, ao invés do soldado dar pra mulher dele de presente, ele vai dar pra amiga, né? Não, o tal funcionário que ganhou essa maleta aí de famosa, para se ter uma ideia, era um kit avaliado no valor de $1,000. Esse kit de maquiagem. Equivalente a R$5.000, cara. Como é que pode, mano? O cara ganhou um negócio desse. Avaliado em R$5.000. Um dólar. Dólar. É avaliado. $1,000, no caso. Equivalente a nosso dinheiro aqui, a R$5.000. Como não sabia bem o que fazer com aquilo e nem que era tão caro, nem foi saber, né? Ele decidiu repassar o presente para uma colega de trabalho. Veja só o final da história. O problema é de quando ele chegou em casa. Esse é o grande problema. A sua mulher estava tão feliz, mas tão feliz da vida. E ele viu pelas redes sociais. E ela viu tudo pela rede social. Ela acompanhou tudo isso pelas redes sociais. Que o marido ganhou um presente e esperava que ele desse pra ela de presente. Ela tava esperando aquela maleta de maquiagem. Ao saber que ele deu para uma colega, a confusão quase terminou em divórcio. Pois é, né? Mereceu, né, Oreiudo, né? Depois os dois se entenderam, conversaram, mas a mulher ficou magoada, mas tão magoada, entendendo que o marido preferiu ser legalzão, ser tipo o legalzão da firma e agradar a amiga de trabalho. Tipo assim, ele foi o legalzão da... Não, tô aqui pra você. Ah, uma mulher aqui, do nosso grupo, trabalha com a gente. Olha, tudo ao vivo, minha gente. Tudo ao vivo. E a mulher dele de braço cruzado assistindo o vídeo. Assistindo tudo. É, pois é, minha amiga. O que eu falo pra vocês? CPF cancelado. Foi isso que aconteceu. Mas como é que o cara dá uma dessa, hein? Fala pra mim, velho. Meu, tudo bem. Poderia ser um kit de maquiagem daquele bem chulezento. Mas, cara, dá de presente pra mulher, velho. Não. A gente foi lá, Foi o legalzão da galera. Oh, legalzão. Tipo assim, pá, eu vou pagar pra todo mundo. Cerveja pra todo mundo. Entendeu como é que é? É mais ou menos por aí. Vamos lá, fala comigo.
16: Coloca aí aquela trilha lá do Chavinho. Sabe por quê? É, do Chavinho triste. Quando você sair, Leléo, o que vai acontecer? Vai sair você e vai voltar o dia.
0: É. Ah, não, eu não acredito que o cara fez isso. Mano, o cara fez eu trocar de trilha, vagabundão esse aqui. Fez eu trocar de trilha pra pagar todos os autos. Mas você é vagabundo mesmo. É até umas horas, velho. Vai, tudo bem, vai, deixa quieto, vai. Vamos, tamo no outro assunto aqui agora, vai.
17: Ô, Léo, arruma o contato da esposa desse cara que deu o prêmio pra amiga aí. Que aí nós consola ela, tá ligado?
0: Então agora, vocês agora tem que dar um presente pra esposa dele. Pô, ela ficou com vontade do negócio lá, velho. O cara vai deu pra amiga, mano.
17: Que é o Mário. Ô, Região.
0: Que Mário?
17: Eu não sabia, não, que a sua cachorra era toda trabalhada no perfume Lily. Hã? Se é que você me entende, né? Cachorra da Região é toda trabalhada no aroma do Lily. Eita, moleque!
16: Mário, a PP.
0: Aqui, Mário, aquele que te pegaram atrás do armário.
18: Que Mário, aquele que te pegou atrás do armário, Léo.
0: Exatamente isso que eu tô falando. Fala aí, meu amigo, Caipirão chegou o Caipirão, vai.
19: Você ganha essa maquiagem na rádio, né? O lindo, o bonito, né? Linda falando maquiagem. Na rádio, da maquiagem. Quase ouvindo tudo, né?
0: Quase ouvindo tudo.
19: Aí quando vem você fala, eu vou presentear a Mara da Cine, linda, é louco, coisa véio. Fofa, né? É. Aí quando você chega em casa, o quê? Tiazete de capa.
0: Exatamente.
19: Só isso que acontece, tiazete de capa.
0: CPF cancelado, né, cara? CPF cancelado. Cara, mas você imagina, mano, dá uma dessa, cara... Não, a maleta de maquiagem de luxo custava 5 mil reais, mano. 5 mil reais. E o cara, o vagabundo, não deu uma dessa, velho. E o que o Davi tá reclamando da vida? Ai, que palhaçada, ai, que palhaçada, ai, que palhaçada. Fala aí, Davi, vai.
20: Churrascada aí, você, o louco aí, o que quer com o frango, sua casa aí, ou não? Verdade é essa, meu. Verdade é essa. Dá um abraço outro aí, acima de filme comédia, mas você pega pé.
0: Pode... Não, vai que vai pegar ninguém, cara. Aqui não vai pegar ninguém no churrasco lá, não, velho. É, viu? Ali é churrasco de macho, mano. Churrasco de macho, velho. Não é churrasco de baitola, não, velho. Ali não tem, não. Para com isso, vai.
21: Ô, Léo. Esse cara aí, ele tá fazendo churrasco com essa amiga dele também. Igual vocês querem fazer aí, churrasquinho de vocês, hein?
0: Nada. Você não vem comparar uma coisa com a outra, não. Não vem comparar, não.
22: Ô, Léo. Ah. Eu vou lá na Maratacine lá comer uma macarronada dela.
0: Ah.
22: Mas tem que ser macarronada molho branco, hein? Valeu, galera. Um beijo, Maratacini.
0: É, outro vagabundo, o Fábio Jacin aqui. Jacin.
1: No seu caso, você não daria a maleta de maquiagem, né, Léo? Você daria outra coisa, né? Você daria pra um macho. Com certeza você daria um anel.
0: Ah, vai se lascar você também, ô Sonatiel, vai dormir.
2: Ô Caipirão, lembrando, você é uma mala de maquiagem, não uma mala de mágica. Pra Maratacine não vai ter resultado nenhum.
0: Vai, continua aí.
3: Ô Léo.
0: Oi, fala aí.
3: Fala pra esse tal de Mari aí, que te pegou atrás do armário. Tomar cuidado com o Alex, hein, filho? Aquele que encheu o botão dele de durex.
0: Não, os caras tudo quinta série nesse programa hoje. O que que tá acontecendo com você? Vocês estão tudo bando de quinta série. Que Mário, aquele que te pegou atrás do armário. Ai, não sei o que ela mais. Eu vou ter bando de quinta série, vocês são.
23: O Davi fica quieto aí, que o Flamengo é filho do São Paulo.
0: Vai, ô Região, vai, Região. Para de mandar áudio aí, Região. Para com isso. Oh, chega.
24: Oh. Ô, Léo, eu quero dar uns tapas na cara da Maratacine. E quero beijar a Tati Perigosa e a Catrícia. Ver se a operação dela ficou boa. Região taxista.
0: Se a operação dela ficou boa. Ai, gente. 11 999 919 197. Vai, ô Muriloco, vai.
25: Ah, Davi, pare de criticar o churrasco, tchê. Churrasco de macho. Vai ter bola na caçapa, sinuquinha. Vai ter
0: piscininha,
25: trinca.
0: Piscininha.
25: Que é baralho.
0: Piscininha.
25: E vai ter banheirinha de gelo, né? Vou meter um pipi em você.
0: Não, para, piscininha não, para. Aqui não tem piscina lá em casa, velho. Não tem nada disso aí, velho. Ah, tá louco, velho? Que piscininha o quê, velho?
26: Olha, no mínimo o cara foi recíproco, né? Ele deu o kit de maquiagem porque com certeza ela dava um pastelzinho de pelo pra ele.
0: Pois é, ele foi recíproco aí, né? Agradeceu, né? É isso que, eu acho que foi isso que aconteceu. 29, bom dia.
27: Bom dia, Léo Júnior. Manda um abraço aí pra nós.
0: Manda aí.
27: É aniversário meu aí.
0: Parabéns, cara. Ó.
27: 51.
0: Ô, louco.
27: Valeu, Léo, um abraço.
0: Ó, bom paga. Programa aí. Bora fazer festa, cara. Bora fazer festa. Parabéns. Felicidades pra você. Tudo de bom. Vamos lá.
28: Ô, Região Taxista, você é gay, você quer fazer o quê com a mulher do cara?
0: Ai, gente do céu, viu? Vai falar o que pra vocês, né? Vai lá.
29: Ô, Léo, diz pra Maratacine mandar um videozinho pra você aí, Léo. Ela batendo o bolo, Léo. Ei, cê tá doido? Já mete o intervalo e vai no banheiro já, Léo. Eu sei que rola isso aí, eu sei.
0: Cala a sua boca.
29: Não me desdobra. Ei, Maratacine, manda um videozinho pro Léo.
0: Cala a sua boca, ô. Vai se lascar, vai. Vai dormir. Ó, os caras mandando a foto de chouriço, meu. Ó, vem mandar uma foto legal. Os caras mandando uma foto de chouriço. Os caras perdem o maior tempo pra ir na internet pegar uma foto do chouriço que tanto ele ama pra mandar aqui pra gente. Olha lá. Ele faz questão de mandar um negócio aqui, né? Pra mim.
30: Leléo. Deixa o churrasco de vocês aí, Muriloco. Quer jogar bote.
28: Isso, você.
0: Pelo amor de Deus.
30: O Davi tá querendo ir no churrasco pra levar a mandioca.
28: Mande massa.
30: Davi vai levar mandioca.
0: Eu sei que o Caipirão gosta. O Caipirão gosta do chouriço também. Eu sei que o Caipirão gosta também, né, Caipirão? Você gosta. É que você mora longe, né, cara? Mas é gosta. Você gosta. Vai.
28: É verdade mesmo. A Mara tá assim, nunca mandou a foto de você do Chibiu e dos ovos fritos. É, porque ela já mandou pro locutor da rádio inteirinha, inclusive pra alguns ouvintes. Aí eu vou falar dos ouvintes, não, que vai, né?
0: Para de ficar acendendo fogo, rapaz. Fica acendendo fogo aí, vai. Fala comigo aí, vai.
27: E, Léo, não vai dar motorista de aplicativo no seu churrasco, não. Muito longe, os caras não têm gasolina. Região taxista.
0: Ah, chamou de sem gasolina. É isso aí, pra mim é uma provocação extremo. Chamar o cara de sem gasolina. É uma provocação ao extremo isso, viu?
28: Ô, Léo, o
4: Davi é um bumbum guloso também, só fala de mandioca, hein? Esse macarrão podre dele aí.
0: Para de falar do macarrão, cara, meu! Eu falei mil vezes pro cara falar, parar de falar do macarrão do Davi. Por que o Davi fica bravo, velho? Ele não vai levar na brincadeira. Ele vai ficar levar a sério. Eu tô falando com vocês. O Davi leva a sério o negócio, velho. Fica bravo, bravo, bravo, velho.
2: Bom, Léo, enquanto estiver mandando a foto do chouriço, tá bom. O duro é você mandar a foto do Kid Bengala.
0: Ah, não dá, né? Não, pelo amor de Deus, de madrugada ficando foto de macho pra mim, velho. Eu não quero ficar vendo foto de macho o quê, velho? Não quero ficar vendo foto de macho, não.
5: Ô, Léo, é, qualquer coisa, depois do churrasco, a gente pega a estrada e vamos pra Sorocabra. Aí eu levo você, eu levo você pra comer na estrada, tá?
0: Vai pra lá você também, vai. 11 999 919 197. Participa aqui do nosso Band Coruja, nossa madrugada mais gostosa do Brasil. Já vai começar o nosso campeonato brasileiro de piadas ruins. Já, daqui a pouquinho. Aguente aí.
6: Negócio. Eu tô pra te falar, mano, que algum Uber comeu o Rejão ou comeu a mulher dele, bicho. Ele só fala de Uber, bicho. Você tá doido? Eu tô falando pra você, cara, que o Rejão, ele foi abusado por algum Uber. Algum Uber comeu ele.
0: Eu acho que sim, porque ele só... Ele tem uma rixa, ele tem um sei lá, né, velho? Só os Uber, né? Ele não fala dos outros, né? Tipo, outros motoristas de caminhão, não. É os Uber. Ele tem alguma coisa com os Uber que eu não sei o que é, com que eu não sei o que que é, velho. Vamos descobrir, né? Vamos descobrir.
29: Ô, Léo, sei que é especialista em churrasco aí. Conte pra nós aí, fazer um churrasco aí pra 20 pessoas. Vou levar 3 quilos de linguiça. 3 quilos de linguiça dá pra 20 comer?
0: Não, aí dá pra você comer à vontade. Pode vir, traga pra você comer também, tá?
7: Aí, Léo, a ideia foi boa, hein? O cara ganhou o kit maquiagem e mandou pra outra amante dele, ou sei lá, colega dele, sei lá o que é dele aí. No churrasco, se você pode pedir aí, ó, o kit Tadala aí, pra vocês aí, beleza?
0: Kit Tadala. Gente, são 3h34. Boa madruga pra você que tá chegando agora. Muita gente chegando agora, você ligando o rádio. Você já sabe, você tá aqui no nosso Band Coruja, é o nosso Capsa Madrugada, o programa mais louco do Brasil, mais louquíssimo do Brasil.

0: fala comigo que eu tô aqui. Região.
1: Fala pra esse motorista aí que eu fui abusado pela mulher dele, aquela rapariga velha lá, safada, três tetas.
0: Ele ficou bravo. Não, conseguiram tirar um região do sério. Conseguiram tirar um região do sério dessa vez, gente do céu, meu Deus.
2: Olá, bom dia, Léo, bom dia. Voltando aqui do descanso remunerado, né?
0: Ah, remunerado.
2: E falar em descanso, como é que tá a sua folga aí? Tá pra que dia? O que você vai fazer na sua folga?
0: Na minha folga, cara, não nada que te interesse, cara. Não, te interessa, velho, que eu vou fazer na minha folga, mano. Ó, 3 horas e 36 minutos, velho. O que ele mandou aqui, vai.
3: E aí, Léo?
0: E aí?
3: Cheguei aqui no aeroporto aqui, cadê esse região taxista aí pra tomar uns tapas na cara? Vamos ver se ele é macho mesmo, mano. Ele só é macho embaixo de outro macho.
0: É, pois é. Olha aí, região. O cara tá lá, mandou umas fotos aqui, ó. Ah, o cara tá no aeroporto lá. É Europa. É isso, tá lá no aeroporto lá, hein? É isso, gente, é isso aí, ó. A mulher do região acabou de sair da cama do meu caminhão. Olha o outro aqui já, mano. Tirou até foto do cafofo lá, velho. Olha, mano, olha lá.
2: Ô, Léo, vê quem tá querendo chouriço aí. Eu tenho um chouriço bonito, hein? Eu sou negrão, tenho um chouriço preto, mas bonito, hein? Roliço. Chega a encher a mão, hein?
0: Não vai fazer a propaganda que os caras Saratiel e Companhia Limitada vai ficar desesperados aqui, velho. Vão ficar desesperados aqui, ó.
2: Ô, Léo!
0: Olá, fala comigo!
4: O macarrão do Davi é horrível mesmo.
0: Para de falar do Davi, ou não quero falar do Davi.
2: Vocês para de falar do macarrão podre do Davi.
0: Ah, outro, para, meu. Já, eu já troco, velho. Se for falar do Davi, eu já troco. Porque nós não vamos zoar com o Davi hoje, cara. Não vamos deixar o Davi tranquilão hoje, vai.
1: Foi pro aeroporto por R$50, gastou R$49 de gasolina esse otário aí. Fala pra ele que eu tô aqui na Bela Vista, amigão.
0: Olha, velho. Olha isso, o cara tá na Bela Vista lá hoje, hein? Vai lá que você vai levar 3 tapas na cara. Vai levar 3 tapas na cara. Fala comigo.
2: Se esse negão mostrar o chouriço, seu salatiel vai cair de boca.
5: Vamos se divertir.
0: Ai, ai,
5: porque
0: ai.
5: Não entendeu, vou dizer como é que é.
0: Fala aí, vai.
6: Ô, Léo, avisa pro região aí que eu fui na casa dele, tomei a brama dele com a mulher dele. Daí só que eu deixei um fardinho de Heineken pra ele, esse vadio.
0: Pô, mas aí saiu no lucro, né, meu? Você tomou a brama do cara, mas você deixou um refardinho de Heineken, beleza. Agora o cara toma a brama do outro lá e deixa um fardinho de... Como é que chama aquela outra lá? Não, tem uma outra lá que é bem... Como é que é o nome? Não, tem a Cristal. A Cristal tá boa. Não, a Cristal tá boa. É a... Ai, caramba, esqueci o nome da outra lá. Aquela bem... Esqueci o nome da... Não, tem uma aí que é bem assim, sabe? Não, mas ó, você trocou pra uma melhor. O cara saiu no lucro, velho. Saiu no lucro, tá certo. Mandou bem, glacial. Daí deixa pra dar amor, coloca uma glacialzona lá, sem gelo ainda, pra gelar, imagina, cara. Glacial, cara, glacialzona.
2: Ô, Léo, bom dia. Cara, recíproco. Ela dá pra ele.
0: Mandou bem, glacial. Daí deixa pra dar amor, coloca uma glacialzona lá, sem gelo ainda, pra gelar, imagina, cara. Glacial, cara, glacialzona.
2: Ô, Léo.

0: no meu no sobrenome melhor não pra colocar, velho. Jucim, olha lá.
1: Ô, Léo, bom dia, Bocão aplicativo. Ô, vai, esse Bocão. Região é um sem futuro, cara. Manda ele mandar a localização que nós vamos lá dar uns 788 milhões de tapa na orelha dele. Acredita que acontece, hein?
0: Olha isso aí, Região. Tá, já ameaçou, hein? Já teve uma ameaça hoje, Agora, pra alegria de vocês, pro azar de vocês agora, eu tirei a minha blusa da do Fred Krueger, tá? Não tô mais, agora tô com a minha camiseta aqui, ó. Minha camiseta azul aqui, ó. Ó, eu tirei a blusa pra vocês ficarem me enchendo o saco, olha lá. Bom dia, Léo, você está de camisa do Fred Krueger hoje. Aí tá falando da cerveja glacial mesmo, é a glacial. O cara mete, sai, tira umas bramas e mexe uma glacial lá, deixa o... Nossa. O cara quer morrer, velho, o cara quer morrer com isso.
2: Fala pra esse negão aí, você é tão bonita essa arolha dele, pra ele dobrar pra trás e enfiar no toba dele. Região taxista.
0: Que é isso? Região tobista, na verdade, né? Tobista.
3: Região aí só é macho no bando de coruja, porque fora do bando de coruja, velho, é uma moça.
0: Olha, velho.
3: Essa bichona louca. Eu quero dar 10 tapas na cara desse.
0: 10?
3: Região.
0: Dez.
3: Região não tá ligado, né?
0: 10 ainda?
3: Meu nome, na verdade, todo esse nome de região aí é fio terra na certa. Seu Região corno. Cola com nós, Região.
0: Cara, hoje o bicho tá pegando pro lado do Região, hein? O bicho tá pegando pro lado do Região. Manda um alô aqui pra galera de Eldorado Brasil. Da Eldorado Brasil. Na Puxa da Madeira. Os caras só na Puxa da Madeira. Sintonizados na Band até as 8 horas da manhã. Rogério Três Lagoas, Mato Grosso do Sul. Tralô Três Lagoas. Só na Puxa da Madeira. Meus filhos. Vocês gostam de levar madeira. Vocês estão levando madeira aí, né? Galera levando madeira na madrugada, hein? Que coisa, gente.
4: Bom dia, Léo. Bom dia, rapaziada. É o João aqui de Sorocaba, no piloto do 40 Janela.
0: Fala, Joãozão.
4: Eu sou fã desse Região. Região, fala mais mal desses Uber aí. O cara paga pra trabalhar.
0: Paga pra
4: trabalhar. Trabalha 20 horas aí pra fazer um dinheirinho pra gastar tudo em gasolina. Chama!
0: Olha os caras, velho. Até os caras de Sorocaba, mano. Putz, velho. Vamos lá, fala aí comigo. Vai, Região.
2: Tá nada, ô Léo Júnior. Os caras tá tudo revoltado que ninguém tá ganhando dinheiro. Férias, tá todo mundo parado aí. Os caras sem dinheiro fica doido. Fica doido esses motores. Já não ganha nada.
0: Ó, chamou de sem futuro, hein? Eu não ouvi, mas eu ouvi. Vocês não ouviram, mas eu ouvi. Chamou de sem futuro, hein? Eu ouvi isso aí. Eu ouvi ele falando, eu ouvi aqui, ó.
2: Quando tá estourado, quando tá ruim assim, imagina. Essas corridinhas aí de R$7 aí com 4 pessoas no carro. Esses otários aí. Só tô subindo aqui Augusto agora. Se quiser trombar comigo, já é.
0: Aí, ó. Vocês ouviram, né? Vocês ouviram o que o Região falou aí, né?
5: Bom dia! Esse cabo da Eldorado é tudo uns boi, rapaz! Atrapalha nós aí na estrada! Esses baitolagem do caramba aí! Esses boi! Região, madeirista!
0: Aí, os caras estão litorando aí, meu! Cuidado, hein! Os caras vão litorar aí na estrada, hein, cara! Oi!
6: Que nada, todo Uber é rico! Nunca peguei um Uber que não ganhava bem!
7: Fala, Léo. Uma dúvida pública, cara. Uma dúvida da população, praticamente, né? É a questão dos taxistas. Eles estão vivendo de fotossíntese. Estão vivendo do quê? Os caras só vêem táxi encostado, cara.
0: Ah, e é verdade, hein, cara. É verdade. Eu vejo mais encostado do que andando, hein. Ó, não é querendo me meter na briga de vocês, não. Não é querendo me meter na briga de vocês, não. Vamos ver, vai.
8: Motorista de Uber compra almoço pra vender a janta. Tá tudo enforcado.
0: Os caras.
8: Tem dinheiro nem pro petróleo.
0: Vocês não prestam mesmo, Vai.
9: Uma dica, tá? Você tava com a blusa do Fred Gru. Qual que era a intenção sua? Era ser mal, né? Ser mal. Ó, baixa o tom quando você quiser ser mal, tá? Não fala alto, gritado, não, que sua voz fica muito fininha, não passa credibilidade, tá?
0: Ah, tá bom. É que a minha voz é médio agudo, cara. É médio agudo, velho. Minha voz é médio agudo, mano. Acontece, velho. Se eu falar alto demais, ela fica fina. Se eu falar grosso, baixo. Eu vou falar. Peraí, vem aqui. Ô, meu amigo Caipirão. Vem aqui, deixa eu falar bem no seu ouvidinho agora, vai. Ó, vamos falar bem assim agora pra você. Cadê? Peraí, deixa eu só ver se eu acho.

0: minutinho, peraí, já que você me provocou, deixa eu só, peraí, deixa eu achar uma vinhetinha aqui, aqui, Band Love, deixa eu ver se eu acho alguma coisa do Band Love aqui, peraí. Já que você me provocou, então agora você vai levar uma aqui agora, quer ver? Cadê aqui? Agora provocou, velho. Agora provocou, então. Band Love, cadê Band Love? O Marcelo Dias tá dormindo nessa hora, ele não tá, então ele não tá ouvindo, velho. Peraí, cara. Meu Band Love aqui, Band Love. Olha lá, vamos lá. Ó, meu amigo. Meu amigo Caipirão. Senta aqui no meu colo, vai. Caipirão, senta aqui. Isso, senta aqui, bem na pontinha. A pontinha do meu colo. Vou falar bem no seu ouvido. Eu sei que você tá arrepiando agora. Calma, eu sei disso. Eu sei que você tá arrepiando. Não arrepia, não. É de bem de leve. É bem de levinho pra você. Viu? Tá bom? Tá bom assim pra você? Tá bom? Tá bom? O que mais? Tá bom? O que mais? É, foi mexer comigo? Vai, mexe mais pra ver o que acontece aí, ó. Vai. Mas é fininha? É, fininha? Você vai ver o fininho aqui daqui a pouco aí, ó. Ah, que é isso, viu? Falar uma coisa pra vocês, viu? É, mano, mexeu, levou. Não. Na hora, cara, na hora, velho. 11999919900. Já peguei o esquema desse programa, já, velho. Já era, velho. Agora, ninguém me segura mais, velho. Oi.
1: Esse programa aí, Band Coruja, virou Band Bambi? Você tá doido?
0: Não, mas aí no Band Love não tem esse tipo de locução, véio. É só aqui mesmo, né? Aqui não tem. Vamos lá, vai. Eu quase falei, oi, paixãozinha. 3h47, vai, fala comigo, vai.
2: Ah, Leozinho, você também não ajuda, né?
0: O quê?
2: Por isso que eles estão nessa baitolagem aí.
0: Não, mas é que o cara chamou de voz fina. Vamos aí, falei, vamos ver se quem tem voz fina agora aqui. O Caipirão, ele ficou todo arrepiado, tenho certeza.
1: Isso aí, ficou, virou torcedor de São Paulo. Monte de bambis.
0: Vai.
3: E cafajeste, cachorrão. Arrepiei. Volta amanhã, tá? Volta amanhã, vou recuperar. Animal de teta.
0: Arrupiou, né? Arrepiou, né, Caipirão? Arrepiou agora, né?
3: Pô, eu tava quase achando que não ia dar treta dos aplicativos com os táxis hoje, cara. Graças a Deus, na finaleira me salvaram.
0: Não, cara, eu tô segurando essa treta aí, velho. Viu? Eu, na verdade, tô segurando essa treta aí pra não ter treta hoje, cara.
4: É isso aí, esse cara aí, o último falou.
0: Aqui.
4: Ô, Léo Júnior, eu te passei aquele áudio, aquele vídeo lá. Ah. 90% desses motores de aplicativo tá tudo endividado. O cara, se tiver carro alugado, então, ele já sai devendo no mês 2,5 do carro e mais 2,5 de gasolina. Ele já deve 5 mil no mês. Aí ele tem que se matar pra tirar 2 contos. Esses caras são tudo miseráveis, essa raça aí. Essa raça dos infernos.
0: Que é isso? Para de xingar.
4: Sem futuro. Tudo que é ex virou motorista de aplicativo.
0: Para de xingar os caras.
4: Tem ex-advogado, ex-ladrão, ex-traficante, ex-trouxa. Trouxa não, trouxa são todos.
0: E, peraí. Então existe ex-trouxa também? Ai, gente, fala aí, vai, bom dia.
5: Ô, Léo, vou te falar a verdade, rapaz. Se der uma chuva de manjolo, o Salatiel, Caipirão e Rejão, rapaz, ele corre com o bumbuzinho debaixo da bica pra tomar manjolada. São as bichonas.
0: É verdade, tudo as bichonas, né?
6: Que abundância, meu irmão.
0: Abundância, meu irmão. Fala aí, 11 pras 4 da manhã já.
1: Olha, bombas exclusivo. Vai ter quadro aí do Júlio Milho Grande e do Jogo da Memória. É fenomenal, não.
0: Mas que é show do Milho Grande, cara? Eu não tô sabendo de negócio de grande com você, porque eu não tô sabendo de nada de grande, cara.
1: Alô, velho do lixo, sai cachorro.
0: Show do Milho Grande, cara. Onde tirou isso aí? Onde que o fenomenal tirou isso, hein?
7: Bom dia, Léo Júnior. Fala pra esse Zé Mané aí que chamou esse São Paulino de Bambi.
0: Ah.
7: É os Bambi que vai lá na casa dele fazer a mulher dele feliz. Zé Mané. Nelson de Corumbá, MS.
0: Ai. Fala aí, vai.
8: Oi, enfia uma coisa na cabeça, meu. O cara fica parado pra ele fazer uma de 200. Vocês andam o dia inteiro pra fazer 10 de 7 reais.
0: Olha, já, já.
8: Ai, meu Deus do céu. E eu sem futuro, eu taxista ainda.
0: Quer dizer, eu tô segurando essa briga pra não acontecer. Eu estou segurando essa briga pra não acontecer, você tá vendo?
3: Se der uma chuva de rola, sua avó sai nadando na enchente, ô chupacabra.
0: Ai, gente do céu, oi.
9: É, manezinho, você que tá aí faz clamando, então a sua casa já tá cheia, né? Quando você tá trabalhando, tá na torcida do Flamengo atrás da tua.
0: Gente, daqui a pouquinho vai começar nosso Campeonato Brasileiro de Piadas Ruins. Já, já, hein? Já, já, hein?
10: Óculos verde é pra ver de perto. Óculos vermelho é pra ver melhor. E óculos marrom, pra ver marrom menos. Piada ruim. Tati. Porque aí, na Argentina as vacas ficam olhando pro céu?
0: A Tati mandou as piadas aqui, a Tati. Peraí. Vamos guardar essas piadas, Tati. Vamos guardar suas piadas. Pera aí. Porque, assim, eu já vou pegando algumas piadas aqui que o pessoal tá mandando. Ó, já podem mandar, viu, gente? Já podem mandar, tá? Podem mandar as piadas. Só mais uma vez, não esqueçam de falar o nome de vocês e o sobrenome. Os dois primeiros nomes, por favor, já me ajuda muito aqui. Ó, os dois primeiros nomes já ajuda muito, tá? Tipo assim, meu nome é Carlos Vagabundo das... Não, é isso, é os dois primeiros nomes, tá? E manda piada. O primeiro nome, mandou lá os seus dois primeiros nomes e manda piada. Ou pode mandar por escrito os nomes, ou pode mandar por áudio junto com a piada. Não tem problema. Piada ruim, tá, gente? Vai começar daqui a pouquinho o concurso nosso, com o Campeonato Brasileiro de Piadas Ruins. Beleza? Já, já às 4 da manhã. Mas já podem começar a mandar suas piadas aqui pra gente. Aí depois tem a votação, né? Claro, depois tem a votação, aquela coisa toda.
11: Daqui a pouquinho. Leozinho. Ah. Você transformou o bando de coruja nos Bambis Coruja.
0: Bambis Coruja.
11: Aí dá, Curau.
0: Que Bambi o quê, cara? Que é Corinthians. Vai, Corinthians. Que é Corinthians, meu. Olha a sua carteira sumindo aí. Que é Corinthians. Que é Corinthians. Vamos que mais essa por aqui. Vamos, né?
11: Oi. Avisa esse região aí, ó. Se caso ele achar um chinelo embaixo da cama dele lá, é o meu, tá? Mas pra ele não assustar não, que é 46 mesmo o número, tá bom? Mas pra ele não assustar não, que eu tenho que sair meio ligeiro. Ah. E acabei largando o chinelo lá embaixo da cama dele lá. Poxa, se ele achar, manda ele guardar pra mim. Que amanhã coisa? Eu volto lá pra pegar, positivo?
0: Não, claro, claro, claro. Não, mas aí você tem que ir no horário que ele não tá em casa, ou que ele tiver, ele te entrega pra você pelo portão lá, pô, sem problema. Entendeu? Sem problema.
12: Ô, Léo, uma vez o caipirão aí falou que preferia o Diego bem cafajeste. Será que ele prefere você cafajeste também?
0: Não, eu não quero saber de macho, que é da minha vida. Sai fora, velho. Quer saber de macho o quê, velho? Tô fora. Oh. Gente, já vai mandando suas piadas. Mande as suas piadas, manda a sua piada, seu nome. Não sei o seu nome completo. Pode mandar também se quiser. Manda seu nome primeiro e a piada. Não esquece, tá? Pra gente já pegar as piadas aqui. Pra agilizar e depois fazer a votação, beleza?
13: Ô, seu baitola arrombado. Olha que a chuva de mandiolo que vai ter a minha na sua mulher, aquela gostosa. Você tá aí gravando áudio pra rádio, seu viado? Eu tô aqui com ela, do meu lado aqui. Fala oi pra esse marido, seu viado.
0: Ai, ai, olha lá. É ele mesmo que lhe dá uma que gosta, né? Ele dá uma de que gosta, que ama o negócio, gosta nada.
14: Ô, Léo, eu vou lá na Maratacine lá comer uma macarronada dela. Ah. Mas tem que ser macarronada molho branco.
0: Ah, já foi esse áudio, já foi. Eu achei que não tivesse ido esse áudio dele aqui do Jussim. Vai lá.
11: O caipirão parece que não gostou, não. Ele falou meio áspero agora, né?
0: É, você viu? Ele quer mexer com os outros, provocar. Aí o que acabou levando também o caipirão. Eu só colocar a música da Rouge aqui pra ele, ele sai correndo. Festejando. Coloque a música do Rouge pra ver se ele não sai correndo. Ele sai correndo rapidinho.
15: Bom dia, Léo Júnior, é o Wagner.
0: Fala, Wagner. Bem,
15: queria fazer uma pergunta, né? Tipo, pra ser locutor assim, geralmente os caras preferem os caras que tem a voz bonita e tal, né? Uma voz grossa, assim e tal, né?
0: Pois é, não, tá.
15: Ah, mas.
0: É.
15: Sei lá, acho que depende da rádio, né? Porque...
0: Ah, sim, sim.
15: Tipo, a voz do Pedrão. Ah. Pedrão, pela madrugada aqui. Voz feia das areias que ele tem, né?
0: Ah, para de zoar o Pedrão, pô. O Pedrão é parceiro nosso, mano. Pô,
15: rádio, locutor, né? Então quer dizer que não tem muita exigência mais, né? Abraço.
0: É verdade, hoje em dia, gente, no rádio não tem mais exigência. Ó, naquela época lá, tipo, dos anos 50, 60, 70, para aqueles anos lá, ainda tinha aquele negócio. Você está na rádio, Rádio CBN, estamos aqui na Rádio Jovem Pan. É mais ou menos isso. Antigamente tinha o locutor tinha que ter vozeirão. Ah, hoje em dia não, hoje em dia tá de boa, tá mais tranquilo. Hoje em dia tá mais de boa, entendeu? Mas antigamente tinha que ter, né? Vozeirão, aquela coisa toda. Mas é isso, meus amigos. Vamos lá começar daqui a pouquinho. Ó, mande suas piadas. Já podem mandar suas piadas. Tá liberado. Mande suas piadas pra gente. Não mande piada longa. Tem que ser uma piada curta, tá, gente? Pra todo mundo participar, pra ter mais gente participando, tá bom? Mande seu nome, seu sobrenome e a sua piada. Não esquece o nome, tá? Manda pra gente. E daqui a pouquinho vamos dar esse presente pra esse ganhador. 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Ah, tá. 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Você vai ficar, não vai dormir à noite. Você vai ouvir toda a noite toda a Band Coruja e não vai dormir com a gente, beleza? Então, ó, fica aí, aguenta aí que eu volto daqui a pouquinho. Peraí.

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3: Band FM, boa madruga pra você. Vamos lá, um minuto pras quatro. Olha, daqui a pouquinho vai começar o nosso campeonato brasileiro de piadas ruins. Léo Júnior segue te fazendo companhia. Até às 5 da manhã, o nosso Band Coruja pra todo o Brasil. Te fazendo companhia nessa baguncinha, né? 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

Band FM, Daniel Desejo de Amar. É nosso Band Coruja. 4:09, 24:09, 4:09. A partir de agora vai começar o nosso Campeonato Brasileiro de Piadas Ruins. Já podem começar, por favor.

0: Campeonato Brasileiro de Piadas Ruins aborda a partir de agora. Damos oportunidade para as piadas ruins do programa. Só piada ruim, aquelas só horríveis. Aquela que o povo conta nas piadas de almoço em família, sem graça, totalmente sem graça, sabe? Vamos lá, e aí o povo tem que rir por educação, né? Você tem que rir assim. Legal, né? Por educação. E essas aqui que valem, gente. Essas que você ganha aqui no nosso Band Coruja. Porque essa piada já, assim, você não é só ganhar uma piada, não. Você vai ganhar o quê? Um kit Band FM Nando Moreno com duas xícaras e uma garrafa térmica linda, toda bonitona, toda trabalhada, mais meio quilo de café. Café tá caro, né, gente? Café ultimamente tá caro, o café, então aproveita. Aproveita. Vamos lá começar, estão preparados? Preparadinhos? Preparadinhas? Então tá bom. É, vamos lá, vamos começar. 4:11, 4:11. Vamos começar com a Tati hoje, hein? A Tati Perigosa. A Tati Perigosa já mandou o primeiro áudio pra gente. Peraí, vamos por ordem aqui. Quem chegou aqui foi o nosso amigo aqui. Peraí, aí a Tati vai ser em segundo. Ela vai por ordem aqui. Vamos lá, vamos começar aqui com a primeira piada. Vai, meu amigo, fala aí. A piada é o Paulinho, é isso. Começar com o Paulinho. Vai, Paulinho!
1: Bom dia, Léo. A piada é do clitóris.
0: Piada do clitóris, vai.
1: Paulinho, por cá.
0: Fala, Paulinho.
1: É, os dois compadres, Léo, tá. Foi, né, pescar. Aí na pesca lá, um perguntou pro outro assim, ô, compadre, qual é o nome do trem mesmo? É clítoris ou é clitóris? Aí o compadre e o outro, ai, compadre, se você tivesse me dito isso ontem à noite, eu tava com a resposta na pontinha da língua. Positivo, Léo, Paulinho, por cá.
0: Valeu, Paulinho, valeu. Tamo junto. Ô, Tati Perigosa, agora é sua vez, hein? Agora a Tati Perigosa é a piada da Tati. Piada da vaca. Vai, vamos lá, Tati, é com você, vai lá.
2: Por que na Argentina as vacas ficam olhando pro céu?
0: Por que que na Argentina as vacas ficam olhando pro céu, hein? Vamos ver o que que é.
2: Porque tem Buenos Aires.
0: Nossa Senhora. Você tem Buenos Aires. Buenos Aires, entenderam? Essa é a piada da Tati. Vamos lá pra mais uma. 11 999919197. Bora participar da nossa piada? Vamos lá?
3: Leandro Cavalão de Ourinhos. Hoje eu tô sem piada, Léo. Porque meu pintinho morreu.
0: Ah, vai. Tá bom, vai. Tudo bem, vai. Não deixa de ser uma, né? Ai, ai, ai. Vamos lá aqui. Você. Vamos lá. Fala comigo. Mais uma piada.
4: Bom dia. Que é o Marcelo.
0: Marcelo.
4: Mauá, São Paulo. A piada é o seguinte.
0: Essa aqui é a piada do bêbado, do Marcelo. Vai, Marcelo. Piada do bêbado.
4: Mauá, São Paulo.
0: Vai.
4: A piada é o seguinte. O bêbado entrou no ônibus, parou de frente o cobrador e falou: se minha mãe fosse uma rainha e meu pai fosse um rei, eu era um príncipe. O cobrador olhou e o bêbado falou de novo: se minha mãe fosse um rei e meu pai... minha mãe fosse uma rainha e meu pai fosse um rei, eu era um príncipe. Certo. Aí o cobrador ficou meio já brabo, perguntou pra ele: vem cá, e se tua mãe fosse uma puta e teu pai um corno?
0: Olha, gente.
4: Aí o bêbado respondeu: aí eu era um cobrador de ônibus.
0: Nossa Senhora, bem sem graça. Bem sem graça essa daí. Essa foi do Marcelo. Piada no bêbado. Vamos lá, vamos nessa. Vota na sua. Vota ainda não, calma. Não é voto ainda. Agora é piadas. Vamos falar com quem agora aqui? Vem, quem que mandou piada pra gente?
5: Ô, Léo, Zenilton Chofé. Lá vai a piada. Tava dois canibal conversando. Batendo papo. Aí do outro lado da rua passou uma canibal feminina, né? Uma canibal mulher. Bonitona e tal. Só que ela tava sem uma parte do braço. Sem um pedaço do braço, assim. Aí um olhou pro outro e falou assim, ó: tá vendo a gostosa lá, irmão? Aí o outro falou: tô. Ele falou: então, tô comendo.
0: Nossa Senhora, viu? Dessa aí o cara até tossiu, até nem ele aguentou a própria piada dele. Nem ele aguentou a própria piada dele, vai.
6: Ô, Leozinho, bom dia, Marcelo Carreteiro por cá.
0: Fala, Marcelo.
6: Uma vez estava pegando fogo numa maternidade lá no 13º andar de um prédio. É. Aí uma mulher que recém tinha ganhado o neném estava desesperada lá em cima na maternidade.
0: Sim.
6: Ai, socorro, salve o meu filho, por favor. E a multidão toda lá embaixo. Nisso, no meio da multidão, surgiu um cara com 2,02 metros de altura. Ô, dona, pode jogar a criança, que eu já fui goleiro do Barcelona, eu vou salvar ele. Ela, sem saída, lá de cima, pegou e atirou o neném, e ele fez aquela pose pra lá e pra cá e agarrou o neném. Pá! Aí a galera toda na volta ali aplaudiu ele, viva, viva! Ele pegou, se empolgou e deu um balão no neném.
0: Nossa senhora! Que é isso, gente? Que é isso? Vamos lá, fala comigo, bom dia! Pablo, fala, Pablo!
7: Bom dia, Leão, bom dia, rapaziada! Pablo Caçabeira aqui. Ó, Léo, o menino chegou pro pai dele e falou: pai, eu vim do ovo. O pai dele falou: tá doido, moleque, por que veio do ovo? Ele falou: não, eu tava subindo no elevador com dois homens. Ele falou assim: ah, isso aí é filho daquela galinha do 13º andar.
0: Nossa senhora, hein? Piada do ovo, hein? Meu Deus do céu. Vamos lá, gente. Bora participar. 11 99991-9197. Esse é o WhatsApp da Band FM pra você interagir no nosso Campeonato Brasileiro de Piadas, Luiz. Vai lá, vai lá.
8: Tem caminhoneiro no Caetara.
0: Vai. Piada grande não vale, hein?
8: O japonês foi sair com a mulher de programa. Aí o brasileiro falou: japonês. Quando você tiver no bem bom com ela lá, você fala assim: liga.
9: Use as duas aí faixas ponho, da direita para sair.
0: Ó, coisa atrapalhando isso aí, ó. Vai pra Marginal Pinheiros, cara.
8: Mas por quê? Não, é só você falar que você vai ver. Ela vai fazer um negócio muito bom que você vai adorar. O japonês tava lá em cima da mulher. Aí ele gritou: liga. A mulher carcolhou o dedo no zóio de porco dele. Ele falou: diriga.
0: Beleza, valeu, Claudinei. Valeu, Claudinei, participou com a gente aqui. Vamos pra mais uma. Vamos lá, dando oportunidade pra galera participar hoje, hein?
10: Bom dia, Léo, aqui é o Everton, motorista de aplicativo. Léo, a piada é o seguinte, certo? A loira parou no semáforo, cara. Aí o cara chegou e bum, na traseira dela, né? E o carro da loira novinho. A loira desceu desesperada: ai, meu Deus, meu carro novinho, moço, meu Deus, meu carro é zero, moço, acabei de pegar na concessionária. E agora, moço, o que eu faço? Aí ele falou assim: é simples, moça, esses carros todos novos, assim, zero do ano, é só você pegar e soprar no escapamento que ele volta. Aí beleza, a loira pegou, olhou pro lado, olhou pro outro, se abaixou e começou a encher. Aí, do outro lado, parou outra loira. Falou assim: moça, o que você tá fazendo aí, moça?
0: Muito grande sua piada,
10: falou,
0: cara.
10: Assim: ah, moça, tô
0: muito grande essa
10: aqui.
0: Piada aí.
10: Aí ela falou: oh, meu Deus, é por isso que todo mundo critica a gente loira. Aí ela falou: por quê, moça?
0: Por quê?
10: Ela falou: moça, não vai encher nunca. Os vidros do seu carro tá tudo aberto.
0: Ah, tá aí, ó. Mas, ó, boa essa piada, mas é muito grande, viu, Everton? Diminui um pouquinho essa piada aí, cara. Diminui essa piada aí, por favor. Bom, gente, 4:18, vou colocar mais uma aqui pra gente começar a votação, tá? Porque aí fica muita piada, então fica ruim pela votação, né? Aí o pessoal começa a votar e fica tão grande já de participação das piadas aqui. É que assim, a gente deixa um pouco pra hoje, um pouco pra próxima madrugada, todo dia tem, tá? Então o pessoal que fica reclamando aí: ah, não foi minha piada e tal, vai estar sempre indo as suas piadas no ar aqui, beleza? Se não for hoje, vai na próxima. Fica tranquilo. Vamos ver aqui mais uma piada. Piada do Pintinho. Todo dia tem piada do Pintinho nesse programa. Você pode perceber, né? Todo dia tem piada do Pintinho. Fala aí.
11: É a piada do Pintinho sem bunda. Peidou, explodiu. Tchau, obrigado.
0: E aí, ó. Carlão, piada do Pintinho. Ai, é mil mori louco. Vamos ser o que
12: eu voto em branco. Porque preto não é confiável.
0: Ai, para, cara. Não. Pera aí, velho. Não. Isso não é piada, não entra, não. Essa aí já não pode, cara. Não, essa já não dá. Essa já não vai entrar. Esse muriloco também. Você dá uma dessa. 4h19, vai. Ai, meu Deus do céu, viu, cara? Esse Murilo é uma figura. Ó, é o seguinte, vamos começar agora com a votação? Gente, votação, votação a partir de agora. Votação. Tá encerradas as piadas. Encerrado, agora está encerradas as piadas nesse exato momento. Agora eu quero a votação. Você vai votar em quem? Ó, tem a piada da vaca,

0: do Zenilton, do Canibal, tem a do Pablo também, do Ovo, tem a do Everton, a piada da loira. Olha, tem um monte de piada aqui, beleza? Vamos ver aqui, vai lá, Murilo.
1: Desculpa, pessoal, perdi a linha, perdi a razão, tá
0: lá
1: bom?
0: Vai, lá vem. Ó,
1: vou ficar de castigo aqui, sem mandar áudio por 2 minutos, tá bom?
0: 2 minutos.
1: Desculpa, mas eu não falei a palavra completa, falei só prefeito, entendeu? Prefeito não é confiável.
0: Olha que vagabundo, né? Vagabundo isso aí, viu? Vamos lá, gente. Ó, votação começou. Começou a votação, agora é hora, vai. Hora de você votar aqui no nosso Bande Coruja. Vota mesmo, vota na sua. Vota em quem, hein? Qual que é a piada que você vai votar? Fala, Marião, beleza, mano?
2: Ô, Léo, o bêbado. O bêbado, ele tomou as partes.
0: Não, não, piada. Agora é votação. Votação, votação, votação. Deixa eu ver aqui. É votação agora, gente. Votação, vamos lá.
2: O Léo.
0: O B. Não, não foi. Agora é votação, minha gente. Eu falei que é votação. Já acabou as piadas, hein? Vai, ô Caipirão.
3: Eu sou a favor da panela, sabe? Então eu gostaria de votar na Tati, mas na Tati. Só que a Tati, ela não contou piada. Foi charada, né?
0: É, tá aí, valendo,
3: a que
0: valendo.
3: Eu gostei mesmo foi do japonês. Ah, né? Você... Diriga. Mas é piada ruim. Essa foi boa, né? Apesar de ser velha.
0: Tá,
3: né?
0: A Tati.
3: Então vou votar no pintinho que explodiu. Essa foi a pior. Nossa, essa foi horrível. Se eu pudesse, eu bati em quem contou.
0: Ah, pintinho que explodiu. Tá. Ah, cadê aqui? Pera aí, gente do céu. Olha o que vocês me fazem. Olha o que vocês me fazem, né? Tá, vai lá. Um voto pro pintinho que explodiu. Tá bom, beleza. Hora de votação, gente. Vamos lá, vai votar. Quem que você vai votar aqui? Manda aí, manda sua votação. Vai.
4: Eu ia votar na piada do pintinho, é a piada 37 aí. Mas eu vou na do Muriloco, na do preto no branco.
0: Tá, mas a Muriloco não entra, cara. Da Muriloco não, do Muriloco não entrou. Não, do Muriloco. A do Muriloco não entrou, não. Vai.
5: Fala, Leléo, Júnior, Brasil! É do Brasil, Leléo Júnior!
0: Fala, Danilo.
5: Eu voto no japonês. Tchau, obrigado.
0: Piada do japonês. Beleza, piada do japonês, tá bom. Beleza. Tá certo. Mais um voto aqui pra piada do japonês. Vota aí, vota a gente, vai lá.
6: Eu voto na da Tati. Vai, nossa, Tati. Foi pior, hein?
0: Mais um voto pra Tati Perigosa, mais um voto da Tati. Vamos lá, deixa eu ler aqui umas. Bom dia aqui pra Flávia. Flávia Damasceno. Ô, Flávia, tudo bem? A Flávia tá dizendo aqui, tá votando na piada da Tati Perigosa. E a piada da Tati, aí a da vaca lá, da Argentina. Mais um voto pra Tati. Boa, boa. Vamos lá, vamos votar, gente. Vamos votar, vamos nessa, vai.
7: Bora, Léo. Bom dia. Tati, na Tati.
0: Aê, mais um pra Tati aqui, mais um pra Tati. Vamos tá votando, vamos lá, vai.
4: Muriloco não entrou, mas bateu na porta, né, Léo?
0: Bateu na porta, mas essa aí já não foi legal. Não entrou. Não, essa, me desculpa, mas não entrou. Olha lá, manda aí o seu voto, vai.
8: Ô, Léo, a piada do japonês. Essa foi boa. Diriga.
0: Diriga, beleza? Mais um voto pra piada do japonês, beleza? Foi nessa. Vamos lá, mais uma?
8: Ô, Léo.
0: Nessa aqui já foi. Ô, Davi, quem que você vai votar, Davi? Manda aí.
9: A Tati, velho. Eu vou dar Tati também, Léo Júnior.
0: Aê, voto pra Tati. Mais um voto pra Tati. Vamos lá. Vai votar em quem aqui? Vamos ver. Ó, tem que ser voto. Vai. É voto, gente. Tá valendo o voto, vai.
10: Bom dia, Léo. Tudo certo por aí? Vou votar na piada do Papa Velha.
0: Papa, tá bom. Não, você não entrou na piada. Você não entrou no espírito da piada, mano. Deixa eu só fazer o seguinte agora aqui. Pera aí. Eu vou fazer o seguinte, tá? Eu vou narrar esse bloco agora. Estou indo direto no computador. Ai, putz, caramba, foi mal. Nossa, cara do céu, agora errei com você também. Tá errado, errei, foi mal, desculpa, viu? Agora não deu, agora infelizmente não deu. Léo, coloca a música do Fábio Júnior, senta aqui, ainda não dá tempo de colocar, depois eu coloco, mas ele já teve o dele aqui já. Vamos lá. Eu tô na votação, meu filho. Tô na votação. Vamos lá, vamos votar. É, olha lá, piada
11: eu
0: de quem?
11: Eu voto na piada da vaca. Do Buenos Aires.
0: Buenos Aires, a piada da Tati. Mais um voto aí, tá na frente. Ai, ai, ai, ai, ai, ai, ai, ai, meu Deus do céu, meu Deus do céu. Vamos lá, piada na mara da Cine. Vai, vai, a piada, não, a votação, vai.
6: Eu voto na Tati, porque é a única piada que eu lembro.
0: Beleza, a piada da Mara foi a Tati. Mais um voto pra Tati. Vamos lá, você votando.
12: Bom dia, Léo. Bom dia, Bande Coruja.
0: Bom dia.
12: Léo, vou na Tati também, viu?
0: É.
12: Vou na Tati, Nildo Carreteiro. Ô, Léo, você quase cai nessa aí, ó, que a do Murilo Louco
0: é.
12: Não entrou? Lá
0: não, não, não entrou, não entrou. Lá ele, não, ele não entrou dessa vez. Que não. Lá ele, né? Vamos lá, vai, mais um.
13: Bom dia, Léo, bom dia. Eu voto no meu ovo.
0: Então, cara, beleza. Vamos lá, não entrou, não entrou, né? Não entrou também. Vamos lá, é votando, gente. É votação agora, tá? Vai. Ixi, esse aí tá lascado, vamos ver. Mais dois votos aqui pra gente encerrar.
14: Bom dia, Léo! Meu voto é na Tati Gostosa!
0: Tá bom.
14: Opa! Tati Perigosa!
0: Beleza, tá aí, tá votado. Aqui, ó, piada, voto no piada do canibal, aí, ó.
15: Bom dia, Léo. É, vou contar a piada aqui que a mulher morreu.
0: Já foi, então ele voltou na piada do canibal. Tá bom, beleza. A Márcia tá participando com a gente. Márcia do centro de São Paulo. Tá voltando aqui na piada do Marcelo. A piada a piada do bêbado. Pronto, um voto aqui pra piada do bêbado. Tá certo, beleza. Oi.
16: Ué, bom dia. A piada aí, bota a piada do ovo. E se o Murilouco não fosse da panela, hein? Essa hora estaria sendo esculachado e bloqueado.
0: Não, não.
16: Que a outra panela vai ganhar aqui.
0: Não. Não é que ninguém é esculachado e bloqueado. Os caras pedem, né, meu? Aí é diferente, né? Vamos lá, vamos lá. Deixa eu ver aqui. Vamos lá. Fala comigo aí, vai.
17: Ai, né, namorica, sou cadeirinho. Piada do japonês.
0: Piada do japonês. Mais um voto pra piada do japonês. Agora, pra encerrar, vamos lá, vamos pra fechar agora. Vai pra fechar, vai.
18: Fala, Léo Juno. Vou votar na piada do japonês.
0: Piada.
18: Davi de Pouso Alegre aí.
0: Mais um, piada do japonês. Mais um voto pra piada do japonês. Beleza. Então, vamos lá, gente. Vamos lá, vota aí, vota, vota, vota na sua piada preferida. Eu quero saber qual é a sua piada preferida. 11 999919197. Tem que votar, agora é só votação, as piadas não entram mais, tá bom? Só amanhã.
19: Bom dia, Léo. Voto na piada do ovo.
0: Piada do ovo. Eita, nós, piada do ovo, beleza. Bom dia, Léo Júnior. Como é seu nome mesmo? Cid Marques, mas que nome, caraca, velho. O Cid Marques votou a piada na Tati. É a piada na vaca, de Buenos Aires aqui. Pronto, fechou, fechou. Tá fechado. Tati, você ganhou, tá? Galera, votou, vocês ouviram, acompanharam a votação, é isso, gente. Ganhou, tá na frente, tá? O pessoal vai votando, teve outros votos aqui, mas o piada dela tava na frente, o pessoal vai votando, eu vou marcando aqui, e tá tudo certo. Parabéns pra Tati Perigosa aí, Tati! Você ganhou o nosso Campeonato Brasileiro de Piadas Ruins hoje, tá bom? Mas amanhã tem mais. Próxima madrugada tem mais 4 da manhã. Pode ficar tranquilo que a sua piada, se não foi pro ar agora, vai pro ar depois. Mas não esquece de mandar pro primeiro sua piada, que não foi pro ar agora há pouco. Por quê? Vai ter muita gente. E aí eu quero que a sua saia também, beleza? Então, parabéns. Parabéns pra Tati. Quem ganhou esse presentaço aqui do Kit Band FM, Nando Moreno. Viu, Tati? A produção vai entrar em contato com você. Daí você vai lá na lojinha da Band FM pra retirar seu presente. Parabéns, parabéns. Parabéns! E não fique triste, não fica tristinho, não, porque aqui na Band FM você ganha presente com a gente, claro,
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Vamos nessa, vamos, vamos, vamos, vamos, vamos, vamos!

0: Tadeu chegando, tem o Homem Vinheta, tem o Pidôncio, tem toda a galera do Band Bom Dia, tem o Ronco chegando também, já já tem amanhã mais campeão do Brasil.
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0: 4h37, fala comigo, bom dia.
2: Ainda vindo meu sonho, hein? Lê, lê, lê, lê.
0: Aí, ó, ó. Tá animada, hein? Já tá animada com a gente por aqui na nossa madrugada. Fala comigo, bom dia.
3: Caminhoneiro do Caiçara, não concordei com essa votação. Muita panelinha.
0: Não, não é panelinha, cara. Muita
3: panelinha pra votar na Tati.
0: Não, não é.
3: Vou contestar esse resultado no tribunal.
0: É, vai no tribunal, isso, vai lá no tribunal. Vai, conteste os nossos advogados, vai no tribunal. Tá tudo certinho essa votação, cara. E você, o pessoal esquece que nós estamos pra todo o Brasil aqui. Então, não tem como ter panelinha, gente. Estamos sem rede. Vocês esqueceram disso? Ou não? Vocês esquecem disso, né? Então, aqui, gente, é muito grande o negócio. Então, é complicado, meu. Não é fácil, não. Mas a gente tira de letra, né? Tira de letra. Olha lá, outro aqui. Você não vai responder a minha mensagem? Calma que eu vou responder a sua mensagem. Calma aí. Bom dia, Léo. Manda um salve aqui pra mim. Eu me chamo Diego. Trabalho na Padaria Real aqui em Sorocaba. Ó, meu amigo Diego, um abraço pra você aí, mano. Padaria Real aí, hein, cara? Ó, aí sim, hein? Tem que ter umas coxinhas boas, hein, cara? Eu vou falar. Umas coxinhas boas demais na conta aí, hein? Um abraço pra você. Ele é entregador, né? Ele faz entrega. E tá curtindo a Band FM. Que legal. Um abraço pra vocês aí. Oi.
4: Ione. Não mexe com advogado, não. Quem vai tirar uma grana sua, você não vai ganhar nada. Vai lá no Reclame Aqui no Google e faz reclamação lá.
0: Isso,
4: rapaz.
0: Caipirão. Isso, boa, Caipirão. Vai no Reclame Aqui no Google. Vai no Reclame Aqui no Google. Pronto. Aí a IA vai te responder como é que é.
5: Não vai esquecer o buzinaço. Bibi, bibi, ó, o buzinaço.
0: Ah, calma. Eu não sei se vai ter buzinaço hoje, cara. Não sei se o pessoal tá animado pro buzinaço. Eu não sei, velho. Tem dia que tem dia que a gente faz, não faz. É, vamos ver. Vamos ver.
6: Bom dia, Léo Júnior. Oi, Léo Júnior. O programa tá legal. Top, top, top, hein?
0: Mas...
6: Você pegou o jeito aí, bom, que agora que... ninguém te tira mais daí não, hein? Você vai ficar por aí mesmo, hein? Não. Valeu, obrigado.
0: Não, cara, não. Pera aí, velho. Não invente moda, cara. Você quer que o quê? Que durma na casinha do cachorro, é isso? Você quer que eu fique na casinha do cachorro, é isso que você quer, né, cara? É isso que você tá querendo, né? Léo, aqui é um motorista de aplicativo de Cuiabá, Mato Grosso. É o Magno Corrêa. Manda um alô aqui pra galera que tá na rodagem na madruga aí. Ô, meus amigos de Cuiabá, aquele abraço. Fala nisso, deixa eu falar com o Rejão. Fala, Rejão, vai.
7: Ô, Léo, tô com uma bonequinha aqui no motel Desirê. Tchau, obrigado. Só amanhã, Rejão, bonequista.
0: Olha lá, olha lá. Tá com a bonequinha. Mas é assim, é sempre assim. Ele fala depois de...
7: Desirê, tchau, obrigado. Só amanhã, Rejão, bonequista.
0: Olha lá, olha lá. Tá com a bonequinha. Mas é

0: Ah, tá buzinado, tá buzinado. Os caras gostam, né? Aí, ó, buzinaço, tá bom. Mas pode dar buzinado também, não tem problema, não. Há outro bravo aqui com o bonequinho bravo. Ai, tá bravo.
1: Fala, Leo Júnior. Que programa maravilhoso. Essa noite aqui. Band Coruja, o melhor programa aqui. A galera de Pouso Alegre está ouvindo, mandou um abração aqui pra nós da equipe da entrega.
0: Boa, amigo, boa, amigo.
1: Eu vou fazer um sorteio, mas já sei o ganhador. O ganhador é o Davi. O Davi, ele é o ganhador. Olha só pra você ver o que, que ele vai ganhar.
0: Já, até já sei, já.
2: Já eu vou sortear alguém aí pra chupar meu
1: pito, hein? Parabéns, Davi, você ganhou. Um abraço, Léo Júnior. O Davi foi o ganhador.
0: Outro pra... Para de encher o saco do Davi, cara. Para de encher o saco do Davi, pô, vai.
3: Rapaz, fico pensando aqui, viu? A mulher batendo um bolo dos mais gostosos do mundo, igual fez vocês pedir a receita pra ela mandar mais. Vai falar de chouriço, vai falar de linguiça toscana, vai falar de não sei o que, região viadista. Aí me vem o apresentador e me fala que vai colocar o outro no colo com a voz. Você, rapaz, toma banho na sora, meu Deus. Rapaz, fico pensando aqui, viu? A mulher
0: O cara pediu, velho. Vai acordar a voz fina, qual que tem a voz fina? Vai, véio. Levou agora o caipira. Levou três tapas na cara ainda. Nossa, levou, hein? Levou. Oi, bom dia.
4: Caramba, o Davi vai ganhar o prêmio do Região. Aí não dá. Ó, o Região sem futuro.
0: Léo, tem um padeiro na Padaria Real que fica escutando você. Que você só queima rosca. Mas quem que é o nome do padeiro aí? Fala aí o nome do padeiro, que né, a gente vai falar o nome dele aqui. Pra queimar a rosca dele aí. Vai, fala o nome dele aí, cara. Fala o nome dele, pelo menos, que a gente quer saber. Fala aí.
5: Bom dia, Léo Júnior. Tranquilo?
0: Beleza, de boa.
5: Porque você não coloca um limite de votação? Um exemplo.
0: Fala aí.
5: Quem fizer 5 pontos primeiro.
0: Dá umas ideias.
5: Não fica mais fácil? Mais transparente?
0: Pode ser, cara. A gente pode fazer também.
5: Não queria ser diretor do programa, não. Mas eu acho que facilitaria até o seu lado também.
0: Cara, olha, aceitamos ideias também, tá? Nós somos humildes até pra aceitar ideias, tá? Aceito suas sugestões também, legal, bacana. Pra ficar ainda mais bonito, né, o programa, o quadro. Não, tá certo, gente, a gente aceita sugestões também de vocês. Não tem problema, viu, gente, tem problema não. Fala comigo, vai.
6: Diretor do programa, porque você não põe a sua mulher na minha cama.
0: A outra já aqui, ó. Fala aí, vai.
7: Ô, moço, lê minha mensagem aí, moço. Ô, solta minha mensagem aí, por favor.
0: Ô, moço, calma, mocinho.
7: Alô, Léo. Tamo por cá, hein, Léo. Ilhéus, Bahia.
0: Ilhéus.
7: Tamo ligado no Band Coruja, hein. Um abração pra toda a galera da Expresso Nepomuceno.
0: Aê.
7: Aí em Campinas. E também pra galera da Expresso Nepomuceno aqui em Ilhéus, viu? Um abraço.
0: Valeu,
7: e uma
0: cara.
7: Bela madrugada.
0: Tamo junto na madruga!
7: Ô, moço, lê minha mensagem aí, moço.
0: iPad.
8: Dia, Léo.
0: Bom dia.
8: E o Região arrumou logo um travestizão bravo aí.
0: Então, nessas ele arrumar as bonecas, elas também querem, cara. Então eles vão ser obrigados a ceder, entendeu? Não tem jeito. Vira aí, mano.
9: Meu irmão, não adianta. O parceiro que reclamou aí que quer falar na rádio não consegue aí, não adianta, é só a turminha dele aí só.
0: Não, mentira.
9: É, o Região aí falou 30 vezes.
0: Cara,
9: mas... O Região fala 20 vezes.
0: Peraí, mano.
9: A mulherada fala a hora que quer.
0: Ah,
9: Muri louco, pera e aí, nós salatear a boiola.
0: Peraí.
9: E nós fica aqui moscando aqui, ó.
0: Oh,
9: vamos ligar pra outra rádio, gente.
0: Oh.
9: Vamos lá que lá os outros escutam a gente.
0: Oh, meu Deus do céu. Calma, filho. Calma. Ó. Já sentaram no meu colinho esquerdo. Agora você pode sentar no colinho de... Aqui, ó, tem espaço pra você também. Tem espacinho pra você também. Fica tranquilinho, tá? Deixa eu fazer um carinho em você aqui. Pera. Um carinho de você. Ah, oh, meu Deus do céu. Ó, vamos fazer o seguinte, tá? Vamos colocar seu áudio no ar, tá bom? Seu

0: seu Aldinho vai pro ar, pode ficar tranquilo. Beleza? É que na verdade é os caras que estão bem participando, né, meu? Então a gente coloca aí o Rejão. É, porque os caras tudo louco, velho. Agora, você também pode participar. Olha, aqui não tem. Não tem, como é que fala? Como é que vocês falam mesmo? É, aqui não tem panelinha, gente. Aqui todo mundo participa comigo. Então eu dou oportunidade pra todo mundo participar. Mas tem alguns assuntos que envolvem um pouco mais. É mais envolvente, aqui a gente coloca os caras pra participarem, entendeu? É isso. Fala aí, fala comigo. É o Região. Região, por exemplo.
1: É o Dica Região. Para o seu futuro, motorista de pé de rato.
0: Aí, ó.
1: Pague o INSS, que senão quando você ficar velho, você tá na roça, seu nó cego. Região taxista.
0: Aí, vai. Pronto, é isso, gente, é isso.
2: É, o dia tá ligando, né, virando, é baitulo. Eu também tô querendo ser São Paulino. É, participar da turma dos Bambis.
0: Gente, 4h46, vai.
3: Obrigada quem votou. E eu só concorri porque o pessoal aqui da portaria do meu condomínio tá sem garrafa térmica. Então, o que eu ganhei, o kit aí, vai ser de presente pros meninos aqui da portaria.
0: Aí, ó,
3: inclusive, um beijo pra eles aí, ó. Wagner, Teobaldo, Fabinho e Marcelão.
0: Já era, já era. Aí, ó, tá vendo? Sempre ajudando as pessoas, tá vendo, gente? Tá vendo, seus pé de rato? Vocês ficam falando mal aí, seus pé de rato? Ai, deixa eu ver aqui quem tá aqui participando. Fala aí,
4: responder, como é que é?
5: Alexa, fala comigo. Ok, Google. Quero ir pro Guarujá. Google, ok, Google.
0: Como é que é? Quero ir pro Guarujá. O que que tem a ver uma coisa agora? Eu não entendi nada que ela falou aí, meu. Vamos ver. De novo, vai.
5: Fala pro Uber, Márcio, dá um rolê comigo, por favor. Dê uma saideira. Eu pago ele pra dar uma volta comigo, mano. Ô, louco, Márcio. Fala aí, Márcio.
4: Você não vai responder a minha mensagem? Calma que eu vou responder sua mensagem. Calma.
5: Fala aí.
6: Oi, pessoal.
0: Vocês entenderam alguma coisa, gente? Eu tô aqui procurando a raciocinar e entender. Então ela tá querendo dar a volta com alguém, com algum taxista, com algum motorista de aplicativo. Deixa eu ver se eu consigo entender. Pera aí.
5: Manda um beijo pra mim, Alessandra. Nosso Uber tá chegando em casa já, mano. Não quer dar rolê comigo, não.
0: Olha, alguém, ela tá querendo alguém pra dar um rolê com ela de Uber. É isso, gente, é isso. Ó, gente, por favor. Se tiver algum pé de rato aí, ó, pra ajudar, ajude ela, pô. Alessandra aí, ó. Ouvinte, ó. A outra aqui, tô chegando em Campinas. É, vou comer o melhor frango do Itinga. Outro fazendo a propaganda já aqui, né? Fazendo propaganda, né?
7: Ô, Léo.
0: Oi.
7: Manda um abraço pro meu tio aí, Léo, de Cofete lá, o Ivan Gordinho. Ele vai fazer uma transão de sexo essa semana, hein?
0: Vai fazer?
7: Um abraço pra ele lá.
0: Puxa vida, hein? Boa sorte pra ele, hein? Ou pra ela, né? Não sei. 4h49, oi.
8: Ei, Léo, quando você sair da rádio, você vai lá passear com ela. Vai na Praia Grande comer o macarrão do Davi estragado.
0: Para com isso de falar de Davi, vai.
9: Para de papo, rapaz. Fafudo, rapaz. Para de papo. Papudo. Ah, Bento, só fazer birra. Parte papudo, rapaz.
0: Nossa, hein? Que papudo. Eu, hein? Caramba, não? Tá feio esses ouvintes do Bando de Coruja. Tá pior do que qualquer coisa esse programa aqui.
10: Como viado pra receber corrida, Região ou viadista?
0: Aqui, ó. Mandou o nome do cara lá do... Que queima lá na padaria lá. É o Josué. Josué que queima arroz, eu não acredito. Ô, Josué, você queima rosca então aí, meu filho? Já entregaram você, mano. Já entregaram você já. Puxa vida, hein, mano. Vai.
11: Bom dia, Léo. Avisa o caipirão aí que eu tô chegando na casa dele. Vou levar dois tubos de dermacite pra tirar esse cheiro de curral com a mulher dele aí. Um abraço.
0: Ai, ai, ai, gente do céu. Já o Tadeu tá chegando. Vocês podem perguntar, fazer umas perguntinhas pro Tadeu. Pergunte ao Tadeu, hein.
12: Não, Léo, para de falar que não rola panelinha.
0: Não rola, velho.
12: Fala aí, tá feio. Já não rola panelinha mesmo, não.
13: Olha a panela de pressão, papai.
0: Não, não, nem panela de pressão, cara. Não rola panelinha aqui, não. Vai.
13: Não, Léo, já botou áudio desse Agra aí umas 3, 4 vezes, pô.
0: Ah, aonde pra vir? Ele
13: planta é maconha, pô. Já mandei áudio aí pra você arrumar de vez. Não adianta falar que não chora, não. Não chora.
0: Tá, esse é um áudio, cara. Não precisa ficar chorando desse jeito. Aí, ó, tô colocando os áudios no ar dos caras que não foram pro ar. Aí, ó.
13: Porra, rola a panelinha aí.
0: Fala.
13: Felizmente. Vou concordar com o mano aí, rola
0: pra... Pronto, cara, pra não falar que você não fala que não foi pro ar. Tá aí o áudio seu. 9-5, vai, tá acabando o programa já. Vamos ver o que pô.
14: Ah, pelo menos ele passou aqui comigo no Uber ali pra pegar uma cerveja, ó, que linda. Mas pedi pra ele ir devagarinho agora, me levar embora.
0: Olha,
14: né?
0: Lá, olha lá.
4: Já o Tadeu tá chegando.
14: Vocês podem... Ai, manda um beijo pro Tadeu, porque eu acho que eu não vou. Tô sem rádio em casa pra FM.
0: Olha lá, olha lá.
14: Aí eu não vou ouvir o Tadeu. Manda um beijão pro Tadeu. Fala que Alexandre de São Paulo, que é em Mogi Guaçu, que nunca mais dorme, que ele fala. Gente, pelo amor de Deus, saudade de vocês.
0: Olha lá, mandou um beijo pro Tadeu, hein? Ó, até que enfim, uma mulher mandando um beijo pro Tadeu. Como assim, cara? Então, até que enfim, né? Até que enfim, né, meu? Até que enfim. Então, ela tá, algum Uber tá levando ela pra casa já. Então, pode esquecer. Vocês perderam. Já tem alguém levando lá pra casa lá. Pronto.
15: Essa Tati é uma delícia. Ô, Tati, você é um amor. Alexandre Motorista. Tô que vamos, chegando em casa.
0: Cara. Alexandre Motorista, fala aí, vai.
16: Bom dia, Tadeu. Uma pergunta pra você.
0: Vai, pergunta pro Tadeu.
16: Um jeito de Osasco.
0: Ah.
16: É, eu queria saber, você já deu?
0: Que pergunta é essa, hein, cara? Ó a pergunta que o cara faz, mano. Ó a pergunta que o cara faz, mano. Vai.
17: Bom dia, Léo.
0: Bom dia.
17: Só você mesmo aguenta esse povo louco,
0: não,
17: né?
0: É fácil. Não é fácil, minha amiga.
17: Eu tô aqui só ouvindo, tomando café. Fácil. Você quer vir tomar café? Eu moro em Rio Preto. Eu chamo Neide.
0: Ô, Neide.
17: Nós somos Zé do Rio Preto.
0: Aham.
17: Adoro seu programa, Léo.
0: Obrigado.
17: Beijo, Léo. Esse povo tá, olha, tendo que arrumar o espírito pra todo mundo dentro.
0: E pior que não cabe, viu? Precisa de uns três pra caber todo mundo. Pior que não tá cabendo todo mundo não, viu, minha amiga? Tá difícil a situação aí.
18: É frango do Itatinga, Léo. Lê direito, pô. Até parece que você não conhece lá, né?
0: Não conheço, né? Não conheço, velho. Pior que eu não conheço, mano.
19: Ô, bando de tiozinho esquizofrênico, manda algum áudio engraçado, cara. Faça um comentário direto. Áudio curto, seu imbecil de bosta. Para de reclamar, cacete. Tá louco pra mamar o rocambole, cara. Seu bando de boiola, cara. Cara chato! Chato!
0: Tá vendo? Ó, meu, esse aqui é o Morinoco, cara. Depois eu que sou chato. Vocês estão ouvindo aí, né?
19: É, Leozão, parabéns, hein? Você tem paciência mesmo, hein? Um monte de tio.
0: Paciência pra aguentar você, né, cara? Tem que ter uma paciência do tamanho de tu, né?
19: Usão esquizofrênico, hein? Os caras chorando, implorando por um rocambole de carne aí. E aí quando toca o áudio do vagabundo, eu tô aqui, cara. Meu abraço aqui, cara. Cara, panelinha, cara. Cara chato, cara. Você é chato, cara. Chato!
0: Vocês estão ouvindo, né? Vai, fala aí.
20: Nossa, o programa é tão ruim que a gente perde até o sono.
0: Perde? É verdade, concordo. É tão ruim esse programa que o povo chega até a perder sono. É bem por aí, cara. Você tá certinho.
20: Ah, eu, é o Geleia. Geleia aqui, MJ Transportes. Eu vou votar na do poema.
0: Ele tá no delay. Vai, delay, cara. Ó o delay. Vamos lá, fala, Tati.
21: Beijo, Tadeu, seu cheiroso, fofo. É que meu crush é o Pedro Ronco, né? Mas um beijo pra você também, viu?
0: Aí, ó, pro Ronco não ficar com ciúmes, né? Pelo menos, né? Aí, ó. 4h54, gente. Já estamos encerrando o nosso programa.
22: Bom dia, Léo. Aqui é o Lucas, vigilante no patrimonial de Ubatuba, Perequiaçu.
0: Fala, Lucas.
22: Um abraço pro meu tio aí, Marcelinho Carreteiro aí, ó. Tá na estrada aí. Vamos que vamos. Bom dia.
0: Beleza. 99991997. Gente, obrigado pela mais uma vez pela grande audiência, pelo carinho. Todo mundo que nos acompanhou aqui no nosso Band Coruja desde a uma da manhã. Foi uma resenha daquelas hoje, hein? Que madrugada foi essa, gente? Eu queria saber. Só tem louco retardado na madrugada, velho. Meu Deus do céu. Oi.
1: Valeu. Bom dia, Léo. Gilberto Bucá, Léo. É o Itatinga, Léo, Itatinga. O melhor frango frito e também tem um monte de franga assada.
0: Ah, não. Não,
1: demais lá, viu?
0: Não conheço, cara, não conheço, viu? Eu não conheço, não conheço.
2: Ai, corujãos. Bom dia pra vocês, um bom descanso, tá? Convenci o Uber aqui, vou dar mais R$50 que pro Uber dar um rolê.
0: Ó. Oh.
2: Só pra esperar o Tadeu chegar, hein? Fala pro Tadeu me falar comigo, hein?
0: Peraí. Ó, peraí. Ah. O cara vai sair ganhando, velho. Ela vai dar mais R$50 pro cara, velho, pra passear mais um pouquinho. Olha isso, olha que. Que isso, velho? Tipo assim, de lambuja. Ó, tô mais cinquentão pra você aí. Gente do céu. Tô passado, velho.
3: Léo, mais louco do que seu povo aí, seus ouvintes. É o presidente da Argentina, viu? Tô focando, papai.
0: Vai que vai. Ai, ai, ai. Aqui, ó, pergunta ao Tadeu sobre vinho. É o que ele gosta. É, eu gosto de vinho também, viu, Tadeu? O Tadeu gosta de vinho, né? Tadeu, se você tivesse que indicar apenas um vinho pra alguém começar a entender esse universo, qual seria e o porquê? Aí é uma pergunta muito assim, né? Muito. Uau, né? Vamos perguntar pro Tadeu, ué. Não é não? Vamos perguntar isso pra ele, acho. Oh, o Aisso. Moisés por aqui. Fala, Moisés, beleza? Um abraço aí, Moisés. Tamo junto. Já mandou mensagem pra gente por aqui. Vamos lá, vai.
23: Só pra lembrar, Flávio Bolsonaro.
0: Para de. Não, meu, esquece política aqui. Não entra política, cara. Esquece isso aí, velho. Não entra política no programa, vai.
2: Aí é uma. Mano, não sabia que o Tadeu gostava tanto de vir. Eu sou. Não é de vinho, sou viciada em vinho.
0: É,
2: tô tomando
0: mesmo?
2: Aqui um vinho.
0: Olha isso!
2: Eu gosto muito de todos os tipos de vinho, mas o Cantinho do Vale não me dá ressaca. Oh. Cantinho do Vale, vocês acham todo mundo pobre, né?
0: Olha, velho, olha aí.
2: Mas é verdade. Fala aí.
0: Olha. É, meu filho. Pois é, minha amiga. E o cara saiu bem lá da história.
2: Eu gosto muito de todos os tipos de vinho, mas o Cantinho.
0: Aqui, já foi esse aqui. É, som de Guarulhos, manda um abraço aqui pros caras da Magion. É isso? Moisés da Magion. Um abraço. Que é isso? Deve ser isso, né, mano? Vamos lá. Pergunta pro Tadeu o dia que vamos sair de novo. Tadeu, bom dia pra você. Tadeu, o povo tá perguntando. Bom dia pra você mais uma vez. Vamos lá.
24: Bom dia, Léo Junior.
0: Bom dia.
24: Bom dia, ouvinte da Band FM do Band Coruja, hein?
0: Ó, já estão me perguntando aqui. Que você gosta de vinho. Qual
24: Gosto.
0: Vinho você indicaria pras pessoas?
24: Cara, tem um vinho português muito bom. Vinho encorpado. Português. Chama Rola.
0: Ah, já tomei. Já tomei.
24: Já tomou, então. Já. Muito bom. Tem um periquita também, né?
0: Periquita. Ah, sim. Tem vários,
24: né, cara? Eu prefiro Rola.
0: Tá bom, né?
24: Então esse você pesquisa aí, gente. Isso aqui não é brincadeira, não. Existe um vinho chamado Rola.
0: É adocicado, né? Ele é suave. Suave.
24: Ele meio que preenche a sua boca.
0: É mais forte. Última pergunta pro Tadeu. Okay. Tadeu, que dia vamos sair de novo? É o Silvinho mandou aqui pra gente.
24: Cara, do jeito que você me tratou da última vez, nunca, né?
0: Puxa.
24: Não pagou uma pipoca de cinema? Você tá de brincadeira, cara.
0: Peraí, você sai com o cara e não paga
24: a pipoca. Você tá de brincadeira.
0: Não, peraí, gente. Não.
24: Palhaçada, não, nunca mais cara, na minha vida.
0: Tem
24: véio.
0: Que processar um cara desse, velho.
24: Ah, não, já bloqueei. Não, quero contato com você, Silvinho.
0: Não, perdoe.
24: Eu não quero.
0: Processa um cara desse, gente. Pelo amor de Deus.
24: Tchau, Léo Junior.
0: Tchau. Até mais. Até

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6: 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São 5 horas 2 minutos, gente. 5 e 2 horas de Brasília. Bom, bom.

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0: 28 de julho de 2026. Esse dia aqui, todo ele.
1: De amor.
0: Um dia todo de amor e de alegria pra você, ouvinte Band FM, trabalhador, trabalhadora do Brasil. Pra você que se liga na Band FM, pra você que quer ser feliz, deseja ser feliz. Então deixa usar a rádio aqui na Band FM, vem ser feliz junto com a gente. Vamos juntos mergulhar nesta aventura, vamos juntos mergulhar nesta loucura também, por que não dizer, né?
2: Bebendo chá.
0: Muito bom dia, Alex Padeiro, bom dia. Ah, deixa eu te falar, gente. Nosso WhatsApp regular tá de volta, viu? 11 999919197. Vamos mandar mensagem à vontade aqui. Vamos lotar aqui nosso WhatsApp, hein? 11 999919197. Tô esperando, hein? Bom dia, Aleph Leal, bom dia. Bom dia, Elias Rosendo. Bom dia, bom dia, bom dia. Andrezinho de Santo André. Bom dia, Maratacine, bom dia. Bom dia, Mário, bom dia. Bom dia, Billy Simplice, bom dia. Bom dia, Edmilson de Itapevi, bom dia. Bom dia, quem é você? Fabiano, bom dia. Bom dia, Vauníria, bom dia. Bom dia, Clemilson José, bom dia. Bom dia, Ivo, bom dia. Bom...

0: Um xalão pra você. Xalão pra você. 5 horas. Esse barulho que você ouviu é a cadeira. Que o homem vento está arrastando. Ele está alinhando os planetas. Um toque que ele tem, que nunca foi ver isso no psicólogo, né? Mas é. Fazer o quê? Mais uma dessas manias que a gente adquire com o tempo, né? É, bom dia pra o Henrique, bom dia. Bom dia, homem vinhetão!
1: Bom dia!
0: Como estamos, hein? Por essa risadinha sem vergonha, tá bem, né?
2: Bem, bem, bem, graças a Deus.
0: Uhum.
2: Pronto pra mais um dia, né?
0: Que bom, que bom.
2: É... E você?
0: Ah, tô bem, graças a Deus também. Pronto pra mais um Band Bom Dia, hein?
2: Você fez a barba, né?
0: Fiz a barba.
2: Fiz a barba. Você zerou, né? Você zerou.
0: Eu deixo ela crescer até o ponto de incomodar. Tava incomodando, aí eu tirei.
2: Eu não...
0: Não, é...
2: Pra mim não?
0: Não, mas quando roçava, pra mim incomodava.
2: Pra mim.
0: Eu tenho a minha pele muito sensível.
2: Pra mim não. Então... Eu acho que seria legal... Acho que seria interessante da tua parte. Não sei. Tá bom. Ah, não, mas cada. Mas pergunta.
0: Cara, mas é. Mas é. Ó, você, por exemplo, você é uma pessoa que não pode fazer a barba. De jeito nenhum. Fazer assim, zero. Você é do time que acredita que a barba é a maquiagem do homem?
2: Eu acredito.
0: Já ouvi mulheres dizerem que sim, é, mas também mulheres dizer que não, não é.
2: É. Mas aí é de gosto, né, bebê?
0: É, exatamente.
2: É, de uns anos pra cá eu aderi ao uso da barba, né?
0: Sim.
2: Porque realmente eu me senti mais assim, como é que eu posso dizer?
0: Homem! Macho! Né? É, então você se tirar a barba hoje, cara, não vai ter como.
2: Eu fiz uma vez, né? Mas realmente não curti. Então, assim, não sei. Agora é gosto, né, cara? É igual mulher. Ah, tem homem que gosta disso na mulher, tem homem que não gosta, tem uma mulher que gosta de barba.
0: Uhum.
2: É, aquela, tem mulher que gosta de sentir aquela coisa roçando, né?
0: Sim, sim, né? Exatamente.
2: Que nem agora, o seu rosto tá lisinho, lisinho, lisinho. Tá, tô tá vendo lisinho. Daqui, tá lisinho,
0: tá lisinho, lisinho. Tá lisinho, lisinho. Tá lisinho, já que é pra tirar, a gente tira de uma vez,
2: é, porque,
0: né?
2: Assim, igual eu, se eu for aí, vai. Eu tô só citando, já é um exemplo. Sim. Eu vou aí agora, passo a mão. Um bombonzinho de nenê, uma coisinha.
0: Exatamente.
2: Mais,
0: né? Um bombom de nenê todo cagado, né?
2: É isso.
0: Exatamente. Mas
2: todo mole bosta.
0: Já que é pra avisar, próxima vez que eu for depilar, eu aviso você.
2: Isso!

0: 5:09, entra no ar mais uma edição do Pulo do Gado, seu gibi eletrônico diário. Aqui você vai ficar muito bem informado. O Pulo do Gado, edição de número 10. E aí, aonde você está? O que está fazendo? Está ligado na Band? Então venha com a gente, porque agora a notícia bate na sua porta. Eu sou Pedro Quadras, bom dia.
1: Muito bom dia, eu sou Silvânia Acre. Bom dia, terça-feira, Pedro Quadras.
0: Bom dia.
1: Vamos começar mais um dia hoje, né? Com alegria. Aliás, na abertura do programa você citou o número dessa edição aqui do Pulo do Gado.
0: Isso.
1: Mais um quadro que a gente não sabe quando começou e não vamos conseguir fazer aniversário, né?
0: Não tem.
1: Eu não lembro a data, eu não sou de guardar data, cara.
0: Ah, muitas pessoas às vezes duvidam, né? Mas o Band Bom Dia é essa caixinha de surpresas.
1: É, exatamente.
0: A gente do nada inventa um quadro, surge alguma coisa e a gente faz. Deu certo, a gente continua. E claro, a credibilidade sua, ouvinte, é muito importante. Você aprovou, a gente continua. E aqui, vamos continuar dando o nosso furo.
1: Exatamente. Vai mandando aí o seu vaga de emprego, a sua vaga de emprego no 11 9 9 9 9 1 9 9 7. Mugido especial para aquela pessoa especial também daqui a pouco. Pra passar aqui tudo pra você no Pulo do Gado, tá? Hoje, dia 28 de julho de 2026, Pedro Quadra, celebramos do agricultor.
0: Olha aí, agricultor. Agricultor que passa por momentos realmente de altas e baixas, né? É um realmente complicado, porque nós temos que agradecer a todos os agricultores. A mandioca que você gosta, o pepino que você consome, o tomate que você lambe.
1: Um abraço para você que planta mandioca, viu?
0: É, gente.
1: Um abraço para você que planta pepino.
0: É verdade. Onde tem mais plantações de mandioca e pepino é sete de filme pornô, né? 5:11.
1: Dia Mundial da Conservação da Natureza. Uma tecla que o Pidoncio vem batendo há muito tempo aqui
0: muito
1: no Band Bom Dia. A coisa de não jogar lixo no chão, da reciclagem, né?
0: Verdade.
1: Vamos cuidar da mãe natureza.
0: Da mãe natureza, gente. Então vamos cuidar da mãe natureza, da irmã natureza, da prima natureza, de toda a família, não é?
1: Exatamente, exatamente. Hoje, cidade aniversariante do dia, Pedro Quadras.
0: A cidade aniversariante do dia hoje é uma cidade curiosa. A cidade de I.
1: I. Oh, parabéns, Ienses.
0: Ienses.
1: Olha aí, que beleza, hein?
0: Cidade essa que tem nova, viu?
1: Tá,
0: é. Isso, Vânia, tem 2.200 habitantes só.
1: Olha só.
0: É, cidade de Ique, em tupi-guarani, significa terceira letra vogal.
1: Tá bom?
0: 5:12.
1: Bem auto-explicativo, né? Muito bem, senhoras e senhores, vamos mandar um mugido especial para aquela pessoa especial, ouvinte da Band FM, do Band Bom Dia, do Pulo do Gado, tá com a gente aqui. O WhatsApp tá online, 11 9 9 9 9 1 9 1 9 7. Já vagas de emprego chegando aqui no WhatsApp, vou separar aqui. Eu ia pedir pra produção, mas lembrei que a gente não tem
0: não
1: produção.
0: Tem produção. O nosso querido sonoplasta, o Ailton Noites, ele separa tudo antecipadamente. Agora que chega na hora, ele tá meio perdido, tá?
1: Exatamente, exatamente. Não tem muito o que fazer.
0: Obrigado,
1: né?
0: Ailton Noites.
1: O Ivo tá perguntando se a Silvânia Acre depila o buço. Sim, eu depilo.
0: O buço e a buça. Peraí. Peraí, gente, só um minutinho.
1: Peraí, pô. Aí é difícil, aí.
0: A credibilidade aqui é o nosso carimbo.
1: Aí é complicado. O Dote ficou sabendo que a gente não tem produção, pediu pra gente contratá-lo. Não tem salário, viu?
0: É isso que é. Aí que tá,
1: viu? Esse é o pulo do gato.
0: Esse é o pulo do gato, mas não tem salário, não tem nada.
1: Não tem nada.
0: Malemão, copo d'água. Você que não serve pra buscar, não.
1: Mugido aqui pro Edmilson. Edmilson, um abraço pra você. Sempre com a gente aqui, nosso
0: sempre ouvinte. Ligado, sempre conectado.
1: Léo Coelho, mugido pra você, Léo Coelho. Bom dia, muito obrigado pela sua audiência aqui com a gente.
2: Bom dia, Silvana. Bom dia, Pedro.
0: Bom
2: aqui
0: dia.
2: É o Elton, promotor de venda. Manda um mugido aí pra todos os promotores de venda do Brasil.
1: Abraço, promotores de venda.
0: A todos os promotores, a todos os vendedores, a todos que estão ligados aqui no Pulo do Gado, você na sua loja, no seu comércio. Alô, a feira da madrugada, né?
1: É.
0: Muita gente ouvindo agora o Pulo do Gado pra sair bem informado.
1: Muito bem. O Odair faz uma pergunta aqui. Algum de vocês já chupou um sovaco?
0: Puxa vida, que pergunta é essa, hein?
1: Ah, pois é.
0: Difícil e estranha de responder. Eu de verdade não tenho esse hábito, viu, Silvânia?
1: Saúde, porra! Pegou aí. Eu desliguei o microfone. Eu desliguei o microfone, vazou meu espirro aí.
0: É, o jornal de credibilidade aqui, a gente vai manter sempre a nossa seriedade.
1: Eu, olha, eu nunca chupei um sovaco, mas eu tenho um tio, chama Tio Lala.
0: O tio Lala eu não conhecia.
1: Tio Lala, ele é um pouco excêntrico, eu diria.
0: O tio Lala eu não conhecia.
1: Um dia, moleque, né, eu fui visitá-lo e eu tava apoiado na parede assim, ó. Com o braço aberto, assim.
0: Isso.
1: Cara, do nada ele mordeu o meu sovaco.
0: Ah, peraí.
1: Eu realmente.
0: Ainda bem meio, que você meio... não tava de perna aberta, né? Ele morderia sua virilha.
1: Tiago Pinheiro. Mugido pra você, Tiago.
0: Obrigado pelo carinho da audiência. Eu acho que no jornalismo, no programa. Será que no programa jornalístico eles falam obrigado pelo carinho?
1: Ah, acho que não obrigado pelo carinho, mas obrigado pela participação, né?
0: Participação.
1: Porque o jornalismo tradicional, porque nós não somos tradicional.
0: Não.
1: O jornalismo tradicional mantém distância do ouvinte. É. Aqui não, a gente tá pertinho do ouvinte.
0: A gente tá bem próximo.
1: Bem pertinho, coladinho, né?
0: A gente chega a sentir o cheiro do seu sovaco.
1: Exato. É. Mas não morde.
0: Não morde.
3: Bom dia, Silvana. Bom dia, Pedro.
0: Bom
3: Quadras.
0: Dia. Bom dia.
3: Manda um mugido para todos os instrumentadores cirúrgicos aqui de Ribeirão Preto. Estamos indo aqui sentido Ibitinga para realizar uma prótese de joelho.
1: Olha.
3: Valeu, abraço.
1: Prótese de joelho.
0: Olha, em todos os instrumentistas então aí, né, de hospitais, de clínicas, o nosso bom dia e a nossa solidariedade também a Ribeirão Preto. Que passou nesta última semana aí por um momento muito triste da natureza, onde ventos de 120 constataram também de 160 quilômetros, talvez, Deus por hora, passaram por Ribeirão Preto, inclusive atingindo emissoras de rádio. A nossa solidariedade a todos de Ribeirão Preto.
1: Um forte abraço aí, viu? O Dirceu mandou bom dia pra gente aqui. Tá, eu mando um mugido pra minha esposa, que faz 21 dias que não deixa eu dar um tapa na testa da bezerra. Dirceu Soldador, um abraço pra você.
0: Bom, um mugido então pra ela. Pô, que coisa, hein? Não dá um tapa na testa da bezerra. Vaca. 5 horas e 16 minutos. Mudou a trilha, mudou a intenção da notícia. Silvânia Acre e ouvintes do Pulo do Gado. As notícias pipocam e não param de chegar. Que coisa incrível. Ontem me mandaram, talvez, eu acredito que tenha sido a mesma notícia, eu abri rapidamente porque eu já estava em meu leito de dormir, e a respeito do rapaz que caiu em cima do cabo da vassoura. Gente, nós relatamos isso aqui. Agora, se foi, eu não
1: só
0: tive.
1: Só chegou agora pra você. A gente deu esse furo, gente.
0: A gente já tinha dado furo.
1: A gente já tinha dado furo aqui.
0: Já tinha dado furo. Aí eu acho que reverberou a notícia e aí voltou pra nós. Mas assim, essa notícia já foi dada aqui. Agora, o que parecia impossível aconteceu. O que parecia impossível aconteceu. É impressionante. Um rapaz... É, um artista, eu acabei vendo alguns vídeos no Instagram dele, realmente um artista, mas como aquilo aconteceu, eu não sei. Gente, ele é polidense.
1: Olha.
0: Ele é polidense, ele é praticante do polidense, que não deixa de ser uma dança, um esporte, enfim, muito importante. Mas ele deu entrada no pronto-socorro com aquele ferro do polidense no reto.
1: Ai, gente!
0: É.
1: Aquilo ali tem o quê? Uns 2 metros de altura?
0: Por aí.
1: Meu amigo!
0: É claro, gente.
1: Não,
0: não foi inteiro, gente. Devia
1: estar parecendo uma antena no.
0: É, parecia aquelas antenas de opala antigo.
1: Estado de saúde dele?
0: Estado de saúde é estável.
1: Tá.
0: Ele tá sendo bem cuidado. Conseguiram retirar aquele cano de polidense.
1: Sim.
0: É, em uma entrevista rápido para uma emissora local, ele relatou que não está abalado, que vai voltar a fazer o polidense, vai tomar mais cuidado, claro, mas ele disse que foi em uma manobra que ele estava fazendo, girou, quando ele acordou já estava com o ferro dentro.
1: Que loucura. Bom, desejamos aí melhoras para esse cidadão. A gente vai manter aqui em sigilo o nome dele.
0: O nome,
1: né,
0: dele, claro.
1: Então, um abraço para você.
0: Para as pessoas também, vão acabar gozando.
1: E por gentileza,
0: gozando dele, ué.
1: Ah, tá tirando barato da cara.
0: É.
1: E vê se lava esse ferro aí também, né?
0: É. 5h19, Silvânia.
1: Vaga de emprego, Pedro Quadras, o Gustavo Paina, empresário Gustavo Paina, está aqui ofertando uma vaga de emprego. Vaga de emprego para tirar pentelho de sabonete de motel. O salário é a combinar, mas tem um vale-refeição embutido nele. Esse é o único benefício que tem, vale-refeição, e o salário você precisa combinar. Entrar em contato com o empresário Gustavo Paina para a vaga de tirador de pentelho de sabonete de motel.
0: Realmente é uma profissão, até porque, gente, se você for no motel para retirar pentelho e sabonete, veja o motel que você tá indo, porque o sabonete já foi usado.
1: Pelo amor de Deus,
0: né? Deixa eu só mandar um recado aqui pro meu amigo Tavinho. Tavinho, eu não consigo ouvir agora, por gentileza, transcreva a sua mensagem para que eu possa... Eu não vou ouvir agora, né?
1: Não dá, não tem condição de estar no meio do jornal.
0: No meio do jornal, pelo amor de Deus.
1: E a credibilidade, vai pra onde?
0: A credibilidade vai pra onde, Tavinho? 5h20. Minha querida Silvana, tem mais oferta de emprego ou não?
1: Por hoje é só.
0: Tem enquete, querida?
1: Tem enquete, eu tenho aqui, você tem uma aí?
0: Vamos lá, você tem aí, eu confiava em você.
1: Você desce as escadas olhando pra frente ou pro degrau? Qual o seu nível de confiança? Uma pessoa que desce a escada sem olhar pro degrau é muito confiante.
0: Toca, eu ficar prestando atenção agora. Então tá aí, atenção, gente. Alternativa A, quando você está descendo as escadas ou subindo, você olha o degrau ou você olha pra frente? E aprendam, não é degrais, é degraus.
1: É.
0: Então, responda. A, você desce olhando pra frente. B, você desce olhando para o degrau. Ou C, a escada é minha, eu desço do jeito que eu quiser.
1: Exatamente, essas são as alternativas. 11 9 9 9 1 9 1 9 7.
0: Enquanto eu só aproveito, desculpa minha querida, se eu vou te interromper, deixa eu mandar um abraço então para o nosso querido amigo Tavinho, que deve ter mudado o número do telefone, não reconheci. Ele está ouvindo, indo para Rio Preto levar as filhas, a Manu, a Elô e também a mamãe Lúcia.
1: Vão com Deus, obrigado pela audiência.
0: Obrigado, Tavinho, pela credibilidade.
1: Respostas do ouvinte aqui na enquete do dia Pulo do Gado.
4: Bom dia, Tadeu.
0: Bom dia. Bom dia.
4: Eu desço olhando as escadas, senão o capote é valente, hein? Luiz de Santo André.
1: Luiz, um abraço pra você.
0: Capote Valente é uma rua aqui que tem em São Paulo, onde tinha uma casa noturna, né? Um prostíbulo. A Capote Valente também eu fiz muitos anos atrás. Um workshop.
1: Capote Valente.
0: Fiz um workshop ali na Capote Valente com um ator que eu esqueci o nome, mas tudo bem.
1: Muito obrigado pela sua mensagem, meu querido.
5: Bom dia, Tadeu, homem vinheta, Vinícius Padeiro. Escada é minha, desço como eu quiser, né? Alternativa C. Como eu tô gordo, capaz de ser rolando.
1: Perfeito.
5: Então, obrigado.
0: A gente torce por isso.
1: É importante, viu? Muito obrigado, meu querido.
0: Um abraço pra você.
1: Acho que quanto mais a idade da pessoa vai passando, mas ela vai olhando degrau, porque uma queda
0: pode
1: causar um problema de saúde gigantesco.
0: O bom é, por exemplo, eu tenho uma escada grande, né, Silvânia, e eu tenho corrimão. O importante é que tenha um corrimão. Agora lá no Ninho do Amor, eu coloquei um corrimão, um lado é corrimão, o outro é vidro.
1: Entendi.
0: Eu quero morrer quando a pessoa não põe a mão no corrimão e vai descendo escorando no vidro.
1: Ah, meu Deus, pra quebrar aquilo ali?
0: É pra quebrar e pra morrer ali.
6: Bom dia, Pedro. Bom dia, Silvânia.
0: Bom dia.
6: Meu nível de confiança é zero. Olho no degrau sempre.
0: É isso aí.
1: Tá aí, nível de confiança zero. Um beijo pra você, minha querida.
0: Um beijo.
1: Um forte abraço.
7: Bom dia, bom dia. Eu desço do jeito que eu quiser, né? Que a escada é minha. Cara, sabe, eu descobri, eu tava ouvindo vocês pela internet, daí eu ficava 2 minutos atrasado, cara. É por isso que ninguém ouviu meu áudio.
1: Exatamente. Pela internet tem um certo delay aí, dependendo do dia, chega 4 minutos, né? Mas um abraço pra você, meu querido.
0: Bom dia.
5: Vinícius Padeiro.
1: Oi.
5: Escada é minha.
8: Bom dia, Tadeu. Bom dia, homem vinheta. Eu desço a escada olhando pra frente, senão se olhar pra baixo, acaba caindo, né? Ademir de Olímpia. Fui.
1: O Ademir é confiante ao ponto de descer a escada olhando pra frente.
0: Pra frente, que coisa, hein?
1: Um abração pra você.
0: Eu tenho, sabe, Silvânia, você conhece o meu apartamento? Você sabe que a minha escada é caracol.
1: Sim.
0: Né? E a lâmpada da escada queimou. Então eu praticamente faço, quando acordo às 4h30 da manhã.
1: Você vai tateando.
0: Eu desço com a pituca no colo. E é mais ou menos como se fosse um kamikaze. Porque tudo escuro.
1: Entendi.
0: E eu vou sentindo o degrau com o pé e desço
1: Deus do céu.
0: É verdade.
1: Boa sorte pra você e mais ainda pra Pituca.
0: É, coitada.
9: Bom dia. Oi. Bom dia, Tadeu. Bom dia, homem vinheta. Um forte abraço, um dia abençoado pra nós.
1: Amém.
9: Deus é que eu quiser, Tadeu. Homem vinheta.
1: Perfeito.
9: Vamos com o Tom Grande. Betão Donidão, pronto, falei.
1: Valeu, Betão. Um abraço pra você. Ele desce como ele quiser a escada
0: dele. A maioria das pessoas desce como quiser, né? Engraçado.
1: Pois é, isso. Só uma pessoa.
0: Só uma pessoa.
1: Desce olhando pra, olhando, pra frente.
0: Que coisa, hein?
10: Bom dia, Silvana.
1: Bom dia.
10: Bom dia, Pedro.
0: Bom dia.
10: Eu deixo esse cara correndo, olho pra lado nenhum. E vamos que vamos. Aquela luta aí, manda um abraço pra todos os gari aí de São Paulo aí. Voltando aí da luta aí, graças a Deus, luta noturna. Deus abençoe.
1: Amém. Abraço pros garis do Brasil.
0: Obrigado aos garis aí que fazem um trabalho super importante. Enquanto os porcos jogam sujeira no chão, os garis fazem o seu trabalho aí, deixando a nossa cidade limpa. Muito obrigado pelo serviço prestado.
1: Olha, ponto final aqui na enquete. Só a última vaga de emprego antes de fechar o programa. O Ney de Rio Preto, ele oferece aqui uma vaga de para trabalhar na fábrica de chupeta. E aí é salário por produtividade. Quanto mais chupetas você fizer, mais você vai ganhar.
0: É, aí vai de você, é aquela história. Tem que trabalhar, gente.
1: É.
0: Não adianta. Você vai numa fábrica de chupeta, quanto mais chupeta fizer, mais ganha. Você não pode fazer corpo mole.
1: Ah, é muita chupeta, hein?
0: É muita.
1: Eu faria muita chupeta.
0: Ah, você sabe que eu já fui tornado mecânico soldador, né?
1: Uhum.
0: E você sabe que tem uma prática muito grande em indústrias.
1: Sim.
0: Eu talvez seria um recordista em fazer chupeta. Bom, vamos lá. 5:25. Obrigado pelo carinho da sua audiência. Silvânia, mais uma vez, é muito bom ter sua companhia nessa bancada.
1: O prazer é todo meu, Pedro Quadras. Um forte abraço pra você.
0: Esse viu? É o seu Gibi Eletrônico. Eu sou o Pedro Quadras. Silvânia Acre também. Na sonoplastia, ele, Ailton Noites. Voltamos amanhã. Bom dia.

0: 5h26, pessoal tá pedindo muito. É, tá carregado o nosso locutor de porta de loja?
1: Vamos lá.
0: Então vamos ao locutor de porta de loja. 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
2: Mais um serviço aqui, muito obrigado pelo carinho. Estamos chegando. Alô, minha amiga. Alô, minha amiga que tá passando do outro lado da rua. Eu sou o locutor de porta de loja aqui trazer pra você as novidades, as ofertas. Oferta relâmpago. E vamos juntos brigar pelo carinho de todos.

0: sou mesmo técnico daqui. Eu comprei esse equipamento aqui e agora estamos testando aí pra ver o que acontece. Obrigado, obrigado, obrigado.
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0: em todas. Tá passando aqui junto, chega mais. Ô, minha amiga, bom dia. 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Vamos juntos, oferta relâmpago daqui a pouquinho, não perca, não perca, não perca, não perca. 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
1: Olha, o ouvinte final do telefone 0705, não assinou aqui, ele tá pedindo pra você vender Monjaro, você tá agora na porta da loja que vende Monjaro.

0: por que não poder dizer que ela sim é gostosa? E aí, você? Ei! Ei! Você, vem cá! Vem cá! Vem cá! E aí? Tá feliz com o seu corpo? Não! Dá pra ver que não! Quanto? Qual o número da sua calça?
1: Não!
0: Ei! 44? Não pode, não pode, não pode! Vamos pra cima! E esse sutiã sem elástico? Já não tá aguentando o peso das tetas! É, não, mas isso aí não é, não! Isso aí não é volume de teta, isso é gordura na teta, viu, senhora? 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Vamos entrar? Vamos experimentar? Ô, Silvinha! 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Não, vou, rapidinho. 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Isso, põe o umbigo pra fora. Oi! Isso, põe o umbigo ao poço. 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Ô, minha senhora, chega mais, chega mais. Eu tô vendo daqui, a senhora parece que tem 2 bundas. Essa é gordura. Sabe aquela bunda normal, a bundinha embaixo? Não parece que é uma mini bunda? Isso é gordura. Vamos aplicar Mondiaro? 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
1: Parece um pêssego, né?
0: Parece um mini pêssego embaixo. É a mini bunda que eu chamo. 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Rapidinho, no umbigo, isso. Oi, tomou! Secou! Bora! Oi! Vem! Daqui a pouco oferta relâmpago pra você também. Que tiro

0: nossos amigos ali, os policiais militares estão na esquina ali. Obrigado pelo carinho, obrigado pela segurança. Os policiais militares, vem junto!
1: O glorioso Rodrigo Ribeiro tá pedindo pro locutor de rodeio fazer o campeonato. O campeonato de farmar aura. Anunciar o campeonato de farmar aura. Locutor de porta de loja.
0: Vamos embora, a gente estamos chegando aqui. Nós estamos fazendo agora aqui na porta da nossa loja, até pra chamar a atenção. Chega mais, garotinho. Ô mãe, ô mãe. Traz seu filho pra cá, vamos fazer? Você topa? Ei, ei. Ah, vai ter brinde, vai ter brinde. Oi, aproveita aqui, Silvia. Faz a apresentação do Monjaro e também tenta vender o papo bolinha. Ei. Ah, gente, vai começar daqui a pouquinho o campeonato de Farma Aura aqui na porta da loja. Ei, vai, o teu filho quer participar? Vai dar brinde pra ele. Ei. É que essa música não combina, hein? Alô, DJ!
1: Mas que música combina com Farma Aura?
0: DJ! Vou Farma Aura!
1: Fala uma música pra Farma Aura!
0: Tiririca!
1: O Tiririca!
0: Vamos lá, gente! Vamos chegando aproveitando. Deixa eu dar um grande abraço pra ele também, que é locutor porta de loja.
1: Vamos
0: Alô,
1: lá.
0: Denis! Alô, Denis! Ei! Ó, vender aquelas maquininhas também, pedir pra ver se a gente vende aquelas maquininhas de tirar pelo do nariz. Alô, você que é homem, você que tem pelo no nariz. Alô, você que quando olha pro nariz do seu marido parece uma barata saindo de dentro. Ei! A orelha do seu marido tá parecendo aquele ursinho. Ei, coala! É a maquininha de tira pelo do nariz, é fácil. Vamos lá, campeonato de Farma Aura, vamos lá. Como é seu nome, querido? William, vai, o seu? Ex. Vamos lá, William e ex, aqui vamos formar a aura. Vai!
1: Que surpresa,
0: vamos começar, vamos começar isso. Primeiro quem? Edil. Vamos lá, o ex, o primeiro, vamos lá, começou. Vamos lá, atenção, 3, 2, 1, vai! Olha lá o ex, gente, fazendo aqui alguns movimentos. Passinho do Jamal, aê! Atenção, segurou, vai, foi boa, plantou bananeira, lindo, lindo, lindo. Vamos lá, você agora, garotão, vai. Olha lá, parou, fez o passinho do Jamal também, passou a mão no queixo, opa, formou, era ego, ego. Aí sim, hein, 2 pontos pra você, querido. Pra que você foi melhor? Não, não é que foi melhor, querido, vou fazer a coisa direita. Vai, 3, 2, 1, vai, oi. Olha lá, o Reis fazendo movimentos ali, pulou no chão, parece um peixe morrendo.

0: convulsão, né?
1: Ah, e pulou no chão, também fazendo para esse peixe. Parou, que foi? Ah, mãe, então vê se é ataque epilético, desculpa. Vamos lá.
0: Vamos agora.
1: Esse atero é epilepsia?
0: Ó, pra fechar.
1: É menino de lado, vamos lá!
0: O Everson Pini! Eu duvido ele me vender aí. Peraí, acho que mudou aqui. Ah, meu Deus do céu, eu tinha selecionado a mensagem aqui.
1: Oi!
0: Mas pode ser, são várias. Ah, consegui aqui.
1: Oi!
0: O Clemilson, ele duvida você vender uma areia 2000 dele na oferta relâmpago.
1: Que areia de construção?
0: Maréia.
1: Alô, estamos aqui no feirão de automóveis. Automóveis. Pra que anda a pé? Pegar condução pra quê? Chega de ônibus lotado, metrô super lotado. Oi. Qual é o ano do Maréia?
0: É 2000.
1: Atenção, gente, tem um Maréia 2000 aqui. Cor ferrugem. Não é cor, ele é ferrujado mesmo. Maréia 2000. Banco não é de couro, viu, gente? Você foi reformado na tapeçaria, sem aqueles napas de sofá. É normal, vamos entrar? Pode abrir o capô, pode abrir. Oi? Opa! Olha aí, gente, dentro do capô, a família de Saruê. É que ele tava parado no quintal. Família de Saruê. É
0: esse, velho.
1: É em Maréia 2000. Oi? É. Não. É híbrido. É água e gasolina. Sai no carburador, é água. É híbrido, funciona, claro. Oi, não vem com chave reserva e não tem manual. Não tem. Vamos abrir o porta-mala? Abre o porta-mala, Maréia 2000, chegando pra você. Agora oferta relâmpago. Abrindo o porta-mala, que é isso. Parou, DJ.
0: Parou aqui. O que aconteceu?
1: Tem um corpo aqui.
0: Gente, o pessoal da
1: gente,
0: PM
1: tem um que tá aqui. Aqui dentro do Maréia.
0: Chama o pessoal da PM que tá ali na esquina.
1: Por
0: favor, gente.
1: Chama a polícia.
0: Tá em decomposição, já tá podre.
1: O tá podre, gente. Quem será o dono?
2: Tchau, locutor, tchau.
1: Tchau.
0: Já pensou, velho? Ai, meu Deus do céu.
1: Bom dia, pessoal.
0: Uma Azarreia.
1: Bom dia, gente.
0: Tudo bem com você, Pedro?
3: Bom dia.
1: Bom dia. Tô bem, graças a Deus. Hoje é. Sabe o que eu tava ouvindo agora há pouco?
0: O que,
1: Pedro? Hoje é aniversário de morte do Lampião.
0: Olha. Lampião e Maria Bonita, né?
1: Engraçado, por que ele é Lampião e Lamparina?
0: Não. É, não sei exatamente por que Lampião, né? Mas é. Enfim, fica aí o registro.
3: Você sabe que o nome dele é Virgulino, né?
0: Virgulino, né?
3: É, ele era...
0: Virgulino Ferreira, não é?
3: Cangaceiro, Pidoncio.
1: Ele era o quê?
0: Cangaceiro.
1: Vendia canga?
0: Não! Não é.
3: Vendia canga?
0: Não, era tipo um pistoleiro, né?
1: Mas isso aí é todo homem, né? Homem safado. Qual é o homem que não é pistoleiro?
0: Tem mulher também que é pistoleira, né?
1: Tem.
0: Não é uma pistoleira.
1: Então, eu já ouvi muito isso. Lá na vila tem umas meninas assim que estão... Uma fica xingando a outra. É, sua pistoleira. Mora vão presa, viu? Esse negócio de pistola é óia. É. Não pode, né, Jadeu?
0: Exatamente.
1: É, meu. Não, mas pode, é fogo.
0: Não. Olha, deixa eu mandar um beijo pra Jéssica. Ela falou, quando o Pidoncio chega e eu ainda não saí de casa, eu sei que eu tô atrasada. Ou seja, você é meio que uma métrica pra ela saber se tá atrasado ou não, né?
1: Não entendi muito, mas tudo bem,
0: você entendeu? É, porque você chega tão atrasado aqui no programa.
1: Eu?
0: Ela não saiu de casa ainda e você já chegou, então ela tá atrasada.
1: Puxa vida, né? Então eu acho que tá na hora de eu começar já, entendeu? A chegar no horário, então, já que vocês querem.
0: Cara, a gente tá negociando isso tem uns 5 anos, Pidoncio. Tem uns 5 anos que a gente tá negociando isso e a sua parte você não cumpre.
1: Mas peraí, vamos lá, e se eu chegar e atrapalhar?
0: Mas você não atrapalha.
3: Você não atrapalha, cara. Por que você acha que você atrapalha?
0: O Band Bom Dia é essa grande balbúrdia, né? Essa bagunça. Esse lupanar, né?
3: Porque, vamos supor, eu e o Tadeu aqui, a gente faz o programa. A gente vai fazendo bate-bola. Se tem mais um jogador, a gente vai batendo bola com você também.
0: Exatamente. Você entendeu?
1: Mas e o Muguilo, vai deixar?
0: Como vai deixar?
1: Jogar bola aqui dentro?
0: Não, é uma metáfora, uma analogia que ele fez aqui.
1: Tá.
0: A gente ir conversando, batendo papo, tocando essa bola. Né?
3: Que nem nós já falamos pra você. Aí é só você bolar alguma coisa, você também pode participar, de repente, do pulo do gado.
0: É, exatamente.
3: Você pode entrar como um repórter especial, você pode entrar como um enviado.
0: Ah, não, aí não. Você não quer ser enviado?
1: Não, esse negócio de enviada com vocês, eu não vou. Não
0: é. É um repórter especial, não é um...
3: Você não vê que às vezes ela... Vamos falar com o nosso...
0: sexual, não.
3: Vamos falar com o nosso enviado direto de Nova York.
0: Exatamente.
1: Ah, tá.
0: Enviado no Oriente Médio, Pidonço, Pidunda da Silva e a guerra.
1: Poxa vida.
3: Então, o que você pode fazer? Você pode trazer pra nós notícias, tanto do Brasil como do mundo.
0: Exatamente.
3: Você pode ser o nosso enviado, sim.
0: Sim, sim.
1: Gostei da ideia, hein?
0: Fazer um pequeno pilotinho aqui, como se você tivesse como se fosse um enviado.
1: Tá, mas eu tenho que estar pro telefone, né?
0: É, pode pegar o seu... Só abaixa um pouquinho, tá dando microfonia. Vamos ver o nosso repórter enviado.
1: Só avisar o Vinheta que tá... Já tá na hora de comprar outro, hein?
0: É, tá falhando já.
1: É igual o microfone do... Alô? Alô?
0: Muito bem.
1: Atenção, pronto, é agora sim, vamos lá.
0: A gente tá no pulo do gado, né? E o nosso repórter enviado, Pidoncio, vai dar as informações.
3: Nós estamos fazendo um piloto ao vivo.
0: É, onde que o repórter estará? Onde o enviado estará?
1: Fone do... Alô? Alô?
0: Muito bem.
1: Atenção, pronto, é agora sim, vamos lá.
0: A gente tá no pulo do gado, né? E o nosso repórter enviado, Pidoncio...

0: sou viado, gente. Se for pra começar esse negócio de viado, eu não vou.
1: Você é um repórter.
0: Não, mas você acabou de falar, vamos falar com o viado.
1: Não!
0: Ah, não, vamos direito, vamos começar de novo, vai.
2: 5 horas e 41 minutos. Silvânia, parece que nós temos informações do Mundo Notícias da Austrália, é isso?
1: Temos o repórter Pidôncio Pidunga da Silva. Alô, Pidôncio, é pra você, boa tarde, pra gente, bom dia.
0: Bom dia, Silvânia, bom dia, Pedro. Nós estamos aqui direto da Austrália, nesse momento, com informações precisas e ao vivo. Boa tarde pra vocês aí, bom dia pra vocês, boa tarde pra nós. Agora confundi minha cabeça.
1: Tem que fazer igual a Virgínia, colocar o horário local e o horário do Brasil, né?
0: Isso, vamos colocar o horário local, horário do Brasil. Só que eu tô sem relógio, tá?
1: Você tá sem relógio.
0: Sem relógio, Silvânia.
1: Eu falo pra você, então, são 5h42, tá?
0: Repita.
1: 5h42.
0: Mas aqui não é 5h42, aqui é outro horário, aqui tem fuso.
1: Sei lá, olha o seu relógio aí, pergunta pra alguém na rua.
0: Só um minutinho, por favor. Tem horas? Ah, vai você, ô trouxa. Engraçado, falta de educação. Gustavo fala hora pra mim? Desculpa, Silvânia, vamos às informações.
1: Que é isso? Aliás, eu tô pensando agora, a gente escolheu o pior país possível pra você dar informação, né? A Austrália, porque bandidagem, essas coisas não vai ter, né?
0: Tô procurando aqui, eu tentei que alguém me roubasse. Não, tentei, de verdade. Deixei celular, deixei tudo aqui, ninguém me rouba.
1: Faz o seguinte, você rouba alguém e dá notícia.
0: Então, peraí só um minutinho. Ô, minha senhora, tudo bem? Eu sou o repórter do Brasil. Eu posso te roubar? Isso eu não quero. Pera aí, só um minutinho. Roubar!
1: Roubar!
0: Aí eu vou tomar e sair correndo, peraí. Roubei!
1: Muito bem! Atenção, repórter Pidonce, as informações! Tem um roubo acontecendo agora, é isso?
0: Roubo em andamento nesse momento aqui na Austrália! Eu mesmo acabei de roubar pra ter notícia! Como não tem roubo? Eu mesmo acabei de tomar um celular de uma senhora aqui! Nesse momento ela está acionando, eu vejo daqui, eu tenho o visual daqui! Ela aciona a polícia local! E daqui a pouquinho vai começar a perseguição.
1: Atenção,
0: só um minutinho, vai começar a perseguição. Eles vêm vindo. Eu vou falar correndo. E já estão me perseguindo pelas ruas da Austrália. Perseguição da correndo, eu vou tentar me esconder. Agora, a qualquer momento eu posso levar um tiro. A qualquer momento eu posso levar um tiro.
1: Você tá de colete. Você tá de capacete.
0: Tô sem camisa, tá calor aqui.
1: Alô, repórter? Gente, a gente acompanhou ao vivo aqui a perseguição policial ao nosso próprio repórter, porque tava em falta as notícias lá, ele acabou sendo a notícia.
2: Infelizmente... Alô, atenção, contato com o nosso repórter. Alô, Pidonço, direto à Austrália, alô. Alô, técnica.
1: Técnica,
2: consegue para nós contato?
1: Alguma informação? Não, não.
2: Bom, gente, bom, nota de falecimento amanhã.
1: Nota de falecimento para Pidonço e o Pidunga da Silva, um forte... Foi bem, hein?
0: Vocês gostaram?
1: Foi bem. Gostei.
2: Mas eu não sei se o ouvinte gostou.
1: Não, os ouvintes estão rachando de rir aqui. O ladrão educado pediu se podia roubar.
2: É diferenciado, né?
1: É diferenciado.
2: Não, é, então.
1: É diferenciado, né? Então, gente, então pra mim, nota 10, Pidôncio.
2: Vocês acham que eu devo fazer, então?
1: É o mais novo repórter, o nosso correspondente, o nosso enviado.
0: Se for pra virar viado, eu não vou.
1: Não!
0: Ah, não começa.
1: O nosso repórter exclusivo aqui do Pulo do Galo, tá bom?
2: Eu gostei.
1: Eu
2: foi
1: também
2: legal,
1: gostei. Olha. 15 para 6 agora, gente. Está adentrando aos estúdios da Band FM. Doutor Embrólio da Fonseca, o especialista em tudo.
2: Ele é tão bonitinho, gente. Eu gostaria que vocês vissem ele, porque é um senhorzinho, aquela carequinha bonita.
1: Aquele professor de faculdade mesmo, né?
2: É, os livros debaixo do braço.
1: É.
2: A gravatinha borboleta. Suspensório. Por favor. Sente aqui no... Pidôncio, dá um lugar pra ele.
0: Tá bom.
1: Por favor.
0: Pode sentar aqui.
3: Bom dia aos colegas responsáveis por este programa maravilhoso, onde nós temos a possibilidade de poder levar as pessoas um pouquinho de conhecimento. Eu como estudei em Harvard e algumas faculdades onde eu fui professor também, né? Hoje eu continuo dando aula, mas já para uma satisfação pessoal. Sim. Eu de verdade poderia estar aí usufruindo, né, de uma aposentadoria onde eu estivesse, talvez, dando comida para os passarinhos, igual nosso grande humorista Emerson França. A gente vê ele um rapaz novo, né, mas que já está alimentando os passarinhos. Eu prefiro, neste momento, estar de verdade à disposição.

0: Posição de vocês e agradecer.
1: Muito obrigado.
0: Essa possibilidade que vocês dão para que o senhor.
1: Só um bom dia,
0: dentro
1: breve.
0: Da minha perspectiva.
1: Bom dia,
0: poder
1: breve.
0: Falar.
1: Doutor.
0: Eu fui claro que é com repito.
1: Não precisa, era só um bom dia rápido aqui para começarmos os trabalhos. O doutor Imbrolio, ele é o especialista em tudo, em todo canal de notícia que você tem aí. Tem um especialista, né? Aquele cara que faz uma live com aquela câmera horrorosa, toda picotada, né? Esse é o nosso doutor Imbrolio da Fonseca, 11 99991 9197.
0: Na verdade, não é que eu sei de tudo. Na verdade, não é isso. Eu acho que todo dia nós estamos aprendendo, né? Nós vemos o olhar, por exemplo, daquela menina. É sedenta de conhecimento.
1: Sim. Às vezes é desespero, viu?
0: Aquela outra parece fumar maconha. Olhar vermelho, olhar caído.
1: É sono, isso é sono, doutor.
0: É sono?
1: Elas estão morrendo de sono.
0: Não, eu tô falando que se não for, eu tenho. É um relaxante, isso aí é.
1: Isso aí
0: o cannabis é. O cannabis, ele é um medicamento. O cannabis, para quem não sabe, é uma erva. É natural. Né?
1: Sim, sim.
0: Legalize já, como dizia a música do nosso querido, eu esqueci o nome do rapaz, mas eu fui claro que é com repito.
1: Não precisa. Doutor Imbrolio, o Eduardo mandou a primeira pergunta aqui e ele quer saber, doutor Imbrolio, quem colocou o alfabeto em ordem alfabética?
0: Uma pergunta excelente. Na verdade, o alfabeto, nós temos vários tipos de alfabeto. As pessoas sabem que dentro da perspectiva da nossa língua portuguesa, por exemplo, nós temos um alfabeto que vamos falar. Se nós pararmos para estudar na época dos homens da caverna, como é que era escrita? Desenhos. Todo mundo via que ali na época das cavernas, o porquê que o homem ele se expressava através dos desenhos. Ele não tinha um alfabeto. É verdade? Quando você começa o próprio Egito, se você entra nas pirâmides, as paredes das pirâmides e todas as paredes, são os desenhos. Ali não era o alfabeto que tinha uma participação dentro.
1: Mas história. Quem colocou o alfabeto que a gente tem hoje em ordem alfabética?
0: Um imbecil que eu tinha que fazer naquele momento. Eu fui claro que é com repita.
1: Não precisa. O Ariston Zanon. Bom dia, doutor Imbrolio.
0: Me
1: explica por que não tem ração pra gato com sabor de rato. Pergunta de Weriston.
0: Uma boa pergunta.
1: Excelente pergunta.
0: Uma boa pergunta. Agora, engraçado, você já viu ração de cachorro sabor osso? Eu não sei se tem.
1: Pois é. Eu também não sei.
0: Não sei se tem.
1: Nunca experimentei uma ração também.
0: Na verdade, a ração, ela é feita dos derivados de elementos ou de produtos em que o animal gosta. Agora, vamos pensar do lado do rato também, né? Pra quem já assistiu o Tom e Jerry, vamos falar que vocês nunca tiveram dó do Tom, do Jerry.
1: Eu já tive dó do Jerry.
0: Tom e Jerry, aquele pequeno ratinho cinza que corre do gato, o gato atrás do rato. E é uma... Por que que nós temos que matar o rato numa tortura que é a ratoeira? Você já coloque o seu pescoço numa ratoeira e imagine-se o rato.
1: Não dá.
0: Não dá.
1: Não tem como, né?
0: Não dá. Então vamos pensar... vamos dar o veneno de rato. O veneno de rato, ele age dentro do estômago do rato, ele seca o intestino. Ele seca a barriga do
1: doutora,
0: rato.
1: A pergunta
0: o intestino,
1: essa, doutor.
0: Por exemplo.
1: Doutora, a pergunta era sobre ração sabor rato.
0: Ah, é verdade. Então vamos lá. O que que acontece? O rato, ele não pode ter dentro da ração o seu sabor, porque o rato tem a leptospirose. Uma doença que se o gato pega, ele morre. Por exemplo, pulga. Vamos falar da pulga.
1: Mas a pergunta...
0: É uma pergunta que eu faço pra você. O que que pula mais alto? A pulga ou o prédio?
1: A pulga... Não. A pulga.
0: Por quê?
1: Não sei, porque a pulga pula, o prédio não, fica parado.
0: Tá vendo? Não é um idiota. Ele responde. Isso aí é uma delícia. Eu fui claro que é com repita.
1: O Yakult é muito bom, né?
0: Só que ela tá tomando.
1: Isso geladinho, né?
0: Isso geladinho.
1: Os lactobacilos vivos.
0: Você sabe uma das piores coisas que existe na vida do ser humano? É tá tomando Yakult e alguém pediu gole. Porra, dá botada uma cotovelada no rosto daquela infeliz. Mas um bom apetite pra você. Muito obrigado. Agora se tiver outro. Ah, que delícia aquele pão.
1: O Paulo pra fechar aqui.
0: Deixa a menina quieta.
1: Ela doutor. Até virou lá porque.
0: Deixa a menina capaz quieta.
1: Capaz de cair doutor. No chão, sei lá.
0: Capaz de.
1: Dar uma digestão.
0: Engasgar.
1: Muito bem. Última pergunta pra fechar. O Paulo. Doutor Imbrolio, por que a toalha suja se nós acabamos de tomar banho? Uma excelente pergunta, hein?
0: Não, mas na verdade não é a questão da toalha, a respiração. O nosso corpo ele é feito por peles mortas, não é? A gordura do corpo ela acaba sujando a toalha. Agora uma pergunta, por que que o Pato Donald, quando sai do banho, o Pato Donald, ele tá enrodado numa toalha? Se ele anda pelado. Pra que o pato do se enrola na toalha?
1: Não faz muito sentido,
0: não,
1: né?
0: Não faz sentido. Não, na verdade, você sabe a história do Pateta, né?
1: Qual a história do Pateta?
0: Isso fica pra uma próxima oportunidade. Porque hoje eu estarei, inclusive, cursando em uma escola, uma faculdade de medicina, e vamos falar a respeito do corpo humano, olha, dentro da perspectiva. Agora, a pergunta que não quer calar. Você respondeu da pulga?
1: Tchau, doutor. Tchau, doutor. Tchau.
0: Eu fui claro que repita.
1: Não precisa. Por...

0: nosso cafezinho de todas as manhãs. Pode participar com a gente, manda aqui no WhatsApp 11 99991 9197. Fica à vontade aí, mande o seu salve, peça o seu cafezinho. Hoje temos cappuccino e também o café puro, viu?
1: Eu também.
2: Vem tomar café.
3: Tadeu, bom dia, Obi Vieta, bom dia, Pidoncio, bom
4: fala,
3: dia.
4: Fala, tranqueirinha.
0: Oi. Cafezinho pra você, meu querido, tudo de bom.
5: Salve. Bom dia. Tadeu, manda um cafezinho pra todos os motoristas do Porco Feliz, aqui no centro de São Paulo.
0: Um abraço pro Porco Feliz.
1: Porco Feliz.
0: Imagino que seja o nome de um restaurante, né?
4: Deve ser uma casa de turismo.
0: Um nome até cruel, né?
1: Porque é verdade.
0: Alguém que não tá feliz é porco.
1: O único que não tá feliz.
6: Bom dia, Tadeu. Bom dia, homem vinheta. Aqui é o Clóvis Maron, de Fátima do Sul.
1: Oi.
6: MS. Manda um cafezinho bem forte pra nós. Pra começar o dia bem, trabalhando, puxando o Pagueto 2. Falou, tchau, obrigado.
0: Valeu, meu querido, um abraço pra você. Receba o cafezinho aqui do Band.
7: Bom dia, Pidoncio. Tio Paulo, transporte escolar da Preguiça do Ó. Manda um cafezinho aí, aquele cappuccino pra tia Luciana e pro tio Danilo. Hoje é dia do cappuccino, a tia Luciana tá me cobrando direto.
0: Valeu, tio Paulo, tia Luciana. Já voltaram às aulas, tio Paulo? Um abraço.
1: Já? E aí, será?
0: Muito obrigado aqui pela mensagem, cafezinho, hein?
8: Bom dia, Vieta, bom dia, Pidoncio, bom dia, Tadeu. Manda um cafezinho pro Jusinho, que adora comer um sorvetinho. Ai, tira que eu vou ganhar.
0: Que é isso? Cafezinho pra você.
1: Isso, menino. Se comporta.
0: Pelo amor de Deus. Obrigado, Senhor. Obrigado, meu Deus.
4: Obrigado, Papai do Céu.
0: Ponto final e mais uma edição aqui do nosso Band. Bom dia, segue a gente nas redes sociais. Sou Tadeu no Instagram.
4: Repete pra nós que eu não entendi.
0: Sou Tadeu no Instagram.
1: E arroba Emerson Franca Oficial.
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4: Muito
0: só
4: bem,
0: procurar já. Por Band Bom Dia. Vem mais uma edição da Hora do Ronco. O Ronco já chegou aqui, tem alguns minutos, já tá animadíssimo.
1: Fazendo polichinelo, fez agachamento.
0: É hoje, hein?
1: Vamos trabalhar.
0: Essa animação. Band Bom Dia.
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1: Mais uma vez eu cumprimento a todos os nossos ouvintes nesta manhã de terça-feira, dia 28 de julho de 2026, 6 horas e 2 minutos, e a temperatura 15 graus e 2 décimos, meu parceiro. É a Band FM 94.3 com este Buenas Che Campeiro. Iniciamos as atividades, iniciamos mais uma programação campeira. 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Iniciamos! É o Buenas, de marca e sinal, 6 e 3, 15 graus e 2 décimos, é a temperatura. Música.

espargindo searas de angústia e revolta. Palpita no seio da massa faminta este grito de horror. 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Mas logo as estradas crivadas de cruzes demarcam fracassos e a tropa se arrasta de sede, de fome, bem perto da fonte. 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

0: Muito bem, meu senhor. São 6h20 e nós ouvimos neste primeiro espaço Nardel Silva, flor do meu rancho. Ouvimos Horácio Bittencourt nos galpões do meu Rio Grande, grupo Sercanto, manias do meu canto. Ouvimos também Junei Bertucci e seu grupo Canção do meu pago, ilustrando a poesia de Dorval Dias, Tropa Amarga, aqui no Buenas da Band FM de Marca e Sinal. Muito bom dia ao senhor que neste momento se prepara para mais um dia de lida. Muito bom dia a você da cidade, muito bom dia a você do campo, muito bom dia, senhores internautas, quem nos ouve pelos aplicativos, quem nos ouve na internet, www.bandfmlages.com.br. 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Feito! Muito bom dia, 6h23, 94.3. Band FM com o Buenas Tchê para vocês.
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3: Muito bom dia, 6:25.
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2: Buenas, senhor. 6:26.

0: Que tal, meu irmão? Bom dia, 6h39. Ouvimos aí Jorge Guedes no lombo do meu Rosilho. Ouvimos Zé Mendes Júnior, As Coisas do Meu Rincão. E o João de Almeida Neto, Segredos do Meu Cambicho, atendendo pedidos aqui na 94.3, na Band FM. Para quem desperta para mais um dia de lida, terça-feira. Isso. Terça-feira, à tua disposição, dia 28 de julho de 2026. É Band FM com o Buenas Tia de Marca e Sinal, trabalhando em nome de Globo Planalto, porque é sua concessionária Fiat em Lages e Curitibanos. 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Bom dia, 6h41.
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2: 16 minutos para as 7 da manhã.
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0: Que tal, meu parceiro? Tá aí os mirins promessas do meu pai. Os mirins que são, ou eram pelo menos sediados, a exemplo dos tiranos em São Chico de Paula, onde no segundo final de semana do mês de agosto tem o Ronco do Bugio e tem representantes de Lages lá naquele evento. É, se não me falha a memória, o professor Jones Andreguer está por lá. Isso. Quem é que mais está lá? É, eu te trago essa informação posteriormente. Enfim, aí nós ouvimos também os tiranos quando o meu basto se agarra e o Newton Ferreira na sombra do meu chapéu. Feito! Foram as modas que ofertamos aos senhores. Faltando apenas 2 minutos para as 7 horas, aqui na 94.3 na Band FM, trabalhando em nome de Recanto Marim, sempre com variedades de produtos, rações, ferramentas, medicamentos e com atendimento diferenciado, meu parceiro. 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Tá certo? Muito bem. 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Muito bom dia, parceiro. 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Feito! Buenas!
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7: Muito bom dia, 72.
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1: Amanheceu o dia? Agora sim, amanhecendo o dia 6h59, 7 horas por aí, não é? Isso implica dizer que o inverno está ficando para trás. Mas ainda vivemos na estação do inverno brasileiro no sul do continente. 7h05 e a temperatura 15 graus e 2 décimos neste momento. Previsão do tempo, logo mais, Dom Pedro Hortaça deixou história, deixou saudade e deixou qualidade no cantar. E na interpretação única, Bailanta do Tibúrcio.

0: Que tal, meu parceiro? Tá aí então, músicas do Sul aí. Eu, mais ela e o tostado na voz dos mateadores. Pachola, o índio, não é? Dizem que atrás de um grande homem sempre tem uma grande mulher. Mentira! Mentira! É. Na frente de um grande homem sempre tem uma mulher. Por causa dessa moda aí, não é? Mulher é campeira, cavalo. É, ainda quase aporreado de rede, ela montou na garupa, juntou na cintura do campeiro e se foram pro povoado. Pegaram o carreiro, eu mais ela e o tostado. Mulher é campeira, as que tal? Um abraço a todas as mulheres aí que vivem no lombo e do lombo do cavalo. Tem muitas. Ouvimos também os serranos, Rancho de Beira de Estrada, e o Pedro Hortaça, Bailanta do Tibúcio. Na Band, músicas que têm uma mensagem positiva, não é? Por exemplo, essa dos serranos, na voz do Edson Dutra, Rancho de Beira de Estrada. Quem foi que disse que você precisa ter tanto luxo, parceiro? Ah, para refletir, obviamente que é bom, mas não é necessário. Tá certo! 7 horas e 18 minutos, 7 e 18, na Band FM 90.43, com este Buenasi Campeiro de Marca e Sinal, trazendo a arte e a cultura boa moda todos os dias. Professor André Alano, isso, professor André Alano estará aí no Ronco do Bugio em São Chico de Paula. É, tio Jones, André Vieira também, Daniel Silva provavelmente por lá. Tá aí Laje sendo muito bem representada aí. No segundo final de semana do mês de agosto, se não me falha a memória, 13, 14, 15. Isso, vamos ver se vamos dar uma passadinha por lá, meu senhor. Vamos ver. Tá certo. 7h19 na 94.3, o Buenas Campeiro vai trabalhando sempre em nome de Zonta Motosserras, que tem escoar no poder da transformação. 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Muito bem. São 7 horas e 20 minutos, temperatura neste momento 15 graus e 2 décimos, abafado no Rio Grande do Sul, chovendo muito, aliás, deu danos aí significantes para aquele povo abençoado que sofre, não é? Uma barbaridade. Bueno, 7h20 e volto já.
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9: Muito bem, 7h23, senhores.
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9: Dom Adriano Pozzai, trabalho novo, parceiro. É, recrutando imagens aí, parceiro, de fato. Buenas. 7h24, vamos com a previsão do tempo então para este dia 28/7/2026, temperatura em 15 graus e 2 décimos neste momento, umidade relativa do ar de 78%, 76%, a lua é crescente, nós vivemos no inverno brasileiro no sul deste continente, sol com muitas nuvens, vírgula, pancadas de chuva à tarde e à noite. A mínima foi de 15, fechou, e a máxima 22, 6 milímetros de recolhimento marcado para hoje. Vento nordeste soprando a 7 km por hora. Continua afirmando o climatempo. Para amanhã, quarta-feira, mínima de 15, máxima de 19, 2,2 milímetros de recolhimento. Portanto, uma chuva forte, relativamente forte de manhã. Ainda chove no começo da tarde. As nuvens diminuem e o sol aparece para o final do dia. Na quinta-feira, mínima de 11, máxima de 18, não chove, sol com muitas nuvens durante o dia, período céu nublado, noite com muitas nuvens. Sexta-feira, também não chove, mínima de 13, máxima de 17, muitas nuvens durante todo o dia, mas tem abertura de sol na sexta-feira. E no sábado, senhores, sol com muitas nuvens durante o dia, período céu nublado, noite com muitas nuvens, mínima de 14, máxima de 22. Tá aí a tendência para os próximos dias. Domingo chove ou não? Para te informar, chove sim. 1,7 milímetros de recolhimento. Entretanto, as mínimas de 15.
12: Bom dia, doutor.
9: E a máxima de 18. Sol com algumas nuvens, chuva passageira. Noite, muitas nuvens com tempo firme. Tá aí, então, a tendência para os próximos dias. Segundo o clima-tempo, céu fala e a gente entende. E semana próxima, chovendito no mais assim, mas é 3 milímetros, 4 milímetros, 4,6 é o máximo da chuva para a semana que vem, para você se programar aí, para você que precisa trabalhar no rigor do tempo, não é? Então a previsão para 6, 8, 10 dias é de fundamental importância. 7h26, senhores. 7h26, bom dia. Pasto tá vindo? Claro, umidade e calor, o pasto estoura. Muita umidade, pasto fica meio maleixo. Tem de tirar o gado de cima, porque senão pisoteia, morre tudo, não é? Buenas, é isso, Dom Alfeu Bueno. Dom Alfeu Bueno aí do Capão Alto, tratando a tropa, tirou a tropa do pasto para não perder tudo, né? Um abraço aí, tio Alfeu, um abraço, Santim. Pessoal aí do Capão Alto, buenas.
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4: Tá certo, meus senhores, vamos com o mercado agrícola para o dia de hoje, então, tá certo? Teve uma atualização aqui, o boi gordo, arroba R$384, dividido por 3, esse é o preço mais comum. Vai dar em torno de 12,80, tá certo? Deixa eu ver aqui. Vamos ver a vaca. Fechando. Tá aí. Band FM 94,3. Confirmando. Isso. E a vaca em torno de 322,50 arroba. Vamos dividir para você se programar. Esse é o preço atualizado aqui no dia de hoje, segundo 322, divide por 3 daí. Você tem 10,73 o quilo vivo da vaca, 12,80. Boi, teve alteração de ontem para hoje? Muito bem, vamos ver os grãos aqui. Vamos dar uma olhadinha a produção de grãos aqui na 94,3 na Band FM, com o Buenas Campeiro, meu parceiro. Isso. Tá certo? Muito bem, milho amarelo aí, é, bolsa de 60 quilos, em torno aí de R$59, tá certo? Muito bem, feijão, é, em torno, ah não, aí nós temos aqui novilho de ano por R$14,77. É, novilho de ano meio para 2,1283, ovinos de corte 12,75, ovinos adulto de 4. Esse ovino adulto aqui, ovinos adulto aqui, pode chegar até 16,30, né? Para você ter noção, esses de abate, o rego novo aí. E ovino adulto de 4 anos para cima aí, em torno de 10,12, 10,15 por aí, tá certo? Feijão carioca 287, feijão preto 203, feijão vermelho 307 e a soja 127,36 é o que eu tenho aqui atualizado pelo InfoAgro, atualizado dia 27, tá certo? O preço da moeda norte-americana para o dia de hoje, R$5,11 e o euro R$5,81. São 7 horas e 30 minutos, bom dia!

0: Verdes.
1: Abafado, saiu o sol neste momento. Para você que tem hábitos de ervas, para você que tem receitas caseiras, tá aí essa moda. Juju Ideia. Bom dia. Da Califórnia, da canção nativa, salvo engano, da 80.

com a cara do Santos, salta um pedido no rádio pra saludar o aniversário do João Fulano de Tal. E o regional, sem igual na cadência de um ponteiro, sabe que ele é o parilheiro.

0: certo, meu senhor. Tá aí então, na 94.3 aí da 31ª Sapecada Canção Nativa, Marcelo Oliveira, o regional e o cantor. Ouvimos também Vaneira de um Peão Ajustado com o Grupo Carquejo. Ouvimos os Garotos de Ouro Gaitita, que tal, você lembra? E o Gujelmin com os Mirins, Juju Ideia, aqui na 94.3, encerrando mais uma edição deste Buenas, agradecendo a preferência e audiência de todos, os convidando, mas é claro, para permanecer no prefixo, vem aí o Tadeu Pidoncio e toda a sua equipe, depois das 9 vem a Vanessa Souza, depois vem o Iago, e nós, por certo, amanhã, com as bênçãos divinas, aqui estaremos para mais um Buenas Che.
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0: Isso, Dom Heriberto. 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Em nome da Vesp, que te trouxe a previsão do tempo, há de chover hoje um volume não expressivo, 5 milímetros de chuva e de recolhimento. 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

0: Um abraço aqui pro Renan, do digital aqui da Band FM.
1: Nosso
0: pensa num homem simpático, cara.
1: Ó, oh, mandando tchau pra
0: ele
1: nós.
0: Chega, tá dando tchau pra gente. Dá tchau pra gente aqui, dá tchau pra gente.
2: Que tchau, tá mandando. Ah,
0: bonito, olha aí, ele é demais, né, gente?
1: Eu nunca vi dar tchau com o dedo do meio?
0: É. Ô, seu... Hoje a gente tá perguntando o que que você não aguenta mais. Tem um vídeo na linha, Ronco.
3: Ah, essa chamada está sendo gravada.
0: Alô? Opa, estão gravando a gente, hein?
1: Gravando, e vão usar contra a gente, você vai ver.
2: Bom dia.
4: Bom dia.
2: Quem é?
4: É Davi, de Calcaia do Alto.
2: Davi de Calcaia do Alto, muda até de nome, sabe? Daqui a pouco vai ser Maria Conceição.
1: Maria.
4: Mas é língua preta.
0: Não fala assim.
2: Ô, Davi, o que você não aguenta mais?
4: Eu não aguento mais eu chegar no posto de gasolina e o frentista falar: lá vem aquele cara colocar R$20 de novo na segunda-feira. Toda segunda eu tenho que ir lá colocar R$20 e esse cara falando. Eu não aguento mais.
2: Quer dizer que toda segunda-feira você coloca 20 mangos de gasolina?
4: 20 paus. É o que eu tenho para rodar meio dia da segunda-feira e depois deixar o resto da semana o carro parado e andar a pé.
2: Não, se você trabalhasse um pouco, você colocaria mais.
0: Pois é, vamos trabalhar mais, né? Bora! É só querer. Bora! Ficar parando de falar em rádio aí.
1: É, então. Tem tempo aí com a gente.

0: Henrique Juliano, Amor dos Outros, aqui na Hora do Ronco, 7:53. Vamos prestar um pouquinho mais de atenção aqui no programa, por favor.
1: Pra quê?
0: Porque a gente vai girar a roleta de piadas agora, tá?
1: Por quê?
0: Pra você contar uma piada e fazer o dia do ouvinte, amanhã do ouvinte, melhor, sorrindo.
1: Pra quê?
0: Pra que o dia do ouvinte seja mais leve.
1: Por quê?
0: Ah, vai cagar.
2: Adulto, baiano, barata, Joãozinho.
0: Desculpa, perdi a passe, me passei.
3: Menino, mendigo, namorado, padre, papagaio, pastor, português,
2: religião, profissão, loira.
0: Loira.
1: Nossa, que saudade das loiras, gente.
0: Pois é.
1: Um beijo pra todas as loiras morenas, loiras e todas as mulheres do Brasil. É isso, engoliu um mosquito. Tá vendo?
0: Se você fosse rápido na piada.
1: Isso aqui é proteína, né?
0: Ai, que nojo.
1: A loira começou um novo negócio, né? Tá certo ela, tá ganhadinha, né, Gil?
0: É isso aí.
1: Ganhou um ponto de táxi. Ela não conhecia nada nesse negócio de. Só dirigia, né? Já mandou um táxi, mas não manjava. Ela ficou um ano, já deu, um ano rondando com esse táxi, não ganhou um real.
0: Oxi!
1: Um real. Aí teve um dia que ela pegou, tava injuriada, parada no posto de gasolina. Aí ela olhou pro banco do passageiro e falou: minha irmã, acho que não vai dar mais pra você andar junto comigo, não, hein?
0: Pera aí! Oh,
2: A hora do.
0: Ô, minha querida!
1: Vou vender o táxi, não dá mais, não.

0: Band FM, Zezé de Camargo e Luciano Pari. Aqui na Hora do Ronco, 8:02 agora. A gente tá perguntando o que, seu Pedro?
1: O que você não suporta mais na vida?
2: Oi, Ronco, bom dia.
1: Bom dia.
2: Ronco, eu não aguento mais meu ex-marido. Ele tem 47 anos, se acha jovem, tá namorando uma menina de 21, quanto a isso, sem problema nenhum. Só que ele resolveu que ele precisava pôr uma peruca. Aí ele pôs a peruquinha dele, aí todo mundo fica fazendo bullying comigo. Mandando foto dele pra mim, me chamando de cabelinho por causa dele, que ele é um velho que não aceita a idade que tem e põe esse cabelinho.
3: Tá com inveja, hein?
0: Faz implante, gente.
3: Tá com inveja, menina nova, ele arrumou uma menina nova.
1: Lex Edilex, na careca só Gumex.
0: Ah, meu, pelo amor de Deus.
3: Peraí,
0: patrocinado pelo Gumex?
3: Que isso?
0: É do Ronco.

0: Rosinha aqui na Hora do Rock. 8h05 agora, bom dia.
1: Vou tá aqui te esperando, com champanhe na mão, comemorando.
0: 8h05, Ronco.
2: Ah, hoje é 28 de julho?
0: Hoje é.
2: É um aniversário pra mim muito importante.
0: Opa.
2: Maurício Cosimo Ronco.
0: Parabéns.
3: Uia.
2: 48 aninhos.
0: 48?
2: É. Velho.
0: Mentira.
2: Verdade. Mas tem uma coisa que eu não aguento mais. Ele fala pra mim: pai, você tá gastando muito, assim vai acabar a minha herança.
3: Caramba, velho.
0: Maneira aí, seu Pedro. Maneira aí.
2: Muita saúde, seu Maurício.
0: Parabéns aí, seu Maurício. Perguntamos qual que é, Ronco.
2: Ah, o que você não suporta mais na vida? Conta até as 9, Band FM, Hora do Ronco.
0: Palavra-chave qual que é?
4: Palavra-chave é lenço.
0: É lenço. Manda lenço. 11 99991 9197. 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

0: A sua rádio do seu jeito, 8h13. Agora, seu Pedro, tem um 20 na linha.
1: Alô?
2: Alô?
1: Bom dia.
2: Bom dia, Ronco.
1: Qual é seu nome?
2: Meu nome é Leila, de Taboão da Serra.
1: Leila de Taboão. O que que a Leila não suporta mais na vida?
2: Eu posso mandar um beijinho pro menino?
1: Pode, Leila.
2: Pidôncio.
3: Oi, Leila, um beijo.
2: Bom dia, beijo. Tadeu.
0: Oi, um beijo.
2: Bom dia, beijo. Bom dia. Homem Vinheta.
0: Oi, meu amor, um beijo bem gostoso no seu queixo.
2: Bom dia, casa comigo.
3: Eu quero.
0: Que é isso?
2: Oi.
1: Pidona.
2: Eu nem peço tanto assim, mas enfim. Então, o que que eu não aguento mais? O meu boy me perturbando.
1: Teu boy?
2: Porque, isso, porque o meu boy, sabe aqueles homens de academia, sarado, bombadão, gostoso, uma loucura?
0: Ai, delícia!
3: Aí, onde é que tem?
2: Ai, quer dizer... delícia! Então, assim, visualmente, é uma delícia, bombadão, incrível. É. Mas, o brinquedinho dele... Além de pequeno, é fino.
0: Eita, e aí não, pequeno e fino.
3: Famoso macarrão.
2: Ai, então, macarrão.
0: Espaguete.
2: É, espaguete. Então, assim, eu não aguento mais, porque, assim, passar a mão no corpo dele tá bom.
0: Eita.
2: Mas chega na hora do vamos ver, eu não aguento mais não, gente.
0: Aí não adianta.
2: Além de ser pequenininho, fininho, não dá 3 minutos, não. Eita. Não aguento mais. Não, não.
0: Que é isso,
2: não aguento mais. Quero terminar.
0: Mas que situação, hein, Ronco?
1: Leila, você pode deixar o rapaz aí com um problema, assim. Faça uma pergunta pra ele que você vai deixar ele mais animado.
0: Que pergunta, seu Pedro?
1: Cadê o Pinto?
0: Não! 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

0: Bom dia, Nelson! Nelson Crochê, bom dia, meu querido.
1: Muito bom dia, oferecendo bom dia, café. Um abraço pra você, Nelson. Que figura fantástica, né? Sou fã do Nelson. Ora a voz, né?
0: Ah, ele é maravilhoso.
1: Ora essa voz maravilhosa.
0: É meu aluno, né? Segunda aula do inglês pra vocês.
1: Falando nisso, né? Professor Pidoncio Pidunga da Silva.
0: É engraçado que tem coisa que eu falo. Vocês dão risada, isso me deixa chateado, porque parece que vocês estão com degoche.
1: Não, é uma risada de felicidade, de apreciação.
0: O Nelson, além de ser meu aluno de inglês, que ele usa muito no trabalho dele, meu aluno de voz, gente.
1: Olha aí, você, a voz potente que ele tem é graças a você.
0: Pra quem não conhece, o Nelson é a voz padrão do Grupo Bandeirantes, aquele vozeirão bonito.
1: Uhum.
0: Então, e aí ele pega dicas comigo no corredor. Vocês estão rindo o quê?
1: De alegria! Pô, que sorte a dele, hein? Vamos lá. Pra aula, professor, temos muitas dúvidas aqui. E a Silvia.
2: Sivi.
1: Ela quer saber. Professor. Professor.
2: Oi.
1: Professor.
2: Eu tô olhando.
1: Professor.
2: Chega.
1: Protein. Qual é o significado
0: de protein? Deus.
1: Já tá quase falando, né?
0: Isso foi até falado hoje aqui, se você prestou atenção no programa. Ixi, então ferrou.
1: Vamos lá.
0: Ô Jadeu, você sabe que os meus alunos, eles são muito, eu posso falar assim, tem uns que não estudam, tem uns que não querem, mas são carinhosos às vezes comigo, né? Aí eu perguntei pra uma aluna minha, ela olhando pra mim, ela sabe que é você mesmo. Aí eu perguntei pra ela, vem cá, tem lição de casa feita? Ela, tem. Elas têm mania de chamar pro.
1: Pega água pra mim,
0: eu acho fofinho.
1: Protein.
0: Eu vou lá buscar água, você quer água?
1: Professor, protein quer dizer proteína em inglês. Não tem nada a ver com trabalho, com aluna, não tem. É proteína.
0: De onde você tira essas bobagens?
2: A bobagem eu tô na nariz.
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0: Sem inveja, viu?

0: eu te seguro.
1: Band FM Panda, eu te seguro aqui na Hora do Ronco, 8h23 agora. Homem Vinheta.
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3: Aquela aula de português, a professora queria que os alunos falassem palavras com o prefixo hiper. Julinha, a Julinha, estudiosa. Hipermercado. Muito bem. Aninha, uma palavra com prefixo hiper. Hipertensão.
4: Olha,
3: muito bem.
2: Legal, pô.
3: Zezinho, uma palavra com prefixo hiper. Ah, já sei. Fala então. Drogaria. Não, com hiper. Drogaria e perfumaria.
1: Dá 10 pra ele. Dá 10 pra ele. Dá 10. Ele merece. Ele merece. 10.

0: aqui na Hora do Ronco. 8h26 agora, gente. Bom dia!
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0: Bom dia, Babi!
2: Bom dia, Tadeu. Eu cheguei aqui nessa terça-feira com as primeiras informações.
0: Bora!
2: Hoje tem decisão na Sul-Americana para o Santos. O time que tem Neymar na lista enfrenta Universidade Central às 21h30 com uma boa vantagem, né? Uma boa vantagem, já que venceu a primeira partida por 4-1.
0: Tá.
2: Hoje também tem sorteio da Mega Sena e tá super acumulado. São estimados 78 milhões de reais para quem acertar as 6 dezenas.
0: Uhum.
2: As apostas podem ser feitas até às 8 horas da noite nas lotéricas ou pela internet. E o resultado sai às 9.
0: Perfeito.
2: Um beijo, Tadeu.
0: Beijão, Babi. Já, já, na Band FM você vai ouvir Zé Felipe.

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1: Ai, amiga.
2: Conta tudo.
0: Amiga. Muito bom dia, amiga Mi.
1: Muito bom dia, amigo Tadeu. Tudo bem?
0: Tudo ótimo, e você?
1: Ai, tô ótima. Bom dia, meninos.
3: Dia. Dia.
0: Vamos lá?
1: Vamos.
0: Presta atenção que é curtinha aqui a pergunta, hein?
4: Tá. Oi, Milena. Bom dia.
1: Gente, é de dupla.
4: A minha dúvida pro papo de amiga é como fazer para superar logo aquela pessoa?
3: São gêmeas?
0: É, deve ser.
1: Como? Não, agora você me confundiu. Um beijo, amiga.
0: Um beijo, siamesas.
3: Beijo.
1: Ô, gente, se tivesse um botãozinho de liga e desliga, mas esse botãozinho ele não existe, seria a coisa mais maravilhosa do mundo. Por que que a gente tem que sofrer desse jeito? Porque quando a gente ficou com a pessoa era legal, ela fazia tudo pra gente, mas acaba caindo no comodismo. Existem algumas situações também que a gente não conhece da pessoa e a gente vai conhecendo com a convivência. É. E aí tem alguma coisa que faz com que a gente termine com a pessoa. Então toda vez que você estiver pensando nas coisas boas, faz uma listinha e coloca tudo de ruim que aquela pessoa te fez. Aí você vai lá e começa a ler. Outra coisa, bloqueia de tudo. Pior coisa que tem é você ficar lá indo visitar a página da pessoa, que ela vai com certeza querer mostrar que ela está ótima, mas ninguém está ótimo. Nem você e nem a pessoa. Não acredite nas coisas que estão no Instagram.
5: Mas mulher só fala as coisas ruins que a gente tem. Mulher faz a lista, só fala as coisas ruins que a gente tem.
1: Lógico, a gente, não, a gente quer... O trabalho aqui, Vinheta, é tentar esquecer. Então a gente não pode nunca, jamais... querer focar nas coisas boas. Corta de vez da sua vida e aí dê tempo ao tempo. Se precisar chorar, se precisar sofrer, faça isso deitada no seu quarto escondido. Na frente dos outros, você vai passar o seu batom, colocar o seu salto,
3: virar
1: o peito.
3: Nossa, se acabou o tempo.
1: Isso aí.
0: Você vê como é difícil superar alguém, né?
3: Meu Deus, meu Deus. Esquece o dia do casamento.
5: Não, peraí. Aí também não, pô.
0: Peraí.

0: Felipe, Ana Castela, sua boca mente. Mandar um abraço pro Cabelo.
1: Cabelo! Cabeludo! Descabelado!
0: Tá ouvindo a gente? É Rodrigo o nome dele, né? Rodrigo, grande Cabelo aí ouvindo a gente.
1: Mãe.
0: Padraço aqui da nossa Aninha, né?
2: Não é cabelo de boneca, não, né? Não,
0: então, ele tem cabelo de boneca por isso?
1: É cabeludo.
2: É. Ah, um abraço, Rodrigo.
0: Um abração pra você. O que você não aguenta mais? Conta aqui pra gente.
3: Bom dia, Tadeu. Bom dia, homem vinheta.
1: Bom dia.
3: Bom dia, Pidon.
1: Ô, querido.
0: Opa, vambora.
3: Ó, eu não aguento mais. Toda vez que eu discuto com a minha esposa, ou é pra algum lugar que a gente vai, que eu não gosto, ela responde: ah, faz o que você quiser.
0: Isso é ruim.
3: Mas nunca é o que eu quero, gente. Nunca é o que eu quero. Assim não dá.
0: Elas falam, faz o que você quiser. Você vai lá, faz, ela fica brava.
1: Fica brava.
2: É. Eu tenho a solução.
1: É.
2: Se separa.
0: Não!

0: Tô falando aqui, pô!
1: Tá vendo aí, ó?
0: Tô no ar, gente. Profissionalismo, pelo amor de Deus.
1: Gente, isso aqui é uma Band FM.
0: É, você não...
1: Isso aqui é uma das rádios mais ouvidas do país. O país tá ouvindo a gente.
0: Pode não ser o melhor dos programas, mas é um programa da Band FM.
1: Não, mas é que tá. A Band é uma baita numa rádio, agora o programa...
0: Ó, vamos dar presente, tá vendo? Como a Band FM é bem melhor que a gente. Tem um aspirador robô agora, hein? Atenção você que se inscreveu pra ganhar um aspirador. Muito bom dia, aspirador robô.
2: Muito bom dia, vamos sortear o meu primo.
0: Muito bem, é você, o seu primo limpa o chão, né?
2: Limpa o chão, por isso que ele é um aspirador robô.
0: Passa pano também, né?
2: Passa pano também, passa o rodo.
0: Faz todo o serviço pra você.
2: Ontem eu peguei a batedeira.
0: Vai, passou o rodo na batedeira. 11999919197, escreva Band FM, eu quero aspirador robô, tá? Atenção, quem fatura dessa vez é você, Zenilda.
2: Zenilda.
0: Zenilda Freire Nascimento. Freire.

0: Desculpa, gente, eu me passei aqui.
1: A hora do ronco! A hora do ronco!
0: Desculpa, Binoncio, desculpa.

0: fazer assim, xixi.
1: Aí.
2: Aí também.
1: Aí você tá realmente.
2: Você já tá.
0: Eu quero fazer.
1: Que bom, porque acabou o programa. Maiara e Maraíza 9010 aqui na Band FM. Vamos embora. Ponto final. Então você vai no banheiro agora, Pidoncio. Um forte abraço pra
2: também
1: você.
2: Também não vou. Abraço, gente. Amanhã tem mais. Ah, e às 5 da manhã tem o Band Bom Dia. Queremos vocês junto com a gente, hein?
1: É isso aí. Muito bem. Você pode ir pro banheiro, Pidoncio. Estou falando sério.
2: Eu não vou. Vou fazer aqui.
1: Não, pelo amor de Deus, não.
2: Eu vou fazer aqui. Me dá um cestinho de lixo aí.
1: Chama a menina da faxina. Você não vai.

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9: Bom dia pra você. 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

0: Bora começar a melhor manhã do seu rádio, nosso Manhã Show tá no ar. Eu sou Vanessa Souza e te faço companhia pra você que nos ouve em Lages, na nossa região da Serra Catarinense, no Brasil e no mundo. Vamos juntos! Aqui na Band FM Lages 94.3, emissora do Grupo Barriga Verde de Comunicação. Até o meio-dia, a gente faz companhia trazendo muita música, muita informação do comércio. Tem por aqui o nosso bate-papo, você participa, manda seu alô, participa também dos nossos sorteios. E claro, né, a gente conversa e faz companhia um para o outro, uma para a outra aqui na nossa Manhã Show, que tá no ar com oferecimento até o meio-dia, Dani Comunicação Visual, Supervisa Atacadista, Estar Bem Benefícios de Saúde, Rota 77, Lojas Pontão, Trimania, Cacau Show, Cicobi Credi Serrana, Geração Hyundai, Unifique Farmácia Copacabana e Panificadora Miller. Agora aqui na cidade de Lages está fazendo 17 graus. 17 graus nesse momento e tempo nublado.
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0: 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E a Coca com Fernê. Agora 9 horas 12 minutos, bom dia pra você. 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
0: Para te falar da previsão do tempo, a temperatura em Lages marca agora 17 graus. Tempo nublado aqui, inclusive escureceu geral. E pelo menos aqui no prédio da Band, por aqui, né, próximo ao fórum também na Cará, deu uma escurecida, mas eu acho que essa nuvem já passou, porque já clareou um pouquinho novamente. A gente estava até com receio. Pelo que a gente está vendo aqui, a nuvem está passando, mas uma nuvem bem escura e provavelmente de chuva. Hoje, terça-feira, a gente tem 19 graus como máxima e 14 graus como mínima. Agora faz 17, o tempo está nublado. E para hoje a gente tem, então, uma previsão de chuva por volta ali do meio-dia até 1 hora da tarde. A gente tem aproximadamente 5,5 milímetros de chuva. Nesse horário somente é o que indica a previsão, por volta do meio-dia e 1 da tarde. Nos demais horários tem tempo ensolarado. Para amanhã, quarta-feira, tem uma quantidade maior de chuva, um pouquinho mais de calor, 11 milímetros de chuva para amanhã. E a gente tem essa chuva concentrada no período da madrugada e depois entre 11 da manhã e 1 da tarde. Nos demais horários do dia, nós temos tempo ensolarado. Isso para amanhã, quarta-feira. Temperatura deve ficar um pouquinho mais alta que hoje, chegando aos 21 graus a máxima e 12 graus a mínima.

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7: Band 9:17.
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6: Vamos às primeiras informações da nossa manhã de terça-feira com ele, Ronaldo Ortiz. Você já está pelo comércio, Ronaldo? Conta aí, quais são as primeiras informações que você traz pra gente agora?
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8: Oi, gente.

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3: Agora às 23 minutos, bom dia. 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E nesta sexta, no Centro Serra, a sua rádio do seu jeito.

0: foi lindo.
1: Band FM, a sua rádio do seu jeito, Talagaço. Quem de nós dois? 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
1: Band, agora 9:39, bom dia.
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0: 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Namorar eu de novo, Estação Fandangueira e JJSV. Fechando a nossa primeira hora, daqui a pouco tem muito mais música pra você, até porque tem Super 6. E a gente vai dar de presente? Ó, tem um presente super especial, que é par de ingressos pra você curtir Japaínica e Boladinho 211 nesta sexta lá no Centro Serra. Então, já vai preparando o WhatsApp aí, 999-430-617. Manda sua mensagem. Se você quer concorrer, tem que mandar nome completo, bairro ou a cidade. E, assim, ó, eu quero você participando também, votando na Super 6. Daqui a pouco, depois do intervalo.
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6: Band, faltam 2 minutos para as 10 horas. Bom dia para você.
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6: Seis horas 3 minutos, tem pra você agora o nosso resultado. Daqui a pouco é o resultado, hein? Agora tem Super 6, trazendo 6 músicas na sequência aqui na sua rádio do seu jeito.
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6: Então prepara aí, vai votando no seu som preferido, porque já a gente tem resultado de sorteio. Começando agora, 1 par de ingressos pra você curtir Japaína e Caiboladinho 211 nesta sexta no Centro Serra, aqui no nosso Manhã Show na Super 6, com o oferecimento Bueno Lanches, localizado no Guarujá, atende você das 6:30 da tarde até meia-noite. 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Hora de você escolher o seu som preferido e votar aqui no 999430617. Música de número 1, Murilo Rufi, Aí Já Era e Insegurança. 2, Brilhação Louco, Apaixonado. 3, Felipe Rodrigo, 2 Gumes. 4, Eles Just, Call Girl. 5, Xeloqueado, Fui Domado. E a música 6 é com Luan Santana, Estranho.
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0: Band FM, Luan Santana Estranho, a última música aqui da Super 6, bota na sua preferida, valendo um par de ingressos pra curtir Japa, NK e Boladinho 211 nesta sexta no Centro Serra. Na nossa Super 6 é só votar no 999-430617.
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0: 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Eu volto já com os resultados. Boa sorte!
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7: Band FM, agora 10h26. Bom dia.
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7: E as informações com você agora, Lucas Jax, juntamente com o Paulo, na amarelinha da 282 Exágua. 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
4: Tá chegando mais informações pra gente agora com você, Ronaldo Ortiz.
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4: Obrigada, Ronaldo. Daqui a pouco tem mais informações e agora tem resultado da Super 6. A sua rádio do seu jeito.
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4: Parabéns ao nosso ouvinte, Victor Diogo, do fone final 7222. Ô, Victor, você levou esse par de ingressos pra curtir Japa NK e Boladinho 211. É seu. Victor, seguinte, é nome na lista, viu? Então você vai mandar pra mim seu nome completo e o seu CPF, combinado? Então manda agora aqui que a gente já vai colocar na lista da produção do evento. Nome completo e CPF, Victor Diogo, do fone final 7222. Você levou esse par de ingressos. Parabéns! Agora tem pra você um par de ingressos pra curtir Xeloquedo nesta sexta no Barracão Eventos. Manda mensagem também com o nome completo, bairro, a sua cidade, pra você concorrer. É só mandar aqui no nosso WhatsApp 99943-0617.
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4: A nossa música vencedora é com Murilo Huff. Aí já era. E Insegurança.

Band FM, Gian Giovanni, Bruno e Marrone, me faz te odiar. 17 minutos, faltando para as 11 da manhã, aqui na melhor manhã do seu rádio. 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
2: Band 12 para as 11. Bom dia para você.
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0: Band FM, Léo Balbinotti, Danilo e Davi, número chato, um minuto, faltando para as 11 da manhã. 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
5: Band agora 11 horas e 2 minutos.
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5: 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Na Duque de Caxias, na Presidente Vargas, na Dom Pedro, próxima à igreja do navio e também na Luiz de Camões. 11 horas 8 minutos, tem presente pra você aqui na Band FM até o meio-dia. 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
1: Band FM, Diego, Victor Hugo, BG e Acura, 11h20 agora, na melhor manhã do seu rádio com Nani Comunicação Visual, dando um toque de sofisticação na sua empresa. 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
1: Band FM, agora 11h23.
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1: Band FM, tem mais informações, detalhes pra gente das ofertas no supermercado Alvorada. É com você, Ronaldo.
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0: 11:29 agora, bom dia, excelente terça pra você. 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E aí, tá ouvindo a Band? Tem alô especial pra você que tá aí participando no nosso WhatsApp. Já manda sua mensagem no 999430617. Vou mandar um alô especial pra você agora. Todo mundo que tá ouvindo aqui em Lages, na nossa Serra Catarinense. Galera, deixa eu falar um negócio aqui com você, porque assim, que tempo doido é esse aqui na nossa Serra Catarinense? Digo na Serra Catarinense porque eu tava falando agora com a minha mãe, que mora em Otacílio Costa também, e aí, lá tava meio escuro, tinha umas nuvens meio escuras também, e agora um sol aparecendo, e aqui em Lages da mesma forma, choveu aqui em Lages, já deu vento, já escureceu tudo e agora o sol aparecendo, que loucura esse tempo! Não é mesmo, Yasmin? Meu senhor amado, eu achei que ia vir um temporal danado, viu? Ainda bem que não veio. Que Deus abençoe, que ele passe, que vá pro mar e que não atinja ninguém. Um abraço aí pra Yasmin, que tá ligada na nossa programação lá no bairro Bom Jesus. O Alan Antunes também, a Janete da Silva lá no Restinga Seca, o Rodrigo do bairro Várzea, o Victor Diogo, que já levou presente, a Tassiane Nunes também, a Fernanda lá do Petrópolis. Bom dia aí pra você que tá ligado na Band. É só participar no 999430617. Ó, tem mais uma galera por aqui. O Pedro tá ouvindo lá em Painel. Obrigada pela companhia, Pedro. A Mariana aqui em Lages no Jardim Panorâmico. O Thiago Martins no centro. A Jerusa lá no bairro São Cristóvão. Quem tá acompanhando a gente é a Lari. Tá ouvindo em Correia Pinto. Obrigada, Lari. Valeu todo mundo. Uma ótima terça pra nós. E daqui a pouquinho tem resultado de presente aqui na Band. Você pode faturar um par de ingressos pra curtir sexta-feira no Barracão Eventos.

0: Band FM Henrique Juliano, logo logo, 11:38, manhã e show no ar, com Farmácia Copacabana, amarelinha da Marechal. 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A gente volta já com o último bloco.
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2: Band 11:41.
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1: R$14 saltando para o meio-dia. Aqui na Band, oferecimento no nosso Manhã Show. 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

Mande FM. Como eu queria te amar. 5 minutos faltando para meio-dia. Nosso Manhã Show fica por aqui. E eu agradeço a você pela companhia. Agradeço também aos patrocinadores desde as 9 até agora com a gente. 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Agora quem leva presente da Band é o nosso ouvinte Eduardo dos Santos, do bairro Ferrovia, fone final 7854, levou um par de ingressos pra curtir a sexta-feira no Barracão. Tem Xeloquedo nesta sexta lá no Barracão Eventos. Bora! Par de ingressos foi pra ele então, meus parabéns!

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6: Band, falta um minuto para o meio-dia.
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1: Meio-dia e 5, essa é a Band FM Lages 94.3, uma emissora do grupo Barriga Verde de Comunicação. E a partir de agora, eu, Vanessa Souza, vou contigo no Da Play. 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
1: Da Play tá no ar hoje, dia 28 de julho de 2026. Tá acabando o mês. Quase, hein? Sexta-feira é o último dia. Agora meio-dia e 6, bom almoço aí pra você. Boa tarde também, que bom que você tá aí na Band. Obrigada a todo mundo que continua com a gente, que esteve pela manhã, fazendo companhia no Manhã Show. 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Em Lages, tempo agora, tem um solzinho aparecendo, tem algumas aberturas de sol, tem aí alguns pontos também que tá nublado. E deve seguir assim, a princípio, nesta tarde. A gente pode ter até uma chuvinha agora, entre meio-dia e 3 horas da tarde. Tem, sim, possibilidade aí de aproximadamente 7,5 milímetros. Mudou aqui, aumentou a quantidade, viu? Então, tá bem, bem estranho esse tempo, tá bem indeciso. Uma hora faz sol, uma hora escurece tudo. E é assim que a gente segue, viu? Temperatura agora em Lages, marcando 19 graus. Obrigada a você de Lages, da nossa região da Serra Catarinense, do Brasil e do mundo, que nos acompanha aí nos 94.3 e também pela internet.
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1: 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Pra participar é só mandar sua mensagem, nome completo, bairro, a sua cidade, aqui no nosso WhatsApp. 999-43-0617. Resultado sai 1 da tarde.

0: Band FM, Lucas e Igor, Flash, meio-dia e 22 agora, no Da Play. Daqui a pouquinho tem mais música e tem pra você agora um X Gourmet duplo do Bueno Lanches, que fica ali no bairro Guarujá. Pra concorrer esse presentão, você vai mandar nome completo, bairro, a sua cidade, aqui no WhatsApp da Band, 999-430-617.
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0: Band, meio-dia e 26.

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1: Nesta sexta, no Barracão Eventos, tem 4 horas de baile com Xeloquedo. Também nesta sexta, no Centro Serra, Japa, NK e Boladinho 211, antecipados no bilheteriadigital.com. De sexta a domingo dessa semana, em painel, Festa em Honra, Senhor do Bom Jesus, com Gabriel Córdova e Gaita Fandangueira, João Lucas e Gabriel, os Farrapos e Banda Legal. Entrada é gratuita. Também aqui na nossa agenda, a gente fala pra vocês e te convida a participar de 6 a 9 de agosto no Centro Serra da terceira edição da Feira de Móveis Home Decor da FemSul. Móveis direto de fábrica com até 50% de desconto. De 7 a 9 de agosto de 2026 tem o 18º painelaço no Parque Municipal de Painel. Inclusive hoje à tarde o pessoal lá de Painel tá para vir aqui à Realeza para conversar com a gente e fazer esse convite todo especial. 14 de agosto, véspera de feriado, retorno Mega Fest e Tribaile na mesma noite com Bob Maicon, Talagaço e Chaleira. 20 e 21 de agosto, Correia Pinto recebe a Assembleia Geral Ordinária do SEGESC, reunindo jovens empreendedores de todo o estado para 2 dias de network, inovação, fortalecimento do empreendedorismo. Sábado 29 de agosto, no Clube Caça e Tiro tem o aniversário do Sorriso Lindo, com mais de 6 horas de muita música. Agora aqui no nosso Da Play. Até 1 da tarde tá valendo um X gourmet duplo do Bueno Lanches. É só participar aqui no nosso WhatsApp pra concorrer. 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

0: Band FM, a sua rádio do seu jeito, Marcos e Beluti. Pena que você já namora. 8 minutos faltando pra 1 da tarde. Já tem Super 6. E ó, quem vai levar o presentão aqui do Bueno Lanches é a Elidiane da Silva. Parabéns, Elidiane. Esse X Gourmet duplo é seu.
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25: 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Um par de ingressos pra curtir o Japa MK, o Boladinho 111. Sexta-feira agora no Centro Céu. Já manda o nome completo e manda o bairro pra participar, bora!
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25: Música 1, Fred Fabrício, Te Amar é Meu Talento. 2, Gustavo Lima, Não Pega, ou Não Pega Ninguém. Não Pega Ninguém ainda. Música 3, Luan Santana, Dia, Hora, Lugar. Música 4, Sorriso Lindo, Talagaço, Cabelão Preto. 5, Israel Rodolfo, não! Mas quase. E a música 6 é o Guilherme e o Benuto, Xande de Avião e o Assunto Delicado. Qual dessas 6 você quer que ouvinte do TikTok de novo? Diz aí.
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1: Você sabe que a gente sempre acaba virando assunto delicado nas rodinhas, né, comandante?
2: Com certeza.

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1: 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Já, música vencedora Super 6.

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7: Band FM 1:22.

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10: Vem aí, música vencedora Super 6 dessa terça-feira. Qual foi a mais votada? 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
10: Música mais votada, Gustavo Lima, Não Pega Ninguém Ainda. Galera tá apaixonada.
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Emerson, a rádio do seu jeito. Chiloquendo, fui domado na nossa tarde Band FM. 999-430617. Ei, tá valendo presente aqui na Band FM, você tá sabendo? Não tá? Então peraí, que a gente tem aqui ingresso pra você curtir. Curtir e muito! Ele, que tá chegando com tudo, o Japa NK e o Boladinho 211, sexta-feira agora, dia 31 de julho, no Centro Serra. Não vai ficar de fora não, né? Já manda o nome completo e bairro pra levar esse presentaço aqui na Band FM. É nosso comecinho de tarde bem melhor.

Band FM, a sua rádio do seu jeito, da Play, na Band FM com Tortela e Motores, a sua revenda estilo para Lages e região. Valendo o ingresso para curtir, par de ingresso para curtir o Japão e Nicálbula 211. É sexta-feira agora, 31 de julho, no Centro Serra.

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3: Band FM, 20 minutos para as duas.
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2: Fala, galera.

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8: Vamos pra agenda. Agenda sempre bombando aqui na 94.3. Seguinte, sexta-feira no Barracão Eventos, tem 4 horas e vai ali com Xiloquedo. Na sexta, no Centro Serra, já foi Nicaio Boladinho 211. Tem ingresso antecipado em bilheteriadigital.com. 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Entrada é gratuita. 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

lindo com mais de 6 horas de muita música boa. Bora, gente! No 999-430-617, tá valendo! Parte graças pra curtir o Japanicá e o Boladinho 211, gente! Nessa sexta, 31 de julho! 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

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Léo Foguete, o beija-flor. É o beija-flor. Vamos fechar o da Play com o Tortelli Motores, a sua revenda estilo para Lages e região. Vamos atualizar como fica o tempo para essa terça.

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1: Conferindo o tempo e a temperatura agora em Lages é de 18 graus, a máxima não vai passar dos 19. Tem tendência de chuva, tá? Pelo menos entre 2 e 3 da tarde desta terça-feira, o acumulado não é muito. Ou seja, Iago, chove muito, o YR não tá apontando muita chuva. Mas o tanto de chuva que deu pela manhã. Então vou ficar bem ligado, tá? Nós temos aqui no acumulado 3 milímetros de chuva para essa terça-feira ainda. Agora aguardamos que assim se confirme essa pequena quantidade, né?
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0: Band FM, 2 minutos para as 2.
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1: Boa tarde pra todo mundo. Boa terça-feira. Iago Ropa por aqui. Tudo bem? Tudo band? Como é que tá aí seu início de semana? 99-43-06-17, tem presente. A sua rádio do seu jeito.

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1: Tarde Band FM, sempre do seu jeito. 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Vamos dar presente pra galera, ó, inclusive galera aqui bombando no nosso WhatsApp, 999-430-617.
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1: Então curtiu já, Panicai, o Boladinho 211? Quem tá levando aqui é o Rodrigo Pereira da Silva. Alô, Rodrigo, tá levando par de ingresso pra gente curtir muito funk nesta sexta-feira lá no Centro Serra. Sou tudo. Vamos liberar mais presente? Tem presente pra você aqui, ó. Atenção, porque agora eu tenho par de passaporte pra você curtir o Beto Carreiro. Par de passaporte pra curtir o maior parque multitemático da América Latina.
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0: Band FM, a sua rádio do seu jeito, Matheus e Cauã, Marília Mendonça, vou ter que superar no nosso. Curte aí, Band FM, só começando, ó, Garoa, já começa a avançar aqui na Band FM, aqui na Cará, em frente ao fórum, movimentação aqui já começa a pegar de chuva, esperamos que a chuva seja de leve, né, gente? Essa é a nossa expectativa. 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
2: Já, já nós vamos falar de painelaço, senhoras e senhores. E ó, a nossa realeza já tá por aqui de painel. 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

0: Band FM, a sua rádio do seu jeito, 12h33. Boa tarde pra todo mundo. Senhoras e senhores, vem aí painelaço. E o município de Painel tem uma grande festa aí na programação pra gente comemorar a 18ª edição do painelaço. 3 dias de atrações. Meus amigos, 3 dias de atrações. Posso dizer que tá coisa linda, hein? Então, pra você que tá ouvindo o Band FM, a cidade de Painel, aqui na Serra, já tá em contagem regressiva pra realização do 18º painelaço, que acontece entre os dias 7 até 9 de agosto no Parque Municipal. O evento reúne uma programação diversificada com shows musicais, apresentações culturais, rodeios, provas campeiras, gastronomia típica e atividades voltadas pra toda a família. E claro que a gente tá recebendo elas, nossa realeza de Painel. Alô, meninas, bem-vindas, tá por aqui a Viviane e a Evelyn, que são as princesas, e a Manuela, nossa rainha. Vamos começar aqui com a nossa rainha, Emanuela. Bem-vinda, boa tarde.
1: Boa tarde a todos, muito obrigada pelo espaço. Estamos muito felizes em estar aqui representando nossa festa.
0: Coisa linda. Agora, o Viviane, nossa princesa, bem-vinda também. Viviane, que espetáculo, boa tarde.
2: Boa tarde a todos os ouvintes. Gostaria de agradecer a oportunidade de estar aqui para divulgar a nossa festa nesse espaço maravilhoso com vocês.
0: Você viu que estúdio lindo? É ou não é, Evelyn? Estúdio mais lindo, né?
3: Isso,
0: Bem, boa tarde, Evelyn, bem-vinda.
3: Boa tarde, obrigado. Agradecer primeiramente pelo convite de a gente estar aqui para estar falando sobre a festa do painelaço.
0: Pô, que bacana, que bacana. Agora, Manuela, bom, grandes atrações vêm por aí que eu tava olhando agora há pouco. Que coisa linda, conta pra gente, como é que tá esses preparativos?
1: Com certeza, a gente tá bem ansiosa, né, bem animada. Eu já até falei pras meninas, uma das atrações que eu mais tô aguardando é o JJ, que eu adoro as músicas deles. JJ, então vai ser um bailão, então quem gosta de baile já prepara aí a bota.
0: E vai ser bom demais.
1: Vai, vai sim.
0: Bem, agora, Viviane, é uma programação mesmo pra família toda curtir, pra Serra Catarinense vir em peso.
2: Sim, sim, com certeza. Nós temos uma programação além de shows, né? Temos bastante apresentações de dança, apresentações artísticas, né? Bandas nativistas também, não é só bailão, né? Temos também pro público que gosta mais da parte nativista. Também temos um rodeio, né? Teremos rodeio de laço.
0: Que beleza! É uma programação completa. Evelyn, e isso que é legal, né? Tem tudo a ver com a nossa região, a nossa tradição, a nossa cultura, e isso é bom demais.
3: Nossa entrada vai ser gratuita, dos bailes, das atrações. Fugiu
0: a palavra.
3: A palavra. E não será cobrado lote de acampamento.
0: Pô, que joia! É só chegar e curtir mesmo. Uhum. Ó, pra você que tá ouvindo o Band FM, ter uma ideia do negócio, é de 7 a 9 de agosto, tá? Ou seja, já é na próxima semana. Já é na próxima semana. Vai começar no dia 7, na sexta-feira, e vai até domingo.
3: Isso.
0: Ó, tem uma ideia nas atrações? Estação Fandangueira, JJSV, Banda Mercosul, Candeiro, o Xeloquedo, Tô de Novo. Tem ainda Ricardo Berga, nossa, só clássico, gente. O Fábio Guarani, o KM do Brasil. Que coisa linda. Bem, vocês querem falar de programação?
1: Claro.
0: O que vocês pensaram aí? Se quiserem, fica à vontade já pra destacar a programação.
1: Então, né, que nem você disse, começa no dia 7, vai até o dia 9 nossa festa. Porém, a gente tá com expectativas bem grandes de público, principalmente pra parte campeira. E se chegar ao nível de acampamentos e duplas, enfim, laçadores, pode ser que a festa vá até segunda-feira.
0: Oh, que beleza!
1: Sim, é pra ter muita gente, então estamos bem ansiosos aí esperando. Na sexta-feira, nossa abertura começa com o nosso desfile tradicional da Praça do Painel até o parque.
0: Oh, que joia!
1: Aham, então é um desfile a cavalo, quem quiser, quem gostar, né, e puder estar presente, a gente vai estar lá também. A gente vai ter também a inauguração de uma obra que foi feita lá na frente do Parque de Exposições, que é o tropeiro do oratório.
0: Que joia!
1: Então é uma parte, assim, bem legal, histórica, que a gente está inaugurando lá no nosso parque. Às 11 horas vai começar a abertura oficial do painelaço. E na sexta-feira é aniversário do nosso município. Então, quem for lá vai ganhar churrasco gratuito ao meio-dia.
0: Ah, você tá brincando?
1: Sério?
0: Churrasco gratuito. Gente, na sexta-feira eu não vou vir trabalhar. Né? Vem pro painel.
1: É, churrasco gratuito sexta-feira. Então é pra chamar a família e ir lá aproveitar, vai ser um dia lindo. O final de semana tá marcando aí tempo bom, a gente tá até animado com isso, que a gente tava com medo, né, da chuva. Mas não, tá tudo...
0: Tudo dominado.
1: Tudo dominado.
0: E sabe o que é legal? Como vai ter um almoço ali com churrasco gratuito, às 14h já vem o baile da terceira idade com Chiquito, ou melhor, Chiquinho e Trio... Trio do baile, 17h, apresentação de músicos locais, às 19h, apresentação de crianças e adolescentes da Secretaria de Assistência Social, 19h, aí sim, senhoras e senhores, o show de Ricardo Berga, 21h, o baile Mercosul, às 23h, o baile do Fábio Quaraí, só atrações fantásticas pra você curtir em família. Aí no sábado, às 16h, as apresentações artísticas, 19h, as apresentações de crianças e adolescentes, também da Secretaria de Assistência Social. E sabe o que é legal? Que é trazendo mesmo essa galera pra participar da festa, né? Bem, aí 19h o show do André Teixeira, às 22h o baile com o JJSV, à 00h o baile é KM do Brasil, que fala o quilômetro do Brasil.
1: É KM.
0: KM mesmo? Bem, e às 14h, tô de novo no sábado, já dia 8, tá? Ou melhor, do dia 8 pro dia 9. Bem, aí no dia 9 de agosto, no domingo, a apresentação das crianças novamente da Secretaria de Assistência Social. 15h, as apresentações artísticas. 17h, o baile com Candeiro. 19h, o baile com Chelo Quedo. E às 21h, o baile com Estação Fandangueira. Meninas, baita programação, hein?
1: Com certeza. Até convida todos para que estejam lá prestigiando as nossas crianças da Secretaria da Assistência Social.
0: Que legal!
1: Porque lá no painel a gente não tem tanto CTGs, né? Por ser um município menor. E eles estão se esforçando muito para trazer apresentações bem legais para todo mundo aí curtir.
0: Pô, que joia! Então tá todo mundo convidado, gente! Então, já se programa na próxima semana, o próximo finde. Próximo finde, partiu para o painel para a gente curtir junto o 18º painelaço no Parque Municipal, gente. Então é 7, 8 e 9 de agosto. Mais uma vez, muito obrigado à nossa realeza aqui presente, à nossa princesa Viviane, à princesa Evelyn, Manu, nossa rainha, muito obrigado.
1: Obrigada a vocês.
3: Obrigada.
0: Meninas, voltem mais vezes, por favor, tá?
1: Com certeza.
0: Bem, a gente quer que vocês fiquem pro cafezinho agora. Pode ser?
1: Claro.
0: Combinado?
1: Claro.
0: Vocês trouxeram a mistura?
1: Sim. Ali no carro já.
0: Então fechou. Beijo, meninas.
1: Beijo.

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Zé Neto e Cristiano, mês e pouco na nossa tarde Band FM. 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
3: Band FM, 11 minutos para as 3. Boa tarde.
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1: Nós já estamos entrando em clima aqui, ó, de 18º painelaço, 7, 8 e 9 de agosto. Já já a gente volta a falar aqui do painelaço, tá? Segura aí, com a nossa realidade. 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

0: FM, é só a rádio do seu jeito, ó. 3 horas em ponto. Boa tarde pra todo mundo. Galera, eu tô passando aqui pra reforçar o convite pra gente curtir o 18º painelaço. É, gente, vai ser 7, 8 e 9 de agosto. Falando nisso, Evelyn, tem uma questão aí, inclusive, do acampamento e tudo mais, né? Conta pra gente o que você tem de informação pra gente aí.
1: É, o acampamento é por ordem de chegada, gratuito também.
0: Que beleza! Então, a galera tá convidada pra, inclusive, se acampar lá, né? Isso que é legal.
1: Isso,
0: Vai ter estrutura pra todo mundo. Bem, essa é a nossa Evelyn, nossa princesa de painel. Agora, ô Manuela, nossa rainha, eu sei que tem aí uma expectativa de público gigante, hein?
1: É, isso mesmo. Reforçando a parte do acampamento e a campeira, a gente tem mais de 50 mil em prêmios, 4 motos elétricas, então 0 km, então quem... Laça aí, quem gosta da parte campeira vai estar bem legal, os prêmios são bem bons. E a expectativa de público acampado tá bem alta, né? A expectativa são de 2.000 pessoas acampadas.
0: Uau!
1: Fora os visitantes, então o nosso parque vai estar lotado. Como a Evelyn falou, é por ordem de chegada o acampamento, então não precisa comprar lote. Então quem chegar mais cedo... vai ficar no melhor lugar. Isso. O nosso parque passou por reformas também, para melhor atender todo mundo que estiver lá, todo mundo que se acampar. Então não vai faltar água para ninguém, não vai faltar luz para ninguém. Vai estar muito bom.
0: Que coisa linda. Viviane, a nossa princesa. E essa festa é histórica, né? Porque é uma retomada.
2: Uma retomada, já fazem 12 anos que a nossa festa não acontecia no município, então esse retorno é um retorno muito esperado pela cidade, pelos munícipes, né? Porque além de comemorar o aniversário do município, voltar, né? Trazer de volta a nossa tradição, a nossa história, a nossa cultura, que por um tempo ali havia se perdido e agora está retornando com tudo aí para a nossa cidade e para os nossos vizinhos, para a Serra. Então a gente convida todo mundo para prestigiar esse momento lá com a gente, esse momento histórico, esse retorno importante pra nossa cidade.
0: Pô, que bacana! O Evelyn, que momento lindo, né?
1: Na sexta-feira também o rodeio começa com um duelo, com premiação de uma moto Tui de 0 km.
0: Que joia! Inclusive essa Tui é uma beleza, né? Eu já quero uma também, vou lá concorrer. Meninas, Viviane, Manuela, Evelyn, obrigado mais uma vez. Vocês são de casa, inclusive deixa eu agradecer a...
1: Carol
0: tá aqui acompanhando a nossa realeza. A Carol é a...
2: Fada madrinha.
0: Ela que acompanha a realeza. Aê. Meninas, voltem sempre, tá?
1: Muito obrigada. Esperamos vocês lá.
0: Tamo junto. Bem, Tarde Band FM segue com os nossos parceiros. 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Tá feito o convite, a gente partiu pra painel já na próxima semana, tá? 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Japa NK e o Boladinho 211 está chegando aí, gente, nessa sexta. 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
4: Band FM, 3:06.
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0: 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Pergunta de hoje é: o que você sente falta hoje que não se usa mais? Lembra, gente, que tinha o fax? Tinha o CD que a gente colocava no rádio, lembra do radinho? Lembra quem tinha o Nokia? Nossa, o Nokia era um sucesso, aquele telefone não grandão. Bem, tinha um orelhão. Tem alguma coisa do passado que você tem uma lembrança aí? Conta aqui pra gente no 999-430617, chamando o nome completo e o bairro, pra você levar esse presentaço. Então, vamos lá? 999-430617. Diz aí pra mim o que você sente falta hoje. Conta.
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0: FM, 13h18, boa tarde pra todo mundo! 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
0: Tamo junto.

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1: Band FM 3:34.
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0: participando aqui. O José Valtric mandando aquele salve pra gente. Alô, galera do Hiper 10, aquele abraço pra todo mundo lá. Galera do Hiper 10, ligadinha aqui na Band FM, que beleza. Inclusive, um abraço pra ele, o Fernando, do Hiper 10, lá ligadinho. Um salve pra galera que tá na reposição, pra galera que tá no caixa. É sempre bom ter a galera do Hiper 10 aqui na escuta. E agora, quero comemorar um aniversário com meu marido, Beto Carreiro, e também a filha, a Mi. Ou melhor, com a filha e com a sogra. É isso, né? Rafaela ligadinha. Quem mais mandou um salve? Vinícius Zimmerman, lá do Maria Luiz. A Pamela ligadinha em Curitibanos. Alô, Curitibanos. A Arica Vieira do Santa Helena. A Giovana Amaral, lá do Santa Catarina. A Márcia ligadinha lá no Santa Catarina também. No Universitário, a Juliane de Castro. A Jennifer Costa, lá do Morro do Posto. Na escuta, Carol tá lá. Sinto que o maior sonho é levar a filha, a Alice, pra conhecer o Beto Carreiro. O irmão dela já teve a oportunidade de conhecer, mas ela não ainda. Ô, Carol, tô na torcida aqui.
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3: Band FM, 4 minutos para as 4.
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3: Vamos pra agenda. 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A entrada é gratuita. 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

0: Tudo certo aí, gente? Como é que tá a terça-feira? Nossa, terça-feira aqui tá bom demais, sabe por quê? Porque Vera Márcia está por aqui, senhoras e senhores. Vera Márcia, boa tarde.
1: Boa tarde, agora.
0: Tudo certo, não? Você entrar aqui na roda certo. De conversa, gente.
1: Me pegou assim.
0: De surprise.
1: Você me chamou assim de...
0: No supetão, né? Você não tava esperando, né? Você vai cantar pra gente hoje também?
1: Não, eu não vou cantar, mas eu sempre ando bem acompanhada de alguém que canta.
0: Eu, na verdade, só encanto. Agora, Fernando, boa tarde, meu querido. Bem-vindo, Fernando, boa na boa.
2: E aí, meu amigo?
0: Tudo certo? Cantando muito por aí.
2: Boa tarde a todos os ouvintes aí da Band FM.
0: Aí, coisa linda.
2: Mais ouvida.
0: Assim que o Fernando chegou, disse assim, Fernando, você veio pra cantar ou pra encantar? Hoje ele veio pra cantar também um pouco, pra de tudo, né?
2: Pra encantar não, né? Mas é cantar, né?
0: É mesmo?
2: É, eu acho que sim.
0: Opa! Ô, Fernando, ó, seguinte, eu sei que você tá trazendo novidade pra gente, é isso mesmo?
2: A gente fez uma releitura aí de uma música que a gente já gravou. E a gente gravou ela novamente agora com uns arranjos novos aí e tal. E vamos divulgar, vamos tocar aqui na Band pra galera que já curte Moda Boa aí, já todo mundo menos eu.
0: Nossa, tá todo mundo menos eu, bumbum, né?
2: Essa aí foi bom demais, né?
0: Aí,
2: A Moça da Cidade tá legal, né? O pessoal que não conhece vai lá nas plataformas e vê as nossas músicas lá. Os Bruto. Elas gostam de macho da mão calejada.
0: Pô, essa aí, né? Também, que toca no... Não, e você sabe que é legal também, o Fernando? Quando toca, né? Já dá aquele arrasta-pé, assim, dá uma coceira no pé, né?
2: Ah, o pessoal já sai dançando, arrasta mesa na sala e tal.
0: Pra galera ouvindo o Band FM, a gente tá falando, gente. Já posso mostrar aqui já? Sim, pode, sim, ao vivo? Tá. Senhoras, senhores, vem aí!
2: Olha só, essa aí é pra... A gente sugeriu regravar ela de volta. Bem no inverno, né? Porque... Namoro de inverno. Propício, né?
0: E tudo combina.
2: Tudo combina.
0: Tão bom ter o amor do inverno, né?
2: É bom, né?
0: Ah, é bom, tá louco? No inverno, né, Vera Márcia? Assim, tão bom, ó.
3: Dia 21 de junho, pra ser bem exato, o hemisfério sul começa esse caso.
0: Que bacana, hein? Que bacana. Falando nisso, vou fazer o seguinte... Essa é o Namoro de Inverno, mais novo sucesso do Moda Boa, que a galera vai ouvir aqui na Band FM.
2: É isso aí, a partir de hoje a galera vai ouvir e vai poder pedir também e acompanhar a gente nas plataformas digitais, lá nas nossas redes sociais também, vai lá, segue. Quem não segue ainda, passa a seguir e vai curtir todas as novidades do Moda Boa lá.
0: Ó, falando nisso, bombando, hein, Moda Boa. Tá por tudo, hein? Aonde tem um baile, Moda Boa tá lá. Negócio impressionante.
2: É isso aí,
1: e festa
2: isso aí.
1: Também.
0: E festa também, e de festa tudo,
1: também.
0: Gente.
1: Também. Se você quer fazer uma boa contratação pra uma festa, só ligar pro Moda Boa.
0: Ó, oh, que beleza.
2: É, isso aí, a Vera é nossa vendedora, né, cara?
0: Virou empresária. É. Mas a Vera Márcia, eu já falei que ela é sócia aqui da Band FM, ela que não entrega o jogo.
1: Não.
2: Bem lembrado, Vera. O pessoal quiser contratar, né?
0: Claro.
2: Chama a Vera aí, ó. 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
1: Tudo com qualidade perfeita.
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0: E você sabe que isso é importante, Fernando. A gente, às vezes, né, tem essa mania de não lembrar disso. Mas você que tá ouvindo o Band FM, onde quer que você esteja agora? Cara, vamos fazer um bailão? Vamos fazer uma festa? Vamos fazer uma confra? Bora, cara.
2: Bora.
0: Vamos chamar o Moda Boa pra fazer aquele
2: esquema. Chama a gente lá que a gente vai lá, monta o evento. E faz o show e tá tudo certo.
1: E faz acontecer.
0: Que beleza. Qual que é o contato, Fernando? Já aproveita e passa o contato pra nós, hein?
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0: Que beleza.
2: É mais fácil,
0: entrar,
2: né?
0: Em contato. Mais prático também,
2: mais,
0: né?
2: Mais prático.
0: Galera, seguinte, Moda Boa, tem música boa aqui na Band FM com Namoro de Inverno. Vou fazer o seguinte, ó, Fernando, você segura aí, vou num break rapidinho, eu volto já pra gente abrir o bloco com a música nova.
2: Aí sim.
0: Pode ser?
2: Pode ser.
0: Tá combinado, Vera Márcia? Você fica aí pra nós abrir o próximo bloco junto.
1: Tamo junto.
0: Tá combinado? Então peraí, volto já. Coisa linda, Moda Boa com novidade aqui na Band.
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5: Band FM 4:20.
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5: Alô galera, Moda Boa tá com música nova. Fernando, que espetáculo, meu cara!
6: Show de bola, né, Iago? Show de bola.
5: Agora é só você pedir na programação. E mais, gente, é pra você curtir mesmo. Já diria o nome, é Moda Boa mesmo. Vamos curtir? Tá curioso, né? Tá curiosa. Então, atenção! A sua rádio do seu jeito, Fernando, Moda Boa e o Namoro de Invento. Tem tudo a ver com a estação, né?
6: Tudo a ver. Por isso a gente resolveu lançar ela agora. Né? No inverno, né? Então, a galera escutar, dormir de
5: coxinha. Dormir juntinho.
6: Né? Dormir juntinho.
5: Que beleza.
6: Né? Propício lançar essa música no inverno, né?
5: E tudo de bom, gente. Tudo de bom, tudo de band. Aumenta o som do rádio aí, bora!
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0: 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Chega aí, Ronaldo Ortiz.
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0: Band FM, 18 minutos para as 5.
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2: 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Você aí, lembra dessa aqui? Essa aqui é um clássico, gente, do Luan Santana. Vamos relembrar? Vamos!
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1: Band FM, 2:05.
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0: gente.
1: 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Vai sabendo, aqui na tarde, Band FM. Vou fechar com a CJ Distribuidora, Sicredi, Colégio Santa Rosa, Piton, Serrana Baterias, também. Olô Lulu e a Serra Volkswagen, a placa de proteção veicular, painéis premium LED, Academia Physical. Vamos dar um presente pra galera aqui no 99430617, galera que quer curtir Beto Carreiro.
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1: Quem vai curtir Beto Carreiro é ele, Rodrigo Pereira, lá da Barge. Alô, Rodrigo, comemora aí. Barge, passa a voz pro Beto Carreiro, sortudo.
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4: A preparação de Lages para sediar a Olimpíada Estudantil Catarinense, a OLESC, segue avançando. 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
5: A expectativa é reunir até 6 mil atletas de 12 a 16 anos e mais de 250 árbitros de mais de 130 municípios catarinenses.
4: A prefeitura alcançou uma marca histórica na infraestrutura urbana. 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
1: Quem se deu bem com a gente aqui, tá levando presente, foi a Maria Célia. Maria Célia Rodrigues Teixeira, tá levando aqui, ó, Big Copo Térmico da Band FM, 1,2 litros. Vai tomar aguinha, sucão, refrigerante, vai tudo na temperatura ideal. Leva o mascote da Band FM também. Maria, parabéns pra você. Só passar por aqui pra retirar, tá bom? Obrigado a todo mundo que participou. Tá na hora da gente ouvir a vencedora. A Maria votou na música 1 e ganhou a música 1.
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0: FM, é turma do pagode. Problemas a mais. Quilo Fim de Tarde da Band FM Investigador. Alô, De Janeiro, beijo pra você. Obrigado por estar com a gente todo dia aqui da Band FM, viu? O David também tá por aqui, tá querendo participar das promoções. Quem também mandou mensagem pra gente aqui e repetiu um monte de... foi a Renata Gimenez. Ela repetiu um monte de coisa que ela quer ganhar aqui, ó. Botou uma fila enorme. Tá bom, meu bem. Beijo pra você também. Você aí, o que que tá fazendo de bom? Conta pra gente, estamos te esperando aqui.
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0: a gente aqui, viu? Tá bom? Suas mensagens já por aqui também. Thiago também tá na área. Edna mandou beijo especial pra Marisa, que tá fazendo aniversário. E você aí? O que tá fazendo de bom e de interessante? Vem curtir o Band ao vivo aqui, ó.
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2: Ao vivo, né, gente?
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4: Pra começar bem, a gente vai começar assim, ó.
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0: 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É o Band ao vivo da terça-feira que tá prontinho. Hoje com Danilo e Davi. Tem

0: Band FM, Atitude 67. Quando a gente ama, tô te filmando. Esse aqui é o Band ao vivo. O Band ao vivo é show no seu rádio. Aqui na programação da Band FM, alô Paulo Gomes. Vai. Isso, fala pertinho.
1: Tudo
0: bom, menino?
1: Ai, que beleza.
0: Ah, que bacana. O Estação Band FM vai começar já já. O Band ao vivo ainda não acabou.
1: Não.
0: Mas nós estamos aqui já pra preparar a zoeira, certo, Paulo Gomes?
1: Vai ter,
0: claro
1: mesmo.
0: Claro que vai ter. Então, e hoje bora. Tem uma convidada.
1: Mentira.
0: Ela vem fazer o programa junto com a gente hoje aqui, a Paula Valdez.
1: É jornalista?
0: Jornalista do Grupo Band. Da Band News TV em nova fase. Ela apresenta lá o Tarde Band News. Já teve com a gente aqui no Estação Podcast, inclusive. Foi bem legal que ela contou a vida dela inteira. Mas ela falou assim pra gente aquela época: eu quero ir um dia pra participar do programa da zoeira.
1: Então venha.
0: Então ela vem, daqui a pouco ela vai estar aí.
1: Então vem, é isso que a gente quer.
0: Eu espero que ela não se assuste. Eu falei: você vai se assustar. Porque no programa inteiro a gente faz a zoeira. Mas ela disse que quer vir.
1: Então venha. É o que eu tenho pra dizer, venha.
0: Vem pra cá. 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
0: 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Fazer um cabelo brilhoso, o que você quiser. E aí é o seguinte, rapaz. No programa de hoje a gente vai contar uma história muito interessante de um passarinho que reza antes de comer. Você reza antes de comer, Paulo Gomes? A gente tem o hábito, né, de agradecer a comida,
1: pelo
0: né?
1: Pelo menos o nome do pai, assim, obrigado, Senhor.
0: A gente faz.
1: É, ué. É.

0: senta na frente do prato, mas, assim, né? Faz uma oração rapidinha. O passarinho tem que rezar antes de comer todo dia.
1: Mentira.
0: Se ele não rezar, ele não come. Daí que isso me lembrou o seguinte: hábitos curiosos que as pessoas têm. Tem gente que só come depois de rezar mesmo, de fazer uma oraçãozinha.
1: Gostei, é, ué.
0: Tem gente que só sai de casa se botar o pé direito primeiro na calçada.
1: Sim.
0: Tem gente que só entra no táxi se o táxi parar do lado esquerdo da calçada. Só entra pela porta esquerda. Tem gente que só vai no metrô no último vagão.
1: Tem sim.
0: Eu só vou no último vagão. Não, mas tem lá. Não, só vou no último.
1: No ônibus só entra, só fica no primeiro banco.
0: Isso. A gente quer saber a sua. Qual que é a sua, seu hábito esquisitão, diferentão?
1: Um hábito diferentão, gostei. Isso.
0: Eu, por exemplo, se eu vou num restaurante, eu só posso sentar olhando para o movimento.
1: É mesmo?
0: Não gosto de sentar olhando para dentro. Sabe quando você olha olhando pro balcão, não gosto. Eu tenho que olhar pro lado da porta.
1: Ah lá,
0: pra onde passa a gente, que eu quero ver movimento, quero ver o povo entrando, saindo.
1: Olha que
0: conversando.
1: Mania. É uma mania.
0: É mania besta.
1: Cheia de manias.
0: Conta uma mania sua pra gente aqui. Pelo 11999919197. Manda áudio. Se quiser falar ao vivo, escreve aí ao vivo que a gente bota você no ar também. Certo, Paulo Gomes?
1: Certo, Bebeto.
0: Então é isso aí. Pode contar mania de tudo, até na hora do amorzinho.
1: Robson, que é isso, que cara?
0: Tem, né?
1: Então conta,
0: um amigo meu, por exemplo, ele tira toda a roupa, ele dobra, tudo bonitinho, assim.
1: Ah, é?
0: Depois que ele vai pros finalmente.
1: Mas que frescura.
0: A moça tem que ter paciência.
1: Que frescura, hein?
0: É, tem, descansa.

0: menos é mais com De Propósito. Melhor eu ir ligando os papos. Acabou!
1: Valeu!
0: Terminou o Band ao vivo!
1: Fiquei com Deus, até a próxima!
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0: falar na letra de hoje. Eu já falei tudo, já repeti. Calma!
1: Quem visita, pega o botão!
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0: Estação Band FM no ar na terça-feira, 28 de julho de 2026. Você falou que tem visita?
1: É!
0: Ela tá aqui, ó.
4: Eu quero cantar junto da próxima vez.
0: Você consegue fazer um rap na hora, assim?
4: Não, eu sou péssima.
0: Então, eu também sou. Eu chuto todo dia.
4: Eu ponho pra inteligência artificial. Sabe onde é que eu canto música e fico, na verdade, não é rap. É qualquer coisa que vem na minha cabeça, jogando bolinha pra minha cachorra, pra ela comer.
0: Ah, você queria letras?
4: A Madonna. É, o meu marido disse que eu já tô ficando meio louca, mas tem que jogar a bolinha pra ela. Então, pra não jogar só, eu fico jogando e cantando. Olha a bolinha, Madoninha. Olha,
0: é uma boa. Tá vendo? Eu fazia isso, eu tinha maneira de fazer isso também. Às vezes eu vou andar com o cachorro na praça falando com ele, cantando pra ele.
1: Tá? Mas quem é a dona da Madonna?
0: A dona da Madonna é a Paula Valdez.
1: Ah, jornalista.
0: Jornalista do Grupo Band, nossa companheira aqui de empresa. Já esteve aqui conosco no Estação Podcast, mas hoje está no Estação Band FM, não, no hoje, rádio. Porque ela falou, ela cometeu o erro de falar, num dia eu quero vir no programa.
4: Eu
0: pra
4: falei.
0: Participar do programa. Falei, você vai se arrepender. Não, mas eu quero vir.
4: Não, então, vou não.
0: Hoje ela está aqui.
1: Não, vamos, vem cá, entra aí na estação aí. Sobe aí, vambora também. A zoeira tá pronta aí, vambora.
0: Não se assusta.
4: Véio. Tá.
0: Parece que é, parece mas perigoso, mas não é.
4: Mas política e economia.
0: Ah, é perigoso
4: todo
0: também.
4: Dia.
0: Aliás, não, depois vou... você vai contar pra gente. Eu vou pedir pra ela contar alguma
4: não
0: coisa.
4: Não vou me assustar.
0: Como é que tá o mundo hoje depois do Datafolha?
4: Nossa.
0: Como é que tá depois dos novos ataques do Trump. Ela vai contar pra essa.
4: Vamos falar isso. De Virgínia Fonseca.
1: Isso. Ela veio aqui pra falar de Virgínia.
0: Ela veio falar de Virgínia. Tem assunto, inclusive, da Virgínia, né, Paulo Gomes?
1: Tem, tá bom. Tem.
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4: Olha.
0: E aí é o seguinte, daqui a pouco a gente vai contar a história de um passarinho que reza antes de comer.
4: Sério?
1: Olha a notícia do
0: programa. Você reza antes de comer? Tem gente que reza,
4: não,
0: gente, não. Tem gente que só mentaliza antes de dormir.
1: É
0: um hábito.
1: É um hábito.
0: É um hábito. O passarinho reza antes de comer.
4: Como é que minha mãe já fazia. Como que ele tá rezando?
0: Parece que ele... diz mais ou menos, ele diz, ou sei lá, eu não sei se ele não. Fala esse pássaro.
1: É um canto.
0: Vou contar, é um canto, né?
1: É.
0: Isso, eu vou contar daqui a pouquinho.
4: Tá.
0: E aí, a gente, por causa disso, resolveu perguntar hoje o seguinte, seu hábito diferentão, esquisitão. Não que rezar seja esquisito, mas um passarinho rezar é.
4: É.
1: É, ué.
4: É, eu canto pra Madonna.
0: Você canta pra Madonna.
4: Eu falo sozinha.
0: Ah, é? Não é só na rede social, porque na rede social é normal, a gente fala sozinho pra câmera, mas pra você fala sozinha foi... pra você também?
4: É, pra mim foi muito normal falar, porque eu já falava
1: sozinha. Você já tava treinada.
0: E aí tem aquela situação, né? Tem gente que não sai de casa se não botar o pé direito primeiro na calçada. Tem gente que se vai entrar no ônibus só entra com o pé direito.
1: Eu uso camisa.
0: Ah.
1: Eu abotoo sempre de baixo pra cima, nunca de
0: nossa,
1: cima pra baixo.
0: Mas é difícil pra caramba.
1: É, de baixo pra cima, nossa, não sei porquê.
0: Se eu fizer isso, eu travo, não consigo.
1: É porque eu acho que eu vou crescer na vida se for de baixo pra cima.
0: Tem isso.
1: Vou subir na vida.
0: Eu já contei uma minha. Quando eu vou...
4: Pelo menos ele não deixa um buraco
1: não,
4: no botão.
1: Gê
4: acho
1: nenhum.
4: Que é mais difícil deixar um buraco.
0: Comigo
4: de
0: é o
4: botão.
0: Contrário. Se eu começar por baixo, eu
1: não,
0: ponho
1: eu
0: tudo torto.
1: Eu deixo um.
0: Incrível,
1: um.
0: Não?
1: Ó.
4: Lembrei de mais uma coisa que eu
0: vai
4: faço.
0: O quê?
4: Eu faço o sinal da cruz quando eu entro no carro.
1: Boa.
0: Sempre?
4: Faço sempre.
1: É um hábito.
4: Antes de começar a dirigir.
1: É um hábito.
0: Tá vendo? É um hábito,
1: gostei,
0: importante,
1: bom,
0: inclusive.
1: Hábito,
0: eu tenho mania, falei aqui, de sair num restaurante, sentar sempre virado para o público. Eu não consigo sentar virado para dentro, tipo, olhando
4: mas isso
0: pro
4: é
0: balcão,
4: coisa de
0: pra
4: homem.
0: Parede.
4: Coisa de homem.
0: É de homem?
4: Meu marido é, mas
0: gente,
4: ele
0: pra ver o
4: diz...
0: movimento, eu quero ver o movimento.
4: Não, ele
0: o pessoal...
4: diz que é porque se acontece alguma coisa, ele tá em alerta ali, entendeu?
0: Ah, pode ser, nunca pensei por olha esse lado, mulher. Eu gosto de ver o movimento, gosto de ver gente entrando, né? Pode ser isso inconscientemente, não
1: faz
0: é?
1: Faz sentido.
0: Então é isso, então você responda pra gente pelo 11999919197, manda áudio aí, se quiser falar ao vivo, escreve ao vivo na mensagem que a gente bota você no ar também. Certo, Paulo Gomes, seu destaque.
1: Olha, o meu destaque é cantora famosa diz que marido, casada há 13 anos, tá?
0: Ah.
1: Marido quer sexo todos os dias. E ela
4: quantos
1: falou que
4: anos,
1: tem que fugir, 13 anos. Será que é verdade isso? Então vamos debater.
0: Ah, pode ser, mas ela tá reclamando?
1: Não, ela falou que tem que fugir. Tem que inventar desculpa, fala não, porque se for pra ele, ó,
0: Vou contar daqui a pouco também um homem que...
4: É melhor querer com ela todo dia
1: aí,
4: do que com
1: outro. Já chegou uma bela conclusão, verdade, né?
0: Boa conclusão. Contar também daqui a pouquinho que um homem desapareceu por um mês, mas foi encontrado vivo em uma ilha.
1: Que isso?
0: É. Nossa. O cara sumiu, cara. Achava que ele tinha empacotado, mas ele tava vivo.
1: Que doido.
0: E outros assuntos mais, certo, gente?
1: Vamos nessa, então?
0: Vamos lá, Bideto.
1: No ar, o programa hoje que recebe Paula Valdez, a jornalista.
0: Ela mesma.
1: Posso falar uma coisa pra ela?
0: Pode.
1: Boa sorte aqui no Estação.

0: Zezé Di Camargo, irmão da Lua, amigo das estrelas, aqui no Estação Band FM. O pessoal já mandou mensagem, tem várias aqui.
1: Epa, minha mania, quando eu pego o trem, daí eu não gosto de pegar o primeiro nem o segundo vagão. É do terceiro para trás.
0: Ela fica seguindo.
1: Quarto. E antes de sair de casa, eu tenho que me benzer. Amém. Em nome do Pai, do Filho e do Espírito Santo. Essa é a minha mania. Beijo, amo todos vocês.
0: Então, já pensou ela errar, meu? Deve dar, né? Ela fica seguindo o vagão.
2: Eu tô descobrindo aqui que eu sou cheia de manias, né? Porque eu acabei de lembrar mais uma.
0: Pode ir falando.
2: Não, eu tenho medo de escada rolante.
0: Mesmo?
2: O meu pai me criou dizendo que a escada rolante engole o seu pé se você coloca pro lado.
3: Não tá tão errado que a escada rolante se deixar ali o pé mesmo encostado ali.
2: Eu tenho medo. Então, enquanto ela espera o vagão, eu fico ali sempre esperando. Será que agora vai meu pé ou não vai meu pé?
0: Você espera dar uns dois segundinhos
2: aí? Eu dou umas assim. E aí, quando eu saio, eu quase pulo ali. Ufa, foi.
0: Fala aí, ô Gomes.
3: Olha, a gente comentou no programa de ontem a polêmica envolvendo a atriz Érica Januza. Ela faz a rainha Niara na novela Nobreza do Amor. O ex-namorado dela, o Arlindinho.
0: Porque não sabia, agora é
3: esse. O Arlindinho é filho do saudoso Arlindo Cruz.
0: Exato.
3: Eles eram um casal. Eram um casal. Por quê? Ele foi pego, tem um vídeo dele rodando na internet, dele saindo de uma casa de swing com duas moças.
2: Ai, meu Deus.
3: E ela não sabia disso, acho, né? Aí ela fez postagem, um parou de seguir o outro, arquivaram as fotos, cada um. Meu, acabou mesmo, né? E hoje ela foi pros stories. Os stories hoje é.
0: É onde a pessoa. É a tribuna.
3: É a tribuna.
0: É. Olha a pessoa se manifesta.
3: E ela, dali do carro, óculão escuro, falou: bom dia, gente, depois da lama que me colocaram.
0: Meu Deus, assim?
3: Estou aqui dirigindo, estou aqui emergindo, indo trabalhar. Porque Deus é tão bom que fiquei de folga nos últimos dias e fiquei com a minha família. Estou indo ali encontrar a minha rainha Niara, que é a personagem que ela faz na novela. E aí, pra completar, eu acho que daí ela quis dar uma cutucada, né? Ela pegou, você tem uma música do Arlindo Cruz, o que é o amor, né?
0: Sim.
3: A famosa música do Arlindo. Ela escreveu assim: a partir de agora, se perguntarem o que é amor pra mim, digo que eu não sei responder, não sei explicar mais, quem sabe um dia.
2: Uau.
3: Eu acho que a casa caiu.
2: Né?
3: Caiu. O vídeo entregou, né? Que ele foi passear lá, né?
0: Foi. E pior.
2: As pessoas não têm privacidade hoje. Mas assim, tadinha, né? Fico com pena dela, porque a pessoa não tem privacidade nem pra sofrer.
0: Pois é, tá lá, tá vendo? Teu marido, teu namorado.
3: E na lama que me colocaram, ela falou: olha, tava mesmo. Eu acho que tava, viu, Eric? Mas força aí, né? Volta pra vida.
0: Agora saiu da casa de swing com duas moças. Foi pra onde?
3: Não sai.
0: Foi fazer mais swing em algum outro lugar.

0: Pode deixar que eu não vou exagerar, não.
1: Band FM Marília Mendonça com o Gabi Intenção, aqui no fim de tarde da Band FM, no Estação Band FM. Continue participando com a gente aqui. Deixa eu contar essa história. Tem essa história, acho que até a Paula Valdez contou lá na Band News TV. Deixa eu ver. Chá revelação que estava acontecendo na região da Serra do Marçal, em Vitória da Conquista. Acabou saindo do script, fugindo do esperado. Que era para ser uma simples celebração, acabou se tornando um incêndio florestal, você viu?
2: Não.
1: Pois é, a comemoração começou com uma carreata dos familiares que estavam indo em direção ao local do evento. Aí as coisas saíram do controle quando, ao parar no acostamento, eles iam fazer uma foto, sei lá o que que era. Um dos familiares acendeu um rojão.
3: Ah,
1: algumas faíscas acabaram caindo na vegetação seca do local e deram início a dois focos de incêndio que rapidamente se espalharam pelo local. Os próprios familiares acionaram o corpo de bombeiros, que rapidamente chegaram até o local, controlaram, apagaram as chamas. E aí, apesar do fogo ter atingido as proximidades do rancho da festa, ninguém se feriu. Nossa. Essa é a parte boa. Mas imagina o arrependimento.

0: dois criminosos que estão numa charrete, pegam a mochila, o celular dela e vão embora na charrete.
1: Meu Deus do céu. Sim. E aí aquela charrete é lenta, né? Você fala, volta, mas e aí? Você vai atrás, vou pagar pra ver?
2: O cavalo tem ferradura, né?
1: Cavalo tem ferradura.
2: E quem foi assaltado tá ferrado, né, velho?
3: Boa, né? Sexta, sexta, é. São

0: Tarde FM, Jorge Matheus, cheirosa.
1: Salve, salve, salve. E aí, firmeza total aí?
0: Tudo beleza?
1: Vocês estão da hora mesmo?
0: Pô, tamo aí, mano.
1: Tá suave mesmo, Ana Maria, suavão. Tá de boa.
2: Tô bem.
0: E olha, isso aí. Que, aí sim que é isso. A comunicação é isso.
1: Tô sentindo que vai ser paz essa semana. Vai ser paz.
0: Tomara, né, mano? Precisamos,
1: vai ser...
0: né? Estamos precisando. Não vamos brigar aqui.
1: Não, é isso mesmo.
0: Mas vê se você também não enche o saco dela.
1: Não, eu tô suave. Eu tô na minha. Eu tô
0: não cada provoca. Vez mais,
1: né? Tá ligado que é nóis. Tô só na maciota, pai. Chegando de pantufa. Chegando de pantufa e
0: pisando,
1: já era.
0: Pisando fofo.
1: Tá bom. Tá ligado?
0: Você pisa fofo,
1: chegando na
0: Maria?
1: Casca do ovo.
2: Como é que é?
0: Você pisa fofo?
2: Depende. Se for num sofá, né? Que sofá é fofo. Numa cama, você pisar na cama.
3: Tá no bom. Chão é duro. Você vai pisar no não, chão, tá como bom, é que vai pisar tá fofo não, no só... chão, gente? Não faz não, sentido.
0: É só um modo de dizer.
2: Essas coisas.
0: Você vem devagarzinho, tá bom, né? Sem fazer
1: é só
0: barulho.
1: Pra chegar, né? Chega na manhã do gato e pai, pumba. Mas, ó, sabe quem tá na manhã do gato? É.

0: Band FM Maiara e Maraísa, 90-10. Nunca troque 90 só por 10%, não, viu? Aqui na estação Band FM, hoje com a Paula Valdez, que tá com a gente aqui. Paula Valdez vai contar pra gente, Paulo Gomes, e o pessoal que tá ouvindo o programa também. Na semana passada teve a comemoração dos 25 anos do canal Band News TV, junto com a inauguração de um novo estúdio, uma nova programação também, não é isso?
1: Isso.
0: E como é que estamos por lá?
1: Tá lindão, gente, vocês têm que nos acompanhar. Primeiro que a festa já foi maravilhosa, né? Uh-huh. Tive a honra de apresentar ao lado de Nelson Gomes.
0: Grande está aqui Nelson Gomes.
1: Há 25 anos, sim, né? Desde a fundação do canal. E aí, gente, eu tô na Band News TV há mais ou menos uns 10. Ah. Acho que a gente teve uma primeira mudança ali de cenário, mas essa de agora é a maior.
2: É, tudo novo.
0: É lindo.
1: Tudo novo.
0: É lindo o estúdio.
1: Tá lindão, não tá?
0: Maravilhoso.
1: E aí, como o jornal que eu faço são 3 horas, eu uso tudo. Porque eu sou dessas, né? Não,
0: sim,
1: vou ficar ali num cantinho.
0: Não, é grandão pra caramba, tem que passear lá, meu.
1: Super, passeio, até reclamo que fico muito tempo de pé no sofá.
0: Senta no sofá, põe uma cadeira lá pra
1: Paula. Põe uma cadeira pra mim,
0: pra
1: né, gente? Por favor. Por favor.
0: Pra Paula, pro Vitor também, não vamos só dela,
1: também,
0: não.
1: O Vitor também, ele também cansa. Vitor Brown, que é o meu parceiro. E assim, é telão de LED.
0: Uhum.
1: O teleprompter, que hoje em dia todo mundo sabe o que é teleprompter, porque todo, sim, mundo usa no celular. A gente passava num pedal, no pé. Agora é inteligência artificial.
0: Olha.
1: Eu leio, ele me escuta, ele passa.
0: Que isso?
2: Olha!
1: Outro nível.
0: Que é isso?
1: Outro nível. E além disso, além de ganhar o Brau como dupla, ganhei Daisy Sciocari como cientista política junto com a gente. Juliana Rosa, que era minha, tiraram, peguei de volta. Pra falar de economia.
2: Ela manja de economia, hein, pai?
1: Ela é maravilhosa.
2: Falar de

0: dinheiro com ela ali, ela responde tudo.
1: Responde tudo na lata.
2: Tudo. Hoje a gente tava, a Ju tava entrevistando no Tarde Band News, que é o jornal que eu faço, né? É um economista, ele falou o quanto ela é especialista em economia, e ela é mesmo.
1: Ela manja mesmo.
2: Ela conversa com os caras e vem lá didaticamente, ela tem essa coisa didática da família dela, e ela vem trazer pra gente. Então tá muito bacana, e tá com programas novos, a gente tem colunistas novos, então de manhã cedo tem, agora não sei se eu vou saber falar todos os nomes, mas tem o Band News Hoje, né?
1: Uhum.
2: É, que é com a Thalita e o Stoliar, que entrou novo, então agora começando mais cedo o programa, às 5:30 da manhã.
1: Ah, tem que ser cedão.
2: Aí vai até às 8 com o Jornal Gente da Bandeirantes, que segue por lá, que é tradicionalíssimo. Aí a gente tem alguns boletins de notícias com o Nelson Gomes. A gente tem o Manhã Band News com a Patrícia Rocha. Aí a gente tem depois a parte ainda com o Andreasa, no Papo Reto, que é uma novidade do canal. O X da Questão, que é outra novidade do canal, que é o Rodolfo Schneider e a Cíntia Martins, que tá super bacana, que é um programa realmente para dar notícia e destrinchar o X da Questão. O Ineg, né, o Eduardo Ineg, ali a primeira meia hora dele da Rádio Band News FM também indo ao ar na Band News TV. Vem o Paula das 2 às 5, com Tarde Band News. Aí depois a gente tem o Expresso Band News, com a Andressa, com o João Vieira. Panorama, que tem essa novidade também. Thaís Dias volta pra Band News TV com a Verusca Donato.
1: Eu vi, grande figura.
2: E aí a edição da noite, a gente tem o Felipe Vieira com a Verusca, e aí um timaço também para fazer vários debates. Tem o Schiller, tem o Mitri, o Sabino, Emanuel Pessoa. Será que eu esqueci de alguém?
1: Ah, se esqueceu, amanhã você fala.
0: Mas se você esqueceu, tá, depois é só sintonizar a Band News TV, que tá tudo
2: bem. É isso.
0: Tudo,
2: ó,
1: tudo a ver.
0: Cê, ela vem até com o cheiro, você tá com perfumada, mas vem com o cheiro novo do estúdio.
1: Vem também.
0: Tudo novo naquele lugar, velho. Band FM.

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1: Daqui a pouco, esta incrível história do passarinho que reza antes de comer. Chocou a internet, gente.
2: Essa eu quero.
3: É o web.
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1: Aê!
2: Vai ter! Ela vai assustar! Ela vai assustar!
3: Direita, esquerda! Direita, esquerda! Direita, esquerda! Agora roda!
2: Vai cair! Eu vou cair!
1: Ai!
2: Eu vou cair, cuidado, bateu, tá vendo? Bateu a cabeça. Bateu a cabeça? Não dá, é só a gente que consegue rodar.
4: A cara é direita ou é esquerda?
2: Não sei. Como diz o Manuel Gomes, eu não sei ainda.
4: Mortadela ou presunto?
1: Nenhum.
2: Mortandela?
4: É. Chocolate ou pudim?
1: Ah, chocolate.
2: Não gosta de pudim, vetada.
4: Ele ama pudim.
2: Eu amo, mas amo chocolate.
1: Eu gosto
2: também.
1: De brigadeiro.
2: Todo dia eu como um chocolate, pelo menos. Todo dia.
4: Churrasco ou salada?
1: Ah, churrasco.
2: Ah, para, essa sacanagem. Ela é gaúcha, não é fácil pra ela falar. Sacanagem. Churrasco com salada, atualmente.
4: Mas combina?
2: Tem que combinar, senão leva bronca.
1: Combina? Eu sou gaúcha, então vou explicar. Ah. O churrasco no sul não é um petisco como vocês estão acostumados a fazer.
2: Nossa, gente, que coisa!
1: Não, gente, sai. Assim, primeiro cai no espeto, aí depois sai o pedaço.
4: Ai,
1: da carne.
4: Sim,
1: não
4: sim.
1: Um pedacinho. E aí exige acompanhamentos, uma farofa, uma salada de batata.
2: Tá vendo,
1: eu só como a do meu marido. Porque só como a maionese que ele faz.
4: Ah, nossa, esse moço cozinha. Tem um chefe em casa.
2: Ele é gaúcho também, não?
1: Tem um chefe, não.
4: Tem um chefe em casa.
1: Ele é paulista, tem aí, um chefe em... Não, ele faz batata doce, ele faz abóbora. Esse menino,
2: eu falava pra ela, saladinha. Vai nesse menino, que você não vai se arrepender.
4: Pronto, tá
1: eu
4: aí,
1: chamo
4: então.
1: Ele de Ricardo Hilbert.
2: Olha lá.
4: Ah,
2: show, jeito de enfiar um gaúcho na história. Você viu a história do Rodrigo Hilbert que a gente contou semana retrasada aqui? Que ele parou pra ajudar a moça que tava com o carro atolado e a moça achava que ele era o Thiago
1: Maia. Podia ter sido eu. Ele tem uma casa na mesma cidade que a gente tem.
2: Ah, é?
1: É.
2: Tá vendo?
1: Eu já vi ele várias vezes lá de bike e
4: isso.
1: Tal.
4: Dessa vez ele tava com um trator?
1: Não.
2: Só o Rodrigo Hilbert para aparecer com um trator, né?
1: Não.
2: Para ser armado.
1: Eu falei
2: o negócio
1: pro meu
2: dele.
1: Marido, podia ser eu, hein? Ah, assim, fica, me tira dessa.
2: Aí a moça achou que ele era o Thiago Life. Eu falei, obrigado, Thiago Life.
1: Mas ó, vou contar uma fofoca, então.
2: Vai.
1: Porque, obviamente, que eu não vou dar o nome da cidade, senão, coitados, não vão mais ser pais. Mas aí, os homens ficam tudo. Ah, não. Rodrigo Hilbert, o que, que vai sobrar pra gente?
2: Não sobra nada, mas eu falo isso aqui quando a gente fala alguma coisa dele.
1: Ah, mas meu marido, ele faz mesa,
2: olha aí, ó.
1: Marcenaria, por isso que eu chamo Ricardo Hilbert. E aí, um amigo nosso que mora lá na cidade, ele falou assim, pô, não sei quem, agora veio acabando com a gente. Foi lá na loja da cidade e comprou a churrasqueira e um banco. Aí o nosso amigo falou, o Cris, falou, ah não, ele tá comprando churrasqueira e banco, então eu também posso, ele não tá fazendo. Não
4: é que faz não. Tudo toda hora.
2: Vai ver que ele tava com pressa. Nesse dia ele tava com pressa. 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
5: Fala pessoal, boa tarde, beleza? Uma citação curiosa, um colega meu, que disse que só consegue fazer o número 2 se pisar no tapetinho, sentadinho no vaso. E caralho, Três Lagoas, Mato Grosso.
2: Meu Deus do céu.

0: Band FM, Simone Mendes, direitos iguais, aqui no Estação Band FM, Paulo Gomes.
1: Vou falar dela.
0: Dela?
1: Não da Paula, Valdez.
0: Não da Paula, da Simone Mendes,
1: que acabou de cantar. Pra quem não sabe, Simone Mendes é irmã das, lembra que fazia Simone e Simaria, elas cantavam junto, mas agora é Simone Mendes.
0: Não é sua vizinha também, não, né?
1: Simone Mendes. O pessoal tem um hábito do quê na internet? Da caixinha de perguntas.
0: Sim.
1: E aí ela abriu uma caixinha de perguntas deitado na rede com o marido dela, o Kaká.
2: Uhum. Eita.
1: Aí o que perguntaram assim? Simone e Kaká, com esses... Ele é cheio de fazer vídeos motivacionais.
0: É, né?
1: Aí ele... quem segue ele falou assim, ó, com esse motivacional dele aí, ainda sobra tempo pra namorar? Namorar significa fazer outras coisas, né?
0: Claro.
1: Ela respondeu, ela não fugiu da pergunta, não. Ela falou, ih... Eu tenho que fugir. O homem fica toda hora atrás de mim.
0: Meu.
1: É uma luta. Aí ele falou, ele se defendeu. Ele falou, não, gente, aqui a testosterona tá em dia.
0: É. Parece que sim.
1: Ele até falou, ó, quando a casa diminui, não é isso, até relação sexual é um hábito. Se você vai deixando isso como se não fosse prioridade para o casamento, vai saindo mesmo da sua vida. Ele falou, e é uma das prioridades, tem que ser essa no casamento, segundo ele falou. Mas acho que é tudo na zoeira, o negócio da ideia, né? Ali deve ter um consenso evidente entre o casal. Mas, segundo Simone Mendes, o homem tá com tudo em dia, todo não, dia tem. Ela
0: não dá descanso, tá bom.
2: Não. É melhor não dar descanso pra ela, né?
1: Mas peraí, gente, não, todo dia não dá. Ah, não tem tempo, não tem cabeça. Então, não
0: havendo
1: tem...
0: disposição e tempo, tá. A questão é essa.
1: Não é.
2: Tem uma amiga minha que fala que é todo mundo hipócrita.
0: Tipo
2: isso. Tipo, não, quando eu casar vai ser todo dia, tantas vezes por dia. Aí casa e quer manter ali. Quantas? Uma, todo dia, que nem ela. Isso. E ela fala tudo hipócrita, que
0: tudo
2: eu quero
0: conversa.
2: Ver ter tempo. E aquele dia que discutiu sobre a conta do cartão de crédito.

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1: Tiaguinho.
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0: 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Ó, o povo.
3: Fala, pessoal da Band, aqui é o Roberto de Sorocaba. Rapaz, olha, eu não tenho nenhuma mania, não, mas tem um colega nosso aqui, fala pra você, cara. Toda vez ele vai embora, chega, ele tem que cumprimentar você 3 vezes. Nós já percebemos que ele entra 3 vezes no banheiro e sai. A que porta isso? Do armário dele aqui, ó, ele fecha, abre 3 vezes. A cadeira que ele senta, sabe aquela cadeira que ele usa? Ele aperta 3 vezes, sobe e desce. Certo. Até o carro, quando ele deixa o celular do carro, rapaz, ele vai, fecha, volta e fecha. Rapaz do céu, mas não entende esse cara não, rapaz. Essa mania dele é terrível, hein?
0: Tudo 3 vezes.
1: Não, se ele levar o chifre, tem que levar 3 vezes, né?

0: Sophie, atriz demais, aqui no nosso Estação Band FM. Você continua com a gente curtindo o nosso programinha sensacional. Deixa eu contar essa história aqui.
1: Lá vem.
0: Foi a história que movimentou, que fez a gente fazer a pergunta, né? Do dia aqui. É a história desse passarinho, que é um periquito de colar. Sabia que existe isso?
2: O que é um periquito de colar?
0: É uma espéciezinha.
2: Ele usa um colar?
0: Ele tem uma. Ele tem uma protuberância, talvez. É um pouco mais alto aqui no pescocinho. Parece que ele tá usando um colar.
1: Ah, é mesmo.
0: Tô... Até que ele chama. Ele chama ele de ring neck, né? Que é o nome original, e periquito de colar aqui pra gente. O nome desse passarinho é Blue. Ele é azulzinho.
1: É o Blue.
0: Tem só um ano, Blue. E chamou a atenção dos internautas por sua inteligência. Tem um vídeo deste pássaro. Em que ele faz uma oração e reza por ele mesmo antes de se alimentar, e viralizou. E já é sucesso nas redes também. Todo dia antes de receber a comidinha, o Blue faz uma oração pra família e ainda inclui o seu próprio nome na prece. Ele decorou
2: como
0: essas
2: assim,
0: coisas.
2: Como assim, pra família?
0: É. Pois
2: não,
0: é.
2: Gente, mas que, como é que a gente sabe que é pra família?
0: Ah, ele fala os nomes lá, ele fala igual papagaio.
1: Ah,
0: a tutora dele é a Islane Pereira.
1: Fala,
0: é,
1: então.
0: Ele é um passarinho que tem uma voz fininha, assim, sabe?
1: Ah.
0: É, a Islane Pereira, que é a dona dele, a tutora dele, diz que a atitude do animal começou durante a quaresma, período em que a família ficou ainda mais dedicada às orações dentro de casa, e que com o tempo o Blue foi tomando gosto e isso virou um hábito e sua rotina.
1: Ah, olha aí.
0: Por mais que ele tenha chocado a família e a internet com sua paciência e inteligência, isso é comum da sua raça. Sua espécie é muito popular pelo comportamento sociável e pela capacidade de aprender e reproduzir sons e palavras. Olha só o que a gente tá falando aqui.
1: Caramba, velho.
0: Um passarinho que é conhecido pelo seu comportamento sociável.
2: De um lado temos a inteligência artificial.
0: Isso.
2: E aí do outro, o passarinho. A natureza já é mais sábia.
0: Tá vendo?
2: Há anos.
0: Não é?
2: Eu queria um desse aí, rezando todos os dias lá em casa.
0: Vamos arrumar um ring neck.
2: É uma família abençoada.
0: É verdade.
1: O problema é que ele fica de bico o tempo todo, né?

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0: Denis Neto e Cristiano Cadeira de Aço. Cadê o mano?
1: Para, concentra.
2: Silvio Rodrigues mandou aqui, ó.
1: Salve, Silvão.
2: Desafio ao mano, é Estação Band FM. Atenção, ele mandou aqui, hein?
1: Manda.
2: Trabalhador.
1: Ai. Trabalhador.
2: Trabalhador.
1: Trabalhador.
2: Busão.
1: Busão?
2: É.
1: Aí é Zona Leste, é Zona Sul, é quebrada, hein? Pra falar busão é nós.
2: Cama.
1: Cama.
2: Cama. Vai levar a cama no busão?
1: Vamos trabalhador, ver, não pode. Ah, vamos ver o que, que vai dar.
2: Vai lá, desafio ao mano aqui na Estação Band FM. Vamos?
1: Vai. Vamos? Vamos ver.
2: Vai,
1: vamos
2: subir. É no peito.
3: Ah lá. Ai, não enrola, vamos não. Lá.

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1: Estava jogando outra coisa, né?
2: Exatamente. Ai, meninos. Vai ter. Ela está aqui, quer dizer, ela não está aqui, mas a gente dá um jeito de ela estar aqui também, tá? Posso chamar? Fala, minha filha, vem pra cá.
3: Pensamento vem. De hoje.
2: Só vem.
3: Olha, diz que dá pra você saber se a mulher tá nervosa na palma da mão.
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2: Como?
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0: Guilherme Henrique e Juliano, amor dos outros aqui no Estação Band FM. Quem tá com a gente aqui? Já tem gente aqui? Tem gente aqui, né? Alô? Alô?
1: Não.
0: Não está? Não está?
1: Não está.
0: Deu pau? Não, é não. Mesmo? Não tem problema, a gente vai aqui então, ó. Não deu certo, Paulo Gomes.
2: A minha mania, Robson Ramos, são várias. Mas uma delas é estender as roupas tudo certinha. Camisa com camisa, tudo bonitinha. Pares, sabe? Tem coisa de pares, eu estendo tudo direitinho, cores por cores. Essa é a minha mania diferentona.
0: Ah, mas eu sou um pouco assim também, tenho toque.
2: É.
1: No varal, agora, não pode misturar, por exemplo, camisa com calça no mesmo varal?
0: Não, no meu não tem, no meu varal era assim. Alguém me falou, não sei se foi minha mãe que falou, não pendura a camisa pra baixo.
2: Porque você. Mas pendura no cabide, já sai.
1: É, outra técnica.
0: Mas não era pra ficar passado, não. Era pra não dar, não atrair coisa negativa. Então põe ela em pezinha. A manga na parte de cima. O ombro e a manga na parte de cima, pendurada do jeito que você veste.
2: Mas aí pendura com aquele esfregador, fica
0: pois
2: tudo
0: é, fica
2: assim,
0: marca. Né?
1: Fica marcado.
0: Agora, isso que você falou, isso a gente adota lá em casa. Se você deixa tudo bonitinho, não precisa passar, Paulo.
1: Ah, no cabide
0: você
1: mesmo.
0: Dobra, guarda ou deixa no cabide e não precisa passar.
2: É, a gente.
0: Às vezes só dá um acabamentozinho ali, vai lá e tal.
2: Mas essa coisa de cor, eu acho que eu sou cheia de manias, né? Cada uma que aparece, eu falo, eu também.
3: Olha lá. Amores, amo vocês. Sabe qual é a minha mania? Eu tenho casa na praia, mas eu não sento de costa pro mar de maneira alguma. Eu gosto de ver a turma tomando aquele banho delicioso. E principalmente os meus netos, né? Essa é a minha mania.
0: É, mas eu também não gosto de ficar de costas, até porque é perigoso, dependendo da distância que você tiver da água, se a maré subir.
2: É verdade.
1: Se tiver uma ressaca, melhor do mar, melhor do mar.

0: FM. Paulo Gomes, vamos falar de futebol. Qual é o seu time, hein, ô Paulo Valdez? Você não tem time?
1: Ah, eu tenho, mas ele já me deu mais alegrias, o meu Grêmio.
2: O Grêmio.
0: Tá difícil pros dois no Sul, viu? Tá. Grêmio Internacional,
1: assim,
0: em fase
1: caindo,
0: terrível.
1: Nem tô, quero mais é que cai. Que
0: olha isso!
1: É, gente. A gente é desse nível. Todo dia eu chego aqui pra Bandeirantes, pra Rádio Bandeirantes, eu passo por quem? Renata Fã. Todos os dias. Só que a gente tá caindo abraçada, né?
2: Então, eu
1: falei pra ela, a gente vai fazer
2: abraçado.
1: Um Grenal na segunda divisão.
0: Meu Deus.
2: Nossa,
0: do céu.
2: Será? Ah, não sei, não. Os dois caíram uma vez?
0: Nossa, nunca aconteceu.
2: Não, acho que não aconteceu, pelo amor
1: nunca
2: de Deus.
1: Aconteceu.
0: Eu parei pra pensar, você viu?
1: Mas a gente tá ferrado. Mas,
2: é, se não tomar cuidado, tá mesmo.
0: Ah. Hoje, tem Sul-Americana hoje com o Santos jogando, representando o Brasil. Esse jogo aí, contra a Universidade Central Venezuelana, aquele jogo de repescagem da Sul-Americana.
2: Boa.
0: Acontece 9:30 da noite, o outro jogo é Tigre Nacional do Uruguai. Essa semana teríamos Santos e São Paulo, São Paulo e Santos, né? Pelo Campeonato Brasileiro, vai ser adiado esse jogo exatamente por causa desse compromisso do Santos, que não existia no calendário original. Aí sábado e domingo agora, e quarta e quinta-feira que vem, tem Copa do Brasil.
2: Ah,
0: as
2: é
0: oitavas
2: mesmo?
0: De final da Copa do Brasil. Então o Brasileirão tem essa semana para quem joga, não é o caso do São Paulo, nem o caso do Santos, mas esses times, por exemplo, só vão voltar a jogar dia 8 e dia 9.
1: Eu adoro
0: de
1: Copa do Brasil.
0: Janeiro. Você gosta? Também
1: gosto. Eu gosto de mata-mata.
2: Aê!
0: Eu gosto de mata-mata. Né?
2: Emoção, emoção.
0: Emoção a flor.
2: O Corinthians vai pegar o Inter, velho.
0: Vai pegar o Internacional.
2: Ai, ai, ai.
1: Pode.
2: Pode, tirar.
0: Pode despachar.
1: Pode. Vai, por favor.
0: Pode despachar.
2: Olha, pessoal, a Band FM
0: Porto
2: Alegre.
0: Band FM Porto Alegre. Metade,
2: tá,
0: né?
2: É, metade da audiência.
0: Metade
2: tá
0: da audiência da Band FM Porto Alegre já tá bem,
1: mas
0: já tá bem
1: todos
0: feliz.
1: Todos os gremistas lá me entenderam e os colorados também. Porque teve uma. O último ano, né? Que a gente ganhou a Libertadores, quando a gente ainda tava bem, tava a gente Grêmio podendo ganhar a Libertadores e o Inter podendo cair.
0: Tava, e caiu, né? Se não
1: caiu.
0: Me engano.
1: Aí, a gente ganhou, eles caíram. Isso. Só que melhor ano, né? Da face da Terra.
0: Olha isso, Paulo, ela fala isso.
1: Aí chegaram me perguntando assim, meu marido que é daqui. Não, se fosse pra escolher ganhar Libertadores, o Inter cair. O Inter cair. Não, não é possível. Eu falei, pergunta pra qualquer gremista.
2: Que isso,
1: perguntou,
2: gente,
1: pra um gremista lá, que era amigo do amigo, nem lembro, que a gente conhecia num bar. O que você prefere? Que o Inter caia? Eu falei, é isso, gente.
0: Tá vendo que maldade. Fala em Inter, o Victor Gabriel, o zagueiro do Internacional, foi punido hoje, suspenso pelo STJD. Aconteceu o seguinte, no jogo da semana passada, no Brasileirão Cruzeiro Internacional, aquele da primeira rodada pós-Copa, teve um lance com o jogador do Cruzeiro, Gabriel Peck. A entrada dele quebrou a perna do Gabriel Peck na hora da entrada ali.
2: Que
0: em campo.
2: Isso, velho?
0: Foi um lance muito feio de ver. E hoje ele foi punido suspenso pelo STJD, pelo mesmo período em que o Gabriel Peck ficar fora. Uma punição nova que o STJD está impondo ao jogador. Então, só quando o Peck voltar a treinar é que o Vitor Gabriel vai poder voltar a treinar também e jogar pelo Inter.
1: Achei justo.
2: É. Ah, tá aí, mas não lembro de ter acontecido isso antes, né?
0: Já tinha havido sugestões, mas é a primeira vez que acontece.
2: Justo.
0: É, também achei.
2: Justo, gostei.
0: Pra tomar mais cuidado nas coisas.

0: teve shot no meio do processo. Estação Band FM com a Paula Valdez hoje aqui. Paula, ela não vai sair daqui sem ela pôr uma notícia no ar. Ela faz isso todo dia.
1: Olha!
2: Não é? Todo dia, todo dia. Então vamos com uma notícia que parece um filme de Leonardo DiCaprio.
0: Ah, é?
2: Parece.
0: Olha.
2: É. Um homem. Ele desapareceu no Oceano Pacífico.
0: Meu Deus.
2: Mais de um mês, gente.
0: Um mês?
2: Mais de um mês,
0: Paulo.
2: Tava todo mundo já jogando sinal de fumaça. O que acontece? Foi encontrado com vida e à deriva, pertinho do Havaí.
1: Ué?
2: Tô achando que ele foi, né, quase nadando pra lá, né?
0: Desaparece
2: e reaparece no Havaí. Né?
0: Pois é.
2: Quantos não é aquele? Bom, a história do velejador Kai Sato, que ele simplesmente chegou um dia e falou: ah, vou lá fazer uma expedição na Ilha Catalina, dia 7 de junho. Saiu, se foi. Mas aí, duas semanas depois, o mastro do veleiro, sabe aquele que deixa ver? Tá, quem tá nos acompanhando, tá até ele ali, ó. Se achando, agarrado. Só que aí quebrou. Não sei se foi essa hora que ele subiu lá pra tirar uma selfie, mas quebrou o mastro. Aí ele ficou, pra completar, sem combustível.
1: Ai.
2: Bateria do celular, morreu. Não tinha mais como falar. E não tinha bolinha aquela do Tom Hanks. Era Tom Hanks, né?
0: Era Tom Hanks.
2: Não tinha.
0: A bola de vôlei.
2: Não,
0: o Wilson.
2: Tinha bola.
0: Wilson! Quando eu descobri que era tudo um comercial, lembra?
2: Tava sozinho, sozinho. Aí ele disse que já tinha perdido as esperanças de ficar vivo. Chorou por uma semana, tadinho. Depois ele resolveu agir e improvisou.
0: Ah, ele separou um período pra chorar e depois
2: primeiro
0: resolveu
2: ele
0: agir.
2: Chorou. Deve ter também pescado algumas coisas ali pra comer, né?
0: Sim.
2: Tomar de uma aguinha salgada ali e tal. Aí ele resolveu improvisar um concerto no barco usando tubos de PVC e remos de caiaque. Devia ter tido aulas com o Rodrigo Hilbert.
1: Ah, é verdade.
2: Hilbert teria consertado isso mais rápido.
0: Mais cedo que ele.
2: Aí, aos poucos, ele conseguiu retomar a rota com o tubo de PVC e o remo do caiaque entre Califórnia e o Havaí, até que ele foi finalmente encontrado por um navio cargueiro e aí resgatado finalmente, nova vida. Durante o período, ele disse que se alimentou de aveia que sobrou no barco e de lulas e peixes que caíam na embarcação com o movimento das ondas.
0: Olha,
2: ele não
0: só,
2: pescou.
0: Rapaz, pescou.
1: Não pescou nada, então.
0: Que malandro.
2: Talvez ele tenha feito aquele som das sereias para ver se as lulas e os peixes apareciam por lá. Ele disse que coletou água do mar, como a gente falou, uma aguinha com sal, bebia o líquido condensado, mas apesar do susto, Kai Sato disse que vai voltar a navegar.
0: Ah, corajoso,
2: e dessa vez
0: ele
2: quer ir até as Filipinas, mas um barco maior.
1: Ah.
2: Eu, se fosse ele, primeiro eu tinha umas aulas com o Hilbert.
0: Sim.
2: Porque num barco menor deu tubo de PVC e remo de caiaque. No maior.
0: No maior não vai dar certo.
2: Não vai estar rolando. E também aprender a pescar, né, gente?
0: Exatamente.
1: O cargueiro que encontrou ele?
0: Foi o cargueiro.
1: Olha, foi na cargada, hein?
0: Esta foi Paula Valdez. Todo o seu talento aqui no nosso Estação. Mas, enfim, vamos encerrar, porque, né?
1: Cara,
0: estamos sem rebolado. Olha aqui.

0: escova, modeladora da Britânia, pra Britânia a sua vida, saindo para Lena Cláudia da Silva Cândido.
1: Aê!
0: Beijo pra Lena, parabéns pra ela. O que você ia falar, Paulo?
1: Cara, eu vou montar um canal de televisão, de notícias, a primeira contratada é Paula Valença. Eu tenho
2: Eba!
1: Só
0: Paulinha,
1: isso que eu dizer.
0: Muito obrigado.
1: Puxa a fila, velho, pra mim.
0: Paula, de segunda a sexta, no ar, na Band News TV, das 2 às 5 da tarde, na tarde Band News. Todo mundo assistindo lá, certo, Paulinha?
2: Isso aí, gente, me assistam lá, que às vezes os dias são difíceis, tá?
0: Isso,
2: aí depois
0: tá lá
2: que
0: suporte.
2: Acabar, vocês vêm pra cá pra arejar tudo.
0: Beijo, Paula, obrigado pela presença. Beijo, tchau, valeu, gente, até amanhã.
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0: Está no ar a voz do Brasil. As notícias do governo federal que movimentaram o país no dia de hoje.
14: Olá, boa noite.
15: Boa noite para você que nos acompanha em todo o país.
14: Terça-feira, 28 de julho de 2026.
15: Vamos aos destaques na Voz do Brasil.
14: Saúde e bets.
15: Campanha orienta sobre riscos das apostas online e atendimento em saúde mental no SUS.
14: Em entrevista, Marcelo Quimatti, do Ministério da Saúde, comenta sobre o impacto das bets e o apoio para quem quer parar de jogar.
16: Uma incidência muito maior de transtorno de humor, como transtornos depressivos, transtornos de ansiedade, entre pessoas que jogam e principalmente aquelas que desenvolvem algum tipo de jogo patológico, e se trata de fato de um fenômeno novo que ele tem que ter uma atenção no campo da saúde mental.
15: Tecnologia na palma da mão. Mais de 177 milhões de pessoas usam o GovBR.
14: Hoje vamos falar sobre os níveis da conta e como ter mais segurança e acesso a todos os serviços. Carlos Oliveira.
17: Aumentar o nível da conta GovBR amplia a segurança e a quantidade de serviços que podem ser acessados na plataforma.
15: Do campo ao laboratório. Cientistas da Amazônia sequenciaram pela primeira vez o genoma do açaí.
14: A descoberta abre caminho para melhorar a produtividade pode garantir mais resistência, além da geração de novos produtos. Gabriela Noronha.
10: O trabalho é resultado de uma parceria entre a Embrapa e pesquisadores da Universidade Federal do Pará.
15: Hoje, na apresentação da Voz do Brasil, eu, Luciana Vasconcelos e Luciano Seixas.
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15: O Brasil apresentou o pedido formal de consulta aos Estados Unidos no sistema de solução de controvérsias na Organização Mundial do Comércio, a OMC.
14: A iniciativa do Ministério das Relações Exteriores contesta o aumento das tarifas imposto pelo governo norte-americano sobre as exportações brasileiras.
15: O Brasil questiona a tarifa adicional de 25% aplicada a produtos brasileiros e a taxação de 12,5% a um grupo de 60 países.
14: O pedido considera que as medidas norte-americanas são injustificadas e incompatíveis com obrigações dos Estados Unidos.
15: E está amparado no Acordo Geral sobre Tarifas e Comércio do Entendimento Relativo às Normas e Procedimentos sobre Solução de Controvérsias da OMC.
14: A solicitação é a primeira etapa para tentar um acordo direto entre os países junto ao órgão internacional.
15: E Brasil e Coreia participaram hoje em São Paulo de um fórum empresarial.
14: Promovido pela Apex, a Agência Brasileira de Promoção das Exportações e Atração de Investimentos, o encontro ocorreu no contexto da visita oficial do presidente sul-coreano Lee Jae-myung ao Brasil esta semana.
15: No encontro foram discutidas oportunidades para aumentar a relação bilateral de comércio, principalmente em setores do agronegócio, mineração, defesa e tecnologia.
14: O presidente da Apex, Laudemir Miller, destacou que, embora a movimentação comercial entre os dois países tenha chegado a 11 bilhões de dólares em 2025, a participação do Brasil nas importações da Coreia do Sul ainda é pequena.
18: O Brasil participa com 1% do comércio da importação da Coreia. Nós temos interesse e estamos crescendo no nosso mercado de frutas, café, especialmente a área de aeronáutica, defesa, mineração, minerais críticos, que é tão importante para nossos países, farmacêutico, biocombustíveis, que eu já comentei, química, a parte de tecnologia, e são esses empresários que estão aqui nesse encontro tão importante.
15: E o acordo de livre comércio entre o Mercosul e Singapura entra em vigor no próximo dia 1º de agosto.
14: O decreto que promulga o tratado foi publicado nesta terça-feira no Diário Oficial da União.
15: Para apoiar a implementação do acordo, o Ministério do Desenvolvimento, Indústria, Comércio e Serviços disponibilizou manuais com orientações para exportadores, importadores e operadores de comércio exterior.
14: Os documentos estão no portal Siscomex na internet.
15: O Ministério da Saúde lançou uma campanha de utilidade pública de prevenção aos danos das apostas online.
14: A iniciativa alerta a população sobre os riscos associados ao uso abusivo das bets e divulga serviços de saúde mental oferecidos pelo SUS para acolhimento e tratamento de apostadores afetados.
15: A campanha é veiculada na televisão, no rádio e nas redes sociais. Vamos ouvir?
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14: Para falar sobre as bets e o impacto na saúde de quem joga, conversamos com Marcelo Quimatti, diretor do Departamento de Saúde Mental, Álcool e Outras Drogas do Ministério da Saúde. Vamos ouvir.
15: A gente conversa agora com Marcelo Quimatti, diretor de Saúde Mental, Álcool e Outras Drogas do Ministério da Saúde, para falar sobre saúde e apostas eletrônicas, as famosas bets. Muito obrigado, Marcelo, pela sua presença aqui na Voz Brasil.
21: É um grande prazer e muito obrigado pelo convite.
15: Marcelo, para começar, o fato de uma pessoa realizar apostas já é considerado um vício ou existem etapas? Quando é que passa a ser realmente um problema?
21: Não, o fato de jogar, ele não é propriamente um problema, e muito menos um problema de saúde mental. A questão é que não existe um limite em que a gente pode dizer esta forma de jogar, ela é absolutamente segura. E a pessoa, ela migra muito rápido de um jogo que ele acontece por lazer exclusivamente para um jogo que ele acontece de uma forma compulsiva e que traz vários problemas associados tanto à saúde mental quanto à saúde financeira.
1: Agora, uma pessoa viciada em bets, Marcelo, ela consegue reconhecer o próprio vício? E como você disse aí, existe uma forma segura de se apostar em bet?
21: Não existe uma forma segura. Existe todo um processo que dá a relação da pessoa com uma plataforma ou com um jogo, que ela se modifica muito rápido. Normalmente, quando uma pessoa ela começa a jogar, ela começa a fazer isso por lazer, ainda que existam pessoas que elas começam a jogar como uma forma de aumentar os ganhos mensais. Esta forma, essa segunda forma, ela é particularmente muito perigosa e é muito difícil que uma pessoa que ela entre numa plataforma de jogos com essa intenção, ela não desenvolva problemas. Quando uma pessoa começa a jogar, tanto mesmo que seja uma situação de lazer, ela num primeiro momento em que ela joga, ela começa a ganhar. Ela ganha porque existe um mecanismo dentro de uma plataforma que ela estipula a partir de um algoritmo que ela tem que ter pequenos ganhos para que ela se mantenha dentro daquela plataforma jogando. Porque do ponto de vista neurobiológico, um pequeno ganho que a pessoa tem dentro de uma plataforma tem um efeito cerebral muito parecido com um grande ganho. Então a pessoa ela tem uma sensação de que ela está no controle, que ela está ganhando com aquilo, e quando ela coloca dentro de uma planilha ou vê depois de uma hora, duas horas de jogo, quanto que ela ganhou e perdeu, ela realmente perdeu. Então, e daí neste momento ela continua jogando de uma forma compulsiva. Por um lado, porque aqueles ganhos elas trouxeram prazer para ela, mas por outro lado, porque ela começa a correr atrás de um prejuízo do que ela teve. Aí, quando esse processo está desencadeado, é muito perigoso e a pessoa ela tende a ter impactos muito importantes dentro tanto da saúde mental quanto da saúde financeira.
2: O senhor falou saúde financeira, né? E a saúde mental, quais são os impactos mais comuns que a gente vê dentro da para a pessoa, para a vida familiar, no trabalho, como é que acontece?
21: Então, do ponto de vista da saúde mental especificamente, do ponto de vista epidemiológico, existe uma associação que não é uma associação só que é feita em estudos no Brasil, mas na literatura internacional, que eles apontam que existe uma incidência muito maior de transtornos de humor, como transtornos depressivos, transtornos de ansiedade, entre pessoas que jogam e principalmente aquelas que desenvolvem algum tipo de jogo patológico. Nós temos também várias outras dependências a álcool e outras drogas que eles também estão associados ao jogo compulsivo. E existe, por exemplo, uma taxa de suicídio que ela é 5 vezes maior do que a população em geral entre pessoas que desenvolvem problemas com jogos e apostas.
1: Agora, qual deve ser o primeiro passo para a pessoa que reconhece esse vício em bets? E existe essa ajuda no Sistema Único de Saúde?
21: Sim, Como você havia perguntado, existe uma dificuldade de identificação de quando isso se torna um problema. Dentro, em saúde mental, a gente tem 2 parâmetros que eles são bastante importantes para definir algum tipo de dependência, que é o primeiro, quando uma pessoa ela deixa de fazer outras coisas ou quando aquilo tem um impacto no cotidiano dela. Aquilo tem um impacto no cotidiano da pessoa, normalmente é difícil de mensurar, principalmente quando alguma coisa ela não é criminalizada. Então ela tende a naturalizar aquela prática que ela desenvolve. Dentro de saúde mental, é muito importante que a pessoa ela ouça as pessoas que estão ao redor, que elas normalmente têm uma sensibilidade muito maior e muito mais apurada para identificar diferenças e mudanças no padrão do cotidiano. Então, se, por exemplo, a pessoa é casada e o cônjuge fala assim, olha, você está jogando demais, você está com um problema, escute essa pessoa, porque muito provavelmente você está com um problema sim. E aí o Sistema Único de Saúde, ele está passando por um processo de qualificação em relação a cuidado de pessoas com problemas com jogos e apostas, e é uma qualificação necessária porque esse é um fenômeno novo e que do ponto de vista epidemiológico cresceu muito rápido ao longo dos últimos anos, e existe um desenvolvimento de uma plataforma de acesso a cuidado, com um acesso de digital, através do meu SUS digital, para pessoas que têm problemas com jogos e apostas, e que funciona. Foi muito importante a gente desenvolver esse tipo de estratégia, na medida em que as pessoas têm problemas com jogos e apostas, muito frequentemente elas estão cotidiano, dentro do cotidiano delas, num ambiente digital, e que tem muito mais sentido para elas acessar o cuidado através de uma plataforma digital.
2: E nessa plataforma digital que existe, é possível ver se você tem problema, se você não tem, se alguém falou, olha, eu acho que você está com problema. Aí você pode, nessa plataforma, dentro do meu SUS digital, para poder ver, identificar, né?
21: Sim, existe uma testagem que ela tem uma sensibilidade e uma especificidade acima de 90%. A partir dessa testagem, a pessoa ela é encaminhada para uma outra plataforma, com qual ela vai receber atendimento, e aí ela vai ter um processo de acolhimento, de avaliação, e a partir daí é desenvolvendo um plano terapêutico para ela.
1: Agora, existe uma plataforma de autoexclusão para as pessoas que não querem mais jogar. Como é que funciona essa plataforma, e para quem ela é direcionada?
21: Não, ela é fundamental. É fundamental porque, como se trata de um problema e que, uma vez instalado, a pessoa ela continua utilizando plataformas de uma forma compulsiva, a plataforma de autoexclusão é uma estratégia na qual ela para de receber propaganda, ela para de não tem acesso às plataformas de jogos através de um acesso que dá pelo GovBR, e que ela se cadastra dentro dessa plataforma de autoexclusão. Dentro dessa plataforma de autoexclusão existe já orientações em relação a como ela procura cuidado na área de saúde mental, e nós temos identificado que mais de 30% das pessoas que se autoexcluem identificam que já apresentam algum tipo de problemas de saúde mental relacionado aos jogos e apostas.
2: Quando você se auto-exclui, o que acontece?
21: Você não consegue acessar plataformas de jogos, e você não recebe propagandas relacionadas a jogos e apostas, a essas plataformas.
2: E só eu posso fazer? Um parente, alguém que vê que eu tenho problemas, pode fazer isso pela pessoa?
21: Sim, o acesso é através do CPF e através do SouGov.
2: Ah, então se eu ver que um familiar precisa disso, eu posso ir lá colocar o CPF dele e auto-excluí-lo dessas plataformas?
21: Sim, mas de qualquer forma, a intervenção da família é muito importante que ela se dê de uma forma pactuada junto com o usuário, porque é muito importante que a família seja próxima no sentido de apoiar qualquer tipo de intervenção na área de saúde. E a plataforma de autoexclusão é bastante importante, mas quando ela está associada a um problema relacionado à saúde mental, é muito importante que a isso se some uma procura de cuidado.
1: Então, e uma vez feita essa autoexclusão, não tem como sair.
21: Existem algumas modalidades em que a pessoa é excluída por um mês, dois meses, seis meses ou por um tempo indeterminado. Então isso vai variar de acordo com a modalidade que a pessoa escolhe ela ser autoexcluída.
2: Então, só para destacar que esse vício é um problema, sim, de saúde mental, para as pessoas estarem de olho, a família sabe, olha, não é uma brincadeira, é um vício, é um problema de saúde pública.
21: Não, e é um problema de saúde pública bastante importante. Ao longo desses últimos anos, a gente teve um aumento de procura na área da rede de atenção psicossocial de quase 150%, um aumento ao longo desses últimos anos, e com alguns meses, né, do desenvolvimento de ações de acesso digital ao cuidado, a gente teve uma procura gigantesca ao longo dos últimos meses. Então, de fato, é um problema de saúde pública, é um problema que ele teve um crescimento bastante importante durante os últimos anos. Ele se acentua muito durante o período da pandemia e se trata, de fato, de um fenômeno novo que ele tem que ter uma atenção no campo da saúde mental.
1: Tá certo, então. Nós conversamos com o Marcelo Quimatti, que é diretor de saúde mental, álcool e outras drogas do Ministério da Saúde. Marcelo, muito obrigado pela presença aqui na Voz do Brasil.
21: Muito obrigado, o convite, foi um prazer estar aqui.
2: Você que é usuário do gov.br, sabia que já pode aumentar os níveis da sua conta para ter mais segurança e acesso a serviços?
14: A conta gov.br possui os níveis bronze, prata e ouro. Cada um deles determina os tipos de serviços disponíveis e o grau de proteção.
2: E com alguns passos, você pode avançar para o nível ouro, o mais completo e seguro. Saiba como fazer na reportagem de Carlos Oliveira.
17: Aumentar o nível da conta GovBR amplia a segurança e a quantidade de serviços que podem ser acessados na plataforma. O nível mais completo é o ouro, o segundo é o prata e o bronze é o mais básico. Se sua conta GovBR for bronze ou prata, você pode subir para o nível ouro. Isso leva alguns minutos e deixa sua conta bem mais protegida contra fraudes e golpes. O diretor do Departamento de Identidade Digital da Secretaria de Governo Digital do Ministério da Gestão, Hudson Mesquita, detalha um dos caminhos para aumentar o nível de sua conta GovBR.
3: Uma das opções para fazer isso é pelo aplicativo GovBR. Para baixar, é só ir na sua loja de aplicativos, por exemplo, a Play Store ou App Store, fazer o download e instalar o aplicativo. Na verdade, com o app GovBR, a navegação na plataforma GovBR como um todo fica muito mais fácil.
17: Aí, logo na parte de cima do aplicativo GovBR, tem o botão Ver Nível. Quando você clicar nesse botão, vai aparecer o nível de sua conta e a opção Aumentar Nível da Conta. Se o seu nível não for ouro, você clica e vai seguindo o passo a passo. Uma das tarefas é o reconhecimento facial. Ao final do processo, você passa a ter a conta ouro. Um jeito ainda mais fácil é usar a Carteira de Identidade Nacional, a SIM. Se você já tirou a sua, quando abrir o aplicativo GovBR para aumentar o nível, selecione a opção de fazer isso por meio da SIM. Você usa o aplicativo GovBR para ler o código QR que fica na sua Carteira de Identidade Nacional. Depois, é só seguir o passo a passo até concluir tudo. Com o nível ouro, é possível habilitar a autenticação da sua conta GovBR em duas etapas. Isso deixa a sua conta ainda mais protegida. E para assinar os seus documentos no GovBR, só é possível se você tiver o nível prata ou ouro. Para saber mais sobre os níveis da conta GovBR, acesse o site gov.br/conta. Reportagem Carlos Oliveira.
4: O início do inverno, marcado por tempo seco na maior parte do país, contribuiu para o desenvolvimento da safra no Brasil.
2: Por outro lado, o excesso de chuvas que atinge o Rio Grande do Sul pode trazer prejuízos para as plantações. A análise é da Conab.
22: O clima favoreceu o desenvolvimento das lavouras e o avanço da colheita na maior parte do país em julho, mas o excesso de chuvas no sul e a falta de umidade em algumas áreas do Nordeste e do Centro-Oeste mostram que os efeitos sobre as plantações variam conforme a região e a cultura. É o que mostra o boletim divulgado pela Companhia Nacional de Abastecimento. A diretora de Política Agrícola e Informações da Conab, Nayara Andreoli Bittencourt, destaca os principais pontos do levantamento.
23: Entre 1º e 21 de julho, os maiores volumes de chuva ficaram concentrados em parte das regiões norte e sul e também no leste e no nordeste. Na maior parte do país predominou o tempo seco. Isso foi favorável porque ajudou a maturação e a colheita do algodão e também do milho na segunda safra.
22: A diretora da Conab, Nayara Bittencourt, também explica que no sul a umidade ajudou as lavouras de inverno, mas as chuvas mais intensas trouxeram pontos de atenção no Rio Grande do Sul. Já no Nordeste, a falta de água no solo afetou áreas de feijão e de milho, cultivado na terceira safra.
23: No Rio Grande do Sul, as chuvas intensas do final do período podem ter causado danos localizados por enxurrada, alagamento e também lixiviação de nutrientes. A lixiviação é quando o excesso de água leva embora o nutriente do solo e reduz a fertilidade.
22: Já o algodão e o milho foram beneficiados pela falta de chuvas nas regiões Centro-Oeste e Sudeste, diferente do que ocorreu no Mato Grosso do Sul. O tempo firme prejudicou o desenvolvimento das lavouras de trigo. Para acompanhar essas mudanças, a Conab também analisa índices de vegetação obtidos por imagens de satélite. Eles ajudam a identificar o vigor das plantas e comparar o desenvolvimento das lavouras ao longo do tempo. Reportagem Pablo Mundim.
4: Pela primeira vez, pesquisadores da Amazônia sequenciaram o genoma do açaí, um dos frutos mais representativos da economia da região norte.
2: Essa técnica fornece um mapa genético do fruto, permitindo identificar os genes responsáveis por características como produtividade e resistência a doenças.
4: Isso contribui para o desenvolvimento de espécies mais adaptáveis, produtivas e resistentes.
2: Além de abrir novas oportunidades para a indústria e a pesquisa científica.
24: Todos os dias, em uma fábrica na Flórida, toneladas de polpa do açaí amazônico são transformadas em alimentos energéticos prontos para o consumo. A produção é resultado de um trabalho que começou há mais de 10 anos, quando Débora Saraiva e o marido resolveram levar o sabor original do Brasil para o mercado norte-americano. Segundo a empresária, o açaí é reconhecido lá fora como um superalimento.
5: Existe uma infinidade de possibilidades no uso do açaí, não só no mercado alimentício, mas também na parte cosmética. Então, cada vez mais eu percebo que as pessoas têm conhecimento do fruto. Sabem que é um fruto poderoso, um fruto rico em nutrientes.
24: O fruto da Amazônia ultrapassou as fronteiras geográficas e também da ciência. Pesquisadores sequenciaram pela primeira vez o genoma do açaí. O trabalho é resultado de uma parceria entre a Embrapa e pesquisadores da Universidade Federal do Pará. O professor Rafael Baraúna, do Instituto de Ciências Biológicas da UFPA, explica quais as contribuições que esse estudo vai trazer.
6: A gente passa a conhecer todo o funcionamento fisiológico daquela planta e aí entra, por exemplo, o melhoramento genético. Cada variante daquela do açaí podem ter características específicas, como, por exemplo, melhor produtividade, maior polpa do fruto, maior resistência à seca, maior resistência à praga, maior altura e, enfim, diversas outras possibilidades.
24: A coautora do estudo e pesquisadora da Embrapa Amazônia Oriental, Elisa Moura, avalia que o conhecimento do genoma é um importante ponto de partida para identificar os genes relacionados a características desejáveis da planta.
7: Tem várias aplicações agora que a gente vai poder utilizar com o genoma e poder avançar em pesquisas variadas. Eu vou poder, ainda na fase de muda, identificar plantas que produzem frutos menores, que produzem mais rápido.
24: O estudo reuniu uma equipe de 14 cientistas brasileiros e contou com financiamento da Fundação Amazônia de Amparo e Estudos e Pesquisas e do Conselho Nacional de Desenvolvimento Científico e Tecnológico. Reportagem Gabriela Noronha.
4: Instalação de sistemas de bombeamento, compra de ração, de motor para embarcação, gelo, combustível.
2: São muitos os gastos e investimentos necessários para viver da pesca no país.
4: Uma ferramenta de cálculo pode ajudar esses profissionais a encontrar crédito para negócio.
8: Por meio do preenchimento de algumas informações básicas, pescadores e aquicultores podem fazer simulações para encontrar linhas de crédito compatíveis com seu perfil. É para isso que foi criada a ferramenta de cálculo do crédito do Programa Nacional de Fortalecimento da Agricultura Familiar, PRONAF Azul. Significa mais renda para quem tira o sustento das águas e mais alimento de qualidade para os brasileiros, como destacou Clécio Nerbi, coordenador-geral de infraestrutura e fomento do Ministério da Pesca e Aquicultura.
9: Uma iniciativa que conecta pescadores artesanais e aquicultores familiares ao crédito rural.
8: Além de atender aos produtores, a ferramenta também pode ser utilizada por técnicos de assistência técnica, extensão rural e pesqueira, cooperativas, colônias de pescadores, associações e outras organizações que prestam orientação sobre o acesso ao crédito rural. São três linhas disponíveis, voltadas para diferentes objetivos e faixas de renda, como exemplificou Clécio Nerbi, do Ministério da Pesca e Aquicultura.
9: Ele funciona como uma ponte inteligente, direcionando o pescador ou aquicultor para a linha de crédito que melhor se encaixe na sua necessidade.
8: Vale lembrar que a simulação tem caráter informativo e não substitui a análise realizada pelas instituições financeiras, nem representa aprovação ou garantia de contratação do crédito. O endereço para acessar a ferramenta é simuladorpronaf.mda.gov.br. Reportagem Natália Cosli.
2: E essas foram as notícias do Governo Federal.
4: Uma realização da Secretaria de Comunicação Social da Presidência da República.
2: Com produção da empresa Brasil de Comunicação.
4: Fique agora com as notícias do Poder Judiciário e do Congresso Nacional. Boa noite.
2: Boa noite para você e até amanhã. 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
26: STF autoriza a plataforma Buser a operar fretamento de ônibus por aplicativo no Paraná. STJ nega seguimento a recurso que pretendia levar discussão sobre caso do ex-jogador Robinho ao Supremo. Empresa de call center é condenada por não impedir atos obscenos no ambiente de trabalho. Boa noite, eu sou Marcela Luiza. O Supremo Tribunal Federal liberou os serviços da Buser no Paraná. A decisão liminar do ministro Nunes Marques derruba a proibição imposta pela Justiça Federal no sul do país, até que o Supremo julgue o recurso do caso. Carolina Chaves.
0: No STF, a Buser alegou que é apenas uma plataforma digital que conecta passageiros a empresas autorizadas e que a proibição fere o entendimento do Supremo sobre o uso de tecnologia no mercado. Para o relator, proibir a atuação da plataforma prejudicaria usuários e empresas parceiras. A liminar concede a liberação imediata das atividades no Paraná, mas a decisão, que já está valendo, deve passar por referendo do plenário do STF.
26: Vice-presidente do STJ, ministro Luiz Felipe Salomão, nega seguimento a recurso extraordinário do ex-jogador Robinho. O objetivo era levar ao Supremo Tribunal Federal a discussão sobre a decisão que reconheceu a validade no Brasil da sentença italiana que condenou o atleta por estupro coletivo. Fátima Uchoa.
10: Segundo o ministro Salomão, os argumentos da defesa tratam da interpretação de leis federais e não da violação direta à Constituição, o que impede a análise do recurso pelo STF. Dessa decisão ainda cabe agravo interno que, se apresentado, será analisado pela Corte Especial do STJ. Se o colegiado mantiver o entendimento do vice-presidente, o recurso extraordinário não será remetido ao STF. Robinho está preso desde março de 2024, quando a Corte Especial, por maioria, homologou a sentença da justiça italiana que o condenou a 9 anos de prisão por estupro coletivo cometido naquele país em 2013 e aceitou a transferência da execução da pena ao Brasil com o cumprimento imediato.
26: Empresa de call center é condenada por não impedir atos obscenos no ambiente de trabalho. A vítima já havia formalizado 14 denúncias. Marla Lacerda.
11: A atendente de call center deve receber indenização de R$5.000 por assédio sexual. O TST manteve a decisão que havia condenado a empresa por entender que ficou comprovada a omissão diante das situações vividas pela trabalhadora. O relator do caso na terceira turma, o ministro Maurício Godinho Delgado, observou que apenas um episódio já é suficiente para caracterizar o assédio, quando ele gera constrangimento ou abalo psicológico à vítima.
26: De 3 a 9 de agosto, o TSE promove a Semana Nacional do Sistema Eletrônico de Votação. Juliana Cariri.
12: A semana vai ter eixos temáticos para aproximar a justiça eleitoral de cidadãs e cidadãos. O primeiro tema é o sistema eletrônico por dentro, com a abertura da urna eletrônica em uma escola de Brasília. 2 dias vão ser dedicados ao combate à desinformação, com o eixo Viralizou, fatos e boatos sobre a urna. Há ainda os eixos Avanço no sistema eletrônico de votação, Caminho do voto e Como votar. Cada tema vai ter uma ação específica, como uma exposição no Senado Federal e visitas de estudantes ao Museu do Voto, na sede do TSE.
26: Justiça Federal recebe denúncia do MPF contra 4 acusados de garimpo ilegal em Parque Nacional no Amazonas. Vanessa Pereira.
13: Segundo a denúncia, a extração clandestina de cassiterita destruiu ao menos 39 hectares de floresta e atingiu 4.800 quilômetros de cursos d'água no Parque Nacional Mapinguari, em Lábrea, no Amazonas. A cassiterita é a principal fonte de estanho, metal usado na fabricação de latas de comida, telas de celular, peças de carro e ligas metálicas. Os réus vão responder pelos crimes de usurpação de bem da União, extração ilegal de recursos minerais e dano direto à unidade de conservação.
26: 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Uma boa noite e até amanhã.
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1: Eu sou Paula Groba.
2: E eu sou Ricardo Nakaoka.
1: E estes são os destaques de hoje do Jornal do Senado, que começa agora.
2: Fim da taxa das blusinhas divide parlamentares e depende de votação do Congresso.
1: Participação das mulheres na política mobiliza iniciativas no Senado.
2: Governo veta a inclusão de zootecnistas na lei do piso salarial.
1: Boa noite.
2: Boa noite.
1: A decisão do governo de acabar com a chamada taxa das blusinhas ainda precisa do aval do Congresso. A medida provisória que elimina o imposto de importação sobre compras internacionais de até 50 dólares deve ser votada até o dia 22 de setembro para continuar em vigor.
2: O texto, que ainda divide opiniões no Congresso, está entre as 32 medidas provisórias que aguardam a análise dos parlamentares. Os detalhes com a repórter Marcela Diniz.
3: Entre os parlamentares, a medida provisória que permite zerar o imposto de importação para compras internacionais de até 50 dólares divide opiniões. Com o argumento de que a MP cria concorrência desleal com a produção nacional, o senador Isalci Lucas, do PL do Distrito Federal, apresentou emenda para restabelecer a isonomia tributária. Para o líder da oposição no Congresso, o fim da taxa das blusinhas prejudica a geração de emprego e renda no Brasil.
4: É como se o Brasil estivesse financiando a produção e a geração de emprego em outros países, enquanto a nossa indústria, o nosso varejo, perde espaço.
3: O senador Fernando Dueire, do PSD de Pernambuco, também defende a manutenção da taxa das blusinhas. Ele apresentou emendas com esse objetivo e para definir prazo mínimo de 90 dias para entrada em vigor de mudanças nas alíquotas do imposto de importação em remessas internacionais. O objetivo, segundo ele, é dar tempo de adaptação aos setores da economia impactados por essas alterações.
5: Promove previsibilidade, segurança jurídica e estabilidade regulatória. Empresas, produtores, comerciantes, plataformas digitais e consumidores precisam de regras claras e tempo razoável para adaptação.
3: A chamada taxa das blusinhas foi criada pelo governo Lula e aprovada pelo Congresso em 2024. Na época, a tributação de 20% nas compras em sites internacionais foi defendida tanto para dar um up na arrecadação quanto para proteger o varejo nacional. O senador Jax Wagner, do PT da Bahia, que defende a medida provisória, diz que o governo reavaliou o cenário.
6: No caso das blusinhas, desde a criação dela, proposta na época pelo Ministério da Fazenda, houve uma controvérsia muito grande dentro do próprio governo. E aí se limitou até esses 50 dólares. Na minha opinião, pela avaliação que o governo fez, a arrecadação não foi tão significativa quanto se imaginava. E prejuízo, principalmente para as famílias mais humildes do ponto de vista financeiro, ou seja, que não tem tanto poder aquisitivo, foi muito grande.
3: Além do fim da taxa das blusinhas, o Congresso tem em pauta outras 31 medidas provisórias, como a do novo Desenrola Brasil, programa de renegociação de dívidas populares, as que reforçam as ações de proteção aos setores da economia brasileira prejudicados pelo tarifaço imposto pelos Estados Unidos e as MPs editadas pelo governo para regular o mercado de combustíveis afetado por conflitos no Oriente Médio.
1: E o Brasil pode ganhar uma política nacional para fortalecer a indústria de motores.
2: A proposta, que está pronta para a votação final no Senado, prevê incentivos à fabricação no país, à inovação tecnológica, à qualificação de mão de obra e à instalação de fábricas em regiões menos industrializadas. Mais informações com o repórter Márcio Maturana.
7: Com o fim do recesso parlamentar, a Comissão de Infraestrutura pode votar a criação da Política Nacional de Incentivo à Fabricação de Motores. A análise do projeto foi iniciada antes do recesso, mas a energia elétrica caiu no momento em que o resultado ia ser revelado no painel eletrônico. O objetivo da proposta é estimular a inovação tecnológica, qualificar trabalhadores e incentivar a instalação de fábricas em regiões menos industrializadas. O texto foi elogiado pelo relator Laércio Oliveira, do PP de Sergipe.
8: O projeto acerta ao incentivar investimentos em pesquisa, desenvolvimento, inovação voltados a motores mais sustentáveis, especialmente aqueles compatíveis com biocombustíveis, hidrogênio e outras alternativas energéticas nas quais o Brasil possui vantagens comparativas relevantes.
7: Se for aprovado pela Comissão de Infraestrutura, o projeto segue direto para a Câmara dos Deputados.
1: O projeto que estendia o piso salarial aos zootecnistas foi vetado integralmente pela Presidência da República.
2: O governo alega que a proposta descumpre as regras da responsabilidade fiscal. Agora o veto será analisado pelo Congresso Nacional. Repórter Douglas Castilho.
9: O Poder Executivo justificou a decisão apontando que o texto criaria novas despesas obrigatórias para órgãos públicos federais, estaduais e municipais que empregam esses profissionais, sem apresentar os estudos de impacto financeiro exigidos por lei. Além disso, a Constituição Federal prevê que a criação de despesas obrigatórias não pode ser realizada sem a indicação da origem dos recursos para pagar os novos gastos. O autor do projeto, o senador Zequinha Marinho, do Podemos do Pará, falou da importância da iniciativa no momento de sua aprovação pela Comissão de Assuntos Sociais.
10: O zootecnista é responsável pela questão do manejo animal, pela questão da nutrição animal, pela questão ambiental. Então é um profissional extremamente importante para um país como o Brasil, que tem um rebanho aí de mais ou menos de 234 milhões de cabeças de gado, sem falar em outras espécies que também não são pequenas.
9: Agora, o Congresso Nacional deverá avaliar a decisão do Executivo em sessão conjunta da Câmara dos Deputados e do Senado. Para um veto do presidente da República ser derrubado, é preciso o voto de, no mínimo, 257 deputados federais e 41 senadores.
1: Um pouco mais de 2 meses para as eleições e as mulheres continuam sendo a maioria do eleitorado brasileiro. Segundo o Tribunal Superior Eleitoral, elas representam 52,8% das pessoas aptas a votar nas eleições de outubro.
2: Mas embora sejam maioria nas urnas, as mulheres ainda ocupam poucos espaços nos cargos eletivos. Para mudar esse cenário, o Senado tem debatido e apresentado iniciativas para ampliar a participação feminina na política. Ouça mais na reportagem de Yasmin Rodrigues.
11: De acordo com o TSE, mais de 83 milhões de eleitoras estão aptas a irem às urnas em outubro deste ano, número que representa 52,8% do total de votantes. Apesar dessa predominância, elas ainda ocupam uma parcela reduzida dos cargos eletivos no país. No Senado, por exemplo, das 81 cadeiras, apenas 15 são ocupadas por mulheres. Para mudar essa realidade, nos últimos anos, o Senado tem discutido e aprovado medidas voltadas ao fortalecimento da participação política feminina e ao enfrentamento da violência política de gênero. Apesar das discussões, a senadora Leila Barros, do PDT do Distrito Federal, destaca que a presença das mulheres nos espaços de decisão ainda precisa avançar.
12: Você começa a entender que muitas vezes esse espaço, muitas vezes, é negado pelo próprio corporativismo do ambiente. Então, assim, nós sabemos que esses desafios, eles não serão superados numa legislatura ou em 2 ou 3 legislaturas. É um trabalho diário.
11: Na avaliação da senadora Zenaide Maia, do PSD do Rio Grande do Norte, ampliar a participação feminina nos mandatos eletivos é um passo importante.
13: Por isso que precisamos de mais mulheres para poder estarmos presentes em todas essas comissões. Porque eu digo sempre para as mulheres, por que vir para a política? Porque se faz necessário, que porque é nesse Congresso Nacional que é quem decide o seu salário. Aqui decide com quantas horas homens e mulheres desse país vão trabalhar.
11: No Senado, o tema tem recebido atenção por meio da atuação da Procuradoria Especial da Mulher, de sessões temáticas e da análise de propostas voltadas ao aumento da representação feminina. Entre as iniciativas debatidas estão medidas para ampliar a participação das mulheres nos espaços de liderança do parlamento, fortalecer o financiamento de campanhas e combater a violência política de gênero, considerado um dos principais obstáculos para a permanência das mulheres na vida pública.
1: E a tecnologia também tem ajudado os eleitores. O e-Título, aplicativo gratuito da Justiça Eleitoral, permite consultar o local de votação, emitir certidões, justificar a ausência às urnas e, para quem tem biometria cadastrada, substitui o documento de identificação no momento do voto.
2: Além do e-Título, são aceitos para votar nas eleições gerais de 2026 documentos com foto, como carteira de identidade ou identidade social, carteira nacional de habilitação, passaporte, carteira de trabalho, certificado de reservista e carteira de categoria profissional reconhecida por lei. Com edição de Paula Groba e trabalhos técnicos de Eliseu Caires, o Jornal do Senado fica por aqui. Acompanhe agora as notícias da Câmara dos Deputados. Boa noite.
1: Boa noite e até amanhã.
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15: Comissão aprova mudanças na Política Nacional de Mobilidade Urbana.
16: Proposta em discussão amplia a autonomia de paciente em fase terminal.
15: Avança projeto que protege idoso contra crimes de natureza financeira.
16: Boa noite. Comissão aprova medidas para a proteção de idosos contra fraudes financeiras. A repórter Maria Neves explica quais são as novas medidas.
17: A Comissão de Defesa dos Direitos da Pessoa Idosa da Câmara dos Deputados aprovou proposta com medidas para combater a violência financeira contra idosos. O projeto determina expressamente que o Fundo da Pessoa Idosa deverá financiar ações, campanhas e outras iniciativas voltadas à prevenção, combate, responsabilização e reparação de danos decorrentes de práticas lesivas ao patrimônio de maiores de 60 anos. Atualmente, a lei que criou o fundo diz apenas que o Conselho Nacional dos Direitos da Pessoa Idosa deve dar prioridade a projetos que, entre outras medidas, promovam a educação financeira de pessoas idosas. O texto aprovado também prevê penas para quem cometer crimes financeiros contra idosos. Pela proposta, o infrator ficará sujeito à reclusão de 4 a 8 anos e multa. Se quem cometeu a fraude tiver com o idoso relação contratual, familiar ou profissional que envolva confiança, a punição será maior. Sobe para reclusão de 5 a 10 anos mais multa. Na opinião da relatora, a deputada Flávia Moraes, do PDT de Goiás, prever punição severa é mais uma forma de proteger o idoso que muitas vezes é vítima da própria família.
18: Quando você fala do endividamento geral da população, a gente sabe que essa ocorrência ela vai estourar muitas vezes ali, é na aposentadoria do idoso da família, é ali que vai muitas vezes ser buscado ali o pagamento dessas dívidas da família, né? Então é preciso preservar isso, trazer aí uma proteção do Estado para que esse nosso idoso possa garantir a sua alimentação, a sua dignidade, seus medicamentos, para que ele não possa aí passar privações.
17: Ao apresentar o projeto original, o deputado Marcos Tavares, do PDT do Rio de Janeiro, ressaltou que a violência patrimonial e financeira está entre as três formas mais comuns de agressões contra idosos. O Serviço Nacional de Denúncias de Violações de Direitos Humanos, o Disque 100, registrou em 2024 mais de 72 mil fraudes financeiras contra pessoas acima de 60 anos. Pela proposta aprovada, todas as instituições financeiras ficam proibidas de conceder empréstimos a idosos somente por meio virtual. Maiores de 60 anos só poderão contrair financiamento com assinatura de contrato em papel. A deputada Flávia Moraes explica que o Estatuto da Pessoa Idosa prevê que pessoa acima de 60 anos pode comprometer no máximo 30% da renda com dívidas. No entanto, segundo ressalta, as instituições financeiras não respeitam esse limite com a concessão de empréstimos e mais empréstimos que deixam o idoso sem recursos sequer para subsistência. O texto determina também que o Fundo Nacional da Pessoa Idosa deve financiar o desenvolvimento de tecnologias assistidas voltadas a pessoas idosas. Na opinião de Flávia Moraes, essa medida é importante porque hoje as plataformas podem identificar as fraudes e alertar as pessoas idosas, que com conhecimento adequado das tecnologias, são capazes de se defender dos golpes. O projeto será votado pelo plenário, mas antes precisa passar pela análise das comissões de Finanças e Tributação e de Constituição e Justiça. Da Rádio Câmara de Brasília, Maria Neves.
14: Segurança Pública.
15: Baleia Rossi, do MDB de São Paulo, apresentou o projeto que aumenta as penas para crimes contra a paz pública, como incitação ao crime, apologia ao crime e associação criminosa quando forem cometidos pela internet.
16: A proposta também prevê punições mais severas quando os crimes tiverem como alvo mulheres. De acordo com o deputado, o objetivo é adequar a legislação ao ambiente digital e reforçar o combate à violência de gênero.
14: Relações Exteriores.
15: A Comissão de Educação da Câmara aprovou a criação do Dia Nacional da Retratação aos Imigrantes Japoneses, devido à perseguição e discriminação ocorrida no Brasil durante e após a Segunda Guerra Mundial. O repórter Luiz Cláudio Canuto explica o contexto da proposta.
19: A Comissão de Educação da Câmara aprovou o projeto que institui o Dia Nacional da Retratação aos Imigrantes Japoneses. Os deputados seguiram a recomendação do relator, deputado Ismael, do PL de Santa Catarina, e aprovou o projeto do deputado Luiz Nishimori, do PSD do Paraná. O Dia da Retratação deve ser celebrado anualmente em 25 de julho. A proposta também inclui a data no calendário escolar brasileiro para que haja atividades educativas com reflexão sobre a xenofobia e a valorização da cultura japonesa. Segundo Nishimori, além do reconhecimento histórico, a proposta representa um passo relevante na promoção de uma educação que valorize a diversidade cultural.
20: Além disso, fortalece a educação ao incluir o tema no calendário escolar, incentivando a reflexão, a memória histórica e a formação de cidadãos mais conscientes e respeitosos com a diversidade. Durante e após a Segunda Guerra Mundial, houve forte perseguição, discriminação e violação dos direitos. A criação da data tem justamente o objetivo de combater preconceitos e estereótipos ainda existentes, reforçando a importância da conscientização.
19: A imigração japonesa no Brasil teve início em 1908, quando famílias chegaram ao país em busca de prosperidade nas lavouras de café em São Paulo e no Paraná. Atualmente, cerca de 2,5 milhões de japoneses e descendentes vivem no Brasil e compõem a maior população de origem japonesa fora do Japão. O projeto que cria o Dia Nacional da Retratação aos Imigrantes Japoneses está na Comissão de Direitos Humanos e precisa passar também pela Comissão de Constituição e Justiça antes de seguir para o Senado Federal. Da Rádio Câmara de Brasília, Luiz Cláudio Canuto.
14: Esporte.
16: Rodrigo Gambale, do Podemos de São Paulo, apresentou o projeto que cria o programa Atleta Nota 10 para ampliar o acesso de estudantes atletas da rede pública ao ensino superior privado. A proposta prevê bolsas de estudo em instituições que aderirem à iniciativa.
15: O texto de Rodrigo Gambale exige bom desempenho acadêmico, frequência escolar e participação em competições para a concessão e manutenção do benefício. A proposta também cria um selo de reconhecimento para as universidades que incentivarem o esporte.
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15: Para a concessão e manutenção do benefício. A proposta também cria um selo de reconhecimento para as universidades que incentivarem o esporte.
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1: Eleições. Seminário na Câmara defende reserva de cadeiras para consolidar presença feminina na política brasileira. A repórter Noelle Nobre acompanhou o debate.
2: A Secretaria da Mulher da Câmara dos Deputados realizou um seminário para debater os 30 anos da Lei de Cotas de Gênero na política no Brasil, marco da primeira eleição com reserva de gênero em 1996. O consenso entre as participantes foi de que, embora a legislação atual de pelo menos 30% para candidaturas femininas tenha sido um avanço, o país precisa transitar para um modelo de reserva de cadeiras para garantir que as mulheres deixem de ser apenas convidadas nos espaços de poder. A deputada Isa Arruda, do MDB de Pernambuco, do Observatório Nacional da Mulher na Política, destacou que a legislação atual é apenas o começo.
3: As cotas foram os nossos primeiros passos, mas ela não pode ser o nosso teto, ela precisa ser o nosso piso para continuarmos avançando.
2: Reforçando a visão, a deputada Laura Carneiro, do PSD do Rio de Janeiro, uma das coordenadoras da bancada feminina na Câmara, defendeu que o Brasil siga exemplos como o do México, que adota a paridade como regra.
4: Não queremos estar na foto apenas, queremos estar na mesa de decisão.
2: Laura Carneiro lembrou que a dificuldade de captação de recursos e a ausência de reserva de assentos impedem que os 30% de candidaturas se convertam em 30% de eleitas. Hoje, as mulheres ocupam apenas 18% da Câmara. A deputada Érica Hilton, do PSOL de São Paulo, presidente da Comissão de Defesa dos Direitos da Mulher, classificou a atual política de cotas como insuficiente diante dos desafios. Ela denunciou o uso de mulheres como candidaturas laranja para desvio de recursos e criticou as anistias dadas a partidos que descumprem a lei.
5: Isso é um escárnio, isso é um deboche. O que eles estão dizendo é que não existe legislação que dará conta de tapar o buraco da exclusão.
2: A conclusão das palestrantes é que o fortalecimento da democracia brasileira depende de mecanismos que garantam não apenas o direito de disputar, mas o direito de exercer o poder com segurança e autonomia. Da Rádio Câmara de Brasília, Noelle Nobre.
1: Consumidor.
6: Felipe Francischini, do Podemos do Paraná, defende a uniformização da atuação dos PROCONs em todo o país. De acordo com o deputado, a ideia é determinar diretrizes nacionais para padronizar procedimentos e estabelecer prazos comuns de atendimento.
1: Felipe Francischini argumenta que a medida busca reduzir diferenças entre os órgãos de defesa do consumidor nos estados e municípios. O objetivo, segundo ele, é garantir mais previsibilidade, eficiência e tratamento igualitário para consumidores e fornecedores.
7: Desenvolvimento Regional.
6: Comissão aprova projeto que altera a Política Nacional de Mobilidade Urbana.
1: A repórter Júlia Lopes nos conta quais as novas medidas propostas.
8: A Comissão de Desenvolvimento Urbano da Câmara dos Deputados aprovou um projeto de lei que altera a Política Nacional de Mobilidade Urbana. A proposta tem como objetivo incentivar os municípios a elaborarem seus planos de mobilidade. A Política Nacional, criada em 2012, estabelece diretrizes para o planejamento e a gestão do transporte nas cidades brasileiras. Pela lei, municípios com mais de 20 mil habitantes devem elaborar seus planos com prioridade para o transporte público e os meios não motorizados. Segundo o autor do projeto, o deputado Rafael Brito, do MDB de Alagoas, apenas 20% das cidades que têm essa obrigação já concluiu o plano de mobilidade, apesar da exigência legal. A proposta prevê medidas como assistência financeira da União para a elaboração dos planos, possibilidade de contrapartida administrativa dos municípios e alinhamento com o Plano Nacional de Redução de Mortes e Lesões no Trânsito. O texto também determina que o repasse

0: de recursos federais fique condicionado à análise dos planos pela Secretaria Nacional de Mobilidade Urbana e à verificação do cumprimento dos requisitos legais. Para o relator da proposta, deputado Hildo Rocha, do MDB do Maranhão, é fundamental a elaboração de planos de mobilidade para o funcionamento das cidades, mas que essa elaboração pode custar caro para muitos municípios.
1: Grande parte das cidades brasileiras que já deveriam ter seu plano municipal de mobilidade não tem. E isso ocasiona engarrafamento, a falta de um plano de mobilidade, ocasiona muitos acidentes, muitos desastres, muitas mortes. E esse plano municipal, ele não é barato. É um plano que custa uma certa quantia, em que muitas das vezes o município não tem, porque o município está endividado, o município tem dificuldade e não tem como fazer. O que nós estamos aqui é de que a União priorize o investimento, pagamento desses planos através de recursos federais e leva-se em consideração vários fatores.
0: Além disso, ele também ressaltou que os planos precisam ser atualizados com frequência. As cidades estão em constante mudança e, por isso, o planejamento também deve acompanhar essa evolução. Há casos de municípios grandes com planos de mobilidade defasados há mais de 30 anos. A proposta também autoriza o governo federal a credenciar profissionais e empresas para elaborar os planos de mobilidade urbana desde que cumpram as exigências previstas em lei. O projeto que altera a Política Nacional de Mobilidade Urbana, incluindo novas medidas para auxiliar em planos municipais de mobilidade, segue em análise na Comissão de Constituição e Justiça. Da Rádio Câmara de Brasília, Júlia Lopes.
2: Saúde. Projeto de Luiz Erundina, do PSOL de São Paulo, institui o Dia Nacional de Conscientização sobre o vírus linfotrópico de células T humanas, o HTLV. A proposta prevê campanhas públicas para alertar a população sobre as formas de transmissão, prevenção e a importância do tratamento.
3: O texto de Luiz Erundina também incentiva o combate ao estigma social e a divulgação de centros de atendimento especializado no SUS. A deputada considera que a medida é urgente para enfrentar a desinformação sobre o vírus.
2: Direitos humanos. Projeto que garante mais autonomia a pacientes em fase terminal avança na Câmara. Os detalhes com a repórter Sofia Peçanha.
4: A Comissão de Saúde da Câmara dos Deputados aprovou o projeto que estabelece os direitos de pessoas com doenças graves e em fase final de vida. O texto aprovado cria regras para garantir que esses pacientes possam escolher como querem ser tratados e evitar sofrimento desnecessário com apoio à família. A proposta garante que pacientes com doenças incuráveis e em estágio avançado, com expectativa de vida reduzida, tenham mais autonomia sobre o próprio tratamento. Entre os pontos previstos estão o direito à informação clara sobre a condição de saúde, a participação nas decisões médicas e a possibilidade de recusar procedimentos que apenas prolonguem o sofrimento. O projeto também reforça o acesso aos cuidados paliativos, com foco no alívio da dor, no conforto físico e emocional e no respeito à vontade do paciente, seja no hospital ou em casa. A relatora da proposta na Comissão de Saúde, a deputada Flávia Moraes, destacou que o objetivo é assegurar a dignidade e o princípio da autonomia da vontade.
5: Permite que as pessoas vivam o período final de suas vidas com conforto e autonomia, evitando obstinação terapêutica e promovendo cuidado integral em ambiente hospitalar ou domiciliar, conforme a vontade do paciente.
4: A medida também trata da segurança jurídica para médicos, pacientes e familiares na tomada de decisões delicadas no fim da vida, como a limitação de tratamentos desproporcionais e uso de sedação paliativa em casos de sofrimento intenso. Segundo a relatora, a proposta pode reduzir conflitos e trazer mais clareza nesses casos.
5: Contribuirá para garantir segurança jurídica aos pacientes, famílias e profissionais de saúde. Reduzirá conflitos éticos e emocionais no final da vida e fortalecerá uma cultura de cuidado centrada na pessoa e no respeito às suas escolhas.
4: O texto deixa claro que a prática da eutanásia, que é o ato de abreviar a vida de alguém para aliviar sofrimento, continua proibida no Brasil. A proposta permite que o paciente recuse tratamentos e garante o uso de cuidados paliativos, mas sem provocar a morte de forma intencional. O projeto que estabelece os direitos das pessoas em estágio de doença avançada será analisado a seguir pela Comissão de Finanças e Tributação. Da Rádio Câmara de Brasília, Sofia Peçanha.
2: Ciência e tecnologia.
3: Mário Frias, do PL de São Paulo, propõe mudanças no Estatuto